0: fora do mapa da fome. O documento, elaborado em conjunto pela Organização das Nações Unidas para a Alimentação e Agricultura, Organização Mundial de Saúde, Fundo das Nações Unidas para a Infância e outros órgãos ligados às Nações Unidas, foi divulgado nesta terça-feira. A proporção da população brasileira que não tem renda suficiente para consumir a quantidade mínima de calorias para uma vida saudável se manteve abaixo de 2,5%. Esse indicador, chamado de prevalência de subnutrição, é utilizado para apontar se o país está ou não no mapa da fome. O relatório também apontou a diminuição da insegurança alimentar severa, que chegou a 0,6%. O ministro do Desenvolvimento e Assistência Social, Família e Combate à Fome, Wellington Dias, explicou esse percentual.
1: O Brasil continua fora do mapa da fome. Dentro do Brasil, tivemos redução na insegurança alimentar severa de 1,2% para 0,6%. Isso significa que aproximadamente 1 milhão e 200 mil pessoas que estavam naquela situação mais grave, aquela que coloca em risco a vida, ficaram agora fora do mapa da fome.
0: Os dados divulgados são relativos ao período entre 2023 e 2025. De acordo com o relatório, o custo da dieta saudável no Brasil foi de US$ 4,89, em paridade do poder de compra por pessoa ao dia. Isso a cerca de R$ 12,13 em poder de compra local. O relatório estima que 7,8% da população mundial enfrentou a fome, o que representa 645 milhões de pessoas, uma redução de quase 14 milhões de pessoas em todo o planeta em comparação com o triênio encerrado em 2024. Para chegar aos números do relatório sobre segurança alimentar e nutrição, foram utilizados indicadores como tamanho da população, perfil de renda e custo médio de uma cesta de alimentos saudável. Reportagem Márcia Fernandes.
2: O funcionamento do comércio em feriados, de forma geral, vai depender de negociação coletiva.
3: É o que estabelece uma norma regulamentada por meio de portaria do Ministério do Trabalho e Emprego.
2: O texto também define exceções, como postos de combustíveis, hotéis, restaurantes, entre outros serviços.
4: O acordo assinado nesta terça-feira, que formaliza regras sobre o funcionamento do comércio em feriados, é resultado da negociação entre representantes de trabalhadores e de empregadores. O documento condiciona a abertura de determinados tipos de atividades à autorização prévia, a ser definida por convenção coletiva de trabalho, entre elas supermercados, lojas e comércio varejista em geral. De acordo com o Luiz Marinho, ministro do Trabalho e Emprego, a medida é um instrumento de equilíbrio entre as partes.
5: O diálogo permanente é a ferramenta mais eficiente para evitar conflitos. É o que a gente espera, que tenha maturidade das lideranças sindicais, trabalhadores, empregadores, para em torno de uma mesa, um café, um chá, vocês possam encontrar soluções de problemas que parece que não tinha solução, né? E quanto mais se conversa, pode-se ir aproximando essa possibilidade.
4: Na prática, o acordo impede que as empresas escalem funcionários nos feriados por decisão unilateral. Questões como o pagamento adicional, folgas e compensação de jornada também deverão ser definidas em negociação coletiva. Para Ivo Dall'Acqua, diretor da Confederação Nacional do Comércio de Bens, Serviços e Turismo, o debate deve continuar.
6: A coisa não para por aqui, nós temos absoluta consciência disso, mesmo porque novas formas, novos mecanismos, novas ferramentas vêm sendo incorporadas ao mundo do trabalho. Então eu creio que hoje nós estamos celebrando um acordo muito bem discutido, foi consensuado, mas o nosso diálogo tem que ser permanente.
4: As novas regras não se aplicam, no entanto, às atividades que já possuem autorização permanente para funcionar em feriados, como hospitais, hotéis, postos de combustíveis e outros serviços considerados essenciais. As empresas que descumprirem o acordo ficam sujeitas à fiscalização e à aplicação de multas administrativas. Reportagem Gabriela Noronha.
3: A regra se aplica exclusivamente aos feriados. O funcionamento do comércio aos domingos permanece regulamentado por lei.
2: Julho é o mês de conscientização sobre as hepatites virais.
3: A campanha Julho Amarelo chama atenção para a prevenção, o diagnóstico precoce e o tratamento da doença, que muitas vezes evolui de forma silenciosa.
2: Confira na reportagem quais são os sinais de alerta e como o SUS atua no combate às hepatites.
7: A manicure Tabata Nepomuceno contraiu hepatite D quando criança e a tipo B depois de adulta. A doença provocou uma cirrose hepática e há 11 anos ela passou por um transplante de fígado. Hoje, ela se dedica a alertar sobre os perigos da doença.
8: Hoje, os maiores índices de transplante hepático no Brasil são por conta do vírus do hepatite B, hepatite C e hepatite D. O tratamento precoce evita a evolução da doença.
7: Os principais sintomas da hepatite são cansaço intenso, febre, náuseas e vômitos, dor abdominal, pele e olhos amarelados, urina escura e fezes claras. Mas isso já na fase inflamatória do fígado. O hepatologista Henrique Carvalho Rocha, do Hospital Universitário de Brasília, explica que na fase inicial da doença, os sintomas são silenciosos. Por isso, é preciso estar atento.
9: A grande maioria das pessoas não vão ter nenhum sinal e sintoma de que está infectado com algum vírus de hepatite. O ideal é aquela pessoa ou aquele paciente que tem alguns riscos, que tem essa preocupação e procure. E quem que são esses pacientes, né? Então, profissionais de saúde, sempre é importante ter essa avaliação, porque tem um risco aumentado, principalmente de infecção pela hepatite B, né? É o modo de transmissão. Pessoas que têm relação sexual desprotegida, usuários de drogas. Então, esses pacientes que tenham um risco maior, esses realmente têm que ficar vigiando.
7: Segundo a Organização Mundial da Saúde, as hepatites virais matam mais que o vírus da AIDS. Todos os anos, mais de 1.300.000 pessoas morrem por complicações causadas por algum tipo de hepatite. A campanha Julho Amarelo reforça a importância do diagnóstico precoce e o tratamento dessas doenças, como explica Tieme Arakawa, coordenadora geral de vigilância das hepatites virais do Ministério da Saúde.
10: É durante esse mês que a gente tem uma série de atividades sendo realizadas para mobilização em relação à testagem, em relação à vacinação, em relação à educação em saúde, para que a gente realmente possa dar visibilidade a essas doenças que ainda são um grave problema de saúde pública.
7: Ainda de acordo com Arakawa, o SUS oferece diagnóstico e tratamento gratuitos.
10: Então, vacina de hepatite A e vacina de hepatite B estão disponíveis no SUS. A queda dos casos de hepatite A se deu muito por causa da vacinação. Em relação ao diagnóstico, a gente tem testes rápidos de hepatite B e hepatite C. São testes que são realizados dentro da unidade básica de saúde ou em qualquer outro tipo de serviço e tem um resultado em até 30 minutos.
7: Existem 5 tipos de hepatites virais. No Brasil, as mais comuns são causadas pelos vírus A, B e C. O tipo D é mais comum na região norte do país e a hepatite E, menos frequente em solo brasileiro, ocorre com maior facilidade na África e na Ásia.

0: 9 milhões de reais a 67 projetos.
1: A chamada pública vai contemplar mulheres em todas as regiões do país. É destinada, por exemplo, a agricultoras familiares, assentadas da reforma agrária, quilombolas, indígenas e extrativistas. Os projetos selecionados vão contar com profissionais na assistência técnica para apoiar as produtoras rurais na organização da produção, no acesso às políticas públicas, na adoção de práticas agroecológicas, na comercialização e no fortalecimento das organizações coletivas. Quem explica é a presidente da Agência Nacional de Assistência Técnica e Extensão Rural, ANATER, Loroana Coutinho de Santana.
2: Eles estarão realizando um acompanhamento desde a produção, passando pelo processamento, pela gestão das organizações, né? Sejam elas individuais ou coletivas, até a comercialização dos produtos. Então, esse profissional é justamente a espinha dorsal para o fortalecimento dessas mulheres, né? Para que elas possam, a exemplo, vislumbrar ações no âmbito da sua produção, para que elas possam gerar renda, possam ter organização na sua unidade.
1: A agricultora familiar Ilneia Barros participou de um curso de assistência técnica e extensão rural e conta como foi o acompanhamento.
3: Fiz extensão rural para que eu pudesse beneficiar os meus produtos. Através de as nutricionistas, o pessoal, que deram todo suporte para que eu viesse a ter um desempenho legal no campo e poder vender a minha mercadoria.
1: Os projetos deverão atender no mínimo 50% de mulheres negras, 30% de mulheres jovens e 30% de mulheres de povos e comunidades tradicionais, com prioridade para quilombolas e indígenas. Também terão preferência propostas voltadas a mulheres em situação de maior vulnerabilidade social, como vítimas de violência e responsáveis pelo cuidado de pessoas com deficiência. As entidades credenciadas na ANATER poderão apresentar propostas entre os dias 16 e 31 de julho de 2026 por meio do portal anater.org/chamada-pública. Reportagem Thaís de Araújo.
4: A garantia de que insumos essenciais cheguem a regiões remotas cortadas por rios depende das condições de navegabilidade.
0: Para evitar desabastecimento, especialmente no norte do país, o Departamento Nacional de Infraestrutura de Transportes, o DENIT, reforçou o monitoramento hidroviário.
4: O levantamento feito em tempo real permite o planejamento da navegação em tempos de cheias ou seca dos rios.
5: As condições de navegabilidade dos rios brasileiros são monitoradas de forma contínua. Elas servem para orientar o transporte hidroviário, o deslocamento de pessoas e o abastecimento de cidades com combustíveis, alimentos, medicamentos e outros insumos essenciais, especialmente na região norte. Para isso, o Departamento Nacional de Infraestrutura de Transportes, o DENIT, desenvolveu o Plano de Monitoramento Hidroviário. O levantamento considera informações como nível das águas, vazão dos rios, profundidade dos canais e outros parâmetros hidrológicos. Os dados são usados para identificar trechos com possível restrição à passagem de embarcações e para orientar o planejamento das ações de manutenção. Na região norte, o sistema acompanha essas informações em tempo real e também considera os efeitos de fenômenos climáticos, como o El Niño, que podem alterar o regime dos rios. Segundo o Ministério dos Portos e Aeroportos, as condições dos rios variam ao longo do ano por causa das chuvas e da dinâmica natural das águas. Na estiagem, o nível dos rios pode limitar a navegação em alguns trechos. Já no período de cheia, o aumento da correnteza e as mudanças no leito dos rios também podem interferir na circulação de embarcações. Com base nos dados, é possível planejar a segurança da navegação, a continuidade do transporte de passageiros e cargas e a maior confiabilidade das hidrovias brasileiras. Reportagem Edinaldo Júnior.
0: Há 36 anos, o Estatuto da Criança e do Adolescente, o ECA, transformou a proteção da infância e da juventude em uma rede integrada de ações.
4: E garantiu a implantação do Sistema de Garantia dos Direitos da Criança e do Adolescente.
0: O sistema reúne conselhos tutelares, delegacias, Ministério Público, Poder Judiciário.
4: E integra diversas áreas, como assistência social, saúde, educação, cultura e lazer, além dos canais de denúncia e fiscalização.
0: Vamos saber como funciona com o repórter Pablo Mundim.
6: O Estatuto da Criança e do Adolescente mudou a forma como o Brasil protege a infância.

0: Com o marco legal criado em 1990, crianças e adolescentes deixaram de ser vistos apenas como pessoas que precisavam de assistência e passaram a ser reconhecidos como sujeitos de direitos. Ao longo desses 36 anos de atuação, o Estatuto estruturou uma rede de proteção composta por diferentes instituições, como explica a socióloga Enid Rocha.
1: Antes do ECA, as crianças e adolescentes não eram vistos como sujeitos de direitos. A gente naturalizava o envolvimento de crianças no trabalho doméstico. Hoje, com o ECA, visto como pessoa em desenvolvimento. E a Constituição é muito clara, no artigo 227, quando ela coloca a prioridade absoluta e diz assim: que o Estado, a família e a sociedade têm o dever de proteger crianças e adolescentes.
0: A proteção integral que prevê o Estatuto é feita pelo Sistema de Garantia dos Direitos da Criança e do Adolescente, que reúne conselhos tutelares, delegacias especializadas, Ministério Público, Judiciário, Assistência Social, Saúde, Educação e canais de denúncia. Fábio Meirelles, diretor de proteção da criança e do adolescente, destaca que cada órgão tem uma função específica, mas todos trabalham de forma integrada para proteger vítimas e interromper ciclos de violência.
2: A rede de proteção é um conjunto de instituições, serviços, que atuam de forma integrada para garantir os direitos de crianças e adolescentes e protegê-los de qualquer forma de violência, negligência, exploração ou violação de direitos. Então, nenhuma instituição atua sozinha. A proteção, ela vai depender da articulação entre diferentes políticas públicas.
0: Em muitos casos, o primeiro atendimento é feito pelo Conselho Tutelar. É ele quem recebe denúncias, aplica medidas de proteção e aciona os demais serviços sempre que há ameaça ou violação de direitos. O presidente do Colegiado dos Conselheiros Tutelares de Goiânia, Rondinelli Ná Barbosa, explica qual é o papel do conselho.
3: Quando essas denúncias chegam até o Conselho Tutelar, a nossa primeira preocupação é em acolher, para que nós possamos fazer o encaminhamento correto, tratar essa criança ou adolescente de forma adequada e enquadrar eles no programa ou no serviço que melhor vai assistir à demanda que ele necessita.
0: Quando há indícios de crime, entram em ação as delegacias de proteção à criança e ao adolescente. As investigações comandadas pelas unidades especializadas buscam responsabilizar os autores e garantir que as vítimas sejam acolhidas, evitando a revitimização durante o processo. Como defende a delegada Valéria Martirena.
4: A gente trabalha com os casos de violência contra essa criança e adolescente, que geralmente são os crimes sexuais e crimes de maus tratos. Tem muitos policiais capacitados nas unidades circunscricionais também que podem ouvir essa criança, esse adolescente vítima de violência em depoimento especial.
0: O Estatuto da Criança e do Adolescente é um marco legal que criou uma rede de proteção com atuação integrada. Uma responsabilidade compartilhada entre o poder público e toda a sociedade para garantir que cada criança e cada adolescente cresçam com segurança, dignidade e seus direitos respeitados. E qualquer pessoa pode ajudar ao presenciar ou suspeitar de violência física, psicológica, sexual, casos de negligência, abandono ou exploração de crianças e adolescentes, a orientação é denunciar. O Disque 100 funciona gratuitamente todos os dias e atende casos de violação de direitos humanos. Os conselhos tutelares, delegacias especializadas e da Polícia Militar também podem ser acionadas em situações de emergência. Reportagem Pablo Mundim.
5: Atenção, estudantes e pesquisadores. Já está aberto o prazo de inscrição para uma das principais premiações científicas do país.
6: O Prêmio Jovem Cientista, neste ano, busca incentivar projetos de inovação tecnológica voltados para o desenvolvimento social e sustentável.
5: Saiba mais com Cláudio Mário Carvalho.
7: As inscrições para o Prêmio Jovem Cientista 2026 seguem abertas até 14 de agosto. O tema deste ano é o uso da inteligência artificial para reduzir desigualdades e promover o desenvolvimento. Contempla 5 categorias: mestre e doutor, estudante do ensino superior, estudante do ensino médio e mérito institucional, que reconhece uma universidade e uma escola pelo destaque na participação. Podem concorrer estudantes e pesquisadores que atendam aos critérios de idade e formação previstos no regulamento. Os vencedores vão receber laptops e bolsas de pesquisa do Conselho Nacional de Desenvolvimento Científico e Tecnológico, com valores entre

0: entre R$ 5.000 e R$ 40.000. As inscrições podem ser feitas pelo site jovemcientista.cnpq.br. Claudimário Carvalho, para a Voz do Brasil.
1: O Ministério da Educação informou que a plataforma MEC Livros já registrou mais de 618 mil empréstimos virtuais.
2: Saiba quais as obras mais procuradas e como acessar com Raquel Mariano.
3: Segundo o Ministério da Educação, a plataforma MEC Livros reúne mais de 1 milhão de usuários e acumula 384 mil horas de leitura. São Paulo lidera o número de cadastros, seguido por Rio de Janeiro, Minas Gerais, Bahia e Ceará. O catálogo reúne cerca de 25 mil obras e permite leitura imediata pela internet. Nos últimos 30 dias, entre os 4 títulos mais emprestados, 2 são de brasileiros. O primeiro lugar foi Torto Arado, escrito pelo baiano Itamar Vieira Júnior. O romance narra a história de duas irmãs, Bibiana e Belonísia, que, marcadas por um acidente de infância, desenvolvem uma relação profunda de dependência. A obra ainda trata da escravidão contemporânea. E em quarto lugar, De Socorro a Cioli, publicado em 2014, que mistura

0: livros mais emprestados estão em segundo lugar, Noites Brancas, do russo Dostoiévski, que explora a solidão, o amor não correspondido e a ilusão. Já em terceiro lugar está A Vegetariana, de Han Kang, escritora sul-coreana, vencedora do Prêmio Nobel da Literatura. O livro conta a história de uma mulher comum que, após ter um pesadelo violento, decide parar radicalmente de consumir e cozinhar carne. Os acessos ao Mac Livros são feitos pela versão para internet e por aplicativo para dispositivos móveis. A versão web concentra 52% do tempo de uso. Mais informações em maclivros.mec.gov.br. Raquel Mariano, para a Voz do Brasil.
1: Essas foram as notícias do governo federal.
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2: Fique agora com as notícias do Poder Judiciário do Congresso Nacional. Boa noite.
1: Boa noite para você e até amanhã.
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5: Em Angola, presidente do STF e do CNJ defende independência do judiciário.
6: Painel Justiça em Números reúne dados do Poder Judiciário brasileiro e pode ser acessado por todos os cidadãos.
5: Estão abertas as inscrições para a 16ª semana da execução trabalhista.
6: Boa noite, eu sou Marcela Luiz.
5: Eu sou Walter Lima.
6: Presidente do Supremo Tribunal Federal e do Conselho Nacional de Justiça, ministro Edson Fachin, defende independência do judiciário e o diálogo entre os poderes de países democráticos.
5: A fala ocorreu em uma aula magna em Luanda, capital de Angola, na África. Judite Aragão.
7: Fachin disse que essa independência existe para proteger o cidadão. Isso porque o juiz tem que decidir com imparcialidade e sem ceder a pressões políticas, econômicas ou sociais.
8: A independência judicial não pertence ao juiz, pertence ao cidadão. Não existe para proteger magistradas e magistrados. Existe para proteger quem será julgado por eles.
7: O presidente do STF e do CNJ, Edson Fachin, também deixou claro que a democracia constitucional exige diálogo constante entre os poderes.
6: O relatório Justiça em Números 2026, principal publicação estatística do Poder Judiciário brasileiro, é feito a partir do DataJude, que é a Base Nacional de Dados da Justiça.
5: Além do relatório anual, o painel Justiça em Números também é feito com dados do DataJude. Marcelo Della Libera.
9: O painel Justiça em Números é disponibilizado pelo Conselho Nacional de Justiça de forma online. Ele apresenta os indicadores do relatório Justiça em Números e é atualizado mensalmente. A ferramenta disponibiliza painéis de temas como direito à saúde, violência contra a mulher, crime organizado e sobre a gestão processual dos tribunais. A pesquisadora Isabelle Mota, do Departamento de Pesquisas Judiciárias, destaca um dado histórico sobre o trabalho do Poder Judiciário em 2025.
10: Mesmo recebendo o maior número de novos processos desde o início da série histórica em 2009, conseguimos reduzir o estoque do número de processos pendentes. E 2026 já aponta um novo recorde. Até o momento, nosso painel registra mais de 17 milhões de novos processos, acima dos 16 milhões registrados no mesmo período do ano passado.
9: Esse dado está disponível no painel e pode ser acessado em justiça-em-números.cnj.jus.br.
6: Partidos, coligações e federações já podem realizar as convenções partidárias.
5: As convenções vão até 5 de agosto. Estevão Furtado.
11: O período das convenções partidárias começou ontem, 20 de julho. A data também marcou o início do prazo para exercício do direito de resposta contra ofensas, com prazos de 24 a 72 horas, conforme o veículo de comunicação.
6: Estão abertas as inscrições para a 16ª semana da execução trabalhista.
5: Pessoas e empresas com processos em fase de execução podem inscrever ações na campanha. Larissa Batista.
12: Com o slogan Seu Direito por Inteiro, a iniciativa marcada para o período de 14 a 18 de setembro em todo o país

0: esforço concentrado para localizar bens de devedores, incentivar acordos e dar mais celeridade ao pagamento dos créditos trabalhistas. Para outras informações sobre a 16ª Semana Nacional da Execução Trabalhista, acesse csjt.jus.br.
1: STJ suspende liminar que havia determinado paralisação da construção da ponte do Abial, no município amazonense de Tefé.
2: Com a decisão, foi autorizada a imediata retomada da obra. Fátima Uchoa.
3: Ao conceder liminar em ação popular para paralisar a construção, o TRF1 entendeu haver indícios de irregularidades na licitação para a contratação da empresa responsável pela obra. Contudo, ao atender pedido do município de Tefé, o vice-presidente do STJ, ministro Luiz Felipe Salomão, no exercício da presidência, destacou que a construção da ponte do Abial busca assegurar a prestação regular de serviços públicos essenciais aos mais de 15 mil moradores da região. E é evidente o risco na demora, porque a obra depende da estiagem dos rios amazônicos para a execução.
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1: Uma boa noite.
2: E até amanhã.
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5: Eu sou Humberto Pinheiro e estes são os destaques de hoje do Jornal do Senado, que começa agora. Plano de educação, licença paternidade e segurança marcam o semestre no Senado. Senado vai discutir tratamento para pacientes com doenças raras. Proposta que estabelece regras para profissionais da saúde estética será discutida no Senado. Boa noite. A Comissão de Segurança Pública aprovou neste primeiro semestre uma série de projetos de lei que aumenta as penas para vários tipos de crimes, como roubo de câmeras de vigilância, combustíveis e de celulares, e para o uso de menores de idade para a prática de delitos. A comissão também votou propostas que reduzem benefícios para condenados por crimes violentos e aumentam o tempo de internação de menores infratores. Repórter Bruno Lourenço.
6: A Comissão de Segurança Pública aprovou o aumento das penas para crimes de furto, roubo e receptação de câmeras de vigilância e sistemas de monitoramento eletrônico. Outro projeto votado no semestre tipifica e endurece as penas para os crimes de furto e roubo de petróleo, combustíveis e derivados. Numa tentativa de conter as perfurações clandestinas e o avanço de facções criminosas sobre o mercado de distribuição, o colegiado aprovou ainda a proposta que prevê punição maior para furto de celular para a prática de fraudes e outra que dobra a pena para o furto de aparelhos celulares e aumenta a penalidade para o roubo, que é a subtração do telefone com o emprego de violência. Dois projetos relacionados a menores de idade passaram pela CSP. Um deles acrescenta nova agravante genérica ao Código Penal para punir adultos que utilizam crianças ou adolescentes para cometer crimes. Outro admite até 10 anos de internação para adolescentes infratores, como defendeu o senador Fabiano Contarato, do PT do Espírito Santo.
7: Eu não acho razoável você explicar para uma mãe que teve a filha vítima de estupro, para um rapaz de 17 anos, que após estuprar, matou e ocultou o cadáver, ele vai ficar internado até 3 anos.
6: A Comissão de Segurança Pública também aprovou no semestre iniciativas que proíbem a concessão de liberdade provisória a réus acusados de crimes que resultem em morte dolosa, ou seja, cometidos com intenção, e de liberdade provisória ou medidas cautelares alternativas a presos em flagrante por crimes hediondos ou equiparados. O relator, senador Wilder Moraes, do PL de Goiás, disse que a impunidade e a soltura reiterada de criminosos perigosos alimentam os índices de violência.
8: Indivíduos que pratiquem delitos de tal natureza não devem ser agraciados com liberdade provisória. Criminosos que praticam crimes hediondos devem permanecer presos.
6: A Comissão de Segurança Pública ainda aprovou o projeto de lei que põe fim à soltura automática de presos caso a justiça atrase a revisão periódica da prisão preventiva.
5: O acesso a diagnóstico, medicamentos e tratamentos para pessoas com doenças raras estará em debate na Comissão de Direitos Humanos do Senado. A audiência pública vai reunir especialistas, representantes de pacientes e autoridades para discutir os desafios enfrentados por essa população. Um dos principais temas será a situação do Elevides, medicamento indicado para pacientes com distrofia muscular de Duchenne. A reportagem é de Patrícia Oliveira.
9: O debate sobre o acesso a terapias avançadas para doenças raras também vai tratar da situação regulatória do medicamento Elevides, usado no tratamento da distrofia muscular de Duchenne, uma doença que provoca a perda progressiva da força muscular. A comercialização do remédio foi suspensa temporariamente devido a efeitos colaterais graves. A audiência deve reunir representantes da Anvisa, do Ministério da Saúde, da indústria farmacêutica, especialistas e familiares de pacientes. Para o senador Hermes Klan, do PL de Santa Catarina, a rapidez no acesso ao tratamento é fundamental para quem convive com a doença.
10: E é muito grave, é doído, a gente sente muito. Então, é para ontem, essa gente não pode esperar.
9: Devem ser discutidas também as políticas públicas voltadas a pessoas com doenças raras. A data da audiência ainda será definida.
5: O Senado deve analisar um projeto que define quais profissionais estão habilitados a atuar na área da saúde estética. A proposta busca estabelecer regras mais claras para o setor e evitar insegurança jurídica. A intenção é dar mais segurança tanto aos profissionais que prestam esses serviços quanto aos consumidores que buscam procedimentos estéticos. As informações com o repórter Douglas Castilho.
11: O texto limita a atuação profissional no setor àqueles que detêm formação superior específica, como biólogos, biomédicos, enfermeiros, farmacêuticos, fonoaudiólogos ou fisioterapeutas. A medida, porém, não modifica as atividades que, por legislação específica, sejam reservadas aos formados em medicina ou odontologia. O autor do projeto, o senador Isalci Lucas, do PL do Distrito Federal, explicou o que muda caso a proposta seja aprovada.
12: O que é competência de um médico, odontólogo, é só eles. Esses demais profissionais só podem fazer aquilo que é ligado à atividade deles. Então, a gente garante, inclusive na lei, que haja fiscalização dos conselhos regionais, tenham realmente registro do conselho de todas as atividades, para poder ter legitimidade para atuar no mercado. Mas cada um dentro do seu quadradinho, vamos dizer.
11: Segundo a Sociedade Brasileira de cirurgia plástica, mais de 1.500.000 procedimentos estéticos são realizados por ano no Brasil. Na justificativa do projeto, o autor afirma que a segurança jurídica trazida pela proposta, que ainda aguarda distribuição para a comissão responsável, deve impulsionar ainda mais o crescimento do setor.
5: A senadora Damaris Alves, do Republicanos do Distrito Federal, apresentou um balanço das atividades da Comissão de Direitos Humanos no primeiro semestre de 2026. Como presidente da comissão, Damaris ressaltou que o colegiado manteve uma agenda voltada à análise de projetos de lei, ao recebimento de denúncias de violações de direitos humanos e à realização de audiências públicas. Segundo a parlamentar, os trabalhos resultaram na aprovação de propostas relacionadas à proteção das mulheres, da juventude e ao enfrentamento da violência.
13: A nossa comissão no Senado virou uma central de recebimento de denúncias de violações de direitos humanos. E toda denúncia, toda demanda que chega gera um processo interno dentro da comissão. Às vezes uma denúncia tem 6, 7 encaminhamentos. Então nós estamos dando resposta para o povo lá na ponta.
5: O plenário do Senado encerrou o primeiro semestre legislativo com a votação de propostas nas áreas de educação, direitos sociais e segurança pública. Entre os destaques estão o novo Plano Nacional de Educação, a ampliação da licença paternidade e o endurecimento de penas para diversos crimes. As matérias aprovadas buscam modernizar políticas públicas, ampliar direitos e reforçar o combate à criminalidade. Algumas propostas já seguiram para análise da Câmara dos Deputados, enquanto outras aguardam sanção presidencial. Os detalhes com o repórter Pedro Pincer.
14: O primeiro semestre de 2026 foi marcado por uma intensa agenda legislativa no Senado, com a aprovação de projetos importantes para o país. Na educação, o principal destaque foi o novo Plano Nacional de Educação, que define as diretrizes para as políticas públicas do setor até 2036. Entre as prioridades estão a ampliação do acesso à escola, a melhoria da qualidade do ensino e a redução das desigualdades. A senadora Tereza Leitão, do PT de Pernambuco, destacou o foco na qualidade.
15: Do ponto de vista dos objetivos gerais do PNE, é afirmativo em relação ao direito à educação, da educação básica à pós-graduação, estabelecendo a qualidade como foco, tal como demarcando desafios atinentes à redução de desigualdades, à erradicação do analfabetismo, à valorização profissional, com um modelo de financiamento que faça o plano vivo e não apenas uma carta de intenções.
14: Entrada no mercado de trabalho, conciliação entre família e emprego, autonomia econômica de mulheres e proteção de trabalhadores vulneráveis também foram temas discutidos no Senado no primeiro semestre deste ano. Parte dessas propostas já foi transformada em lei. Uma delas é a ampliação da licença paternidade, tema debatido há quase 20 anos no Congresso Nacional. Entre as contribuições do Senado na segurança pública no primeiro semestre de 2026, está uma ampla reformulação da Lei Penal Brasileira com o objetivo de frear crimes patrimoniais e fraudes eletrônicas. Entre as principais mudanças, a pena máxima para furto simples passou de 4 para 6 anos. O furto de celular passou a ter tipificação qualificada. E a pena mínima para roubo com resultado de lesão corporal grave subiu para 10 anos.
5: Com trabalhos técnicos de João Lira, o Jornal do Senado fica por aqui. Acompanhe agora as notícias da Câmara dos Deputados. Boa noite e até amanhã.
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17: Câmara aprova que agressor pague pelo tratamento de saúde da vítima.
18: Deputados proíbem uso da substância bisfenol A em produtos infantis.
17: Política de apoio ao transporte rodoviário profissional avança na casa.
18: Boa noite. A Câmara começou a analisar a proposta que cria a política de apoio ao transporte rodoviário profissional. O texto foi aprovado pela CCJ e agora será debatido por uma comissão especial. A reportagem é de Paula Bittar.
19: A Comissão de Constituição e Justiça da Câmara aprovou uma proposta de emenda à Constituição que cria a Política Nacional de Apoio à Atividade de Transporte Rodoviário Profissional. A política tem o objetivo de assegurar infraestrutura mínima para o cumprimento das normas de segurança viária e trabalhista aplicáveis aos motoristas do transporte de cargas e de passageiros. O texto considera infraestrutura mínima a existência em intervalos regulares de locais de repouso e descanso dotados de condições adequadas de segurança e higiene. A proposta prevê que a Política Nacional de Apoio à Atividade de Transporte Rodoviário Profissional seja criada pela União em articulação com estados, Distrito Federal, municípios e setor privado. O texto estabelece que o motorista em atividade de transporte rodoviário profissional não poderá ser penalizado por descumprir os intervalos de descansos se for reconhecida pelo poder público a falta de infraestrutura adequada no percurso. Além disso, enquanto não houver pontos de parada e descanso suficientes nas rodovias, os motoristas em viagens longas poderão fracionar o descanso diário. Hoje, a Lei do Caminhoneiro já prevê 11 horas de descanso por dia, das quais 8 seguidas. A PEC mantém essa regra e cria uma exceção. Em viagens longas, ou seja, com duração superior a 24 horas, o descanso poderá ser fracionado enquanto as rodovias não tiverem pontos de parada suficientes. No debate do tema na CCJ, o deputado Rodrigo de Castro, do União de Minas Gerais, destacou o benefício para os motoristas.
20: É uma medida que realmente beneficia aí motoristas profissionais do Brasil todo que merecem melhores condições de trabalho, e o que essa Comissão de Constituição e Justiça, o que a Câmara dos Deputados proporciona a eles nesse momento é isso, a busca de melhores condições de trabalho, portanto também maior segurança, maior conforto para eles e maior segurança para todos os brasileiros.
19: A proposta que cria a Política Nacional de Apoio à Atividade de Transporte Rodoviário Profissional ainda precisa ser aprovada por uma comissão especial e pelo plenário da Câmara em 2 turnos de votação. Da Rádio Câmara de Brasília, Paula Bittar.
16: Transportes.
0: Charles Fernandes, do PSD da Bahia, pede agilidade nas obras de pavimentação da BR-030 no trecho entre Cocos e Mambaí, município de Goiás. Na opinião do deputado, a obra é fundamental para reduzir os custos do frete e impulsionar o escoamento da produção agrícola regional.
21: São centenas e centenas de produtores que estão ali produzindo sem ter as condições ideais de levar os seus produtos para os portos ou para os grandes centros, devido à dificuldade do frete. O que nós queremos agora é que esse segundo trecho seja concluído o mais rápido possível, para que possamos ir naquela parte da Bahia nascer uma nova Matopiba.
18: Charles Fernandes acrescenta que a conclusão da BR-030 vai encurtar em quase 200 quilômetros o trajeto entre o centro do Brasil e o litoral baiano. Para ele, o novo corredor asfáltico vai gerar turismo, desenvolvimento e integração para os estados da Bahia e de Goiás.
16: Saúde.
0: A proibição de BPA em produtos infantis foi aprovada na Comissão de Constituição e Justiça e já pode virar lei. Saiba mais sobre o assunto na reportagem de Sofia Peçanha.
22: A Comissão de Constituição e Justiça aprovou o projeto que proíbe a comercialização e a oferta gratuita de mamadeiras, bicos e chupetas que contenham a substância bisfenol A em sua composição. O texto já foi aprovado pelo Senado e altera a lei que trata da regulamentação de produtos destinados a lactantes e crianças de primeira infância. O bisfenol A, conhecido como BPA, é um composto químico utilizado na fabricação de plásticos resistentes, comuns em recipientes e utensílios do dia a dia. Em contato com alimentos e bebidas muito quentes, esses produtos podem liberar o BPA, que é cancerígeno, trazendo possíveis riscos à saúde, especialmente de bebês e crianças pequenas. O relator nas comissões de Saúde e de Constituição e Justiça, o deputado Diego Garcia, do Paraná, destacou que o projeto adota uma medida preventiva de proteção à saúde infantil, especialmente diante da vulnerabilidade de bebês e crianças pequenas à exposição a substâncias químicas.
23: O objetivo desse projeto é proteger principalmente os bebês e as crianças pequenas de substâncias que possam representar riscos à saúde. Ela reforça uma postura preventiva, especialmente em produtos utilizados diretamente na alimentação e no desenvolvimento infantil. É uma medida de cuidado com a primeira infância e de segurança para as famílias brasileiras.
22: Durante a discussão, o relator também ressaltou que a proposta acompanha normas sanitárias já adotadas pela Agência Nacional de Vigilância Sanitária, Anvisa, e por órgãos reguladores em outros países, que vem estabelecendo limites ou restrições ao uso do bisfenol A em produtos infantis.
23: O projeto ajuda a fortalecer regras sanitárias e incentiva a indústria a investir em materiais cada vez mais seguros. Por isso, vários órgãos reguladores passaram a discutir limites e restrições para o uso dessa substância em produtos infantis. Então, esse projeto, ele fortalece essa proteção e dá mais segurança jurídica e sanitária para a população.
22: Durante a votação, as comissões rejeitaram outras 6 propostas analisadas em conjunto, que previam restrições mais amplas ao uso do BPA e de outras substâncias químicas. A avaliação foi de que regras mais detalhadas sobre fiscalização e regulamentação devem ser definidas pelo Poder Executivo, por meio de órgãos técnicos como a Anvisa. Dessa forma, como a Câmara aprovou o texto do Senado sem mudanças, a proposta poderá seguir diretamente para a sanção presidencial. Da Rádio Câmara de Brasília, Sofia Peçanha.
16: Segurança Pública.
18: Flávia Moraes, do MDB Goiano, alerta para o aumento dos casos de feminicídio no Brasil. Ela defende a aprovação de proposta que cria o Sistema Nacional de Enfrentamento da Violência contra Meninas e Mulheres, com destinação de até 5 bilhões de reais para políticas públicas.
24: Apesar de nós termos no Brasil uma das leis mais completas do mundo no enfrentamento à violência contra a mulher, inclusive com a tipificação do feminicídio, é assustador o quanto os números têm aumentado. Nesse ano de 2026, no primeiro semestre, é um número recorde de mulheres mortas no nosso país. É um fenômeno que nós precisamos entender. E aqui, enquanto parlamentar, acompanhando os trabalhos da coordenação das mulheres, da Procuradoria da Mulher, nós estamos aí trabalhando um pacto envolvendo vários poderes, um pacto de combate ao feminicídio e também apresentando leis, apresentação conjunta de uma norma que vai garantir mais 5 bilhões de investimentos no enfrentamento à violência contra a mulher e ao feminicídio.
0: Flávia Moraes ressalta que as procuradorias da mulher das casas legislativas fortalecem a rede de apoio, proteção e acolhimento às vítimas de ameaças e violência. Ela cita a criação dessa instância de atuação na Assembleia do Estado de Goiás como passo importante para o combate ao feminicídio.
16: Justiça.
18: A Câmara determinou que o agressor pague pelo tratamento de saúde da vítima e agora o projeto está sendo analisado pelos senadores. A repórter Maria Neves tem os detalhes de como a cobrança será feita.
19: A Comissão de Constituição e Justiça da Câmara dos Deputados aprovou o projeto que obriga o agressor a pagar os tratamentos de saúde, inclusive mental, da mulher vítima de violência doméstica. O pagamento de tratamentos de saúde se estende também aos filhos do casal. Pelo texto aprovado, o juiz poderá inserir os custos com médicos, psicólogos e assistentes sociais no valor da pensão alimentícia devida à vítima pelo agressor. A deputada Laura Carneiro, do PSD do Rio de Janeiro, autora do projeto, lembra que hoje, normalmente, as vítimas de violência são acolhidas pelo Sistema Único de Saúde e pelo Sistema de Assistência Social com recursos públicos, o que ela considera injusto.
1: Hoje, quando uma mulher sofre violência doméstica, o Estado oferece atendimento de saúde e suporte psicológico. Isso é um direito, claro. No entanto, meu projeto estabelece uma regra de justiça. Quem deve pagar por esse tratamento? É o agressor. O agressor passará a ter obrigação legal de ressarcir todos os custos do SUS e do Sistema de Assistência Social. Não é justo que a sociedade inteira pague a conta de uma violência cometida por um indivíduo.
19: A redação aprovada foi proposta pela relatora na Comissão de Defesa dos Direitos da Mulher, deputada Sâmia Bonfim, do PSOL de São Paulo. No texto original, Laura Carneiro sugere a criação de uma pensão mensal para pagamento dos custos médicos da vítima de violência depois da conclusão do processo judicial. Essa obrigação não seria necessariamente considerada pensão alimentícia. O projeto inicial também prevê a prisão do agressor que não pagar a pensão devida para tratar as consequências da ofensa. Sâmia Bonfim, no entanto, lembra que a prisão por dívida é proibida no Brasil por meio da Convenção Americana de Direitos Humanos, incorporada à legislação brasileira com status constitucional. A única exceção a essa regra é a pensão alimentícia, que pode acarretar prisão do devedor inadimplente. Da Rádio Câmara de Brasília, Maria Neves.
16: Desenvolvimento Regional.
0: A Câmara aprovou o projeto de Ayrton Faleiro, do PT do Pará, que inclui como beneficiários de recursos de fundos constitucionais de incentivo regional os empreendimentos de economia criativa. Ele explica que o objetivo é estimular a produção sustentável e apoiar iniciativas ligadas à cultura e ao turismo.
2: Os fundos constitucionais, eles foram aprovados aqui no Congresso para corrigir, primeiro, as desigualdades regionais entre Norte, Nordeste, Centro-Oeste, com o resto do Brasil, mas também para corrigir as desigualdades sociais. E com essa aprovação, virando lei, nós vamos ter, então, a oportunidade de famílias, associações e cooperativas buscar um financiamento e desenvolver essa sociobioeconomia que vai impulsionar o que nós podemos chamar dessa economia limpa e saudável.
18: Segundo Ayrton Faleiro, os fundos constitucionais têm como público prioritário as populações regionais, a exemplo das comunidades amazônicas. O deputado acredita que a nova legislação abre caminhos para conciliar o desenvolvimento econômico com a preservação ambiental.
16: Comissões.
0: A Comissão de Constituição e Justiça da Câmara concluiu no primeiro semestre uma série de votações, entre elas a redução da maioridade penal e o fim da escala 6x1.
18: A repórter Paula Bittar acompanhou o balanço das votações na comissão nesta primeira etapa do ano e tem os detalhes.
3: Fim da escala 6x1, redução da maioridade penal e mudança nas regras para a cobrança do IPVA estão entre as propostas aprovadas pela Comissão de Constituição e Justiça neste primeiro semestre de 2026. No último dia de votações no primeiro semestre, o presidente da comissão, o deputado Leur Lomanto Júnior, do União da Bahia, apresentou um balanço dos trabalhos do colegiado. De acordo com os dados apresentados pelo presidente, a comissão aprovou neste semestre 1.089 proposições legislativas e ouviu em audiência pública 19 convidados entre especialistas, representantes de instituições públicas e da sociedade civil. O parlamentar ressaltou a aprovação de propostas de grande repercussão popular, como as propostas de emenda à Constituição que acabam com a escala de 6 dias de trabalho por 1 de descanso e a proposta que reduz a maioridade penal dos atuais 18 para 16 anos de idade. Leur Lomanto Júnior também citou a aprovação de medidas relacionadas à segurança pública, como a proposta que inclui as guardas ou polícias municipais e os agentes de trânsito entre os órgãos que compõem a segurança pública no país, e ao sistema tributário, como a que altera os critérios de cobrança do IPVA.
4: Chegamos ao encerramento deste primeiro semestre legislativo com a certeza de que a Comissão de Constituição e Justiça e de Cidadania cumpriu, mais uma vez, o seu papel como a principal instância de controle da constitucionalidade, da juridicidade e da técnica legislativa da Câmara dos Deputados.
3: Outras propostas aprovadas pela CCJ neste semestre e citadas por Leur Lomanto Júnior foram a que proíbe a discriminação contra pessoas com transtorno do espectro autista, a que regulamenta o exercício da profissão de conservador, restaurador de bens culturais e a que torna obrigatória a presença de um profissional de educação física em entidades formadoras de atletas e escolinhas de esportes. Da Rádio Câmara de Brasília, Paula Bittar.
16: Trabalho.
0: Reginaldo Lopes, do PT de Minas Gerais, autor da proposta que reduz a jornada de trabalho para 40 horas semanais, sem redução de salários, reforça a importância do fim da escala 6x1 e reitera que o Brasil já está preparado para esta nova realidade.
6: Nada justifica não terminar com essa escala. Ou seja, a economia brasileira, o país, estão preparados para o fim dessa escala. Nós queremos uma escala mais humanizada. Essa emenda constitucional é a maior reforma para 37,8 milhões de trabalhadores e trabalhadoras que vão ganhar mais um dia de descanso semanal remunerado, serão 2 dias de descanso semanal remunerados, além da redução da jornada de 44 horas para 40 horas. Uma grande entrega que eu tenho alegria de ser o autor dessa proposição legislativa para garantir qualidade de vida para os brasileiros e brasileiras.
18: Reginaldo Lopes explica que o texto prevê regras especiais para setores como saúde, segurança e transporte e medidas de apoio para microempresas manterem os níveis de emprego. Mas antes de mudar o texto constitucional, a proposta ainda precisa ser aprovada pelo Senado.
16: Meio ambiente.
0: Comissão aprova projeto que reforça a redução das emissões poluentes do programa Mover. A repórter Júlia Lopes nos conta qual o ponto da proposta.
7: A Comissão de Ciência, Tecnologia e Inovação da Câmara aprovou uma proposta que inclui entre as diretrizes do programa Mover a redução das emissões de gases poluentes em veículos automotores. O programa Mobilidade Verde e Inovação, conhecido como Mover, foi sancionado pelo presidente Lula em 2024 e é voltado para apoiar a descarbonização dos veículos brasileiros, o desenvolvimento tecnológico de baixo carbono e ampliar a competitividade da indústria brasileira. Para o relator do projeto, deputado Davi Soares, do Podemos de São Paulo, a medida contribui para a redução de gases poluentes e se alinha com outros projetos do governo, como o programa Melhor Ar, do Ministério dos Transportes.
8: Entendemos que a alteração pretendida pelo projeto número 157/2025 é relevante na medida em que alinha as diretrizes do programa Mover às de outros programas do governo, colaborando de forma importante para a preservação e a qualidade do ar, com inquestionáveis benefícios para a saúde da população, particularmente aquela que vive em centros urbanos.
7: Os autores do projeto, a deputada Adriana Ventura e o deputado Ricardo Salles, ambos do Novo de São Paulo, destacam que a transição para biocombustíveis, já prevista no programa Mover, não elimina totalmente os problemas relacionados às emissões. Eles lembram que os veículos movidos a etanol ou biodiesel continuam emitindo poluentes prejudiciais, como monóxido de carbono. A proposta, que inclui a redução das emissões poluentes de veículos entre as diretrizes do programa Mover, deve seguir agora para análise na Comissão de Meio Ambiente. Da Rádio Câmara de Brasília, Júlia Lopes.
16: Consumidor.
18: Projeto em análise na Câmara estabelece que uma parte dos ingressos para jogos de futebol, shows e eventos culturais seja vendida em guichês físicos. Ao defender a proposta, Dr. Luiz Ovando, do PP de Mato Grosso do Sul, observa que a medida garante o acesso de pessoas que enfrentam dificuldades com plataformas digitais.
9: Normalmente, os ingressos, principalmente partida de futebol, eles são disponibilizados na rede de internet. E de uma maneira geral, as pessoas que não são hábeis no manejo da tecnologia, elas têm dificuldade de ter acesso a esses ingressos. Então esse projeto, ele visa deixar em aberto uma certa quantidade, uma certa porcentagem de ingressos para que as pessoas possam se dirigir ao guichê e comprar esses ingressos. Mecanismo de combate à compra automatizada em larga escala é uma prática que prejudica o consumidor comum.
0: De acordo com o Dr. Luiz Ovando, a iniciativa está respaldada no Código de Defesa do Consumidor e visa combater a ação abusiva de cambistas no ambiente virtual. Ele reforça que a medida traz mais transparência ao mercado de entretenimento e inclusão social.
18: Termina agora o Jornal Câmara dos Deputados, produzido pela Rádio Câmara, com trabalhos técnicos de Everson Urani e apresentação de José Carlos Andrade e Luciana Vieira. Uma boa noite para você.
0: Uma ótima noite. A Voz do Brasil volta amanhã.
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1: Alô amigos, alô amigas, muito, mas muito boa noite. Que bom ter e ser a sua companhia. Sejam todos muito bem-vindos.

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2: Boa noite. Atuação de um sistema de baixa pressão aliado ao deslocamento de uma frente fria favorece a organização de inúmeras instabilidades com potencial para estar provocando chuva ao longo dessa quarta-feira. Essa chuva, em alguns momentos, ela pode vir com intensidade moderada, forte, podendo vir acompanhada de raios e lá de vez em quando algumas breves melhorias. A temperatura, ela se mantém mais amena, próxima aí dos 18, 17 graus. Durante o decorrer dessa sequência aí de quinta e sexta e parte do sábado, nublado, com alguma chuva rápida e isolada, lá de vez em quando algumas breves melhorias. E no domingo o tempo é bom, frio de manhã, geadas bem fracas e isoladas no topo da Serra Catarinense e com temperaturas mais amenas durante a sequência da tarde. Peter Scheuer, meteorologista, com a previsão do tempo.
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3: 10 e 15.
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7: 10:28.
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2: 10:43. 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
0: 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É bom ter e ser a sua companhia. Muito obrigado.

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4: Boa noite. A Polícia Federal decidiu expulsar o ex-deputado federal Eduardo Bolsonaro da corporação após concluir o processo administrativo disciplinar. A informação foi confirmada por integrantes da Polícia Federal. Eduardo, que é escrivão licenciado da instituição, vive nos Estados Unidos desde o ano passado e respondeu ao processo por ausência ao posto de trabalho no Rio de Janeiro. A expulsão ainda será oficializada pelo ministro da Justiça. No mês passado, a primeira turma do Supremo Tribunal Federal condenou Eduardo Bolsonaro a 4 anos e 2 meses de prisão por coação no curso da justiça. A decisão também o tornou inelegível por 8 anos. Segundo o STF, o ex-deputado articulou com autoridades norte-americanas medidas para pressionar o governo brasileiro a intimidar ministros da corte durante o julgamento do ex-presidente Jair Bolsonaro. Enquanto responde aos processos no Brasil, Eduardo Bolsonaro obteve o Green Card, que autoriza a residência permanente nos Estados Unidos. A equipe Caça e Tiro da Fundação Municipal de Esportes de Lages conquistou 8 medalhas na segunda etapa do Campeonato Catarinense de Taekwondo, na modalidade Ponsai. A competição foi disputada no fim de semana em São Bento do Sul e reuniu cerca de 300 atletas de todo o estado. Com uma delegação de 7 competidores, Lages encerrou a participação com 5 medalhas de ouro e 3 de bronze, mantendo o destaque da modalidade no cenário catarinense. O principal resultado foi da atleta Miriane do Nascimento, beneficiária do programa Bolsa Atleta. Ela conquistou 2 títulos, o Campeonato Catarinense e os Jogos Escolares de Santa Catarina, na categoria de 12 a 14 anos. Com a vitória nos Jogos Escolares, Miriane garantiu vaga para representar Santa Catarina na etapa nacional dos Jogos Escolares Brasileiros, que será realizada em Brasília. A Fundação Municipal de Esportes destacou que os resultados refletem um investimento no esporte e fortalecem a participação de Lages em competições estaduais e nacionais. Onde há, a Clube está. Para a Hora da Notícia, Shaina Marcon.
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6: 11:03.
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3: E 17.
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5: Cuide da saúde, seu bem maior. Com ela você pode conseguir todas as outras coisas. Mas com todas as outras coisas, você não consegue conquistar a sua saúde.

0: duas maneiras de viver a vida. Vivê-la como se milagres não existissem, ou vivê-la como se tudo fosse um milagre. Albert Einstein.
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3: 11:32.
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2: 11:48.
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sua companhia realmente é muito, mas muito especial. Tá chegando por aqui o Madrugadão com a Super Seleção Musical. Boa noite, muito obrigado.

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2: Meia-noite e um.

0: 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Mas tem outras que, além de marcar, machucam demais.
1: Meia-noite e 24.

meia-noite e 28. 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
1: Boa noite. Atuação de um sistema de baixa pressão aliado ao deslocamento de uma frente fria favorece a organização de inúmeras instabilidades com potencial para estar provocando chuva ao longo dessa quarta-feira. Essa chuva, em alguns momentos, ela pode vir com intensidade moderada, forte, podendo vir acompanhada de raios e lá de vez em quando algumas breves melhorias. A temperatura ela se mantém mais amena, próxima aí dos 18, 17 graus. Durante o decorrer dessa sequência aí de quinta e sexta e parte do sábado, nublado, com alguma chuva rápida e isolada, lá de vez em quando algumas breves melhorias. E no domingo o tempo é bom, frio de manhã, geadas bem fracas e isoladas no topo da Serra Catarinense e com temperaturas mais amenas durante a sequência da tarde. Peter Scheuer, meteorologista, com a previsão do tempo.
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1: 12:46.

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1: Meia-noite 51.

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1: 1:33.

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1: 1:53.

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2: 1h59.

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1: Boa noite. Atuação de um sistema de baixa pressão aliado ao deslocamento de uma frente fria favorece a organização de inúmeras instabilidades com potencial para estar provocando chuva ao longo dessa quarta-feira. Essa chuva, em alguns momentos, ela pode vir com intensidade moderada, forte, podendo vir acompanhada de raios e lá de vez em quando algumas breves melhorias. A temperatura ela se mantém mais amena, próxima aí dos 18, 17 graus. Durante o decorrer dessa sequência aí de quinta e sexta e parte do sábado, nublado, com alguma chuva rápida e isolada, lá de vez em quando algumas breves melhorias. E no domingo o tempo é bom, frio de manhã, geadas bem fracas e isoladas no topo da Serra Catarinense e com temperaturas mais amenas durante a sequência da tarde. Peter Scheuer, meteorologista, com a previsão do tempo.
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3: 2:07.
4: Acho que era juro de 83.

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2: 2:35.

0: 3 horas.
1: 5, 4, 3, 2. Parem. Espera aí. Onde é que vocês pensam que vão? Ah, ah.

0: Boa viagem, meninos. Boa viagem.
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2: Boa noite. Atuação de um sistema de baixa pressão aliado ao deslocamento de uma frente fria favorece a organização de inúmeras instabilidades com potencial para estar provocando chuva ao longo dessa quarta-feira. Essa chuva, em alguns momentos, ela pode vir com intensidade moderada, forte, podendo vir acompanhada de raios e lá de vez em quando algumas breves melhorias. A temperatura ela se mantém mais amena, próxima aí dos 18, 17 graus. Durante o decorrer dessa sequência aí de quinta e sexta e parte do sábado, nublado com alguma chuva rápida e isolada, lá de vez em quando algumas breves melhorias. E no domingo o tempo é bom, frio de manhã, geadas bem fracas e isoladas no topo da Serra Catarinense e com temperaturas mais amenas durante a sequência da tarde. Peter Scheuer, meteorologista, com a previsão do tempo.
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3: 3 e 4.

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1: 3 e 8.
2: Viola, você tá chorando? Com a gente aí?

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1: 3:11.

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1: Boa noite. Atuação de um sistema de baixa pressão aliado ao deslocamento de uma frente fria favorece a organização de inúmeras instabilidades com potencial para estar provocando chuva ao longo dessa quarta-feira. Essa chuva, em alguns momentos, ela pode vir com intensidade moderada, forte, podendo vir acompanhada de raios e lá de vez em quando algumas breves melhorias. A temperatura ela se mantém mais amena, próxima aí dos 18, 17 graus. Durante o decorrer dessa sequência aí de quinta e sexta e parte do sábado, nublado, com alguma chuva rápida e isolada, lá de vez em quando algumas breves melhorias. E no domingo o tempo é bom, frio de manhã, geadas bem fracas e isoladas no topo da Serra Catarinense e com temperaturas mais amenas durante a sequência da tarde. Peter Scheuer, meteorologista, com a previsão do tempo.
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2: 3:33.

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1: 3:41.

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1: 4 horas.

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1: 4:22.

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1: Eu arranjei três pandeiros pra acompanhar aquele gaiteiro que veio lá do pontão. Agora

Faltando 9 para as 6, em instantes tem a mensagem com o Padre Hermes. Enquanto isso, a melhor seleção musical, Bruna Viola, Pagode em Brasília. Não perca a hora, 9 para as 6, bom dia.

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1: Voltando agora a 2 para as 6 e Momento de Esperança com o Padre Hermes. Bom dia.
2: Bom dia, minha irmã. Bom dia, meu irmão ouvinte, que nos acolhe nesta manhã de quarta-feira, 22 de julho. Celebramos com alegria hoje a festa apostólica de Santa Maria Madalena, a apóstola dos apóstolos, a apóstola da ressurreição do Senhor. Que a sua intercessão nos sustente junto a Deus e nos fortaleça para permanecermos firmes no caminho do apostolado de Jesus, testemunhando a fé com coragem e alegria. Iniciemos esta manhã com confiança e com o coração aberto à graça do Senhor. Meus irmãos, minhas irmãs, no Evangelho, Maria Madalena chora diante do túmulo vazio. Movida pelo amor profundo, sua busca é perseverante. Vai ao túmulo bem de madrugada, quando ainda estava escuro, quando tudo parecia perdido. O ressuscitado se revela, trazendo luz, vida, ânimo e alegria. Ela o reconhece ao ouvir o seu nome, mostrando que o Senhor se dá a conhecer pelo vínculo pessoal, restaurando identidade e esperança. Rezamos nesta manhã pedindo ao Senhor, como a noiva do Cântico dos Cânticos procura e encontra o seu amado, Maria Madalena encontra o Cristo e recebe a missão de levar sua presença ao mundo. Se antes chorava pela ausência, agora ela é mensageira da vida, da ressurreição e da esperança. Rezemos, irmãs e irmãos, para que Maria Madalena nos ensine a reconhecer Jesus, mesmo nos momentos de dor e desânimo, e a anunciar com alegria a sua ressurreição. Rezemos para que a Igreja no mundo inteiro siga o exemplo de Santa Maria Madalena, a apóstola dos apóstolos, anunciando a boa nova com coragem e alegria. Rezemos para que cada um de nós saibamos reconhecer a presença de Jesus em nossa vida e levar a sua mensagem de esperança aos irmãos e irmãs. Rezemos por todos os que sofrem de solidão, tristeza ou desespero, para que encontrem consolo, fé e força para recomeçar. Preparemos-nos assim para a oração e a bênção desta manhã.
3: Pai nosso que estás no céu.
2: Oremos, cuida bem, Senhor, daqueles que estão à minha frente, cuida bem, Senhor, daqueles que me seguem no caminho, cuida bem, Senhor, daqueles que se encontram ao meu lado, cuida bem, Senhor, e caso for também do teu agrado, cuida bem de mim, Senhor. Amém. Querida irmã, querido irmão ouvinte, que do momento de esperança no Alma Cabocla, Deus te guarde onde estiveres, Deus te guie por onde andares, Deus te ilumine naquilo que decidires e em todos os dias da tua vida, pela intercessão de Nossa Senhora dos Prazeres e de Santa Maria Madalena, Deus nos abençoe e nos proteja, em nome do Pai, do Filho e do Espírito Santo. Amém.
1: Muito bem, 6:01, 6:01, e este momento é um oferecimento da Serralheria Marque Ferro, serviços de serralheria em geral, revenda autorizada a motores VEG e Contel. 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
1: Olha a hora, 6:03. Para você ligadinho aqui no Alma Cabocla, 6:03, quarta-feira, 22 de julho de 2026. Muita chuva na Serra Catarinense durante a madrugada toda, uma temperatura de 14 graus. E a partir de agora, Serginho Delis, na sua boa companhia aqui no programa Alma Cabocla, agradecendo você que já vem despertando para o novo dia, você que já liga o seu rádio cedinho. Obrigado aí pela companhia, você dona de casa, você meu amigo trabalhador, você aí do sítio, da chácara, fazenda, muito obrigado pela sintonia e vamos juntos aí até as 8 horas, porque a melhor seleção musical é aqui no programa Alma Cabocla, que vem chegando aí com os serranos, aqui com a música Bugio Novo. Não perca a hora, 6:04, bom dia.

E como é bom recordar com Edson Hudson, Estrada da Vida, 6:09. Em instantes tem aí o Peter e as condições do tempo. E por aqui muita música. Os Mirins, Tempos de Guri. Não perca a hora, 6:09. Bom dia.

0: tempos de guri com eles, os mirins. Não perca a hora, 6:12.
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4: Agora 6:15, 6:15, momento de conversar com ele, o meteorologista Peter Scheuer, depois aí de uma noite, uma madrugada inteira de chuva, neste momento deu uma acalmada e vamos saber com o Peter se a previsão de tempo vai se prolongar ao longo dessa quarta-feira, se tem mudanças, enfim, ele conta tudo pra gente. Meu amigo Peter, bom dia.
5: Bom dia, muito bom dia para você, Sérgio, bom dia para todos. Nós tivemos aí uma chuva extremamente volumosa nessas últimas 24 horas, conforme

0: o que as estações vêm indicando é que a maior parte das estações chegaram a 80, 90 milímetros aí em Lages. E teve estações aí, como por exemplo, em Campo Belo do Sul, que chegou a 120 milímetros. São Joaquim, 135 milímetros. Algo assim, muito representativo num espaço de tempo aí de um dia. Então, assim, hoje essa frente fria, ela começa a se afastar gradativamente, ela vai dando espaço a boas melhorias. E a temperatura ela segue mais amena. Hoje a máxima, por exemplo, ela não passa muito dos 18, 19 graus. Tem previsão de chuva, só que não uma chuva totalmente contínua, ela intercala com alguns períodos de tempo seco. Amanhã, tanto na quinta quanto na sexta, nublada, sol, chuvas bem isoladas ao amanhecer, ao entardecer. Temperatura permanece um pouco mais baixa durante as madrugadas e início das manhãs, mas não chama atenção, mínimas aí de 10, 8 graus, e durante as tardes máximas de 20 graus. Sábado, também tempo bom, tempo seco, se tiver alguma chuva bem isolada, e no domingo a probabilidade de chuva aumenta um pouco mais à tarde e à noite. Mas daí até lá a gente vai atualizando.
1: Muito bem, meu amigo Peter. Obrigado pelas suas informações. No decorrer da programação, você vem atualizando as condições do tempo e nosso encontro marcado aqui no Alma Caboclo. Meu amigo, uma ótima quarta-feira para você e um bom trabalho.
0: Obrigado, grande abraço para você, Sérgio. Tudo de bom, até logo mais.
1: Tudo de bom para você, Peter. Obrigado aí pela sua participação com a gente aqui no Alma Cabocla. Agora 6:18. Realmente foi muita chuva aí nas últimas horas, durante a madrugada toda. Inclusive, a Defesa Civil aí com o Sargento Ribeiro, pessoal que passou de prontidão durante a madrugada toda aí. Mas aí, no decorrer da nossa programação, na Jornada Clube, vamos trazer as informações sobre as ocorrências das chuvas aí na nossa cidade e também na nossa região. 6:18 e o nosso bom dia vai para você que está acompanhando aqui a número 1 do Ibope, o Alma Cabocla agora com Sérgio Delis, todas as manhãs com você aqui na número 1 do Ibope. Quero mandar um abraço pro meu filho Samuel, que trabalha aí durante a madrugada na segurança, neste momento indo para casa descansar e gosta muito dessa música da Berenice Azambuja, Vento Minuano. Não perca a hora, 6:19. Bom dia.

0: Filho Pródigo com eles, Trio Parada Dura, César e Paulinho e Jean Giovanni. Agora 6:25 e instantes, a charadinha do Alma Cabocla.
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2: 6:28. 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
2: 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Porque no sábado é a seguinte charadinha que está correndo durante a semana. Vamos lá? Na água nasci, na água me criei. Mas se me jogarem na água morrerei. O que é, hein? Então, na água nasci, na água me criei, mas se me jogares na água morrerei. É a charadinha da semana aqui no Alma Cabocla. Para responder durante o Alma Cabocla, é no nosso WhatsApp. Você pode mandar mensagem de áudio, tá bom? 991-523883. Resposta, nome completo e o bairro e pronto. E durante todo o dia, no interativo da Rádio Clube, no 3221-3148, opção 1, tá bom? E boa sorte! Um bom dia vai para o Jair, o Adriano, lá do Guarujá. Obrigado aí, meus amigos, pela audiência, o pessoal que acorda cedinho para acompanhar aqui o Alma Cabocla. Quem mais vem chegando por aqui? Bom dia, a Marli. Bom dia com você, Marli. Tá tudo bem? Seu Rome Rosar, bom dia pro senhor. Meu amigo Felício, bom dia, já mateando aí e curtindo a programação. Lauro Martins, em Matão, São Paulo. Tá tudo bem com você, Lauro? Obrigado aí pela audiência, meu amigo. O Thiago vem chegando por aqui, está mandando aí a próxima música, porque hoje ele está completando mais um ano de vida. Opa, meu amigo Thiago, que Deus te abençoe aí em Bocaina do Sul, saúde, vida longa, é o desejo de toda a família, tá bom? Grande ouvinte nosso aqui de todos os dias. E é claro, os demais aniversariantes, ó, saúde e vida longa. 6:32, Fogo de Chão, Bailantas da Fronteira.

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1: Agora são 6:36, já chegando por aí Rodrigo Silvério, que daqui a pouquinho mais, a partir das 8 horas, vem trazendo todas as informações no Jornal da Clube, onde você fica bem informado a nível municipal, estadual, nacional e também internacional. É no Jornal da Clube a partir aí das 8 horas com Rodrigo Silvério. E é claro, também fazendo um apuro aí das informações sobre as fortes chuvas durante a madrugada, durante aqui a nossa cidade. 6:36 e o momento só de gaita vai para o nosso amigo o Edson Mendes Ferreira, lá em Tijucas, acompanhando aqui a número 1 do Ibope. A Iris vem chegando por aqui, bom dia para você. Claudete Padilha, tá tudo certo aí na parte alta da cidade? Obrigado pela audiência. O Manuel Joaquim também chegando por aqui, a Dorvalina, bom dia a todo esse povo que acorda cedinho, os nossos amigos na rodoviária, bom dia para vocês. Lá em Joinville, quem está acompanhando aí é a nossa amiga Denir. Ó, Denir, obrigado pelo carinho, pela audiência e pelo carinho de todas as manhãs com a gente aqui no Alma Cabocla, tá bom? Lá em Florianópolis, nosso amigo Walter, bom dia pra você, meu amigo, o pessoal no Santa Mônica aí, obrigado pessoal lá no Vila Vanisa, toda essa turma aí que vem acordando cedinho, acompanhando a programação da Rádio Clube, que vai acompanhar agora Jones Andrei Vieira, aqui no Só de Gaita, com outra madrugada. 6:37.

0: Agora, faltando 16 para as 7, Luizinho aqui no programa Alma Cabocla, no quadro Só de Gaita, de Chão Batido, 16 para as 7. 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
11: Olha a hora, olha a hora, olha a hora.
0: Não perca a hora, Maneca. Agora faltando 12 para as 7.
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0: Na comunicação de Serginho Delis, com vocês aqui no Alma Cabocla. E lembrando, amanhã com vocês aqui, nosso querido Adelar Machado vai estar comandando aqui o Alma Cabocla na folga do Serginho. Mas sexta-feira a gente retorna com vocês. Um bom dia vai para o José Wilson da Silva. Bom dia, meu amigo Arino Seifert, chegando por aqui. Bom dia, João Terra. Bom dia para você, o povo querido que vem despertando. O Nelson chegando por aqui. Bom dia, a Dona Infância. Bom dia, meus queridos ouvintes. Um abraço à Alzira do Caroba, sempre ligadinho na programação da Rádio Clube. O pessoal na parte alta da cidade. Bom dia para Mari, chegando por aqui também. O Valmir, obrigado pela sintonia. Todo mundo aí acompanhando a programação da Rádio Clube durante a noite de ontem e durante a madrugada toda também. Muita chuva aqui na nossa cidade. E você que está aí no interior, você que está nas cidades vizinhas, está tudo certo? Está tudo bem? Muita chuva para essas bandas? Vai compartilhando com a gente aqui no nosso WhatsApp para deixar a nossa audiência bem informada. Você aqui também nos bairros da cidade, teve problemas com alagamento, está tudo tranquilo? Então compartilha com a gente aqui no 991-523883, tá certo? Agora faltando 10 para as 7. Vamos com música, chegando para vocês, João Chagas Leite, Desassossegos.

Olha a hora, não perca a hora, faltando 7 para as 7 e seguimos com o programa Alma Cabocla. Bom dia para você, despertando para um novo dia, que esta quarta-feira de chuva seja abençoada para você e para toda a sua família. 7 para as 7, Serafim e seus filhos com eles, Zezé de Camargo e Luciano.

0: Aqui no programa Uma Cabocla, Zezé de Camargo e Luciano com Serafim e seus filhos, agora faltando aí 6:55 e pro nosso tradicional bom dia de todas as manhãs, vai chegando ele aqui, Cláudio Pereira, que é responsável pelos flashes e também as blitz da Rádio Clube aqui no nosso comércio. Cláudio, bom dia.
1: Bom dia, Serginho, bom dia, ouvintes do programa Alma Cabocla, bom dia a todos da cidade do interior, onde quer que vocês estejam, porque a Clube vai além da nossa imaginação.
0: Vai longe.
1: Né? Eita coisa, meus amigos Rômulo e também o Zé, lá do bairro Guarujá, o Nene, o Adilson Padeiro, rapaziada toda, obrigado pelo carinho de vocês também.
0: Muita chuva para aquelas bandas, Cláudio?
1: Lá choveu também, né? Choveu, mas faz parte, né? Agora é inverno, tem a época da chuva, época da geada, época do vento, do frio. É assim, vai, né? No verão também, daí o pessoal ficou reclamando que tá quente demais. Nada contenta ninguém, né?
0: Não contenta ninguém,
1: né? E o amigo Anderson e a gurizada lá do Terra e Tropa já estão se mexendo, porque é dia de pegar, né?
0: Dia.
1: Orlando, aposentada Celeste, Divo Marafico, Bigode Jundiá, Tia Marli, esposa do Divo, né? O Sadio, o homem, o rei da tesoura, também tá lá.
0: Oh, yeah. O tio Nata aqui na Estilo Luz?
1: Tia Irma, tio Nata, Graziele, comadre Camila agora virou surfista, tá lá pra baixo.
0: Né? Tá, foi pra praia?
1: Tá.
0: Coisa
1: ela
0: boa.
1: Ela e a Tuca, o alemão estão pra lá. E o meu afilhado Cauê, né? Tá certo então.
0: Falar o pessoal que tá lá por baixo também, quer mandar um abraço aqui lá no litoral, quer dizer, né? A nossa amiga Neuza Macedo tá pra lá curtindo as férias, o seu Maneca que tá lá em Camboriú também.
1: É outro surfista, né?
0: É, o pessoal gosta de surfar.
1: Vai para agora não é mais cavalo, agora é prancha.
0: É invertido, o pessoal daqui desce para lá e o pessoal de baixo vem para cá para cima.
1: Isso,
0: né?
1: Mesmo. O importante é que a vida continua e você que ouve a Clube sempre bem informado e ouvindo as músicas campeiras. Enfim, né? Isso que é importante. Valeu, Serginho. Bom trabalho, meu querido.
0: Tranquilo, então. Vai lá porque a Barrosa tá pedindo milho lá no galpão. Eita, nós. Faltando 1:07. 1:07 e Edu Silva. Rapaziada.

0: Shot Laranjeira com ele e Edu Silva aqui no programa Alma Cabocla, e a charadinha da semana do Alma está no ar. Vamos lá, na água nasci, na água me criei, mas se me jogarem na água eu morrerei. O que sou, hein? Para responder, o WhatsApp da Rádio Clube durante o programa Alma Cabocla, 991-523883, ou durante toda a nossa programação no interativo, no 3221-3148, opção 1. Lembrando aqui que no WhatsApp da Clube é mensagem de áudio, tá bom? Resposta da charadinha, o seu nome completo, o bairro e boa sorte. Na água nasci, na água me criei, mas se me jogarem na água morrerei. É a charadinha do Alma Cabocla.
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0: Olha a hora, 7:06. Já já eu vou pato aí com o mercado agrícola. E o nosso abraço vai para quem chegando por aqui, a Dutra. Oi, Eli Dutra, tudo bem com você? Ótima quarta-feira para você e sua família. Meu amigo Robson, o Guinho, lá do bairro Santa Helena, tá ligadinho com a gente. Um abraço para você, para sua mamãe. Obrigado aí sempre pelo carinho, tá bom, meu amigo Guinho? Que mais? Orly Muniz, bom dia, Orly. Ótimo quarta-feira para você e para sua família. É o pessoal que vai despertando para um novo dia e acompanhando aqui a programação da Rádio Clube, que vem agora com o Volpato, com informações sobre o mercado agrícola. É isso, Volpato? Bom dia.
12: Bom dia, bom dia. Um abraço especial para todos que estão nos acompanhando no Alma Cabocla. Atualizando: mel silvestre, R$12. Mel de Bracatinga, R$16,50. A soja, R$124. E o milho amarelo, R$59,13. Feijão preto, R$193,75. E o carioca, R$288,33. O leite padrão, R$2,54. O boi gordo, R$12,50. E a vaca gorda, R$11. Eu volto em instantes com mais informações, sempre, sempre, aqui na Clube. Bom dia.
0: Bom dia, até mais então, meu amigo, o Amarildo Volpato. Um bom dia pro Maurinho dos Colchões aí, diz que tá desde as 5 acompanhando aqui o Alma Cabocla. Obrigado pelo carinho. E é claro, você que acorda cedinho, você que liga aí no Alma Cabocla, este programa que por muitos e muitos anos apresentado pro nosso querido Maneca, agora aí só curtindo a aposentadoria. E agora o Alma Cabocla está na responsabilidade do Sérgio Denis, que fica com vocês aqui todas as manhãs. No decorrer dos dias aí, as coisas vão se ajeitando, a gente vai se enquadrando, enfim, e você acompanha aqui o Alma Cabocla em Novos Tempos, que vem chegando agora também com música de banda que faz parte aqui do playlist da nossa programação, tá certo? Então vamos lá com a banda Flor da Serra, Desliga o Celular, 78.

Aqui no programa Macaboca, assinando Pampiano com um poporri dos mirins aqui na número 1 do Ibope, agora 7 horas com mais 15 minutos, 7:15, e vamos seguindo com a nossa programação e chamando a atenção de você, nosso amigo motorista, que está pegando aí a Avenida Belisário Ramos, ali o pessoal da Papajão 23 com a Belisário Ramos. Ontem à tarde o asfalto acabou cedendo ali no sentido quem vai para a Sil, bem ali pertinho da Floricultura Sempre Verde. Então está sinalizado, muita atenção você que está pegando esse sentido aí, tá certo? A reportagem da Rádio Clube já esteve presente ontem à noite e é claro, no decorrer do dia hoje vamos também apurando e trazendo as informações, tá certo? Então você que está pegando aí a Papajão 23, descendo aí do Petrópolis e pegando sentido a Sil, muita atenção, o asfalto cedeu, é claro, está sinalizado com cones ali e tudo, mas é a informação que a gente passa para você, nosso querido ouvinte, que acompanha aqui sempre a

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3: Agora, 7:20, nosso amigo que tá lá em Tijucas, deixa eu ver aqui, o Edson Mendes mandando aqui, Serginho, esta noite também choveu muito aqui em Tijucas. Realmente, em todo o estado, aí, inclusive o Rio Grande do Sul, vem sofrendo muito aí com essas fortes chuvas aí dos últimos dias, então, os efeitos aí do El Niño, mas a gente vai torcendo que as coisas vêm se amenizando, mas a complicação tá para frente, né? Lá na primavera é que a coisa vai complicar. Quem vem chegando por aqui, o Dani lá do bairro, deixa eu ver aqui, não mandou, está mandando foto aqui, tá compartilhando com a gente um mate bem cevado. Obrigado aí pela sintonia, meu amigo. O Orly Pedro também chegando por aqui, bom dia para você. A Joelma, o pessoal aí lá em, deixa eu ver, acho que é em Cerro Negro, né? Obrigado pela sintonia, minha amiga. Obrigado pelo carinho de todas as manhãs com a gente. E atenção, oportunidade de emprego, a transportadora Zappellini está com vaga em aberto para assistente e de abastecimento logística, tá certo? 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É tudo em maiúsculo, Zappellini com dois P e dois L, tá certo? Para chegar certinho o seu e-mail. E não esquece, hein? Coloca lá o assunto assistente de abastecimento logística.

0: Isso. Aqui no Alma Cabocla, Luan Santana com Digitais, não perca a hora, agora 7:26. E o senhor trabalha com taipa, taipeiro, tem experiência e indicação. 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Não perca a hora, 7:28.
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7: Agora 7:32 e o Adilson Oliveira vem chegando com o destaque do setor policial. Bom dia, Adilson.
8: Olá, bom dia aos ouvintes da Clube. Corpo de Bombeiros atendeu incêndio ontem. Incêndio em uma casa no bairro Ferrovia, em Lages. As informações sobre essa ocorrência no setor policial, no Jornal da Clube, primeira edição.
7: Muito bem, Adilson Oliveira, a partir das 8 horas no Jornal da Clube. E neste momento, chegando informações para a gente aqui na nossa central de conteúdos, através do Rodrigo Silvério, ali na Avenida Marechal Floriano, no Triângulo, o SAMU está atendendo aí um masculino que está caído em via pública. Então, é o que está acontecendo neste momento ali no Triângulo. E mais informações no Jornal da Clube a partir das 8 horas.
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7: Vamos lá, o Alma Cabocla com o Serginho Delice, que fica com vocês até as 8 horas, porque depois vem aí o Rodrigo Silvério com o Jornal da Clube na primeira edição. Ele segue com vocês no Clube Cidade e às 10 horas o Clube Comunidade com o Adilson Oliveira. E o nosso bom dia vai para Marisa Amaral, chegando por aqui no bairro Petrópolis. Obrigado aí pela sintonia. O Daniel Elias, lá do Conte, bom dia para você e para os seus vizinhos aí. O João, que está lá na escuta do Alma Cabocla, obrigado aí pelo carinho. O tio Vone lá no bairro, deixa me ver aqui, Popular. Ô tio Vone, tá me ouvindo sempre aí? Obrigado pelo carinho, um abraço aí pro senhor, pra Tainá, pra família, pra todo mundo. Obrigado pela sintonia, tá bom? Sérgio Guedes, mandando abraço pro tio Luizinho, o Dude, todo mundo aí, os seus amigos que estão aí ligado na número 1 do Ibope. Obrigado aí pela sintonia. 7:34, 7:34. Vamos em frente com música, chegando pra vocês, os mateadores. Bom dia pra Maria, nossa colega de trabalho. Muita chuva, né, Maria? Pois é, né? Mas tranquilo aí, tá de boa. Agora deu uma acalmada, mas a previsão indica ainda aí uma quarta-feira de chuva. Vamos lá, né? É tempo, como diz o Cláudio. Tamo no inverno. 7:34.

0: Daniel, com a participação do Tinoco, Moreninha Linda, aqui no programa Alma Cabocla, agora 18 para as 8.
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0: E as informações do esporte vem chegando agora com Amarildo Volpato. Mais uma vez, bom dia, Volpato.
2: Bom dia, e a notícia é muito boa para os catarinenses do Brasileirão da B. O Criciúma, mais do que nunca, isolado na liderança da competição, ontem derrotou o Novo Horizontino por 1-0. Agora está com 39 pontos ganhos. O Avaí também venceu 2-1 em cima do América Mineiro. Continua na zona do rebaixamento, mas está com a mesma pontuação do Londrina, 20, que está na posição primeira, fora do rebaixamento. Começa a se recuperar o Avaí, mas o importante é o Criciúma na liderança. Ontem, pelo Campeonato Brasileiro, Série A, Atlético Mineiro e Bahia empataram em 1 gol. Hoje, 19:30, Coritiba e Palmeiras, 9:30, 3 jogos. Chapecoense e Flamengo, Inter e Cruzeiro, São Paulo e Atlético do Paraná. Dentro da primeira edição, muito mais esportes para você. Um bom dia.
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0: E vamos em frente, faltando 17 para as 8, a transportadora Zappellini está com vaga em aberto para a checklist de caminhões. É desejável que o candidato tenha conhecimento em informática, facilidade com sistemas e perfil organizado. Boa comunicação, pontualidade e disponibilidade para atividades que exigem esforço físico. Horário de trabalho das 8 ao meio-dia e das 13 às 17:45, salário a combinar. A empresa oferece auxílio transporte, almoço no local, seguro de vida e convênio com SEST Senat. Os interessados enviar currículo para recrutamento@zappellini.com.br com o assunto checklist de caminhões. 16 para as 8, daqui a pouquinho tem o Jornal da Clube com Rodrigo Silvério e alguns dos destaques do Jornal da Clube. Polícia Federal convoca Jacques Wagner para depor em investigação do Banco Master. El Niño e alta dos custos preocupam produtores na próxima safra. Muito preocupante aí os efeitos do El Niño. Tarifa dos Estados Unidos entra em vigor e ameaça empregos no setor madeireiro aqui de Santa Catarina. São uns dos destaques do Jornal da Clube daqui a pouquinho, a partir das 8 horas. 15 para as 8. O Leonardo vem chegando aqui no Alma Cabocla com Namoro Novo. 15 para as 8, bom dia.

0: Leonardo aqui no programa Alma Cabocla com a música Namoro Novo, 7:48, chove na Serra Catarinense, uma temperatura de 14 graus, em conversa hoje de manhã aqui no Alma Cabocla com o Peter. Nas últimas horas aí, aqui na nossa cidade, choveu entre 80 e 90 milímetros, hein? Muita chuva. Mas segundo o Peter, aí nas cidades vizinhas, tipo Campo Belo, diz que passou dos 100 milímetros. É muita água aqui na Serra Catarinense nas últimas horas. 7:48.
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3: Muito bem, a charadinha do Alma Cabocla está no ar aí. Sábado tem um vale compras de R$100 dos supermercados Bastos, o gênio da economia, no Guarujá e também no bairro Vila Nova. Na água nasci, na água me criei. Mas se me jogarem na água morrerei. É a charadinha. Para responder a partir de agora é no 3221-3148, opção 1. Você deixa a resposta, nome completo, o bairro e boa sorte. Só me resta agradecer o seu carinho e a sua audiência. Vem chegando Rodrigo Silveira com o Jornal da Clube na primeira edição. Ele retorna com vocês a partir das 9 também aí com o Clube Cidade e às 10 horas o Clube Comunidade com Adilson Oliveira. Volto com vocês na próxima sexta-feira, amanhã dia aqui do neném descansar, recuperar, colocar o descanso em dia, porque quem vai estar com vocês amanhã cedinho é o Adelar Machado. Tá bom? Então a todos uma ótima quarta-feira, fiquem bem. Doce Amargo do Amor, Grupo Rodeio, 7 para as 8. Bom dia.

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0: Olá, muito bom dia. Hoje, quarta-feira, dia 22 de julho de 2026, 8 horas em Lages, é Dia Mundial do Cérebro, Dia do Trabalhador Doméstico e Dia do Cantor Lírico. Começamos esta manhã com tempo chuvoso. Aqui na nossa Serra Catarinense, a temperatura marcando 14 graus em Lages, Correia Pinto e Rio Rufino. Painel, 13 graus. São Joaquim e Bom Jardim da Serra, com 12 graus de temperatura. Estamos começando a primeira edição do Jornal da Clube. A apresentação de Rodrigo Silvério, trabalhos técnicos de Sérgio Diniz.
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0: São destaques na edição de hoje. Polícia Federal convoca Jacques Wagner para depor em investigação do Banco Master. Elinho e alta dos custos preocupam produtores na próxima safra. Tarifa dos Estados Unidos entra em vigor e ameaça empregos no setor madeireiro aqui em Santa Catarina. Isso aqui é interessante, essa aqui. Mais de 70% dos brasileiros trabalham sob esgotamento crônico. Isso é o que revela um estudo e que nós vamos acompanhar já já aqui no Jornal da Clube. Acordo regulamenta trabalho no comércio em feriados. Preso vestido de Papai Noel é condenado a mais de 16 anos por estupro de vulnerável em Lages. Ainda no setor policial, incêndio destrói casa de madeira no bairro Ferrovia. E vamos saber também o que o tempo nos reserva para hoje.
2: Muita chuva nessas últimas 24, 48 horas em Santa Catarina. Tivemos já problemas associados a alagamentos, enchente, deslizamento de terra, tempestades também. O Rio Grande do Sul está embaixo d'água, com volumes aí de 200, 300 milímetros. Eu trago mais detalhes daqui a pouquinho na Clube FM.
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0: Bom, o dólar inicia esta manhã valendo R$ 5,08. Já o euro vale R$ 5,79. No setor agropecuário, atualização da Ipagre. Feijão carioca, preço médio R$ 288,33. O feijão preto é vendido a R$ 193,75. Feijão vermelho é comercializado a R$ 300. O milho negociado a R$ 59,13. A soja vendida a R$ 124. E o trigo a R$ 64,33. Aqui, a média de preço são para a saca de 60 quilos. O boi gordo vale hoje R$ 12,50 e a vaca gorda R$ 11 o quilo.
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0: 8:03, a Polícia Federal intima Jacques Wagner a depor no caso Banco Master. Confira a reportagem de Yuri Hudson.
3: A Polícia Federal intimou o senador Jacques Wagner, do PT da Bahia, a prestar depoimento na investigação sobre o Banco Master. A oitiva está marcada para o dia 7 de agosto e deve ser realizada presencialmente na Superintendência da Polícia Federal em Brasília. O ex-líder do governo no Senado é investigado por suspeitas de ter recebido benefícios de pessoas e empresas ligadas ao banco de Daniel Vorcaro. Segundo a PF, Wagner seria um possível beneficiário de vantagens econômicas investigadas no caso. Entre as suspeitas apuradas estão o recebimento de caronas em jatinhos particulares, ingressos para shows no exterior e a aquisição de um imóvel em Salvador avaliado em R$ 2,5 milhões. A investigação também apura repasses que teriam sido feitos por meio de familiares e pessoas próximas ao parlamentar. A PF investiga ainda a relação de Jacques Wagner com Augusto Lima, ex-sócio de Daniel Vorcaro. Wagner foi alvo de busca e apreensão no dia 18 de junho, durante a nona fase da Operação Compliance Zero. Endereços ligados ao senador em Brasília e Salvador foram alvos da ação autorizada pelo STF. O parlamentar nega irregularidades e afirma estar tranquilo em relação às investigações. Dias após a operação, Jax Wagner deixou a liderança do governo Lula no Senado após uma reunião com o presidente da República. De Brasília, Yuri Hudson.
0: El Niño e custos elevados desafiam próxima safra no país. Repórter Bruno Moreira.
4: A próxima safra brasileira deve exigir ainda mais planejamento do produtor rural. A combinação entre clima, custos de produção, preços pressionados e incertezas no cenário internacional tende a tornar o ciclo 26-27 mais desafiador, segundo o relatório Visão Agro, divulgado pela consultoria Agro do Itaú BBA. Entre os fatores que mais preocupam está a previsão do novo El Niño. O fenômeno climático se apresenta de maneiras diferentes pelo país, como explica César Castro Alves, gerente da consultoria.
5: A região sul, geralmente, ela tem uma tendência de mais chuvas, aumentando aí o risco de enchentes, né, doenças fúngicas nas culturas, perdas de qualidade no caso das culturas de inverno, como o trigo, por exemplo. Na região norte e nordeste, a preocupação é com irregularidade e estiagens, né, secas, o que prejudica o desenvolvimento das lavouras. A região centro-oeste, ela já tem um risco de atraso das chuvas, veranicos, atraso no plantio da soja, e que pode comprometer também a janela do milho safrinha. E na região sudeste, irregularidade no retorno das chuvas, afetando as floradas, né, de café e laranja.
4: O gerente da consultoria agro do Itaú BBA também aponta estratégias que podem ajudar o produtor a preservar a rentabilidade.
5: A primeira delas é a gestão de risco de preços. As ferramentas de hedge, contratos futuros, opções, passam a ser ainda mais importantes nesse contexto de margens pressionadas. Então, a fixação antecipada de parte da produção, por exemplo, quando houver margem satisfatória, é algo que deve ser priorizado. Além disso, uma gestão de custos também e uma atenção grande na relação de troca, né? Aproveitar janelas favoráveis para compra de insumos, como agora, por exemplo, no caso dos nitrogenados, que os preços reduziram e melhorou a relação de troca para o milho safrinha, né?
4: O relatório Visão Agro ainda indica diferenças entre segmentos do agronegócio. Enquanto arroz, trigo, soja e milho devem enfrentar um ambiente mais desafiador, culturas como café e algodão, além da pecuária de corte, podem encontrar oportunidades ao longo da safra. Produção e reportagem, Bruno Moreira.
0: O ministro do Trabalho e Emprego, Luiz Marinho, assinou ontem a portaria que regulamenta o trabalho no comércio durante os feriados. A medida, publicada no Diário Oficial da União e com vigência imediata, determina que o funcionamento do comércio em feriados dependerá de autorização prevista em Convenção Coletiva de Trabalho, a CCT, firmada entre sindicatos de trabalhadores e empregadores. A norma reestabelece a autorização permanente para atividades consideradas essenciais, como farmácias, postos de combustíveis, hotéis, restaurantes, bares, padarias, salões de beleza e serviços funerários. Enquanto supermercados e o comércio varejista, em geral, precisarão de negociação coletiva para abrir nessas datas.
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0: 8:09, tarifaço dos Estados Unidos entra em vigor nesta quarta-feira e deve causar nova onda de demissões no setor madeireiro em Santa Catarina, como nos conta Cadu Reis.
6: A tarifa adicional de 25% anunciada pelos Estados Unidos sobre as exportações brasileiras entra em vigor nesta quarta-feira e impacta diretamente o setor madeireiro em Santa Catarina. O segmento econômico catarinense vendeu 216 milhões de dólares em produtos para o país norte-americano no primeiro semestre, 32% do faturamento total com comércio exterior neste período. Assim como no tarifaço do ano passado, a nova sobretaxa deve implicar em demissões na cadeia produtiva que emprega cerca de 100 mil pessoas no estado, como projeta o presidente da Associação Catarinense de Empresas Florestais, José Mário Ferreira.
7: Essa nova tarifação de 25% foi um desastre, né? Um balde de água fria aí no setor. A gente vinha tentando se adaptar desde do ano passado, quando começaram as tarifações do governo americano na nossa indústria. Em fevereiro desse ano, a Corte Americana suspendeu as tarifas e o setor vinha tentando uma recuperação. Os níveis de perda de emprego estavam ao redor de 10 mil a 20 mil empregos. E a expectativa agora para o novo tarifaço é que mais 10 mil a 20 mil empregos seja colocado em risco. O setor com certeza vai voltar a utilizar o recurso das férias coletivas, vários artifícios aí para tentar atravessar essa fase, né? Até que seja resolvida, né? 25% é uma tarifa muito alta para o setor, né? E, por exemplo, o Chile, um dos nossos principais concorrentes, não sofreu essa mesma quantidade de tarifa, né? Então a gente acaba saindo do mercado mesmo.
6: Os Estados Unidos são o principal destino das exportações de madeira e móveis de Santa Catarina. O presidente da Associação Catarinense de Empresas Florestais, José Mário Ferreira, relata.
7: Os produtos que nós fazemos aqui no Sul são destinados ao mercado americano, né? Então, para você parar de exportar para o mercado americano e encontrar outras alternativas, você praticamente tem que mudar o produto mesmo. Você tem que criar outro produto para poder adaptar ele aos novos mercados.
6: A Associação Brasileira da Indústria de Madeira Processada Mecanicamente, a ABINCE, fez uma defesa técnica do setor em audiência junto ao Escritório do Comercial dos Estados Unidos. Como explica o presidente da Associação Catarinense de Empresas Florestais, José Mário Ferreira.
7: Não temos desmatamento, né, para produção de madeira. Todas as atividades aqui são certificadas por certificados internacionais. Nós seguimos todas as regras de sustentabilidade para a produção de florestas. Mas a defesa técnica foi praticamente desconsiderada nessa última decisão.
6: Conforme estudo realizado pela Federação das Indústrias do Estado de Santa Catarina, o tarifaço que entra em vigor nesta quarta-feira impacta 1.116 produtos comercializados pelo mercado catarinense aos Estados Unidos, cerca de 80% do total da pauta. De Florianópolis, da Rede de Notícias Acaert, Cadu Reis.
0: Olha que interessante, mais de 70% dos brasileiros trabalham em modo de sobrevivência, de acordo com um estudo. Alerta constante causado pelo esgotamento crônico afeta o cérebro, prejudica o sono e pode aumentar o tempo de execução de tarefas simples, como nos conta Carol Denardi.
8: O cansaço profissional no Brasil deixou de ser passageiro e atingiu um ponto crítico. Uma pesquisa com quase 2 mil participantes revelou que 72% da população trabalha hoje em modo de sobrevivência, sob tensão aguda e constante. A neurologista doutora Gabriela Machado explica o que caracteriza esse mecanismo biológico.
9: Quando dizemos que alguém está em modo de sobrevivência, estamos descrevendo um estado em que o cérebro e o corpo permanecem em alerta constante, como se estivessem enfrentando uma ameaça contínua. Do ponto de vista biológico, ocorre uma ativação persistente dos sistemas de estresse. Em situações agudas, essa é uma resposta fundamental para a sobrevivência. Nesse cenário, o cérebro passa a priorizar tarefas relacionadas à sobrevivência imediata e reduz capacidade para funções complexas como criatividade e planejamento.
8: Esse esgotamento afeta o cérebro, prejudica o sono de quase 60% dos trabalhadores e triplica o tempo de execução de tarefas simples. A neurologista aponta os sinais de alerta.
9: Aparecem sinais cognitivos como dificuldade de concentração, esquecimentos frequentes, sinais emocionais como irritabilidade aumentada, ansiedade constante, sinais físicos como cansaço persistente, alterações de sono, tensão muscular, sinais comportamentais como isolamento social.
8: Por outro lado, o suporte profissional reverte o quadro e devolve o foco ao trabalhador.
9: A ciência mostra que o cérebro possui grande capacidade de recuperação quando os fatores de estresse são identificados e manejados precocemente. Devemos priorizar a qualidade do sono, praticar atividade física regularmente e não basta somente parar de trabalhar. É necessário realizar atividades que promovam recuperação mental, como lazer, contato com a natureza, tempo com familiares e amigos. Estabelecer limites saudáveis também é muito importante. Aprender a dizer não quando necessário e delegar tarefas. E procurar ajuda profissional precocemente quando os sinais persistem.
8: Especialistas reforçam, por fim, que o primeiro passo é reconhecer o estresse excessivo e restabelecer a capacidade biológica de descansar. De Florianópolis, da Rede de Notícias AKERT, Carol Denardi.
0: 8:16, em instantes, Prefeitura orienta motoristas e pedestres a redobrarem a atenção em trecho da Avenida Belisário Ramos. Sedup Industrial abre inscrições para cursos gratuitos do Pronatec para mulheres aqui em Lages. No esporte, Criciúma é líder isolado da Série B. Já pela Série A do Brasileirão, hoje tem confronto Chapecoense e

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0: Oito horas 20 minutos.
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0: As fortes chuvas registradas na terça-feira provocaram a erosão sob a pavimentação na Belisário Ramos aqui em Lages. A Diretran está, inclusive, orientando motoristas a reduzirem a velocidade no trecho ali da Praça da Fraternidade e a sinaleira da Floricultura Sempre Verde. E sobre esse assunto, quem está atualizando para a gente agora as informações é ele, Amarildo Volpato. Bom dia.
7: Olá, Rodrigo Silvério, bom dia a todos que estão conosco aqui na primeira edição. Já estou na Avenida Belisário Ramos, na esquina com a Rua Castro Alves, identificando a nossa audiência, na Praça da Fraternidade, que dá acesso ao bairro Petrópolis pela Avenida Papa João 23. Com as chuvas de ontem, o asfalto acabou cedendo exatamente na ponte que dá acesso ao bairro Petrópolis. O local está sinalizado, porém, em meia pista. Fitas zebradas, cones colocados aqui pela Diretran, porém a gente pede o máximo de atenção, principalmente

0: neste momento, onde o movimento é intenso, tanto quem desce da Avenida Papa João 23, quem acessa Cará em direção a Sil, a Duque de Caxias. Segundo a prefeitura, a previsão é que, melhorando o tempo, eles consigam colocar as equipes para trabalhar. O asfalto cedeu, parte do guarda-reio também caiu e dessa forma então o local oferece um certo perigo. Repito, bem sinalizado, a atenção dos motoristas deve ser redobrada a partir desse momento nesse trecho, até porque ainda há previsão de chuvas aí nesta quarta-feira. Onde a Clube está? Amarildo Volpato.
1: Tá certo, Volpato, muito obrigado pelas informações. Importante alerta, então, da nossa equipe de reportagem ali no trecho da Praça da Fraternidade e a sinaleira da Floricultura Sempre Verde, né? Quem sobe ali para ir para o Petrópolis, também na Avenida Cará, motorista reduz a velocidade.
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1: Um homem preso no final do ano passado enquanto trabalhava vestido de Papai Noel em Lages foi condenado a mais de 16 anos de prisão por estupro de vulnerável. O caso chocou a região e teve novos desdobramentos com a condenação de um segundo envolvido, parente da vítima. As penas somadas passam dos 40 anos de reclusão. A repórter Xena Marcon tem as informações. Bom dia.
3: Bom dia, Rodrigo Silvério, e a todos os ouvintes do Jornal da Clube, primeira edição. A decisão é do juízo da segunda vara criminal da comarca de Lages. O homem, de 67 anos, foi preso em novembro do ano passado por agentes da DPCAMI, a Delegacia de Proteção à Criança, ao Adolescente, à Mulher e ao Idoso, enquanto ele atuava como Papai Noel em um shopping da cidade. Ele foi condenado a 16 anos, 8 meses e 20 dias de prisão em regime fechado. Na sentença, o magistrado considerou o concurso material de crimes, já que o réu cometeu o abuso em mais de uma ocasião. E ainda obrigava a menina menor de 14 anos a assistir a cenas de pornografia. Durante as investigações do mesmo processo, a polícia descobriu que um parente da vítima também abusava dela desde 2024. Esse segundo homem recebeu uma pena ainda maior, 23 anos e 4 meses de reclusão, também em regime fechado. O juiz negou aos dois réus o direito de recorrer da sentença em liberdade. Por envolver menor de idade, o processo corre em segredo de justiça. Xena Marcon, onde há, a Clube está.
1: Tá certo, Xena, muito obrigado pelas informações. Agora vamos trazendo o nosso colega Edson Varela aqui na programação do Jornal da Clube. E a informação é muito interessante e importante. Que fim deu o programa Estrada Boa Rural? Aquele programa que prevê o asfaltamento para acesso a localidades do interior de Lages. Nós temos então essas informações atualizadas sobre o assunto, considerando que não houve encaminhamento, Edson Varela, para o início das obras?
4: É, uma notícia é que não houve qualquer licitação para início de obras de pavimentação asfáltica na área rural de Lages em estradas do interior, conforme preceitua o programa Estrada Boa Rural. E a boa notícia é que Lages não desistiu da ideia. Nós fomos em busca da informação oficial da prefeitura sobre a razão de não ter sido dado passos nessa direção de pavimentação, visto que a Câmara de Vereadores aprovou um empréstimo de 10 milhões de reais, que seria o valor, a contrapartida do município para os outros 10 milhões de reais a serem aportados pelo governo do estado, exatamente dentro daquilo que prevê o referido programa. De acordo com a informação oficial da prefeitura, o que houve foi um retardamento nesse início de trabalho, deixando-se para se fazer depois da eleição, por causa da questão do calendário eleitoral. A informação aponta que o processo teve início, o processo para a adesão de Lages no ano passado, e desde então foram realizados os devidos encaminhamentos. Em razão da legislação eleitoral, a execução deverá ter continuidade após o período das eleições. O município está dando sequência ao processo referente à etapa 1 do programa Estrada Boa Rural. Essa é a informação oficial da prefeitura. Ali no Legislativo Lajano, quando se aprovou o financiamento, chegou-se a ventilar que o primeiro trecho a ser asfaltado seria aquele desde a Avenida Santa Catarina, passando pelo bairro Santa Clara, em direção à ponte do Rio Caveiras, em direção à localidade do quilômetro 14. Mas nada disso teve andamento, por enquanto, exatamente por causa desse encaminhamento de aguardar por causa da questão do período eleitoral, já que não dá para assinar convênios depois do dia 3 de julho e até que passe a questão eleitoral. Então, mais ou menos esse é o esclarecimento e a informação para nossa audiência, porque é um assunto que interessa, né? Asfalto em localidades do interior é tudo de bom. Onde há, a Clube está. Informação de Edson Varela.
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1: Oi, vamos atualizando a previsão do tempo com Peter Scheuer. Bom dia, Peter.
5: Bom dia. Segue com tempo instável. Estamos aí com a influência direta de uma frente fria. Já tivemos uma chuva volumosa nessas últimas horas. Volumes que já totalizaram pontuais aí acima dos seus 100 milímetros em várias estações meteorológicas. São Joaquim já teve 129 milímetros, uma estação chegou até 153 milímetros. Então, muita chuva, uma chuva bem consistente, como previsto e alertado. Rio Grande do Sul, muito transtorno, muito mesmo. Várias cidades aí embaixo d'água mesmo, totais aí que totalizaram aí volumes próximos ou acima dos seus 200, 300 milímetros, conforme alertado e previsto. E a tendência é que nós mantenhamos um dia mais fechado, chuvoso, ameno, a temperatura não consegue evoluir muito não. A máxima prevista deve chegar próximo aí dos seus 18, 17 graus. Amanhã essa frente fria começa a se afastar. Teoricamente falando, hoje à tarde e à noite ela vai se afastando, mas ainda assim a condição de chuva ainda segue marcando presença, uma chuva um pouco mais fraca, intercalados com períodos de melhora, e vai prosseguindo com um tempo mais seco ao longo dessa quinta, sexta, nublado, intercalando com períodos de sol, alguma garoa fraca e isolada, sempre ao amanhecer, ao entardecer, nada que seja algo significativo. Durante o sábado e domingo, boa parte do período é aproveitável. Pancadas passageiras podem voltar a acontecer durante o período da tarde e noite do domingo. Peter Scheuer, meteorologista, com a previsão do tempo.
1: Tá certo, Peter. Muito obrigado pelas informações. O tempo é chuvoso na região serrana, aqui em Lages. A gente tem a estabilidade chegando em diversos momentos. A temperatura neste momento na marca de 14 graus, em uma máxima que não deve passar de 16, permanecendo ainda o alerta amarelo para tempestade aqui na região serrana. E já que estamos falando das chuvas, o Amarildo Volpato está circulando aqui pela nossa cidade de Lages e conversa agora com o Sargento Ribeiro, coordenador da Defesa Civil aqui no município, alertando que durante terça e quarta-feira, esse anoitecer de terça, amanhecer de quarta, tivemos um acumulado de 89 milímetros de chuva. É isso mesmo, Volpato?
0: Olá, amigos da Clube, retornando e fazendo agora um balanço, uma avaliação, uma noite de muita chuva, o amanhecer desta quarta-feira na Serra Catarinense, em Lages. Já estamos aqui na sede da Defesa Civil com o coordenador Sargento Ribeiro, fazendo então um resumo de como foi a madrugada, principalmente, quantos milímetros choveu e nesse período. Sargento, bom dia, seja bem-vindo à Rádio Clube.
6: Bom dia, Volpato, bom dia, amigos da Rádio Clube. Então, Volpato, tivemos aí bastante chuva, né? Tinha uma previsão de chuva, né? Nós estávamos acompanhando ali as ocorrências que estavam acontecendo no Rio Grande do Sul, né? E a nossa previsão aqui era em torno de 30, 40 milímetros de chuva. E nos surpreendeu que em 24 horas, até o presente momento, estamos finalizando o relatório ainda, choveu 89,4 milímetros, né? Em 24 horas. Então foi bastante chuva. Graças a Deus, né, nós tivemos ali tanto o Rio Cará como o Ponte Grande e o Passo Fundo, enfim, eles não chegaram a sair da caixa. Tivemos uma situação na frente do fórum, né, de um acúmulo de água, mas não, né, a ponto de interditar a pista, né? Foi colocado uns cones só para sinalizar, né, e já foi resolvida a situação no local mesmo lá. Em relação a pontos de alagamento, tivemos pontos sim, de alagamento sim, no bairro São Sebastião, ali na Dallagnol, na Ouro Preto, né? No bairro Dom Daniel, bairro Guarujá. Saliento que nenhuma família, né, foi retirada da residência, né? Porque a água não chegou a entrar dentro da própria casa, né? Ocorrências, tivemos uma solicitação de um senhor no bairro Guarujá, que a família solicitou, o bombeiro solicitou também, nós tivemos lá com as nossas equipes, só que ele não quis sair da residência também, né? Que já estava baixando a água, enfim, a gente respeita a situação, né? Monitoramos agora na parte da manhã, a questão dos corpos já estava dando uma baixada, né? Nós temos ainda, Vopato, previsão de chuva durante toda essa quarta-feira, né? Até o finalzinho da tarde começa a melhorar o tempo, segundo ali os meteorologistas, vai ter uma trégua na quinta-feira, na sexta, tem algum sinal de chuva também no sábado, enfim, né? Mas saliento que todo o trabalho preventivo realizado pela Defesa Civil e demais secretarias, né, na questão da limpeza dos corpos, enfim, tá dando certo, graças a Deus, né? Mas estamos monitorando, estamos atentos, sabemos que já é resultado da questão do El Niño, é bastante chuva, um exemplo ali foi no Rio Grande do Sul, né? Locais lá que choveu até em torno de 300, né? 250, 300 milímetros de chuva. Muita chuva, né? Mas estamos aqui. Qualquer situação pode estar ligando pra gente.
0: Ok, muito obrigado ao secretário executivo da Defesa Civil Lages, Sargento Ribeiro, conversando conosco aqui na Rádio Clube, avaliando, né, como foi a madrugada de hoje, mais de 80 milímetros de chuva, portanto, e dessa forma, então, né, a situação vai preocupando a cada momento, porque a previsão é de um El Niño forte. Onde a Clube está? Amarildo Volpato.
1: Tá certo, Volpato, muito obrigado pelas informações. Já o Volpato retorna aqui na programação com mais informações. E a Secretaria de Agricultura de Lages informou que já está em andamento o cronograma para recuperar as pontes danificadas pelas chuvas na Coxilha Rica. Na ponte do Pelotinhas, as novas peças de madeira estão sendo confeccionadas e devem ser instaladas nos próximos dias para liberar o tráfego de veículos pesados. Já a ponte entre as comunidades de São Jorge e Escurinho será reconstruída em concreto por meio de uma licitação custeada com recursos do governo do estado. As obras buscam restabelecer a mobilidade dos moradores e garantir o escoamento da produção agrícola e turística da região. 8:34, as vagas para os cursos de assistente administrativo, agente de limpeza e conservação e eletricista predial de baixa tensão do SEDUP Industrial, aqui em Lages, estão abertas. As aulas começam no dia 24 de agosto com 20 vagas por turmas. E nós vamos atualizando esta informação com ele, Amarildo Volpato.
0: O SEDUP Industrial está com inscrições abertas para os cursos gratuitos de qualificação profissional oferecidos por meio do Programa Nacional de Acesso ao Ensino Técnico e Emprego, Pronatec. As vagas são para os cursos de assistente administrativo, agente de limpeza, conservação e eletricista predial de baixa tensão, voltados a quem busca ingressar ou se recolocar no mercado de trabalho. De acordo com a coordenadora pedagógica do SEDUP Industrial, Denise Lemos Machado, a iniciativa amplia as oportunidades de capacitação com a formação prática e gratuita. As aulas terão início no dia 24 de agosto e cada curso está disponibilizando 20 vagas preenchidas conforme os critérios do programa.
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0: 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Onde há, a Clube está, Amarildo Volpato.
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2: 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Informam a hora certa.
1: 8:40.
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1: Bom, hoje ele já fez de tudo. Informação do trânsito, informação das chuvas, vagas do Sedup. E agora atualiza pra gente o que acontece no mundo do esporte, Volpato. Fica à vontade.
0: Muito bem, Rodrigo Silvério. Começando pelo Campeonato Brasileiro da Série A. Ontem, Atlético Mineiro e Bahia empataram em um gol. Hoje, 19:30 Curitiba e Palmeiras. Aqui um fato que chama atenção e ainda bem. Os clubes são comandados por mulheres. O Curitiba, a presidente é Mariana Líbano e o Palmeiras, Leila Pereira. Então tem um confronto 7:30 da noite em Curitiba. 9:30 hoje, 3 jogos: Chapecoense, Flamengo, Internacional, Cruzeiro, São Paulo e Atlético do Paraná. Palmeiras é líder com 41 pontos ganhos. Em segundo, Flamengo 34, terceiro Fluminense 32, quarto Bragantino 30, também com 30, o Atlético do Paraná em quinto e o Bahia agora então subiu um ponto, está com 30 também após o empate de ontem. E na parte de baixo, Vasco, Remo, Mirassol e Chapecoense. E pela Sul-Americana, tivemos uma goleada do Santos ontem contra a Universidade Central da Venezuela, 4-1. Gols de Gabriel Bontempo, Gabriel Menino, Tassiano e Rony. Agora com uma certa folga, o jogo de volta na próxima semana. Hoje ainda, Medellín da Colômbia e Vasco da Gama, tudo sul-americana. Amanhã, o jogo do Vasco é às 19 horas. Amanhã, 9:30, Sporting Cristal e Bragantino. E na quinta-feira, 19 horas, Bolívar e Grêmio. Pelo Brasileirão da B, o Criciúma se isolou na liderança ainda mais, porque ontem derrotou bem no finalzinho o Novo Horizontino 1-0 e agora está com 39 pontos ganhos. O Avaí também venceu, depois de muito tempo, 2-1 em cima do América Mineiro, mas segue na zona do rebaixamento. Está na mesma pontuação que o Londrina, com 20 pontos. O Londrina é o primeiro que escapa do rebaixamento e o Avaí, então, é o primeiro que está na zona com 20 pontos. A equipe começa a mostrar uma certa recuperação. E o São Paulo, hein, está impedido de registrar 9 jogadores. A FIFA puniu ontem a equipe são paulina com o famoso transfer ban pelo não pagamento da primeira parcela de 1.050.000 euros, cerca de 6 milhões de reais na cotação atual, como parte da compra dos direitos do meio-campista Marcos Antônio junto a Lazio da Itália. O São Paulo parcelou em 4 vezes e a primeira já não pagou. Uma equipe da Rússia, Krasnodar, tem interesse na contratação de Canóbio do Fluminense. O clube fez sondagens pelo jogador, mas o tricolor informou que ainda não há uma proposta oficial. Canóbio é considerado um dos principais jogadores do Fluminense na atualidade. E as queixas de gramado não são exclusivas do Tio Vida, não. Jogadores do Corinthians estão incomodados com o estado do novo gramado da Neoquímica Arena. Segundo alguns atletas, favorece ao travamento no momento do chute e pode sim aumentar as chances de lesões. O clube informou em nota que o processo está dentro do planejado e o campo voltará a apresentar a qualidade de antes. É um período de adaptação, mas os atletas não gostaram no treinamento de ontem. Segundo o Corinthians, é que tem uma quantidade maior de areia ainda que está sendo compactada. Pela Libertadores, dia 11 de agosto, 19 horas, Fluminense e Rivadavia. E no dia 12, quarta, 9:30 da noite, Cruzeiro e Flamengo. Mais esportes na programação da Clube. A todos, um bom dia.
1: Tá certo, Volpato, obrigado pelas informações. 8:45, vamos atualizando. Agora as loterias, os sorteios, os resultados, dia de sorte. Sorteou ontem o concurso 1251 com os seguintes números: 01, 04, 06, 09, 12, 19 e 25. Tivemos 5 ganhadores no dia da sorte e o mês de sorte foi o mês de julho. Ontem na Time Mania, concurso 2418, o prêmio acumulou, sorteou os seguintes números: 12, 19, 45, 67, 71, 74 e 76. Time do Coração Atlético de Minas Gerais. A Quina acumula no concurso 7.071. O valor e a estimativa de prêmio é de 12.800.000 reais. Números sorteados ontem foram número 6, número 14, número 34, número 38 e número 56. Tivemos voto fácil, concurso 3.741. Números sorteados 02, 03, 04, 05, 09, 11, 12, 14, 15, 16, 18, 20, 21, 22 e 23. E fechando com a Mega Sena, que acumula no concurso 3.034, nenhum ganhador acertou aí as seis dezenas. O prêmio vai a 62 milhões de reais. Números sorteados ontem: 08, 28, 30, 37, 39 e 60. No concurso 3.034, a Mega acumula e deve já no dia 23 amanhã pagar a estimativa de 62 milhões de reais. 8 horas 48 minutos.
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1: Setor policial destaque com a Dilson Oliveira. Bom dia, Dilson.
19: Bom dia, Rodrigo Silvério. Bom dia a você e aos ouvintes do Jornal da Clube. Ontem, por volta de 18 horas, na Avenida Marechal Castelo Branco, bairro Ferrovia, em Lages, Corpo de Bombeiros atendeu um incêndio em uma casa, residência de aproximadamente 50 metros quadrados, casa de madeira, completamente tomada pelas chamas. O morador da casa, de 46 anos, disse que morava sozinho e que no momento do incêndio preparava alimentos usando um fogão improvisado com uma lata com queima de madeiras e também plástico. Parte do plástico derretido pegou no colchão que estava próximo, iniciando o incêndio. O proprietário não sofreu ferimentos. O imóvel, uma casa completamente destruída pelo incêndio. Os bombeiros usaram aproximadamente 7 mil litros de água para o combate e também o rescaldo nesse incêndio ontem no bairro Ferrovia, em Lages. Município de Santa Cecília, ontem de manhã, SC-350. Corpo de Bombeiros atendeu um acidente com um ônibus escolar. Bateu em um barranco às margens da rodovia. Segundo o motorista, o ônibus apresentou problemas mecânicos. O condutor parou no acostamento e tentou contato com o pessoal da Prefeitura de Santa Cecília. Desceu do ônibus, puxou o freio e foi até uma área um pouco mais alta para pegar o sinal do telefone. Depois observou que o ônibus acabou disparando cerca de 4 metros e bateu contra o barranco. Na chegada dos bombeiros, todas as crianças já estavam em outro ônibus e se deslocaram para a escola. Ninguém se feriu no acidente. Dois homens foram condenados pelos crimes de estupro de vulnerável. O juiz da segunda vara criminal da comarca de Lages condenou um homem de 67 anos a uma pena de 16 anos e 8 meses e 20 dias de reclusão em regime inicialmente fechado pelo crime de estupro de vulnerável. O réu foi preso em Lages no dia 27 de novembro do ano passado, no momento em que trabalhava como Papai Noel no shopping em Lages. Ficou demonstrado no processo que os abusos sexuais contra a vítima foram praticados em mais de uma vez. Além disso, o réu também forçou a criança a assistir materiais com cenas de pornografia. A mesma ação penal resultou na condenação de um segundo envolvido, parente da criança. Foi apurado que o familiar também cometia abusos sexuais contra a mesma vítima desde o ano de 2024. A pena para ele foi fixada em 23 anos e 4 meses de reclusão em regime inicialmente fechado. Outras informações do setor policial. Ao meio-dia, no Jornal da Clube, segunda edição. Tenham todos um bom dia.
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7: Oito horas 55 minutos.
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7: Na pauta de conversas nesta manhã, aqui na programação da Rádio Clube, já eu converso com a secretária municipal de assistência social aqui do município, secretária Inês Salmória, para falar de uma importante parceria firmada entre o município de Lages e Florianópolis. A nossa cidade passa a utilizar a plataforma Acolher, um sistema inteligente que integra informações para qualificar o atendimento às pessoas em situação de rua. Aí nós vamos entender como funciona esta plataforma, as tecnologias empregadas, o acompanhamento das pessoas em situação de rua nos dias de hoje e como essas informações são compartilhadas com ou entre os municípios, né? Respeitando inclusive a lei de proteção que existe, a LGPD. Também saber como esta ferramenta fortalece as políticas públicas de assistência social e os desafios e as ações desenvolvidas pela pasta aqui na nossa cidade. É um programa que vai falar de cuidado, gestão pública e soluções modernas para problemas complexos. 10 horas, Adilson Oliveira retorna aqui na programação e vai conversar com a presidente do bairro Santa Helena e também com o João Maria Teles, vice-presidente do bairro. A gente vai receber aqui a presidente Tom Aline Rodrigues e o João Maria Teles para saber aqui as ações da Associação de Moradores, né? O pessoal vai estar presente aqui na programação. Logo mais à tarde, 1h30, tem Conexão Saúde. A presença no Conexão Saúde é de Luiz Fernando, falando sobre atividades do SESI na cidade. E logo mais no Clube Interativo, o padre Dionei Macarini estará presente com a gente. Ele é pároco da paróquia de Campo Belo do Sul, falando sobre a festa da colheita, que acontece no dia 26 de julho.
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7: 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Vamos fechando a primeira edição do Jornal da Clube, agradecendo o carinho da sua audiência. Eu continuo por aqui com o Sérgio de Lis. Nós vamos trazendo em instantes a programação do Clube Cidade. O Jornal da Clube retorna aqui na programação às 12 horas. Então seguimos aí fazendo desta manhã de cara feia, né? Manhã de tempo nublado e chuvoso, uma manhã também de informação e de boa companhia aqui na sua 98,3.
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7: É, senhor Serginho de Lis, continuamos aqui na programação da Rádio Clube, trazendo para você as informações agora do Clube Cidade, começando mais uma edição do Clube Cidade nesta manhã de quarta-feira, hoje, 22 de julho de 2026, quarta-feira chuvosa, tempo um pouco mais fechado aqui na Serra Catarinense. O Peter no jornal atualizava a gente o quanto choveu entre terça-feira à noite e a quarta-feira pela manhã, né? Então muita chuva acumulada aqui na cidade. Volpato atualizou pra gente a informação, um total de 89 milímetros de chuva entre terça e quarta-feira aqui na nossa cidade. Então realmente aí uma terça e uma quarta de muita chuva na Serra Catarinense. E Rodrigo Silveira vem chegando e continua com você até às 10 horas, trazendo o Clube Cidade, no comando técnico também dele, Sérgio de Lis, tá ali espiando por baixo do monitor, rapaz, tá dando uma de ninja por aí, Serginho. A nossa coordenação de conteúdo é de Anderson Souza, a direção de rádios, Celeste Basquerotti, e a presidência do grupo SCC, Dr. Roberto Amaral. Bom dia para você que está em casa, tá no carro, tá na rua ou no trabalho. É uma alegria ter você aqui na programa. Tá tudo certo aí? Tá tudo tranquilo? Como é que foi o seu amanhecer? Como é que está o seu planejamento? Como é que está as suas ações para o longo desta quarta-feira? Até porque, senhor Sérgio de Lis, meiamos a semana, né? Chegamos na metade da semana e já olhando aqui, meio que aparecendo o mês de agosto aí pela frente, né? Mais um mês, vamos encerrando. Hoje é Dia Mundial do Cérebro, Serginho de Lis. Dia Mundial do Cérebro. A gente trouxe, inclusive, aqui na programação do Jornal da Clube, uma informação que me chamou a atenção, né? A gente conversou lá com a Carol Denardi e 70% dos brasileiros trabalham em modo de sobrevivência. O que que é isso? É aquela pessoa que vive agitada no trabalho, não para nem um minuto, né? Ela tá ali, muitas vezes no automático, né? Ela já sabe mais ou menos qual é a função, qual é a ação dela, e ela tá naquele modo de sobrevivência. Só que essa É uma informação muito importante porque é um alerta que nos mostra o esgotamento crônico afetando o cérebro. Isso prejudica o sono, pode aumentar o tempo de execução de tarefas simples, deixa a pessoa mais irritada, com menos paciência. Então são diversos fatores que acabam trazendo pra gente aí esse alerta. No Dia Mundial do Cérebro, como é que está a sua atividade diária? Você tá a milhão, tipo Ayrton Senna, ou tá mais tranquilinho, consegue resolver tudo de uma forma, já organizou talvez melhor, né? A sua rotina de trabalhos, mas o fato é que pós-pandemia, com a tecnologia, IA, ChatGPT, Gemini, tudo isso batendo na porta, rapaz, está correndo cada vez mais. E eu sempre falo, aquilo que teria que vir para acalmar nosso trabalho, na verdade, nos impulsiona a trabalhar ainda mais, nos dá ainda mais, delega para a gente muito mais ações. Como ficou mais rápido, você consegue fazer mais coisas. E aí é onde vem essa sobrecarga, tá certo? Hoje também é dia do trabalhador doméstico, é o seu dia. Deixa eu reconhecer aqui você que cuida, você que dedica o seu trabalho no lar, nas famílias. Você é trabalhador doméstico, um grande abraço. E eu aqui vendo o Sérgio Diniz, né? Ele veio com... não é terno, é mais chique que o terno, sei que está usando, Sérgio Diniz. Não sei nem dizer o nome dessa roupa que você vem trazendo hoje aqui pro programa. É um fraque que eles falam, é isso? Essa cartola bonita, sapato brilhando, porque hoje é dia do cantor lírico. E aí o Serginho aqui no intervalo já estava ensaiando algumas canções líricas, né? O Figaro lá, Figaro cá, Figaro li, Figaro aqui, era o Serginho, Pavarotti, Serginho Pavarotti. Hoje é dia do cantor lírico, essa homenagem à arte que emociona, inspira e atravessa as gerações, tá certo? Bom dia pra você que vem chegando, pode mandar mensagem. Já que eu falei aqui de cuidado, né? Dos lares, aqui o cuidado com o cérebro, uma cidade também precisa demonstrar sua grandeza acolhendo quem precisa. Exemplo foi ontem, a tia Lu, ela trabalha no centro de acolhimento e nós acolhemos ela aqui na programação de cidade. Esse acolhimento é muito importante. E aí os desafios sociais estão cada vez mais complexos, exigem muito mais do que a boa vontade. Tem que ter planejamento, tem que ter tecnologia, tem que ter integração e, acima de tudo, humanidade. E é nesse caminho que eu quero seguir hoje o Clube Cidade. Já eu converso com a secretária Inês Salmori, a secretária municipal de assistência social, para falar de uma parceria inovadora, mas muito importante, que une Lages à nossa capital Florianópolis. É a implantação da plataforma Acolher. É um sistema inteligente que está integrando informações para qualificar o atendimento às pessoas em situação de rua. Então, aqui na programação, Sérgio, nós vamos entender como funciona essa ferramenta, de que forma a tecnologia e a inteligência artificial, olha ela aparecendo de novo, né? Podem fortalecer as políticas públicas e como acontece as informações, esse compartilhamento de informações, respeitando a dignidade, trazendo novas oportunidades e oferecendo acolhimento. É o nosso bate-papo de hoje aqui na programação do Clube Cidade. São 9h08. Quero ver se você é rápido no gatilho. Quero ver se você consegue digitar rapidinho a sua mensagem e enviar aqui para o Clube Cidade para tomar um café com a gente. Cadê o meu celular, Sérgio Diniz? Ah, tá aí meu celular. Envia o seu WhatsApp 991523883. Pode enviar aí o seu bom dia, foto do café. Fique à vontade. Eu tô aqui falando pra você e vendo uma foto do Amarildo Volpato dentro do capacete do Ayrton Senna. Eu tô tentando segurar pra não rir, porque ficou muito engraçada a montagem, né? O Volpato hoje tava a milhão aqui no Jornal da Clube e o pessoal já fez uma montagem ali do Amarildo Volpato. Manda sua mensagem então, 991523883. 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Agora 9h09, 9:09, tempo continua chuvoso na região serrana, aqui em Lages 14 graus a temperatura e uma máxima que não deve passar de 16 graus. Pega o café, pega o chimarrão. É chá do que, Sérgio Diniz? Ah, pra acalmar um chazinho de camomila. Hoje vai bem um chazinho de camomila, né, rapaz? Esse frio, essa chuva aí, para dar aquela acalmada no cérebro, né? Tá certo, para dar uma esfriada nas bobinas aí, um chá de camomila do Sérgio Diniz e vamos juntos até as 10, porque o melhor da manhã é sempre ao seu lado.
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7: Pode sentar aqui mesmo. Vamos lá, Sérgio Diniz, tem cafezinho passado aí, Sérgio? Sérgio, hoje fez um fogo no fogão além aqui, que rapaz, só estamos só de camiseta aqui no estúdio, tá? O calor tá pegando por aqui. Adoce esse meu café, fazendo favor, Sérgio, e corta o meu pão de serrote. 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Quem tá tomando café com a gente aqui, Sérgio. Um abraço especial chegando para o pessoal de Anitta Garibaldi, a Sirley. Bom dia, Sirley. Tão servido? E aí o pessoal me manda foto aqui do quê? Vão assar umas bolachinhas. Não é bolacha aqui não, né? Acho que é cueca virada, não sei, mas tá bonito o negócio aqui, né? É o ouvinte do 5618. Rapaz do céu, manda pra gente aí depois uma fritada dessa. Vai um café? Quem tá participando aqui é a Simone, deixando seu bom dia com essa xícara de café e diz ela assim, ó, com leite direto da vaca. Ó, rapaz, direto da fábrica lá, né? Da produção. Obrigado aí a Simone participando com a gente. A Herta Luzia também tá dando um bom dia. Ótimo dia para quem tá tomando chimarrão para esquentar o peito. É o Rominique Liz. Muita chuva em Lages, é isso mesmo. Quem passou pra gente aqui foi a Lucilene, deixando seu bom dia. A Elenir também tá por aqui participando com a gente. Obrigado, Elenir, um ótimo dia. Um abraço pra Jane de Liz, né? Ela fala que realmente vivemos na correria. Não é fácil. É como eu falava, no dia do cérebro, né? Aí 70% dos brasileiros nessa situação de sobrecarga, né? De muito trabalho. Meu amigo Jorge Nazareno tá ouvindo a gente lá no Santa Helena. Tá tomando um cafezinho e também tá pedindo um pão de serrote, Sérgio Diniz. Tem pãozinho ainda aí ou não? Pessoal também lá em Correia Pinto, Madruguinha, tá participando. A Isolete aqui no centro, bom dia. Olha, Rodrigo, com essa chuva, quero um chá com bolacha pra esquentar. É a Noemi e o Ataliba no tributo. A Ana Paula da Luz no bairro Araucária, sempre ouvindo a gente. O Emerson no Guarujá. Enfim, você que vem chegando, você que vem participando, assim como o tio Ruja, tá tomando café com ovo frito, viu, secretário Inês? Vai bem, né? Um café com ovo frito, rapaz, olha, já tá cedinho, cedinho. O Danilo Cabral em Correia Pinto, na escuta, diz que é muita chuva por ali, né? E mandou a foto ali, os dois perros, né? Os caramelo ali, só ouvindo o Rodrigo Silvério e o chimarrãozinho também servido. Que legal, obrigado aí aos ouvintes que vão participando. Ah, diz que vão deixar a bolinha pra gente aqui na portaria, viu, Sérgio Liz? Agora sim, é ouvinte assim que eu quero, viu, Sérgio? Tem que trazer bolo pra gente, trazer aquele bolacha, pão caseiro, queijo, pode ficar à vontade, tá bom? Não, olha, não tem problema nenhum, viu, Sebastião Carlos? Obrigado aí pela companhia também, são 9:13, é o nosso cafezinho com pão de serrote com Mel São Brás. 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
7: É o nosso cafezinho que você toma todos os dias aqui com Rodrigo Silvério, são 9:13. 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
1: Vamos lá, Sérgio, 9:18, 9:18. A gente vem chegando aqui na nossa programação do Clube Cidade com a presença da secretária municipal de assistência social, secretária Inês Salmória, para falar para a gente sobre a plataforma Acolher, esse sistema inteligente que está integrando informações para qualificar o atendimento às pessoas em situação de rua. Essa ideia vem lá da capital Florianópolis e vem para auxiliar em um tema que é muito debatido aqui no nosso município e tratado com muito cuidado, não é verdade, secretária? Bom dia, seja bem-vinda.
2: Bom dia, Rodrigo. Meu bom dia a todos os ouvintes. Primeiramente, agradecer a oportunidade de a gente poder esclarecer um pouquinho sobre essa plataforma. Essa plataforma, então, ela foi implantada no município em Florianópolis, né, na nossa capital. E aí uma parceria, então, da nossa prefeita Carmen com o prefeito Topázio. A gente está trazendo para lá, a gente está agora num processo de realmente implantação, né, as questões burocráticas. Na semana que vem a gente já vai iniciar um processo de capacitação dos nossos trabalhadores.
1: Uhum.
2: Essa plataforma Acolher, então, ela vai unificar os dados, né? Ou seja, o compartilhamento dos dados hoje entre Florianópolis e Lages, uhum, das pessoas em situação de rua. Porque qual que é a nossa dificuldade hoje, né? Entender o histórico dessa pessoa, né? A gente consegue ter o que ele nos traz. E Lages tem um sistema que é próprio do município, que é o sistema que a Secretaria de Assistência usa, né? Mas eu não consigo mensurar esse indivíduo se ele teve atendimento de saúde, se ele teve outros tipos de atendimento, se ele tem familiar em outros municípios. A gente vai obter a informação que ele nos traz.
1: Uhum.
2: Não que na maioria das vezes não seja fidedigna, né?
1: Uhum.
2: Mas a gente precisa ter mais informações. Nós sabemos que todos essas pessoas, quase na sua totalidade, são pessoas que são usuárias de algum tipo de substância, né? Que estão em situação bastante vulnerável. Então, o que a gente precisa também? Unificar, a saúde também vai estar sendo, tendo essa unificação dos dados, para que a gente possa, então, ter uma maior compreensão desta pessoa, quais foram os encaminhamentos, todo o seu histórico de passagem,
1: uhum,
2: pelo estado, né? Claro que a ideia é que daqui a pouco todo o estado faça uso dessa plataforma, então a gente, né, e que saia o país, enfim, para que a gente possa ter, porque a gente recebe, né, pessoas do país todo aqui no município, então, assim como Florianópolis também recebe. Então, essa parceria para nós, para a assistência social, para a saúde aqui do município é muito importante, vai ser muito importante para ela. É uma plataforma que, inclusive, vai ter reconhecimento facial, então ela vai ser muito. Porque o que acontece em Lages hoje, né? Todos os órgãos que atendem essas pessoas têm o seu sistema, como, uhum, nós temos, uhum, o nosso na assistência social. Porém, são sistemas individuais. Então, o que a gente precisa hoje? Unificar os sistemas.
1: Integrar tudo isso.
2: Integrar todo esse sistema para que a gente possa ter um trabalho mais efetivo,
1: uhum,
2: né? Eu preciso entender se aquele indivíduo que está aqui hoje, da mesma forma que Florianópolis, falo de Florianópolis porque é onde o sistema tem hoje, tudo que já foi feito, né?
1: Uhum.
2: Todos os encaminhamentos que já foram feitos, se ele tem um histórico de familiar, se ele tem um histórico de internamento, se ele tem um histórico de, né, de além do uso de substância, de alguma questão mental. Então, isso vai facilitar muito o nosso trabalho e os nossos encaminhamentos.
1: O tratamento se torna mais facilitado, né, secretário? Porque você consegue entender de maneira muito prática quem é a pessoa que está ali.
2: Com certeza absoluta. Ali no alguns meses atrás, a gente sentou, né, com Florianópolis para entender um pouquinho dessa plataforma, uhum, e na conversa foi a gente comentou que tinha recebido aqui no município de Lages 86 pessoas de fora, né, não somente de Florianópolis, mas de outros municípios também, que se identificaram como de fora e que realmente não são os lajeanos, porque a gente tem esses dados dos nossos, né, dos que a gente diz os lajeanos. E aí Florianópolis nos passou a informação de que tinha recebido

0: 56 lajeanos em Florianópolis. E aí a gente ficou realmente assim, né, pensando se realmente isso procede. Porque esses 56, nós sabemos, a gente não encaminhou 56 lajeanos para outro município, até porque o nosso objetivo é atender os lajeanos aqui, lajeanos, não encaminhar para outro município, não tem lógica, né?
1: Ele aqui.
0: Então, a gente sabe que esses dados não são reais. Né?
1: Mas ele pode inventar da cidade que ele está vindo?
0: Ele pode dizer para nós, eu não tenho como comprovar de onde que ele está vindo, né? A não ser que cada um que eu recebo aqui eu ligue para o município para entender. Mas esse não é o caso, né? Então a gente, com a implantação da plataforma Acolher, esses dados são passíveis de serem acessados, né? Então a gente vai ter um histórico muito fidedigno, assim. E a gente teve uma breve orientação em Florianópolis quando a gente esteve na semana passada com a prefeita Carmen, assinando esse termo de cooperação, o quanto a saúde consegue contribuir também, né? A gente tem dentro dessa plataforma todos os dados clínicos dos pacientes, né? Que na saúde são pacientes, então vai ser muito assim, fiel os dados, e os nossos encaminhamentos, repito, vão ser muito mais assertivos, né?
1: A gente vai ter esse banco de dados disponibilizado entre os municípios, mas nas ações do dia a dia muda alguma coisa para a secretaria? A forma de trabalho, ela altera? O que acontece na prática, né, secretária, com a plataforma sendo e colocada aí em prática?
0: Eu posso dizer para você, Rodrigo, assim, com absoluta certeza, que nesta gestão que iniciou, né? Estamos aí há um ano e meio, nem chegamos ainda a um ano e meio de atuação, a gente avançou muito no trabalho com as pessoas em situação de rua. É muito claro hoje, e a gente ouve muito, e isso nos deixa muito feliz, né? E com a certeza de que a gente está no caminho certo, né? O quanto diminuiu a quantidade de pessoas em situação de rua no município. A gente reorganizou os serviços, né? A gente abriu novos serviços, como é o caso da unidade acolhedora, que somos pioneiros no estado, que implantamos, né, em Lages, é um serviço da saúde, mas que a gente trabalha de forma híbrida, né? Junto com a saúde. Então, a gente teve quase 80 encaminhamentos já a partir dessas mudanças que a gente, né, proporcionou nos serviços. A gente teve um levantamento que eu fiz ainda ontem, a gente teve quase 80 encaminhamentos para tratamento. A gente teve, e é um número, não parece, mas é um número bastante expressivo para nós, a gente tem hoje, das pessoas que estavam em situação de rua, temos na unidade acolhedora, a gente tem 11 pessoas, foram os dados que me passaram ontem, e desses 11, 4 estão trabalhando, estão trabalhando, carteira assinada, já estão se organizando para ir para os seus locais de moradia.
1: Mudaram a forma de viver.
0: Mudaram a forma. A gente tem também vários encaminhamentos falando do acolhimento POP, que é um serviço da assistência. Então, em breve a gente vai estar mensurando esses números e divulgando esses números exatamente, porque eu costumo dizer que a assistência social, ela trabalha em silêncio, né? São coisas que a gente não divulga, mas a gente está diariamente na casa das pessoas, dentro da casa das pessoas e com as pessoas em situação de... A gente não fica divulgando o que a gente faz, mas eu posso te afirmar com toda certeza que muitas mudanças já aconteceram dentro da prefeitura como um todo, mas falando nas pessoas em situação de rua, a assistência social, juntamente com a prefeita Carmen, que tem assim, muita... a importância que ela dá, né? Ela tem esse cuidado que ela tem, que já vem, né, da próprio perfil dela de cuidadora, né, de saúde, se dedicado bastante. A gente tem sentado muito, conversado muito sobre essa demanda, e a gente já proporcionou várias mudanças. Então, para além de tudo que a gente já proporcionou, né, no município para as pessoas em situação de rua, todos os encaminhamentos, porque quando você fala assim, tem 4 pessoas, tinha 15 pessoas, 4 já estão trabalhando, carteira assinada, já trataram, o acompanhamento vai continuar, obviamente, já estão saindo para organizar suas moradias. Parece pouco, mas a gente que está dia a dia atendendo, cuidando e orientando essas pessoas e encaminhando, para nós é uma vitória imensa, assim, você saber que temos 4 que não estão mais nas ruas e que já estão trabalhando e que já estão se organizando para a sua vida cotidiana, né? Então, para nós uma felicidade, assim, a gente conseguir mensurar isso. E claro, é pouco, a gente está lutando aí, né, e fazendo a nossa parte para que a gente consiga aumentar ainda esse número. Então, muitas coisas já foram feitas. E a vinda da plataforma, ela é como eu falei antes, ela vai nos nortear ainda mais, né? Então, ela vai fazer com que a gente tenha os nossos encaminhamentos muito mais assertivos, uhum. como, por exemplo, com relação à saúde. Né? A gente vai saber realmente o que já foi feito na saúde, não somente em Lages, mas em todos os locais onde esse indivíduo já passou.
1: E a segurança também, né, secretário? Porque você consegue segurança. Também quantificar a questão
0: Exatamente.
1: Da segurança, né?
0: A gente vai ter reconhecimento facial para aquela pessoa que às vezes não quer ser identificada ou tem alguma questão de transtorno mental, não consegue nos passar as informações, que hoje isso é uma questão bem, bem latente. A gente tem algumas pessoas que não conseguem dizer o seu próprio nome, nos passar o seu próprio nome, que dirá outras informações. Então, a gente consegue, com isso, buscar quem realmente é essa pessoa com reconhecimento facial. São muitas as informações. A gente ainda está, como eu te falei, em processo as questões burocráticas para implantação, treinamento das nossas equipes na semana que vem já. E, a partir disso, a gente já começa a usar a plataforma, então, que eu acredito que foi mais uma ação muito assertiva, né, da nossa gestão hoje, para que a gente possa fazer ainda
1: povo,
0: mais,
1: né,
0: do que a gente já está fazendo, e os encaminhamentos sejam mais assertivos, né?
1: Tá certo. Me dá só um minutinho, agora 8:29, já eu continuo a conversa com a secretária Inês Salmória, secretária de Assistência Social aqui na programação da Rádio Clube. 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
1: Agora 9:32.
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1: Muito bem, Sérgio Diniz, 9:32 aqui na programação. Secretária Inês Salmória, secretária de Assistência Social, está falando aqui sobre esse aplicativo, esse programa, né? Essa plataforma Acolher, que é um sistema inteligente que integra as informações para o atendimento às pessoas em situação de rua, né? Floripa, Lages, mas com esse objetivo de chegar a todo o estado e talvez em todo o Brasil para ampliar a forma de atendimento. E aí aqui ouvindo a secretária, né, pegando essa pontuação aqui da plataforma, a unidade acolhedora, essas quatro pessoas que de verdade voltam às suas atividades, deixam, né, muitas vezes o vício, deixam para trás a vida na rua para voltar a contribuir com a comunidade, me faz aqui o seguinte questionamento: qual que é a estratégia usada, secretário? Porque até então não vinha nada dando certo, né? Vocês assumem ali, começam a fazer algumas movimentações, como a secretária falou, a gente vê uma redução de pessoas caminhando pelas ruas, é a questão da saúde, é a questão da segurança que preocupava. Conversamos com a secretária, inclusive aqui na cidade, muitas vezes: poxa, secretária, tanta pessoa na rua, o que está acontecendo? Como é que a gente chega nesse modelo e por que que ele vem dando tão certo, secretária?
3: Rodrigo, eu posso dizer para você que sou funcionária de carreira, né, da prefeitura, e há quase 20 anos na Secretaria de Assistência. Qual que era, eu vou falar por mim, tá? Para que eu não, e aqui não cabe julgamento a nenhum gestor. A gente sempre teve a compreensão de que a saúde precisa trabalhar com assistência. Assistência e saúde precisam trabalhar junto. Essas pessoas que estão na rua, eu consigo colocar a maioria deles no mercado de trabalho. Só que eles não vão permanecer no mercado de trabalho, porque eles têm uma doença que se chama dependência química, certo? Quando a prefeita assumiu, ela pegou muito no nosso pé, né? Que a saúde e a assistência tem que sair das suas caixinhas e trabalharem juntos. E aí a gente começou realmente a falar sobre isso. Então, sempre que a gente vai ter alguma resolução, algum encaminhamento para as pessoas, para essas pessoas, a gente senta e fala junto, saúde e assistência. Isso é necessário, porque ele tem uma doença que o levou para a rua. Ele está na rua, ele precisa da assistência social. Então, não tem como você desvincular isso, né? E foi isso que aconteceu, né? E numa sacada muito legal da prefeita, foi a abertura da unidade acolhedora de adultos. Né?
1: O que é essa unidade, secretária? Só para o ouvinte entender, né? Como é que ela funciona?
3: A unidade acolhedora para adultos é um serviço do Ministério da Saúde, né? Do Ministério da Saúde, porque é da saúde, que recebe e acolhe pessoas em vulnerabilidade, né? Pessoas adultas, que são pessoas em situação de rua, e sendo um serviço da saúde, é vinculado ao CAPS e faz todo o tratamento e encaminhamento necessário. Então, hoje, o fluxo que a gente tem hoje é: a abordagem social faz a abordagem, que é a assistência, né? A nossa abordagem sempre vai ser o primeiro acesso dessas pessoas que estão na rua. A abordagem faz esse encaminhamento, seja para o seu local de moradia, seja para o centro POP, que é o serviço onde eles permanecem durante o dia, mas a preferência é que leve para o albergue, que antigamente era só para dormir, hoje fica aberto 24 horas, né, todo dia e noite. Então, isso também foi uma mudança significativa, sem prazo mais para permanecerem nesse local de pernoites, como tinha antigamente. Então, ali, se a gente compreender no atendimento a essa pessoa, a gente compreender, a assistência compreender que essa pessoa realmente quer um tratamento, porque o que incomodava muito a prefeita Carmen era isso, né? Ela conversava com eles, todos eles pediam um tratamento, né? E trabalho, mas não tem como trabalho antes do tratamento. Então, nossa compreensão primeiro é o tratamento, depois o trabalho. Então, dentro do albergue hoje, a gente faz essa triagem e chama a equipe da unidade acolhedora da saúde e faz o encaminhamento dele para este espaço da saúde, que vai aí internamento psiquiátrico, se for necessário, para desintoxicação, se for necessário, a avaliação do médico do CAPS é que vai valer. Encaminhamento para comunidades terapêuticas. E foi aí o nosso sucesso. Eles retornam de lá, eles voltam para a unidade acolhedora ou em um dos nossos serviços, que é o acolhimento POP, que é o serviço aberto também, que funciona 24 horas. E a partir dali a gente consegue os outros encaminhamentos, que é vínculos familiares, mercado de trabalho, porque ele já está em tratamento, ele vai aceitar
1: isso. Mais fácil a inserção dele novamente nesse ambiente.
3: Além de ficar, de ser mais fácil, a gente acompanha para que ele não recaia. Porque uma coisa é você fazer isso, outra coisa é você mandar ele para encaminhar para em tratamento e ele voltar aí para a rua, ele vai recair. É uma doença, né? É um vício, é uma doença, a gente precisa entender isso num primeiro momento. E a gente tem a compreensão, Rodrigo, que ninguém está na rua porque quer estar na rua. Ninguém quer comer na rua porque quer comer na rua, né? Uhum. Então, a gente sabe disso e pensando nisso, a gente fez essas mudanças. E eu acredito que o nosso sucesso está aí, sabe, nessas realmente... Porque ontem a gente conversava um pouquinho com a saúde numa reunião que a gente teve, e aí a gente pediu esse dado e veio esse dado, né, das 4 pessoas. Mas a gente tem muito mais, porque a gente está falando também de acolhimento, né? Que eu não mensurei esse dado ainda, mas logo a gente vai divulgar. Então, é muito bom isso. E a plataforma, ela vem para isso, né? Uhum. E eu preciso ressaltar aqui, Rodrigo, que nesse primeiro momento não há nenhum aporte financeiro da prefeitura com relação a essa plataforma, tá? É um termo de parceria que a gente assinou. O Florianópolis é pioneira, né, com essa plataforma. Então, Lages hoje é parceira, né, se torna parceira de Florianópolis no uso dessa plataforma. Óbvio que é uma plataforma que funciona muito bem em Florianópolis, né? Muito bem mesmo. E como a gente já tem os dados aqui em Lages do nosso sistema, que também é um sistema bem completo, a gente só vai unificar esses dados, lembrando que a gente tem aí a lei de proteção de dados, né? E claro que a gente vai tomar esse cuidado e claro que os nossos técnicos apenas, né, vão poder acessar esses dados, mas são os técnicos que vão atuar, que atuam, né, já nessa frente. Então, a gente vai ter esse cuidado. E claro, em sendo tão importante que a gente sabe que vai ser aqui em Lages, a gente vê outras questões que são financeiras, né, porque esse é o processo. Mas no momento, aí por um longo período, a gente não vai ter nenhum aporte financeiro.
1: Qual que é a principal dificuldade hoje nesse trabalho, secretária, de cuidado com as pessoas de rua? O que, que vocês enfrentam no dia a dia que ainda é algo que tem que ser sanado, tem que ser resolvido e que faz parte dessa realidade, como a senhora falou, todos os dias vocês estão nas ruas, visitando, vendo a realidade, conhecendo e tratando essas pessoas. O que, que vocês mais encontram de dificuldade?
3: É aquilo que eu sempre trago, né, Rodrigo? O que nos dificulta o atendimento, o encaminhamento, é o uso de substância, né? Uhum. Ontem a nossa abordagem trabalha 24 horas, né? Então a gente recebe a todo momento informações, uhum. E, né? Ontem à noite foi solicitado que a gente fizesse uma abordagem em uma pessoa que estava lá perto do viaduto na BR. Uhum. A gente já sabe quem é. A gente conhece ele. Ele estava deitado embaixo de uma marquise e obviamente que estava pegando chuva, né? A abordagem de imediato foi lá, abordou, ele não quis nenhum tipo de atendimento, ele não estava totalmente alcoolizado, então o vício é o que nos dificulta. Não aceitou nem entrar no carro e saiu. Botou o seu cobertor nas costas e saiu. Uhum. A gente tentou acompanhar um pouquinho para ver se ele entrava, né? Ele não, realmente não quis. A gente sabe quem é, já acompanha, já teve vários encaminhamentos para tratamento, mas ele não aceita. Então, a gente tem hoje uma quantidade de pessoas que não aceitam tratamento.
1: Não querem, né, tratamento.
3: Nós falávamos até então das pessoas que querem tratar. Uhum. Que aí a gente obtém esse sucesso. Uhum. Agora, a gente tem em torno de 10 pessoas já mapeadas que não aceitam o tratamento e não aceitam nem ir para os nossos serviços. Então, não adianta a gente ir lá abordar, coloca no carro. Às vezes consegue ali no momento convencê-lo, né, desse tratamento que é melhor. Levamos e o carro sai do serviço e ele sai junto. Uhum. Então, o que que a gente... Essas pessoas são aqueles casos assim mais complexos, né, que a gente não consegue lidar com isso, porque a gente vai até aqui. Uhum. A partir daqui tem um outro órgão que precisa intervir. E a gente, o que a gente fez? Então, sentou com a saúde, né? Então, assistência social e saúde sentaram. Fizemos, cada um fez os seus relatórios dos atendimentos já àquela pessoa. Unificamos esses relatórios e estamos encaminhando para o Ministério Público. Porque a gente precisa de uma ação judicial para que possa interná-los para além da sua vontade.
1: Eu queria perguntar aí a internação compulsória, né? Uhum. E tem diversos projetos na LESC, inclusive, de deputados lá, tratando sobre ações como essa, que aí também são interessantes, né, secretário? Quando você tem essa essa lei te dando o respaldo, você consegue ter um encaminhamento muito mais tranquilo, porque aí você não fica justamente dependendo dessa pessoa não querer o tratamento, né?
3: É, a família pode ir lá e pedir, uhum, né, no Ministério Público o internamento, certo? A família
1: tem. Mas tem que passar pela família primeiro, né?
3: Se, aí nós estamos falando daquele que faz uso de substância ou tem alguma questão mental aí, não quer tratamento, mas que tem uma família, tem um, uhum, vínculo com uma família. Então, uhum, a família pode ir lá, é muito tranquilo fazer esse encaminhamento. Nós estamos falando daquelas pessoas que já não tem mais vínculo familiar, né? Que estão nas ruas, não tem o vínculo e que nós precisamos tomar alguma providência. Então, a nossa saída é que o promotor entenda essa necessidade, avalie, uhum, todos esses casos, eles também já conhecem. E ele peça, né, abra essa ação, então, juntamente com o juiz e peça o internamento compulsório, uhum, deles. Porque aí a gente consegue, a gente costuma usar a seguinte fala, a gente estabiliza ele, né? É claro que ele vai ficar 15 dias, 20 dias, no máximo, do máximo um mês. Uhum. Não vai curar uma pessoa que está a vida inteira fazendo uso de substância. A gente sabe disso. Só que a gente consegue estabilizar essa pessoa e fazer com que ele entenda a importância do tratamento.
1: Traz uma lucidez para ela que é importante nesse momento.
3: Exatamente. É diferente de hoje eu abordar o seu Joãozinho lá na rua, que está totalmente alcoolizado ou totalmente sob efeito de alguma substância, alguma outra substância, uhum, e ele entender que ele precisa de tratar. Ele não vai conseguir compreender isso, né? Então, esses casos, que também não são muitos, a gente vai já estar fazendo esses encaminhamentos. Claro, é um processo, as pessoas precisam entender que eu não vou encaminhar o relatório hoje, o promotor vai avaliar hoje e vai encaminhar para o... Não, é um processo,
1: né,
3: moroso, né? Ele vai avaliar caso a caso, em alguns casos ele vai pedir outro tipo de informação, mas assim, esse é o nosso caminho, como a gente já fez tantos aqui em Lages, uhum, que a comunidade mesmo com certeza vai lembrar de alguns casos que eram muito crônicos em frente à Igreja do Navio, por exemplo. A gente tinha um indivíduo que era, uhum, extremamente agressivo, tinha os cachorros que eram também extremamente agressivos. Esse foi somente nesse formato, internamento judicial. Então, hoje a gente consegue também mensurar muitos casos que a gente obteve sucesso nesse formato. E a gente está seguindo aí com mais uma quantidade que tem aí no município, que infelizmente é só nesse formato que a gente consegue os encaminhamentos.
1: Eu estou recebendo algumas mensagens aqui, o Ivandel, né, está parabenizando aqui as ações, né? Ele, o Ivandel, nosso grande amigo aqui, ele é um colaborador do AA, né, dos Alcoólicos Anônimos. Ele fala que muitas vezes as pessoas chegavam ali nas moradores de rua, nas reuniões do AA. Depois do acolhimento, diminuiu muito o número de pessoas que chegam. E ele falou que é sempre bom estar disposto a ajudar essas pessoas, desde que, como a secretária falou, essas pessoas têm esse entendimento que precisam do atendimento. A Juliana também participa aqui, está parabenizando o trabalho da prefeita e da secretária, né, pelas pessoas que estão nas ruas, né? E como ela fala, muitas pessoas têm essa doença, têm a dependência e precisam de um tratamento humano e de saúde. E aí, nesse comentário que eu acho importante, porque a gente hoje em dia vive muito essa era das muitas reclamações, né? Tudo a gente trata com muita raiva, muitas vezes, muito julgamento. E esse tratamento humano, ele faz uma diferença tremenda para quem está na rua também, porque é um ser humano que está nessa, apesar de ter o vício, mas às vezes está todo errado, mas ele pode ter a sua vida consertada, né? Eu acho que é também um pouco essa a visão de ver a coisa, que é melhor. O que eu penso? O cara está todo errado, beleza, não vai mudar o que ele já fez, mas é interessante tratar e recuperar essa pessoa do que manter ela na rua toda errada, não é verdade?
3: Com certeza, Rodrigo, e a gente está falando de assistência social, né?
1: Que é o foco da assistência, né?
3: Exatamente, a política pública de assistência social, então ela traz muito isso da questão humanizada. E a gente não faz nenhum trabalho de caridade, né? Quando a gente está auxiliando as pessoas, a gente faz e trabalha dentro da política de assistência social. E a gente precisa acreditar no ser humano, obviamente, né? E exemplo é algumas pessoas, como, né, a questão desses quatro aí, que a gente já consegue mensurar uma mudança. Uhum. Então, ele precisa desse apoio, né? A gente precisa apoiá-lo nesse momento para que a gente consiga, dentro da política de assistência social, a gente consiga tirá-lo da rua. É fácil? Não é fácil, né? A gente conseguiu agora, e isso nos dá um fôlego, assim, um respiro, que a gente conseguiu avançar um pouco, e muito mais a gente vai avançar, mas a gente precisa ter esse olhar, sabe? Não existe truculência, não existe. Quando a gente, lá em abril, quando a gente abriu o albergue, até então somente noturno, e abriu ele 24 horas, a gente fez uma ação, tava a prefeita, tava alguém da segurança, porque isso é necessário, né? A gente encontra...
4: Tem que ter alguém junto, né?
3: E aí a gente começou, então, a partir daquele dia, manter o albergue aberto 24 horas, eles não iam mais só para dormir, e a gente fez uma força-tarefa para acolher algumas pessoas. Algumas, os que não quiseram ir, a gente respeitou, os que aceitaram ir, a gente levou. E aí depois a gente ouviu algumas críticas no sentido de que foram abordagens truculentas. Não, não foram abordagens truculentas. Inclusive, a gente é muito claro quando a gente diz, se tiver alguma informação de alguma abordagem que tenha sido feito pela Secretaria de Assistência Social de forma truculenta, por favor, nos encaminhe, que a gente precisa tomar as providências, porque este não é o nosso objetivo, né? Então, a gente convida, faz a abordagem, tenta convencê-los de ir, né? Mas o nosso trabalho é exatamente esse, tá, Rodrigo? E a gente agora, né, com o apoio dessa gestão, a gente consegue realmente desenvolver aquilo que eu sempre imaginei que deveria ser feito e que não, né, a gente não tinha forças para fazer, porque estar à frente de uma pasta não significa que eu tenha autonomia para fazer exatamente tudo. Eu preciso da compreensão e do apoio da gestão e do entendimento, né? Para que nos dê autonomia para isso. E essa gestão está sendo muito positiva nesse sentido. Então a gente consegue fazer aquilo que a gente realmente entende que tem que ser feito.
1: Secretária, tem uma pergunta aqui, não vou identificar o ouvinte, mas ela fala que um sobrinho dela é esquizofrênico e usa drogas, é usuário de drogas. Esse sobrinho está preso no momento porque tentou contra a própria mãe. Só que a mãe tentou, né, a internação para ele, não conseguiu. O que faz em casos como esse? Também é outra pergunta aqui de um outro ouvinte, né? Ela fala do irmão dela, que é usuário, diz que sobe muitas vezes, fica na rua, né? E os pais já tentaram internar, já tentaram internação, mas não conseguiram, né? Já foram no Ministério Público e não conseguiram essa internação. Em casos como esse, procura assistência, procura... Qual que é o primeiro caminho, né, para ter esse atendimento?
3: A gente teria que ver cada caso, né, Rodrigo, para dar uma informação mais precisa. Mas, via de regra, se procura, a família procura o Ministério Público, o Ministério Público vai dar o encaminhamento, tá? Porque é um internamento que vai para além da vontade do indivíduo, então ele vai ser internado. Então a gente precisaria estar entendendo cada caso, mas é importante que, como a família está lhe dando esse apoio, isso é muito importante. A gente entende que quando a família abandona esse indivíduo, até para nós, né, da política pública, do poder público, fica muito difícil a gente fazer esses encaminhamentos, né? Então, e a família, a gente entende a família, né? Que não é um julgamento, a gente entende que a família, eu tenho um indivíduo lá, o meu filho, que vai roubar, que vai furtar, começa com pequenos furtos, depois aumenta para sustentar o vício. É difícil para a família, né? A família adoece junto, a família... Então, há esse rompimento de vínculo quase na maioria das vezes. E aí, se a família rompe esse vínculo, fica muito mais difícil. Mas nesses dois casos, que a família está junto e está apoiando, pode estar procurando os nossos CRAS, que são a porta de entrada dos nossos serviços, que a gente vai tentar ajudar, sim, tá? A gente vai tentar verificar a questão dos encaminhamentos, o que que houve, até para a gente poder entender, né, o que que realmente aconteceu. Mas no segundo caso, que ele está em situação de rua, podem estar procurando o Centro Pop, que o Centro Pop tem o conhecimento e é onde atende essas pessoas, né? Alguns que ainda estão na rua, que são esses que não querem tratamento ainda, permanecem no Centro Pop durante o dia. Então pode estar procurando, que a gente com certeza vai auxiliar.
1: Tá certo. Secretário, não tenho mais tempo, deixei de perguntar alguma coisa sobre o assunto, passei batido em alguma informação?
3: Não, Rodrigo, eu me coloco sempre à disposição, né? Porque a gente é importante que a comunidade entenda o que a gente está fazendo, entenda que se a gente não consegue mais é porque foge das nossas forças, mas o que for necessário, possível, dentro daquilo que a política preconiza, a gente vai sim fazer. Eu quero aproveitar também esse momento, e eu acho que a gente precisa sempre falar sobre isso. Estamos aí numa época de chuvas, né? Então, qualquer pessoa, qualquer cidadão que seja identificado na rua pode estar fazendo contato com a abordagem. Eu não vou lembrar o número aqui agora, mas vocês já têm aqui, qualquer coisa você pode estar divulgando, para que a gente possa abordar esse indivíduo, retirá-lo da rua, levar para um ambiente seguro, né? Para alimentação, enfim, e o que mais for necessário. A gente precisa desse apoio da comunidade, né? A gente não consegue também estar em todos os lugares. A gente passa nos pontos principais, mas a gente não consegue estar em todos os lugares. Então a gente precisa desse apoio. Lembrar também a toda a comunidade: estamos em épocas de chuva, por favor, cuidem-se, por favor, preservem os seus espaços, por favor. A gente fez, brevemente falando, uma ação em um determinado bairro da cidade, Ponte Grande, inclusive, onde foram retirados mais de 50 pneus de dentro do leito do rio.
1: A pessoa tem que ter essa consciência, né, secretária?
3: E aí, assim, a gente pede essa conscientização, esse entendimento das pessoas que não joguem lixo. Esse lixo, em momento de cheia, ele vai voltar para as suas residências. Ele não vai para outro local, se não retornar para as residências. Então, a gente pede que, eu acho que isso é um assunto, apesar de o povo já ter tido uma mudança significativa, tem espaços que eram rotineiramente cobertos por lixo, hoje já não é mais, mas a gente ainda tem pontos onde as pessoas precisam se conscientizar e não jogar lixo nos rios, né? A gente sabe que isso volta. Então, eu fico à disposição, Rodrigo, sempre que você precisar, pode fazer contato, que a gente vem aí esclarecer o que vocês precisarem, tá?
1: Secretária, muito obrigado, ótimo dia e parabéns pelas ações. Realmente, tiver essa diminuição, né? A gente vê, porque aqui é meio que um termômetro, né? A gente recebe as mensagens, procura a secretaria e tá meio parado, né? Nesse sentido, sinal que tá dando muito certo. Agradeço de verdade e desejo um ótimo dia para a senhora.
3: Ótimo dia para vocês também, bom trabalho, obrigada, tá?
1: Agora 9:53, com a gente, secretária municipal de assistência social, Inês Salmória, falando sobre esse assunto legal, né, gente? É uma plataforma que vai integrar de maneira inteligente as informações para agilizar, para trazer mais qualidade no atendimento para moradores de rua. Sérgio Lis, voltamos já aqui na programação do Clube Cidade.
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4: Olha, meu amigo, minha amiga, às vezes a gente chega num ponto em que pensa, eu já não tenho mais força. E talvez seja verdade. Sozinho, ninguém consegue suportar tudo. Mas a boa notícia é que Jesus nunca pediu que nós carregássemos o peso da vida sem a presença dele. Quando a sua força, quando as nossas forças acabam, as dele continuam. Então entregue hoje o seu cansaço, o medo, a incerteza, a insegurança, as suas lutas nas mãos de Cristo. Quem caminha com Jesus vai passar por dias difíceis. É normal para todos, mas você nunca vai caminhar sozinho. Há um novo começo esperando por quem decide confiar nele. 9:59, 9:59. Podemos fechar já a programação, Sérgio? Deu por hoje? Volto meio-dia na segunda edição do Jornal da Clube. Fiquei sabendo aí, um passarinho verde me contou que amanhã você tá de folga, Sérgio? Amanhã você não vem trabalhar então, né? Então eu vou te dar um trabalho para amanhã. Tá, renovar a nossa dispensa de pão, pode ser? Arruma, não, depois você passa ali no pessoal ali do Milênio ali, compra ali né, com uma coisinha boa ali, tá bom? E fazer aquela festa tu, tá certo, Serginho? Obrigado ao comando mais técnico do Rádio de Santa Catarina, Sérgio de Lis, obrigado a você, ouvinte, obrigado pelas mensagens, obrigado pela companhia, obrigado a todo mundo que ajuda o Rodrigo Silvério aqui nessa manhã do Clube Cidade a fazer a programação mais interativa, a que compartilha informação e que tem um carinho muito grande por você, tá certo? A gente fica por aqui, eu volto então, como eu falei, ao meio-dia na segunda edição do Jornal da Clube, vem chegando Hora da Notícia e depois tem Clube Comunidade. A todos um grande abraço, um beijo carinhoso no seu coração e até já já.
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4: Olá, bom dia. O ministro do Trabalho e Emprego, Luiz Marinho, assinou nesta terça-feira a portaria que regulamenta o trabalho no comércio durante os feriados. A medida, publicada no Diário Oficial da União e com vigência imediata, determina que o funcionamento do comércio em feriados dependerá de autorização prevista em convenção coletiva de trabalho, firmada entre sindicatos de trabalhadores e empregadores. A norma restabelece a autorização permanente para atividades consideradas essenciais, como farmácias, postos de combustíveis, hotéis, restaurantes, bares, padarias, salões de beleza e serviços funerários, enquanto supermercados e o comércio varejista em geral precisarão de negociação coletiva para abrir nessas datas. O SEDUP Industrial está com inscrições abertas para cursos gratuitos de qualificação profissional oferecidos por meio do Programa Nacional de Acesso ao Ensino Técnico e Emprego Pronatec. As vagas são exclusivas para mulheres. Os cursos são de assistente administrativo, agente de limpeza e conservação e eletricista predial de baixa tensão, voltados a quem busca ingressar ou se recolocar no mercado de trabalho. As aulas têm início no dia 24 de agosto e cada curso contará com 20 vagas, preenchidas conforme os critérios do programa. Interessados podem realizar a inscrição no telefone ou WhatsApp 49-3289-8307. Repetindo o telefone, 3289-8307. 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Para a Hora da Notícia, falou Rodrigo Silvério.
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5: Muito bem, 10 horas contos, bom dia, estamos começando o programa Clube Comunidade. Apresentação Adilson Oliveira, trabalhos técnicos de Serginho Diniz.
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5: A temperatura aqui no centro marcando agora 15 graus. Os telefones para você participar: 3221-3102, 3221-3103. Daqui a pouco nós vamos tentar um contato aí com o pessoal da Defesa Civil, né, Cristian, aí na produção, para nós saber como foi a chuvarada aí da noite, quais as orientações para as próximas horas sobre a chuva. Já temos uma matéria com Amarildo Volpato, 10 horas 5 minutos.
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5: É sobre a Avenida Belisário Ramos, já estava em meia pista, ali próximo à subida para o bairro Petrópolis, mas deu mais um problema ali e a pista foi interditada agora. Avenida Belisário Ramos, subida para o bairro Petrópolis, na ponte. Amarildo Volpato tem informação para nós.
6: Olá, Dilson, retornando logo no início do programa, um abraço a todos que estão conosco. Pela manhã, dentro do Jornal Primeira Edição, falamos ao vivo, direto da Belisário Ramos, a Cará, bem ali no entroncamento que sobe para o bairro Petrópolis, pela Avenida Papa João 23, a Rua Castro Alves, que estava em meia pista. Chuvas de ontem, o asfalto cedeu, quem vai em direção Nacará até a Avenida Duque de Caxias. Agora, instantes atrás, a Diretran trancou totalmente o trânsito neste ponto ali. Então, quem vem da Cará no sentido acessar a Avenida Duque de Caxias, não está sendo possível. Foi feita esta manobra por solicitação da CEMASA, porque ali tem uma adutora e os nossos ouvintes devem lembrar, porque já algumas vezes a CEMASA fez intervenção ali, porque essa adutora acaba estourando e por vezes, né, água jorrando e o trânsito ficando interrompido. Por precaução, a CEMASA então pediu para evitar o fluxo de veículos nesse ponto ali. Estava bem sinalizado.

0: Estava em meia pista, mas agora então trancado totalmente o trânsito na Avenida Cará, lembrando ali bem no entroncamento com a Castro Alves, na Praça da Fraternidade, quem sobe para o bairro Petrópolis. O local segue sinalizado, porém sem trânsito nesse momento e não há previsão para a sua liberação. Já já eu retorno com mais informações, porque você sabe onde a Clube está. Amarildo Volpato.
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2: Muito bem, então, trânsito fechado na Avenida Belisário Ramos, próximo ao Forte, quem vem sentido ao terminal urbano. Se você vem Papa João 23, pegaria à esquerda, sentido terminal, esse ponto ali está fechado. Mas o pessoal está no trânsito ali, o pessoal do, os agentes, sinalizando bem o local. Daqui a pouco nós vamos receber aqui no estúdio o pessoal da Associação de Moradores do bairro Santa Helena, daqui a pouco aí a Aline e também o Teles, da diretoria da Associação de Moradores. Atenção você que mora no Santa Helena, é porque há poucos dias nós recebemos uma reclamação de uma pessoa, reclamava que faltava água no bairro quase todo dia. Aí uma das orientações minha aqui foi daqui a pouco conversar com a Associação de Moradores, porque pessoal da Associação de Moradores tem os contatos dos secretários. Daqui a pouco uma ligação, uma conversa já resolve o problema. Vamos saber da Aline, se o pessoal procura a Associação de Moradores, quais os dias ali que o pessoal fica na associação, tudo isso. Então atenção você que mora no bairro Santa Helena. 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
6: Está no ar, somos todos Lages. 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A Praça João Costa, um dos principais cartões postais de Lages, vai passar por uma grande transformação. 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
7: 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Os recursos são do governo do estado.
6: Em Lages, diversas unidades básicas de saúde oferecem atendimento noturno para ampliar o acesso da população. Para utilizar o serviço, é necessário fazer o agendamento prévio diretamente na UBS durante o dia.
7: Caso o paciente não possa comparecer, um familiar também pode realizar o agendamento com os documentos em mãos. Os atendimentos são voltados principalmente para trabalhadores e estudantes com dificuldade de buscar atendimento em horário comercial.
8: A Prefeitura de Lages apresentou o projeto de reforma e ampliação do CEIM João José Teodoro da Costa Neto, localizado no bairro São Miguel.
9: O investimento nas obras será de cerca de 280 mil. Deste total, 200 mil foram indicados através de recursos financeiros do governo do estado e contrapartida da Prefeitura.
10: Prefeitura de Lages.
11: A Prefeitura de Lages pagou os seguintes valores na produção e na veiculação desse anúncio: R$188,15.
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0: 10h14, Clube Comunidade, estamos recebendo aqui o pessoal da Associação de Moradores do Bairro Santa Helena, Aline, presidente, o Teles de vice-presidente, para nós falar um pouco aqui dos trabalhos do pessoal na associação e também o envolvimento da comunidade, porque tem gente que liga aqui na rádio que não sabe, mora no bairro e não sabe quem é o presidente da Associação de Moradores. Certo que alguns bairros acho que não tem presidente, mas a maioria tem. A maioria tem. Aline, bom dia.
1: Bom dia, Adilson. Mais uma vez, muito obrigado pelo convite. Bom dia à nossa comunidade do bairro Santa Helena também.
0: Teles, bom dia.
2: Bom dia, Adilson. Bom dia, Serginho. Bom dia a toda a comunidade nossa lá do Santa Helena.
0: Ô, Aline, como é que vocês fazem ali? Vocês abrem a associação para a comunidade de vez em quando, se reúnem com o povo? Como é que funciona para as pessoas terem acesso à associação de moradores?
1: Assim, Adilson, a gente tem um grupo da nossa comunidade, onde hoje a gente tem 600 pessoas mais ou menos, no qual o Serginho também faz parte desse grupo. E a gente também sempre está ali pela associação. Tenho também o nosso número de WhatsApp também, quando precisarem.
0: Então tem o WhatsApp, tem o grupo da Associação de Moradores. Qualquer morador pode entrar no grupo?
1: Sim, a gente tem os links, pode pedir pra gente também, né? Que muitas vezes o pessoal pede para adicionar. Temos o nosso Instagram também, que pode também por lá ter acesso aos nossos números de telefone.
0: Então, são vários meios que os moradores do Santa Helena podem entrar em contato com vocês.
1: Sim, a gente tem vários meios. E a gente é em 12 pessoas na diretoria também, pode entrar em contato com o pessoal da diretoria também.
0: Ô, Teles, e pelas ruas, o pessoal conversa com vocês, da associação, o que o pessoal comenta?
2: Ah, sim, a gente sempre tá caminhando, né, na rua ali, e sempre estamos conversando, né? E o pessoal sempre tá perguntando como é que tá a associação e tudo, né? E hoje, como nós temos uma diretoria bem atuante, né? Então, a gente sempre tá no bairro.
0: Ô, Aline, então, quando alguém, né, gente, é importante, eu sempre digo aqui, procurou o presidente da associação, não é que o presidente tenha o papel realmente de resolver o problema, mas o presidente do bairro sempre tem os contatos dos secretários, já tem um pouco mais de conhecimento, né, Aline, para buscar a solução daqui a pouco para um problema que é pequeno.
1: Isso, Adilson, a gente pede que quando tiver algum problema assim, entre em contato com a gente, porque a gente tem o número dos secretários, a gente tem até um acesso bem bom com os secretários, assim, eles atendem geralmente, a gente vão ver o problema também.
0: Então é isso que tem que fazer, né? Pessoal, entrar em contato com vocês para tentar resolver. Poucos dias recebi uma ligação do bairro Santa Helena, morador dizendo que faltava água direto. Eu pedi para eles para entrar em contato com vocês. E como é que foi lá, o Aline? Pessoal entrou em contato?
1: Na verdade, Adilson, ele não entrou em contato comigo, mas como a gente escutou a rádio, a gente foi atrás, fomos na Semasa,

0: contatos também, entre em contato com a gente passa o contato direto.
1: Se tiver algum morador aí, Serginho, pode deixar o telefone liberado, se tiver algum morador do Santa Helena, quiser participar com a gente, participa da associação, fazer alguma pergunta para a diretoria, o espaço está aberto. Geralmente as pessoas têm participado na associação, Aline?
0: Geralmente sim, Adilson. Até a gente está com alguns projetos agora. A gente tem o 60 a mais, que funciona a cada 15 dias, na segunda-feira, às 14 horas. Temos a Caritas Diocesana, que também é para idosos. Agora a gente está vindo com um projeto de música, no qual o vereador Polaco entrou com esse projeto. Funcionará violino, violão, canto coral. E foi bem aceito assim pela comunidade. A gente ficou bem contente, porque a gente vai ser os primeiros, né, a receber esse projeto.
1: Música nos bairros.
0: Isso.
1: O pessoal gosta.
0: Sim. E quem sabe a gente não descobre alguns talentos novos no Santa Helena, né?
1: Daqui a pouco surge algum talento novo no bairro, né, Teles?
2: É verdade. Então, é como disse a Aline, né? Tá para começar agora, então a gente convida todo, né, que vão lá assistir, olhar como é que é, para depois, quando tiver outros sobrando, né, porque eu acho que a Aline já concluiu todos, né, então a gente convida para ir lá olhar, né, e ver como é que funciona.
1: Aline, vocês fizeram um evento no bairro há poucos dias, né? Foi uma festa, isso? Como é que foi o resultado da festa que vocês fizeram?
0: Então, Adilson, a gente fez o arraiá, nosso valor bruto foi R$8.975 e o valor limpo, que nem se diz, R$4.808.
1: Olha, então a associação conseguiu arrecadar
0: R$4.808.
1: Esse valor limpo.
0: Limpo, aham. Uhum.
1: Olha aí, gente, 4.808, o valor que a associação arrecadou. Vai ser aplicado em que esse lucro, Aline?
0: Assim, Adilson, a gente vai pintar a capela, né? A gente pinta todo ano. E vamos fazer uma cobertura também na frente da capela. Porque dia de chuva é complicado e dia de sol também é muito quente. A nossa capela pega o sol direto, né? E também vamos fazer as nossas calçadas em roda da associação. Investir em alguns aparelhos que a gente precisa, que nós não temos, fritadeira, essas coisas assim. E vamos investir cada vez mais. Mas a gente está muito feliz, porque a gente pegou a associação sem um real, hoje a gente tem, né?
1: Então o investimento é tudo em benefício da associação.
0: Isso, tudo em benefício da associação.
1: Tem uma pergunta aqui. Adilson, pergunta para a Aline se problemas de tubulação trancadas, caso da minha rua, se podem dar uma força. Bairro Santa Helena, só manda para nós a rua. Como é que é o nome da rua aqui? É o Flávio mandando essa mensagem para nós. Ô Flávio, manda o nome da rua para o pessoal da associação fazer essa cobrança, né, Aline?
0: Isso, passa o endereço certinho que a gente manda direto para os secretários.
1: Salustiano Manuel Joaquim.
0: Ah, esse é um problema grande, Adilson. A Salustiano tem mais de 10 anos. Ela alaga, é um problema enorme ali, enorme mesmo. E a gente já correu atrás, aí todo mundo vai, olha, ninguém resolve.
1: Não é perto de um riacho?
0: É perto de um riacho.
1: Acho que eu conheço ali o...
0: Até caiu um carro, lembra, uma vez, ali.
1: Eu conheço, eu acho, ali, né?
0: Uhum.
1: Eu não sei se ali dá pra fazer tubulação, se...
0: Segundo o engenheiro que foi ver, teria que ser uma galeria, né?
1: Uma galeria?
0: Isso.
1: Mas então isso o pessoal já tem conhecimento?
0: Já, todos os órgãos públicos já têm conhecimento.
1: O Paulo da Habitação, mas daí é outro assunto aqui para nós. Então é isso, né, Aline? Então se algum morador quiser entrar em contato com vocês, só procurar a Associação de Moradores.
0: Isso, a gente está... Quem quiser conhecer também o nosso trabalho, a gente está aí de portas abertas, a nossa associação, para quem quiser conhecer o nosso trabalho mais de perto. E os nossos projetos também a gente convida que participem. A gente tem a Zumba segunda e quarta, temos o balé quarta e quinta, temos agora a música na sexta, temos a capoeira na sexta-feira também. Então, temos bastante projeto. Então, pessoal, venham, participem, né?
1: Tá certo. Teles, mais alguma colocação para nós, Teles?
2: Eu queria só agradecer a todos que estiveram na nossa festinha lá, né? Do dia 12. Agradecer da cozinha, do bar, do Binguinho, né? Que foram um pessoal bem atuante, né?

0: nós tivemos mais de 30 pessoas engajado lá trabalhando. Então, eu quero agradecer a todos eles, né? Que a gente vai festa aí, então a gente quer sempre que a turma esteja junto com nós, né? O pessoal esteja junto, né? Porque nós vamos ter, eu acho que logo uma festinha aí, é só a Aline que pode falar aí o que é que nós vamos ter. Vou deixar para ela. Então é isso.
1: Tá certo. Aline, mais alguma colocação para nós?
2: Acho que é isso mesmo, Adilson. Então, pessoal, procurem a gente, né? É, os nossos telefones, tanto meu quanto do Teles, quanto do pessoal da diretoria, estão disponíveis. Pode ligar pra gente.
1: Tá bom, então. Grande abraço, muito obrigado.
2: Obrigada, Adilson.
0: Valeu, Adilson.
1: Tudo de bom. Abraço, Teles.
0: Valeu, um abraço.
1: 10 horas 24 minutos. Nós vamos agora à previsão do tempo com Peter Scheuer.
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4: Bom dia. Segue com tempo instável, estamos aí com a influência direta de uma frente fria. Já tivemos uma chuva volumosa nessas últimas horas, volumes que já totalizaram pontuais aí acima dos seus 100 milímetros em várias estações meteorológicas. São Joaquim já teve 129 milímetros, uma estação chegou até 153 milímetros. Então, muita chuva, uma chuva bem consistente, como previsto e alertado. Rio Grande do Sul, muito transtorno, muito mesmo. Várias cidades aí embaixo d'água mesmo, totais aí que totalizaram aí volumes próximos ou acima dos seus 200, 300 milímetros, conforme alertado e previsto. E a tendência é que nós mantenhamos um dia mais fechado, chuvoso, ameno, a temperatura não consegue evoluir muito não. A máxima prevista deve chegar próxima aí dos seus 18, 17 graus. Amanhã essa frente fria começa a se afastar. Teoricamente falando, hoje à tarde e à noite ela vai se afastando, mas ainda assim a condição de chuva ainda segue marcando presença, uma chuva um pouco mais fraca, intercalados com períodos de melhora. E vai prosseguindo com um tempo mais seco ao longo dessa quinta, sexta, nublado, intercalando com períodos de sol, alguma garoa fraca e isolada, sempre ao amanhecer, ao entardecer, nada que seja algo significativo. Durante o sábado e domingo, boa parte do período é aproveitável. Pancadas passageiras podem voltar a acontecer durante o período da tarde e noite do domingo. Peter Scheuer, meteorologista, com a previsão do tempo.
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4: 10:30.
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4: Estamos recebendo visitas aqui no estúdio da Clube, visitas pessoas importantes, né? Doutor Roberto, nosso presidente, nosso diretor, sempre recebendo, né, doutor? Dá um bom dia para o povo aí, apresenta para nós também. Estamos recebendo aqui o reitor da Universidade Contestado, Luciano Bendim, com a gente. Bom dia, doutor Roberto.
5: Bom dia, ouvintes da Rádio Clube. Sempre é uma satisfação muito grande, né? A gente receber aqui uma autoridade acadêmica, né? O reitor Luciano da Universidade Contestado e o seu a pró-reitora de administração, a sua assessoria de imprensa, enfim, para nós é muito gratificante, principalmente pelo que eles vieram fazer, né? Que aí o reitor pode nos dizer melhor. Então eu gostaria de escutar o reitor, porque o pessoal já está cansado de escutar, né? E quando não é o Edson Varela que fica me cortando, é o Adilson. Então estamos aqui então, reitora, com o nosso também, nosso diretor regional da região lá de Mafra, Joinville e tal, né, que é o companheiro o Guilherme, o Laírto, nosso diretor também, e o Celeste Mascherotti, né? Mas então a autoridade aqui é o reitor e eu só fico falando.
4: Reitor Luciano, bom dia, bem-vindo à Clube.
6: Bom dia a todos os ouvintes da Clube, quero agradecer desde já ao Dr. Roberto e toda a equipe aqui da SBT e da Rádio Clube de nos receber muito, com muito carinho. A gente falava agora há pouco que se sente em casa, né? Entende que a família SSC é uma família e isso vai desde hoje de manhã que a gente estava lá, a gente veio por um motivo muito especial. Nós estávamos hoje de manhã participando das gravações do final da sexta edição do Desejos de Mãe. Mas é importante destacar que para nós temos um parceiro como SSC em todas as suas audiências, né? Inclusive esse programa que é um líder de audiência, para nós é muito importante porque tanto o SSC e a UNC, o Universitário Contestado, tem tudo a ver, que é levar para as pessoas comunicação, levar informação, levar conhecimento. Então, isso faz com que a nossa parceria seja muito grande e desde já agradecer mais uma vez toda essa questão do carinho, da atenção que a gente tem recebido durante essa visita.
4: Essa parceria, então, com o SSC e SBT, tive a informação aqui que vocês participam dos projetos também em parceria com o SSC e SBT.
6: Exatamente, a gente já participa há algum tempo e esse projeto específico que a gente veio hoje, quando nos apresentaram o projeto Desejos de Mãe, nos chamou muita atenção porque ele fala da questão afetiva, memórias afetivas, mães, empreendedoras, inovação, memórias afetivas. E quem na vida não teve uma receita que lembra da mãe fazendo num domingo, num final de semana? E esse programa tem tudo a ver com isso, com memórias afetivas, e hoje a gente veio para participar das finalistas desse episódio, desse programa que é Desejos de Mãe.
4: E qual a importância para a universidade participar desses projetos, o envolvimento no dia a dia?
6: Bom, primeiro que a gente sempre fala que a nossa universidade, ela busca transformar vidas pela educação. E quando a gente vê um programa que ele, além de trazer questões afetivas, ele também vai mudar vidas, transforma as vidas, tanto pela inspiração, tanto que para quem está participando, então para nós faz todo sentido e é muito importante para nós. A gente sentiu que precisava participar e agora, ao final, a gente sentiu que fez a coisa certa e só com muito parabéns a toda a realização desse evento.
4: O senhor conhecendo também a estrutura da empresa, aqui o estúdio da Rádio Clube, a Rádio Massa, né? E realmente conhecendo a nossa empresa também no dia a dia.
6: Eu quero agradecer ao Dr. Roberto, toda a equipe, aos diretores que acompanham, a vocês locutores, realmente assim, não conhecia e fiquei impressionado, né? A gente começa a andar aqui dentro, começa a ter uma série de inspirações, insights, mesmo que a gente seja da questão da educação, o fato de estar aqui inspira nós para lá. Então, parabéns pela estrutura, obrigado mais uma vez pela recepção, mas a gente ficou assim encantado com essa visita.
4: E o trabalho de vocês na universidade, como é que tem sido?
6: Bom, nós somos uma universidade, nós estamos em 6 cidades, nós estamos em Concórdia, estamos em Curitibanos, que é pertinho daqui, estamos em Porto União, estamos em Mafra, Canoinhas e Rio Negrinho. Nós somos uma universidade que nasceu em 1970, como todas elas, né? E mais de 42 mil alunos formados. Temos hoje, somos uma das poucas universidades que tem 3 cursos de medicina em Santa Catarina, mas isso aumenta a responsabilidade. Então, para nós, o nosso principal objetivo é que as pessoas que façam a universidade, primeiro fica a dica, né? Acho que o importante é as pessoas fazer o curso superior. Não importa qual a universidade.
4: Qualificação.
6: Exatamente. Agora, se for na universidade do contestado, a gente vai se sentir muito mais feliz, que são pessoas que a gente vai estar contribuindo para a formação. Mas não tem outra forma de mudar a vida, se transformar, se não seja através da educação, do aperfeiçoamento. Então, esse é o nosso principal compromisso, mudar a vida das pessoas, das famílias das pessoas que passam pela universidade, mas mais ainda das regiões onde nós somos inseridos.
4: E quem quiser conhecer um pouco mais o trabalho de vocês, tem página nas redes sociais, tem na internet, como é que funciona?
6: Temos sim. Então, fica já desde já o convite para visitar o NC, www.unc.br, temos também o Instagram, o NC, temos também, estamos todas as plataformas digitais, e também fica o convite, né, para quem não conhece, para visitar todos os nossos campos, 6 campos, estão lá os nossos diretores, nossos professores, para conhecer todo lá. Será uma grande alegria, satisfação em receber todo mundo.
4: Doutor Roberto, alguma colocação aí do nosso bate-papo?
5: Não, eu só agradecer a visita do reitor e nós queremos também agradecer e homenagear. Que a UNC está preocupada na estadualização, né? É uma universidade que já tem 6 campos, né? E convidar as pessoas para conhecerem melhor, né? Os seus cursos, medicina, enfim, todos os cursos superiores, com pós-graduação, mestrado, doutorado, e principalmente eles têm um doutorado muito importante lá, que é sobre desenvolvimento regional sustentável, o DRS. E eu acho isso uma contribuição da universidade para o desenvolvimento das suas regiões, né? Então, fica aí também para uma dica para nossa universidade aqui, né? Nós precisamos tratar do desenvolvimento regional sustentável, e a universidade sempre é um vetor super importante desse desenvolvimento. E se puder capitanear, como é o caso da UNC, né, melhor ainda.
4: E que essa parceria com o grupo aqui continue, né, reitor?
6: Perfeito. A gente sempre fala assim que parceiros são aqueles que se consolidam mesmo ao longo da caminhada, né? E a gente espera e temos certeza que essa caminhada vai continuar por muito tempo, porque os valores que tanto o grupo tem como a nossa universidade tem caminham na mesma direção. Então, para nós é super importante. A gente tem certeza que dessa parceria ainda surgirão outros projetos, outros programas para frente.
4: Mais alguma colocação para nós aí sobre a universidade?
6: Bom, nós somos uma universidade realmente comprometida com o desenvolvimento regional. O doutor Roberto falou muito bem. A gente tem hoje, uma das coisas que sempre para nós é muito importante fazer educação, que a gente faz desde a educação básica, desde o jardim até o doutorado. Então, quando a gente fala em educação, para nós faz todo sentido conhecer desde as crianças até o doutorado. Então, isso faz a diferença em ser uma universidade, que a gente começa com as criancinhas e a gente começa a ver a finalização. A gente cumpre o ciclo inteiro da educação. Isso nos dá experiência, nos dá correção e aumenta cada vez mais o comprometimento. Então, a gente só tem a agradecer. É pela educação que a gente vai conseguir mudar todas as regiões do estado de Santa Catarina e do Brasil inteiro.
4: Com a tecnologia atual, mudou um pouco a forma de educação também, agora no futuro aí?
6: Mudou bastante. Na verdade, assim, a gente passou por um boom dos ensinos à distância. A gente sabe que as universidades, as faculdades têm o ensino à distância. Eles são pontuais, mas nós na Universidade do Contestado ainda continuamos acreditando muito mais no ensino presencial.
4: Presencial.
6: Presencial. Então o nosso foco, o nosso fortalecimento é no presencial. Sempre tem alguma modalidade que pode ser uma aula síncrona ou assíncrona, que é com participação remota. Isso faz sentido para que os alunos hoje tenham um pouquinho mais de liberdade, mas o ensino presencial continua sendo forte. E nós esse ano, inclusive, fizemos um movimento que foi o contrário. A gente está dando 60% de redução nas mensalidades de todos os cursos noturnos, todos. E aí o preço ficou equivalente do EAD. O que a gente quer é que aquele aluno que fazia o EAD, não por uma opção de comodidade, mas por preço, que vá para o presencial. E aí tem umas coisas novas também vindo para o próximo ano, né? Nós fizemos agora recentemente uma missão nossa, internacional, e a gente viu que não tem mais como também tirar a inteligência artificial das escolas. Então a gente está trazendo para todos os nossos cursos a disciplina inteligência artificial, a partir já do primeiro ano, algumas coisas relacionadas ao laboratório de inovação, que também não tem como fugir, que é o que acontece muito hoje nas escolas americanas, Harvard, MIT, Columbia e outros. Então a gente está também vindo assim. Então
4: tem que inovar.
6: Se a gente planeja sempre uma universidade para os próximos 10 anos. E quando a gente planeja para os próximos 10 anos, a gente começa a olhar o que vai ser de diferente no ensino. Então, a inteligência artificial veio, a questão de inovação vai ser muito forte, a questão de metodologias que trabalhem com projetos colaborativos e não mais isolados. Então, a aula sai descentralizada do professor para o aluno, mas em projetos. E acho que uma coisa que é importante é que o aluno tem que se sentir engajado por projetos, principalmente sociais e humanos. Se ele conseguir ser engajado nisso, a universidade ganha, a população ganha, todo mundo ganha.
4: Tá certo. Um grande abraço, obrigado pela sua participação. Estamos aí sempre à disposição, serão bem recebidos aqui no grupo.
6: Eu que agradeço, deixo um abraço a todos os ouvintes, a toda a empresa SCTV. Obrigado.
4: Grande abraço. Doutor Roberto, obrigado também pela participação.
5: Obrigado.
4: Abraço. Agora, 10h40, Clube Comunidade, Serginho, fazemos um intervalo, vamos lá.
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5: Dez horas, quarenta e três minutos. 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Daqui a pouco nós vamos conversar com o Sargento Ribeiro, coordenador da Defesa Civil, para falar aí sobre a chuvarada da madrugada, ontem à noite, enfim, se teve algum problema mais sério aqui na cidade, aí sobre a chuva das últimas horas. 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Vamos com a Shaina Marcon, CDL e a Credicomim apresentaram hoje a primeira edição da Corrida Cooperação. Foi hoje de manhã na CDL e a Shaina tem informações para nós. Vamos ouvir.
6: Para você que acompanha a programação da Rádio Clube de Lages, estamos aqui na CDL, porque a gente veio acompanhar hoje o lançamento da primeira corrida cooperação da CDL em parceria com a Credicomim. Vou conversar primeiro com o Jonathan, que é o secretário executivo aqui da CDL, vai falar pra gente sobre essa parceria e sobre essa corrida, né, que a CDL está promovendo juntamente com a Credicomim. Dia 27 de setembro será a data desta corrida especial e o objetivo de vocês de organizarem, né, uma corrida para promover a saúde e o bem-estar das pessoas aqui da comunidade num geral, né, Jonathan? Bom dia.
7: Bom dia, Shaina. Bom dia aos ouvintes da Rádio Clube. É isso mesmo. A gente está fazendo uma corrida de integração, e o nome já fala, e uma integração com duas instituições fortes da cidade, com o objetivo, de fato, a gente fazer com que o movimento, o comércio da cidade, o movimento da cidade, mas principalmente traga a questão da saúde para os nossos empresários, colaboradores, que não estão acostumados nesse dia a dia, né? Além, hoje nós fizemos o lançamento aqui para as equipes, para os profissionais que já estão acostumados, mas a gente também quer trazer as pessoas que hoje não têm esse hábito da corrida, para ter uma saúde melhor, um desenvolvimento melhor, enfim, movimentar a nossa cidade, né?
6: E vou conversar com a Tamires também, da Credit Comim, da Ailos Credit Comim, que essa organização é muito bacana, porque assim, a gente vê que aqui em Lages existe um movimento bem forte agora das corridas, praticamente todo final de semana a gente tem corrida, e agora a CDL e a Ailos Credit Comim também se engajando nesse espírito, né, do bem-estar, da saúde, e como que vai funcionar? Eu vi que vai ter a premiação, vai ter os kits, enfim, vai ser uma corrida tradicional.
8: Isso mesmo, Shaina. Bom dia, primeiramente. Obrigada pela participação no evento. A intenção desse evento, né, é que a gente consiga realmente trazer as pessoas que já estão acostumadas a correr, como o Jonathan trouxe, mas as pessoas que ainda não têm o hábito e queiram se desafiar. A intenção é que a gente tenha mais pessoas cuidando do seu bem-estar, da saúde, para que estejam bem consigo mesmo e a gente consiga integrar aí mais pessoas da comunidade, do comércio, os cooperados da Credit Comim. Sim, teremos ranking aí, categoria por idade, por maior equipe de inscrição, os maiores empresas também que inscreverem os seus colaboradores terão premiação também para isso. E um diferencial da nossa corrida é que no final da corrida a gente vai ter a Arena da Cooperação, com espaço kids, música ao vivo, para que de fato as pessoas consigam estar interagindo ao final da corrida e promovendo aí um dia de bem-estar, de qualidade de vida para todas as pessoas que participarem. Então, reforçar o convite para que todos participem conosco.
6: E como que as pessoas podem fazer para se inscrever na corrida agora? Já está aberto, o pessoal já pode se inscrever, onde que, né, qual o site, enfim, como é que as pessoas fazem para se inscrever?
7: Até sexta-feira a gente quer ver se antecipa, mas no máximo até sexta-feira, tanto nas redes sociais da CDL, quanto na Credit Comim, como nos sites também, vai estar liberado, onde as pessoas podem entrar, vai ter lá as categorias e já pode estar fazendo as suas inscrições, né? Ou também procurando diretamente os postos de atendimento da cooperativa ou aqui na CDL, para que a gente possa, de repente, tirar alguma dúvida, algo que as pessoas que queiram participar do evento tenham, né?
6: E, Tamires, o que que vai ter de diferencial no kit, né? Porque o pessoal sempre que corre, vamos ver o que que vai ter no kit, o que que vocês vão oferecer no kit da corrida, da primeira corrida cooperação?
8: Nós teremos, então, uma sacochila, uma squeeze personalizada, uma viseira, uma toalha e a camiseta, né? Com certeza que acaba sendo um diferencial e que modéstia à parte ficou muito bonita. Então, a intenção é que realmente seja um kit bem completo e que todas as pessoas consigam estar utilizando aí no seu dia a dia para depois continuarem treinando e cuidando do seu bem-estar, da sua qualidade de vida.
6: O trajeto também já está certo também.
8: Isso mesmo. Inicialmente esse ano a gente vai percorrer somente 5 quilômetros e a caminhada em torno de 2,5 quilômetros e em breve vai ser divulgado também nas redes sociais qual o percurso para que todas as pessoas consigam acompanhar e já ir treinando aí no percurso para que no dia consigam aí ter recordes e fazer bonito no dia do evento.
6: Miris, obrigada. Jonathan, também obrigada pelas informações. A gente acompanhando, então, o lançamento hoje aqui na CDL da primeira corrida cooperação da CDL em parceria com a Ailos Cooperativa Credit Comim. Muito bacana, vai acontecer no dia 27 de setembro e essa semana, então, as inscrições já estarão abertas para quem quiser participar. Shaina Marcon, um dia, a Clube está.
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5: Serginho, vindo a Clube, ouvindo o Clube Comunidade. Na apresentação, Adilson Oliveira, o Paulo do bairro Habitação está mandando mensagem para nós, agradecendo a Secretaria de Obras e o Pedro Figueiredo da Secretaria pelo trabalho que ficou na ponte do bairro Habitação. A ponte estava interditada, estava com problemas na estrutura, a Secretaria resolveu. O pessoal até reclamou que ficou alguns dias fechada, né? Mas agora está liberada a ponte de acesso ao bairro Habitação na Avenida Belisário Ramos e o Paulo está agradecendo o trabalho. Nós temos uma ligação. Alô, bom dia.
9: Bom dia, seu Adilson.
5: Quem está falando?
9: É a Nair aqui do Santa Helena.
5: Tudo bem, dona Nair?
9: Tudo bem, o senhor?
5: Tudo
9: Eu
5: bem.
9: Quero falar, seu Adilson, sobre o seu tele. É o melhor presidente que tem aqui no bairro do Santa Helena.
5: Ah, o Teles.
9: Aquele ali ajuda todo mundo. Se o senhor precisar dele, não tem hora, não tem dia.
5: O Teles faz um bom trabalho.
9: Dinheiro, o senhor tem dinheiro, o senhor não tem. Ele serve a gente.
5: Oh, que legal isso. É bom o reconhecimento de vocês também.
9: Tá, obrigado. Olha, seu Adilson, é um presidente de ouro.
5: Tá.
9: Quando
5: legal.
9: Faleceu a minha irmã, seu Adilson, nós não tínhamos dinheiro para pagar a capela lá, ele cedeu para nós é lá minha irmã, não cobrou nem um centavo de nós.
5: Tá
9: bom. Para mim, ele é um pai.
5: Tá bom, minha amiga, grande abraço. Ela está agradecendo o Teles, que atualmente é o vice-presidente da Associação de Moradores do Bairro Santa Helena, que faz um trabalho voluntário para a comunidade. 10:51, o telefone continua liberado, se você quiser participar, 3221-3102, 3221-3103. 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Tem mais uma ligação, vamos lá então. Alô, bom dia.
10: Bom dia, Adilson.
5: Oi, quem?
10: É a Luísa.
5: Luísa, qual o seu bairro?
10: É o Getal.
5: Getal. Qual é o assunto para nós aí, Luísa?
10: É o seguinte, Adilson, tem os cachorros, são 4 cachorros. É, eles ficam na rua e daí eles pulam a cerca do terreno aqui de um vizinho e eles ficam ali. Aí eles rasgam o lixo, ó, tá branqueando a rua de lixo, daí eles catam, pegam a sacola e saem com a sacola, daí rasgam. Não tem mais o que fazer, cadê?

0: dele a autoridade para vir catar esses cachorros e levar para algum lugar.
1: Mas os cachorros têm dono, no caso?
0: Não tem.
1: Não?
0: Eles pulam aqui é o terreno do vizinho ali, que é uma chacrinha, daí é tipo assim, é feito de madeira, daí tem o arame por cima, eles pulam e ficam pro lado de lá, e daí, mas é, eles são da rua, não tem dono. A cachorra que criou eles não tem dono.
1: Não tem dono.
0: É, onde é que tá? Daí diz, e daí fica o acuano de noite, de madrugada, não deixa a gente dormir. Daí dizem que se tiver um cachorro dentro do lote, se for pequeno, a pessoa vai presa, vai pagar multa. E daí esses que ficam na rua incomodando?
1: Pois olha, eu em certos momentos não sei nem o que dizer, né? Porque hoje tudo que você falar de cachorro é complicado, né?
0: É complicado, daí cadê a autoridade dizendo a senhora ali que mandou castrar tudo eles, tá?
1: O cachorro não tem culpa, né?
0: As cadelinhas. Mas ninguém quer, ninguém vem buscar, ninguém dá um jeito, daí fica incomodando.
1: Pois é. É, a orientação é que a senhora procure o setor dos animais aí da prefeitura para ver se consegue.
0: Mas não adianta,
1: ajuda.
0: Já foi procurado, diz que não podem pegar.
1: Pois é, então, mas...
0: E são cachorro grande, não são pequenininhos, são cachorros de porte grande.
1: Tudo que acontecer no bairro, se for cachorro de rua, a responsabilidade é da prefeitura.
0: Pois é, mas daí cadê a prefeitura? Aonde que anda o Márcio Machado, que fala tanto em animal, e daí não toma nenhuma providência?
1: É, inclusive foi o próprio Márcio que falou aqui na clube, que qualquer coisa que aconteça com um cachorro que não tem dono, a regra diz que a responsabilidade é das prefeituras.
0: Eles ficam aqui na Rua da Independência, no bairro Getal, na rua aqui, na chacrinha que fica do lado da bateria Moura. Só que os cachorros não são do homem, né? Do que mora ali.
1: Pois é.
0: O cachorro é da rua. Só que eles pulam a cerca pro lado de lá e daí pulam pro lado de cá e daí fica assim, sabe?
1: É um assunto que por enquanto não tem solução.
0: Então tá bom, Adilson.
1: Tá bom,
0: obrigada.
1: Minha amiga? Um abraço. É um assunto que por enquanto só vira assunto de responsabilidade se causar algum transtorno mais grave, hein, Serginho? Daqui a pouco atacar uma pessoa. Daí, segundo informações, cachorro que vive pelas ruas, a responsabilidade é dos municípios, seja qual for o município. Seja qual for o município. No caso aqui, estamos falando de Lages. Se um cachorro desse atacar uma pessoa, responsabilidade do município. Se não tiver dono, né? Porque o cão está na rua. Não se sabe quem é o dono, não se sabe nada. Daqui a pouco ataca uma pessoa e daí como fica? Eu conversei com a vereadora Bruna Uncini lá no programa que fizemos em Santa Catarina, para ela levantar esse assunto na Câmara aí, que se torne lei em Lages de identificar os cães, colocar um chip. Cada dono, e eu acho que sai baratinho, pelas informações da própria vereadora, custa em torno de 40, 50 reais para colocar um chip. Identificar. Qualquer coisa que aconteça com o cachorro, sabe quem é o dono, né? Tem mais uma ligação? Alô, bom dia.
2: Oi, bom dia, Gilson.
1: Quem?
2: É a Marta.
1: Marta, qual o seu bairro, Marta?
2: Santa Helena.
1: Santa Helena, quer falar sobre o que, minha amiga?
2: Fazer um comentário sobre o combustível, disse que meu filho viajou esse final de semana, daí ele comentou com nós que aí em Rio do Sul é 6,20 o litro do combustível, sendo que fica tão perto, né, da nossa cidade, né?
1: Em Rio do Sul, 6,20?
2: Isso.
1: Aqui é 6,70, né? Dá 50 centavos de diferença.
2: É, aqui é 6,89, né?
1: É, depende do posto aí, né?
2: Uhum.
1: Mas é em torno de 50 centavos a diferença, segundo o que você está falando para nós, hein?
2: Pois é. O lugar tão pertinho, né?
1: Procon diz que não pode fazer nada, porque o preço também é livre, né? O dono do posto pode colocar o preço que ele quiser, a não ser só intervém se for um preço muito abusivo. Então...
2: É isso, só um comentário.
1: Tá bom, minha amiga?
2: Valeu.
1: Abraço. Obrigado. Procon, o pessoal informa que não pode fazer nada sobre o preço dos combustíveis, que não tem uma tabela, não tem um limite. Só se for um preço abusivo. Essa é a informação que sempre recebemos do PROCON sobre o preço dos combustíveis. Agora o pessoal fala muito que quando vai para outros municípios, em alguns, claro, o preço é bem mais baixo do que aqui. Adilson, no Salto, estamos sofrendo. O pessoal vem soltar cachorro e atacam as ovelhas. Já mataram 8. Olha aí a dificuldade. Agora, o que que pensa na cabeça uma pessoa que sai daqui da cidade daqui a pouco para abandonar os animais lá no Salto, por exemplo? Será que ele não fica com a consciência pesada no dia a dia que abandonou um animal? Esse animal vai passar frio, vai passar fome, vai passar sede, tudo isso. O animal não tem culpa, viu, gente? Eu sempre digo aqui que o animal não tem culpa. Mas o problema continua na cidade. É muito cachorro abandonado, muito cachorro abandonado. Você abre o portão da sua casa, já se depara com um cachorro na rua. E aí fica derrubando o motoqueiro, fica atacando as pessoas, tudo isso que a gente vê no dia a dia. 10h59, vamos fazer um espaço comercial.
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4: Olá, bom dia. Os estudantes pré-selecionados na primeira chamada do programa Universidade para Todos, ProUni, têm até sexta-feira 24 para comprovar as informações da inscrição junto à instituição de ensino escolhida. Quem não apresentar a documentação dentro do prazo será desclassificado. Os candidatos que não forem convocados nesta etapa ainda poderão participar da segunda chamada, prevista para 5 de agosto, ou manifestar interesse na lista de espera entre 26 e 27 de agosto. Nesta edição, o programa recebeu mais de 2 milhões de inscrições e oferece cerca de 470 mil bolsas de estudo, integrais e parciais, em 380 cursos de graduação de 879 instituições privadas de ensino superior. O Instituto Paternidade Responsável encerrou o trimestre com mais de 1000 estudantes atendidos em escolas da rede estadual de Lages por meio de círculos de diálogo e apresentações de teatro de fantoches, voltadas aos ensinos fundamental e médio. Ao todo, 1019 alunos participaram das atividades coletivas, enquanto a equipe também realizou 48 atendimentos psicológicos individuais a 17 estudantes em acompanhamento. Onde há, a Clube está. Para a Hora da Notícia, falou Rodrigo Silvério.
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2: Serginho, 11 horas com mais 5 minutos. A gente ficou olhando, mas é verdade, viu, Serginho? 11 horas, 5 minutos. 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Sargento Ribeiro, da Defesa Civil, na linha com a gente. Sargento, bom dia.
3: Bom dia, Dilson. Bom dia, amigos da Rádio Clube.
2: Tudo bem, sargento?
3: Tudo bem, graças a Deus. É correria, né?
2: Sargento, o que que temos de informações aí sobre a chuva das últimas horas?
3: Isso, Adilson. Então, só informando, né, os nossos ouvintes em relação ao evento, né, a tempestade convectiva aconteceu ontem, né, nós tínhamos já a previsão e estávamos, né, a Defesa Civil, ela vem fazendo um trabalho de monitoramento e acompanhamento, né, dos alertas que recebemos dos órgãos oficiais, e nós tínhamos uma previsão, então, de chuva forte, né, em torno de 40 milímetros aqui, né, para nossa região, né, de terça para quarta, enfim. E o que nos surpreendeu foi que nas últimas 24 horas, é claro que está sendo atualizado os relatórios, né, mas até às 6 horas da manhã ali, já tinha chovido em torno de 89,4 milímetros. Então, muita chuva caiu, né? Tivemos aí, né, alguns pontos, né, de durante toda a noite as equipes estavam trabalhando, né? Tivemos alguns pontos de alagamento, né, em algumas regiões ali no bairro do Anarel, Guarujá, São Sebastião, né? Algumas áreas de rotina, às vezes, acontecer esse alagamento, né? Pela questão, né, da própria chuva, né? Foi muita chuva que caiu, né? Então, mas diante disso, né? Tivemos apenas ali o chamado, né? Para 4 ocorrências. Saliento que nenhuma família foi necessário, né, sair das residências, né? Tivemos o chamado lá no bairro do Andanel, mas o pessoal optou por ficar, né, até que baixasse as águas, né? O mesmo aconteceu ali no bairro Guarujá, né? O senhor solicitou e, chegando lá a guarnição, ele preferiu ficar, né? Que a água não estava ainda chegando na escada, né? Então, mas o que chama atenção é, né, que devido aí ao serviço preventivo que a Defesa Civil vem fazendo justamente com outras secretarias, né? Ali por volta das 5 horas, novamente eu passei em todos os pontos, né? E tivemos um ponto positivo que o Cará, né? Tanto o Cará como o Rio Passo Fundo, né? Eles não chegaram a extrapolar ali a caixa que nós falamos, né? Não saiu da caixa, né? Então, realmente, esse trabalho preventivo que nós já vemos fazendo há algum tempo, junto com as demais secretarias da limpeza de córregos, roçada, poda, enfim, né, ele vem dando resultado. Mas como eu falei, né, foi bastante chuva, né, em torno de 89 milímetros aí para 24 horas, né? O mesmo aconteceu ali no Rio Grande do Sul, que nós estamos acompanhando pelo Instagram, em bastante cidades tiveram situações assim. E agora com esse advento do El Niño, né, Adilson, nós temos que estar preparados, né, para várias situações assim. Já temos uma, sim, previsão ali de chuva já para semana que vem também. E a
2: tem mais previsão de chuva para hoje, sargento?
3: Isso, a previsão hoje, Adilson, ela continua o tempo assim, que nem está agora, né? Ele chove e para, né? E até ali o finalzinho do dia, depois ele vai dar uma, que nós falamos, uma firmada, né? Então, quinta-feira, tempo bom, sexta também, sábado, alguma coisinha de chuva ali, é claro que a gente está acompanhando aqui. Passamos aí o final de semana, né? Na semana que vem temos a previsão também. E como eu falei, essa previsão, ela todo dia, né? Então a gente pede para os nossos ouvintes, né, que acompanhem, né, os alertas da Defesa Civil, né, que a gente vai passando praticamente, né, de forma instantânea, né? Só salientando, Adilson, agora na parte da manhã, então, além desses pontos, né, algumas ruas que tiveram pontos que alagaram, né? Nós tivemos também agora na parte da manhã, então, uma entrega de lona aqui no próximo rodoviária, né? Também tivemos ali no bairro Vila Comboni, né, a queda de uma árvore, né? Não chegou a atingir ninguém, graças a Deus, né? Foi no espaço público mesmo, né? E mais que depressa já a Defesa Civil teve no local, o pessoal do serviço público já estava lá retirando a árvore, enfim. E também ali em frente na Avenida Belisário Ramos, a Floricultura Sempre Verde, né? Tivemos uma queda ali de uma contenção, né? Mas também já foi passado para o pessoal de obras, já estão já para que seja refeita aquela situação, próxima ponte ali, o mais rápido possível, né?
2: O sargento, por causa daquele desmoronamento próximo a Sempre Verde, está em meia pista. Claro que agora está interditado em razão do vazamento da Semasa. Mas sobre o desmoronamento, quanto tempo deve levar para corrigir aquele problema ali, sargento?
3: Em conversa, né, com o secretário de obras, né, a princípio, né, mais tarde, hoje, amanhã, já vai ser começado ali as obras, né, de restauração daquela parte ali, né? Então, é claro que depende muito dessa logística, né?
2: Sim.
3: Mas só passar o pessoal que mais tarde hoje, amanhã, né, já vai estar sendo as equipes ali para fazer essa restauração daquela contenção, né?
2: Mas deve levar uns 10 dias em razão do trabalho, tem que ser a contenção com pedras depois, né?
3: É, isso. Daí é claro mais que tem o pessoal da obra, né, os engenheiros, enfim, né, o pessoal que vai trabalhar direto ali que vai saber informar melhor, né? Mas com certeza, né? Então, enquanto não restaurar aquela parte, né? Tem um desvio que o pessoal do Diretran já fez um desvio ali, né? Até para segurança do pessoal que usa a via, né? Dos motoredestres também, né?
2: Ô, sargento, agora essa questão do Rio Cará preocupa, porque cada chuva forte que dá, tem uma parte que desmorona, né?
3: Isso, por isso que já está sendo feito, né? Um trabalho de já algum tempo, né? De restauração, de contenção, de enroncamento, né? Já para evitar certas situações, né? Também, né? Várias vezes acontece de queda de árvore, né? Não tivemos nesse evento agora, né? Para que não teve evento, né? Mas também já está sendo mapeado, né? Aquelas árvores que estão já comprometidas, enfim, né? Os álamos, aquelas grandes, né? Que estejam já com raiz exposta, enfim, o pessoal do meio ambiente então já está programando, né? Dos serviços públicos, né? Para que sejam, né? Replantado um outro tipo de vegetação, né? E suprimir aquelas que estão oferecendo risco, né? Para a comunidade em geral, né?
2: Certo, então tá aí, né? O sargento Ribeiro, mais algum recado importante aí para o povo sobre a chuva, sargento?
3: Não, só passando o pessoal, né, que acompanhe, né, os alertas da Defesa Civil, né? A gente trabalha muito com essa questão das previsões, né? E como eu falei, né, era previsto em torno de 40 milímetros de chuva e acabou caindo, né, 89, né? Para 24 horas é bastante, né? Então, isso aí com o advento do El Niño, né? Nós temos que estar já preparados, né? Porque vai acontecer mais eventos, né? E é claro, né? Aquelas orientações da Defesa Civil, né? Em caso de alagamento, ruas alagadas, não passe, né, para essas ruas, né? Evite vento forte, chuva forte, evite ficar perto de árvores, de postes, enfim, que possam causar algum acidente.
2: Graças a Deus, situação, aqui não foi tão grave, né, sargento? Mas em alguns municípios aí que a gente acompanha pela internet aí, foi muita chuva, né?
3: Isso. Tivemos, né, a gente tem um acesso ali no Rio Grande do Sul, né, a gente estava acompanhando mais de 70 municípios, né, que estão em situação bem delicada, né, por causa da chuva, das fortes chuvas, né? É que no estado a gente acompanha ali, através da Defesa Civil Estadual, né, os alertas que são passados por região, né? Então, ontem já, no período da tarde e a noite toda, né, vários alertas vinham chegando, né, em relação à movimentação de massa, a região de Campo Belo, o oeste sofreu muito, né, a região litorânea. Então, vários municípios, e a gente vai acompanhando os alertas, até que vem os alertas, né, da nossa região, né. Então, aqui tinha essa previsão de chuva forte, né. Então, nós trabalhamos com esses alertas e até para o pessoal, né, já fique, né, preparado, caso aconteça alguma coisa assim, nós temos ali os nossos contatos, né. Então, é uma preocupação da nossa prefeita Carmen Zanotto, né, que a Defesa Civil fique monitorando permanentemente, né, as áreas de risco, as áreas alagáveis. Volto a frisar, né, não tivemos, tivemos exemplo no Rio Passo Fundo, né, o Passo Fundo não saiu da mesmo, tendo bastante volume d'água. O Rio Cará tivemos só uma situação na frente do fórum, né, mas não foi nem preciso interditar a pista, né, foi realmente só a água acumulada ali no canto da pista, né, e a Defesa Civil esteve lá, identificou, né, colocamos ali os cones, né, para sinalizar, mas a pista não foi nem obstruída, né. Em relação ali a régua, né, por volta das 5 horas da manhã, 6 horas, nós estávamos ali com 2,90, né, que havia subido ali a questão do Rio Cará. Então, ainda tranquilo, né? Mas continuamos monitorando. Qualquer situação, Adilson, 3019-7477, 3019-7479, temos o nosso 199 e também o plantão, que é 24 horas, que é o 998-36-1702.
2: Tá certo, sargento. Muito obrigado aí pela sua participação com a gente aqui na Clube FM.
3: Nós que agradecemos, e Defesa Civil somos todos nós.
2: Sargento Ribeiro, né? Coordenador da Defesa Civil, orientando as pessoas aí sobre a chuva das últimas horas. Graças a Deus, em Lages, a situação foi mais tranquila, mas em alguns municípios que a gente acompanha aí pela internet, a situação complicou bastante nas últimas horas. 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Daqui a pouco nós temos o esporte com Amarildo Volpato aqui no Clube Comunidade.
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2: É, Fernando Machado está na produção, viu, Serginho? Fernando Machado, auxilia o Serginho aí, ô Fernando. 11 horas 19 minutos. 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Algumas dicas aí para o trânsito, viu, gente? Ontem o tempo nublado, chuviscando e muito motorista andando com o carro com o farol apagado. Então, dia nublado, visão um pouco prejudicada, tem que acender o farol do carro. O carro tem que estar sinalizado. E outra coisa, quando está chovendo, chove demais, água empoçada, dá uma diminuída na velocidade. Dá uma diminuída na velocidade para daqui a pouco você se depara com um buracão, abriu por causa da chuva, a água está por cima, você não observa, então diminua a velocidade e acenda o farol, né? Quando sai aí num tempo chuviscando, tempo nublado, tempo chuvoso, a sinalização ajuda bastante, até porque se a polícia pegar a multa. Se você tiver num dia de chuva aí, com o farol apagado, tempo nublado, você pode ser multado se não acender o farol do carro. 11:21, vamos ao esporte. Amarildo Volpato.
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4: Destacando o Campeonato Brasileiro, teve um jogo ontem. Bom dia a todos que estão conosco aqui no Clube Comunidade. Adilson, o Atlético Mineiro e o Bahia ganharam em um gol ontem. Mas hoje, mais 4 jogos. 19:30, Curitiba e Palmeiras. E aqui, um fato relevante, os dois clubes são comandados por mulheres. O Curitiba, a presidente é Mariana Líbano e o Palmeiras, já bem conhecida, Leila Pereira. Daí às 9:30, 3 jogos. Chapecoense e Flamengo na Arena Condá, Internacional e Cruzeiro, São Paulo e Atlético do Paraná. Estes os jogos de hoje do Campeonato Brasileiro, que agora é a retomada pós-Copa do Mundo. Ontem, com um jogo transmitido pelo SBT, SCC, Universidade Central da Venezuela foi goleada pela equipe do Santos, 4-1. Gabriel Bontempo, Gabriel Menino, Tassiano e Rony. Hoje é a vez do Vasco da Gama entrar em campo pela Sul-Americana, 19 horas, contra Medellín da Colômbia. Mais esportes já já aqui na Clube e muito mais informações, é claro. Bom dia.
2: Abraço, Amarildo Volpato, com a gente aqui no Clube Comunidade. 15 graus agora a temperatura. Serginho, nós temos uma informação. Nós pode atender, Serginho. Se for no ar, a gente coloca o ouvinte antes da matéria, para não deixar o nosso ouvinte esperando aí. O Serginho atendendo o povo. Amanhã nós temos o nosso quadro de empregos, está desempregado. Lembrando que o restaurante Candiago, lá na BR-116, próximo ao Hotel Planalto, precisa de auxiliar de cozinheira e auxiliar de serviços gerais. 2 vagas com urgência. Auxiliar de cozinha e auxiliar de serviços gerais no restaurante Candiago.

0: BR-116, próximo ao Hotel Planalto. Ministério do Trabalho e Emprego, olha essa informação aqui, é importante, hein? Assina um acordo que muda as regras do trabalho no comércio durante os feriados. Vamos ouvir.
1: O Ministério do Trabalho e Emprego assinou nesta terça-feira a portaria que regulamenta o trabalho aos feriados após um longo processo de diálogo e de construção tripartite entre empregadores, trabalhadores e governo. O debate começou em 2023, quando a pasta revogou a autorização permanente para o trabalho aos feriados de vários segmentos do varejo. A partir dali, foi criado pelo governo um grupo de trabalho tripartite para discutir parâmetros da medida e focar no diálogo entre empregadores e trabalhadores. O documento entra em vigor nesta quarta-feira e estabelece que o funcionamento do comércio em feriados dependerá de autorização prevista em acordo coletivo firmado entre sindicatos de trabalhadores e de empregadores. O ministro do Trabalho, Luiz Marinho, celebrou o acordo.
2: Eu queria valorizar cada um de vocês que partilharam, participaram desse processo, no mais, agradecer e dizer, a nossa torcida do governo é para que as coisas aconteçam da melhor maneira possível. Então, isso aqui, creio que é uma importante lição que nós estamos dando, especialmente vocês estão dando, de maturidade, de possibilidade de chegar. Então, eu creio que o melhor dos mundos é que não tenha que ter interferência do Estado nesse processo. As partes têm responsabilidade, maturidade e representatividade, acima de tudo, para poder trabalhar.
1: Setores considerados essenciais ou de interesse público, como farmácias, padarias, postos de combustíveis, bares, restaurantes, hotéis, salões de beleza, feiras livres, agências de turismo, lavanderias, serviços funerários e o comércio de gás de cozinha, entre outros, passam a ter autorização permanente para funcionar em feriados. Para o representante da Confederação Nacional do Comércio, Ivo Dall'Acqua, a medida representa um importante avanço ao conferir mais segurança jurídica a empresas e trabalhadores.
3: A necessidade da convenção foi prospectada por conta de uma questão, é que na convenção você estabelece parâmetros iguais para todos. Então você entrega ferramentas concorrenciais para todos, tanto para os pequenos empreendedores como para os grandes empregadores. Então, o resultado que nós temos agora é um instrumento que direcione, que equilibre, e a mesa desenvolveu diálogo e maturidade. Espero que a gente espraie isso por todas as representações de trabalhadores e de empregadores do comércio no Brasil.
1: Guiomar Vidor, vice-presidente da Confederação Nacional dos Trabalhadores no Comércio, disse que o acordo foi um consenso entre trabalhadores e empregadores.
4: E nós entendemos que esse foi o acordo possível, né? Existia uma pauta do lado dos trabalhadores, havia uma pauta do lado dos empregadores, né? E o que nós conseguimos fazer foi um consenso dessas duas pautas. Então, nós entendemos que isso também possibilitou, dentro desse acordo que nós firmamos, atender as necessidades básicas da população. Então, foi construída uma proposta que, na verdade, hoje foi um consenso entre trabalhadores e empregadores e que deverá regulamentar pelos próximos anos aí o setor do comércio, funcionamento dos feriados desse setor do comércio.
1: De Brasília, da Rede de Notícias Acaerte, repórter Rita Sardi.

0: Ainda está aí a matéria, portanto, sobre o Ministério do Trabalho e Emprego, que assinou um acordo que muda as regras do trabalho no comércio durante os feriados. Aqui em Lages, por exemplo, o grande problema é o transporte para quem trabalha feriados, sábado à tarde. O pessoal muitas vezes tem que pagar Uber para ir para casa, aplicativo, porque não tem o transporte. Abre no feriado o comércio e não tem transporte. Então, acho que cada município também tem que debater um pouco mais o assunto. Pouco mais. E o transporte é interessante, né? Não tem como abrir o comércio e não funcionar o transporte público. Como é que a pessoa vai para o trabalho? A maioria do pessoal que trabalha no comércio usa o transporte. Ou serviços gerais, né? O pessoal ocupa o transporte. E se não tem o transporte, como é que fica, Serginho? Como é que a pessoa encerra a atividade no trabalho, sai do emprego e diz, agora como é que eu vou para casa? Muitas vezes não tem um real no bolso para chamar um aplicativo. Final de mês. Hã? Tudo isso. 11:29, vamos fazer um espaço comercial.
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4: 11 horas 32 minutos.
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0: 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Serginho, nós vamos mais uma vez com o repórter Amarildo Volpato. Chuva foi forte em toda a Serra Catarinense na madrugada. O Volpato agora tem informações sobre a nossa região. Volpato, é isso?
1: A Defesa Civil de Anitta Garibaldi interditou agora pela manhã estrada do interior. O trecho fica entre as comunidades de Arrozal, no acesso para Flor Azul, e Santa Terezinha dos Maias. As fortes chuvas registradas ontem à noite, na madrugada de hoje, provocou o aumento do nível do riacho e deixou uma estrada alagada, sem condições de trafegabilidade. De acordo com os moradores, a grande quantidade de chuva invadiu a estrada e acabou comprometendo os bueiros, onde a água não escoou. Por isso, a necessidade de ser interditada. Alguns moradores não conseguiram se deslocar na manhã de hoje. A situação é considerada perigosa e a gente pede o máximo de cuidado, principalmente aquelas pessoas que conhecem bem a região. O problema está exatamente aí, tentar passar um pontilhão, tentar atravessar alguma situação com perigo e acabar sendo levado pelas águas. A Defesa Civil, Corpo de Bombeiros, recomenda não forçar a passagem, esperar as águas baixarem. Esta é a situação de momento em Anitta Garibaldi. No município de Rio Rufino, a localidade mais atingida foi de Espírito Santo. Moradores ficaram ilhados desde ontem. Por sinal, é uma situação recorrente. Com as chuvas, a ponte acaba ficando submersa. O rio Canoa segue subindo e, por consequência, riachos menores como Itopava e Rio do Oeste acabam saindo da caixa e alagando toda a região. A ponte, então, ficou submersa e os moradores não estão tendo passagens. Inclusive, promessas e mais promessas de décadas para construir uma ponte mais alta na localidade de Espírito Santo. E por enquanto, só promessa. Em Otacílio Costa, o rio Canoas começou a baixar. Boa notícia. A expectativa é que, se parar a chuva, as balsas que ligam Bocaina do Sul, Palmeira e Otacílio Costa sejam liberadas entre amanhã e sexta-feira. Os locais passarão por uma nova avaliação na tarde de hoje e nesta quinta-feira. A ponte do Travessão, que liga São José do Cerrito ao município de Campo Belo do Sul, foi interditada na manhã de hoje em decorrência das fortes chuvas da madrugada. Não há previsão para sua liberação. Outra região que foi afetada em São José do Cerrito, a localidade de Salto dos Marianos, a Coordenadoria da Defesa Civil e a prefeita Tainara Reitz estão em deslocamento para a região neste momento. E a gente segue monitorando com as coordenadorias das defesas civis de cada município da Serra Catarinense, na região da Mures, atualizando a situação. Onde há, a Clube está. Amarildo Volpato.
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0: Abraço, Volpato, com informações então da chuva na nossa região toda. A informação boa aqui é para a chuva parar. Chove mais um pouco, acho que hoje à tarde, mas para amanhã já é para ficar nublado o tempo. Serginho, o Eloy Bassin, do Sindicato do Comércio, estava ouvindo aqui a nossa matéria sobre o comércio. Eu comentei sobre a questão de transporte, questão de sentar e conversar. E ele mandou um áudio para nós aí. Vamos ouvir o Eloy Bassin.
3: Sim. Adilson, bom dia. Estava escutando você na Rádio Clube falando agora sobre a questão do feriado. Nós conseguimos fechar o acordo hoje e já está então o feriado na convenção, aonde quem trabalha no feriado tem que receber em dobro, tanto quem trabalha em loja e supermercado, shopping, tem um valor já estipulado, a van já tem um valor estipulado também. Então, só para você ter uma noção, o que tu falou é a coisa mais certa do mundo. Nós temos que sentar de novo com a Transul, nós temos que achar uma solução, porque tem muitas pessoas indo para casa tarde da noite, que não tem ônibus a pé, quem não tem dinheiro para pagar. Tem empresas que põem van, mas quem não põe tem grandes problemas, então, para se deslocar. Tá, Deus, parabéns. Se puder fazer um comentário, pode fazer. Obrigado.
0: Tá aí o Eloy Bassim, do Sindicato do Comércio. Tá, quero pedir para a produção para agendar aí com o Eloy Bassim para trazer todas essas novidades aí de mudança na questão do comércio, feriado, sábado à tarde e tudo mais. O pessoal fica meio perdido, o pessoal que trabalha, porque, por exemplo, uma pessoa mora lá no Guarujá, trabalha no comércio, uma mulher, por exemplo, né? Final de mês, daqui a pouco não tem dinheiro para pagar aplicativo. E então como é que fica o transporte? Então, se o comércio abre, tem que ter transporte, né, gente? Abriu o comércio, o transporte tem que funcionar. Até para as pessoas também fazerem as compras e ter um anúncio e, né? Tudo isso tem que funcionar. Falta um pouquinho de organização nessa questão. 11:39.
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0: O juiz da segunda vara criminal da comarca de Lages condenou um homem de 67 anos a uma pena de 16 anos, 8 meses e 20 dias de prisão, regime inicialmente fechado, pelo crime de estupro de vulnerável. O réu foi preso em Lages no dia 27 de novembro do ano passado, momento em que trabalhava como Papai Noel no shopping em Lages. Ficou demonstrado no processo que os abusos sexuais contra a vítima foram praticados em mais de uma vez. Além disso, o réu também forçou a criança a assistir materiais com cenas de pornografia. Então, ele foi condenado a mais de 16 anos de prisão. A mesma ação penal resultou na condenação de um segundo envolvido, parente da criança. Foi apurado que ele também cometia abusos sexuais contra a vítima desde o ano de 2024. A pena para o parente da vítima, 23 anos e 4 meses de prisão em regime fechado. Lembrando que envolvimento com menor de 14 anos é crime, viu, gente? Envolvimento com menor de 14 anos é crime. Olha aí, ó. O resultado é isso aí, prisão, cadeia. Então, envolvimento com menor de 14 anos da cadeia de certeza. Estupro de vulnerável. Mesmo que o menor aceite. Mesmo que a criança aceite. É considerado criança menor de 14 anos. E essa regra, então, mesmo que a criança ali, adolescente, aceite, é crime se envolver com menor de 14 anos. 11:42, olha só, tá chegando a hora do almoço e dá uma fome danada, e tem o Pastel Stop no centro da cidade. 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Serginho, vamos fazer um espaço comercial? Pode ser? Agora 11:42.
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0: Christian Moraes com a gente. Bom dia, Christian.
2: Bom dia, Dilson. Bom dia, Serginho, os nossos ouvintes.
0: Tudo bem, Christian?
2: Tudo certo.
0: Muita chuva na madrugada e
2: bastante
0: na noite?
2: Bastante chuva, né? A chuva torrencial, né?
0: Você assustou com a chuva ou não?
2: Não, a gente tá acostumado, né?
0: Tá acostumado já.
2: Tá acostumado. Não veio nada mais forte, trovejo, essas coisas assim, né? Então foi mais tranquilo, e nem a pedra também, que o lajeano tem a medra, tem
0: graças
2: medo.
0: Graças a Deus, né, que não veio chuva forte aí com vento e pedra, que isso sim assusta a gente.
2: Exatamente.
0: O que vamos ter de assuntos hoje à tarde na Clube?
2: Muito bem, Adilson, agora o meio-dia, daqui a alguns minutinhos, a gente tem a segunda edição do Jornal da Clube, com o Rodrigo Silvério, ele já está se preparando para deixar o pessoal bem informado. Em seguida, o Agroclube com a Marilda Volpato, e a 1h30 nós temos o Conexão Saúde com o Shaina Marcon, e nós vamos conversar com o orientador de atividades do SESI de Lages, o Luiz Fernando Feio. Nosso assunto, treino seguro. Vamos entender aí como identificar a diferença entre a dor do treino e o início de uma lesão. Pessoal que vai fazer exercício, seja na academia, seja no dia a dia, uma caminhada, uma corrida, tem que se preparar, colocar um calçado adequado, tem todas essas orientações que é importante para não se machucar e fazer um exercício aí bem certinho, bem tranquilo, para não se incomodar. Então, são dicas aí de utilidade pública envolvendo exercício físico. Porque todos os profissionais que vêm aqui, Adilson, falam a mesma coisa. Tem que fazer exercício físico, né, Adilson?
0: É, os profissionais, os médicos recomendam que a pessoa movimente o corpo, o Cristiano.
2: Exatamente. Qualquer forma de movimento, seja corrida, caminhada, outras formas.
0: Dança.
2: A dança também. Então, é bem interessante. Então, é importante também saber como fazer esse exercício, né? Em seguida, vamos ter o Clube Interativa e vamos conversar com o padre Dionei Macarini. Ele que é pároco da paróquia Nossa Senhora do Patrocínio, lá de Campo Belo do Sul. Porque Campo Belo do Sul, agora no próximo final de semana, recebe a 21ª Festa da Colheita. Uma festa que retorna depois de 9 anos, Adilson.
0: 9 anos?
2: 9 anos. A última edição foi em 2017 e agora, depois de 9 anos, tem esse evento. Uma programação completa aí, bênção dos maquinários, também alusão, né, ao dia de São Cristóvão, padroeiro dos motoristas, e tem essa programação bem bacana em Campo Belo do Sul, que o padre Dionei vai detalhar hoje à tarde. E depois, às 3h30 ali, para fechar a nossa tarde com boa música e informação, o Éder Goulart chega com o Chimarrando com a Clube, Adilson.
0: Tá certo, então. Grande abraço, meu amigo.
2: Um abraço, até mais, Adilson.
0: Christian Moraes com a gente aqui no Clube Comunidade. Tava vendo um vídeo aqui, inclusive, de um ouvinte que tá mandando para nós aqui. Só não manda aqui o bairro, eu acho. Pelo menos eu não achei aqui. Ela manda o vídeo de cachorrada na rua. Diz que não dorme à noite, latido e tudo mais. E pede, pelo amor de Deus, para nós fazer alguma coisa. Só que nesse caso, eu falei para um ouvinte agora há pouco, não tem muito o que fazer. setor da prefeitura não recolhe, né? Não tem muito o que fazer, gente. Cachorro na rua, se tiver dono, a responsabilidade do dono. Mas se não tiver a identificação do cachorro, não sabe quem é o dono. Então, nesse assunto de animais aí, Lages, está complicada a coisa. Está muito complicado. E eu sempre digo aqui, o cachorro não tem culpa. Sempre digo aqui, o animal não tem culpa. Estamos falando da responsabilidade das pessoas. Mas, se a prefeitura não tem um setor para recolher, se é de rua e fica atacando as pessoas, vai continuar na rua, até daqui a pouco atacar uma pessoa, a pessoa entrar na justiça, né? Mas não tem muito o que fazer. Não tem muito o que fazer sobre essa situação aí que o povo manda mensagem para nós todos os dias. 11:52.
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0: Mensagem do dia agora com o Padre Marcos e na sequência a informação continua, Jornal da Clube, segunda edição, apresentação de Rodrigo Silvério. Tá bom, gente? Grande abraço, eu sempre agradeço a audiência aqui do Clube Comunidade. Tchau, tchau.
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5: Amados irmãos, amadas irmãs em Cristo Jesus, diz a Bíblia que o coração da pessoa altera seu rosto, quer para o bem, quer para o mal. Sinal de bom coração é o rosto alegre, conforme o livro do Eclesiástico, capítulo 13, versículo 31. Quem luta pelo bem não pode ser triste, precisa sorrir para a vida. As pessoas têm a tendência natural de nos tratar como nós as tratamos, quer para o bem, quer para o mal. Quando andamos carrancudos, percebemos imediatamente o reflexo nos outros, que passam a nos tratar com frieza ou até mesmo rispidez. Ao agirmos com bom humor e sorrirmos para alguém, mesmo sem perceber, essa pessoa reage de modo positivo. Estudos mostram que um sorriso sincero ativa áreas do cérebro de quem o recebe e o estimula a sorrir também. Quando faz isso, você está enviando um comunicado para outra pessoa, no qual está contida a seguinte mensagem: que bom te encontrar, você bem-vindo, alegra-me ver você. E não há ninguém neste mundo que não queira ser recebido com carinho. Desse modo, é muito importante a decisão de romper com o descontentamento e encher o coração de coisas boas. Só assim poderemos criar o hábito de sorrir constantemente e de modo sincero. O apóstolo São Paulo garante que estar sempre contente é algo que podemos aprender. É uma escolha que fazemos, uma decisão que tomamos. Mesmo quando não estiver com vontade, tenha uma atitude boa, positiva, alegre, inclusive porque isso terá um papel fundamental na maneira com a qual os outros vão reagir a você. Ser uma pessoa agradável é dom, é graça, mas é também escolha. Não se trata apenas de talento, mas de dedicação e empenho. Pratique seu bom humor até que ele se torne natural e constante em você. Alegria atrai os outros a nós mais que o mel às abelhas. Está provado que as pessoas alegres e confiantes em geral reagem melhor aos tratamentos contra as doenças, recuperam-se mais rápido, não se deixam abater tão facilmente pelos problemas, desfrutam de maior vitalidade, criam uma forte rede de relacionamentos. Enfim, essa atitude só lhes faz bem. Portanto, não basta ser uma pessoa boa, é preciso também agir de maneira boa. Rosto carrancudo, descontentamento, críticas e mau humor estragam tudo, inclusive o que já estava dando certo. Quem age com alegria e doçura, ao contrário, conserta tudo, acalma o que está nervoso, conforta quem está triste e até esvazia a feiura de certas situações. É muito importante a maneira como fazemos as coisas. Ao agir da forma correta, com a intenção de ajudar as pessoas à sua volta, você conquistará o coração delas. Em nome do Pai, e do Filho, e do Espírito Santo. Amém.

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0: Olá, boa tarde. Hoje, quarta-feira, 22 de julho de 2026. Tempo na Serra Catarinense nublado, alternando com alguns períodos de chuva. A temperatura marcando 16 graus em Lages e Correia Pinto e 14 graus em Bom Jardim da Serra. Estamos começando a segunda edição do Jornal da Clube com os seguintes destaques. Acordo entre governo, trabalhadores e empregadores altera regras para o trabalho no comércio durante os feriados. Flávio Bolsonaro volta a questionar a confiabilidade das urnas eletrônicas. Santa Catarina registra aumento de 33% nos casos de feminicídio em 2026, de acordo com o balanço estadual. Tribunal Regional Eleitoral intensifica o planejamento para enfrentar possíveis eventos climáticos durante as eleições neste ano. Região dos Lagos promove encontro para impulsionar turismo e desenvolvimento sustentável. A Polícia Federal cumpriu mandado em Lages em ação contra moeda falsa. Pelo esporte, Leoas jogam sábado no Jones Minosso pela Liga Feminina com transmissão aqui da Rádio Clube. No setor policial, preso vestido de Papai Noel é condenado a mais de 16 anos por estupro de vulnerável em Lages. E um incêndio destruiu casa de madeira no bairro Ferrovia, também aqui na cidade.
1: Nacionais.
0: Ministério do Trabalho e Emprego assina acordo que muda as regras do trabalho no comércio durante os feriados. Quem nos conta é Rita Sardi.
2: O Ministério do Trabalho e Emprego assinou nesta terça-feira a portaria que regulamenta o trabalho aos feriados após um longo processo de diálogo e de construção tripartite entre empregadores, trabalhadores e governo. O debate começou em 2023, quando a pasta revogou a autorização permanente para o trabalho aos feriados de vários segmentos do varejo. A partir dali, foi criado pelo governo um grupo de trabalho tripartite para discutir parâmetros da medida e focar no diálogo entre empregadores e trabalhadores. O documento entra em vigor nesta quarta-feira e estabelece que o funcionamento do comércio em feriados dependerá de autorização prevista em acordo coletivo firmado entre sindicatos de trabalhadores e de empregadores. O ministro do Trabalho, Luiz Marinho, celebrou o acordo.
3: Eu queria valorizar cada um de vocês que participaram desse processo, no mais, agradecer e dizer, a nossa torcida do governo é para que as coisas aconteçam da melhor maneira possível. Então, isso aqui, creio que é uma importante lição que nós estamos dando, especialmente vocês estão dando, de maturidade, de possibilidade de chegar. Então, eu creio que o melhor dos mundos é que não tenha que ter interferência do Estado nesse processo. As partes têm responsabilidade, maturidade e representatividade, acima de tudo, para poder trabalhar.
2: Setores considerados essenciais ou de interesse público, como farmácias, padarias, postos de combustíveis, bares, restaurantes, hotéis, salões de beleza, feiras livres, agências de turismo, lavanderias, serviços funerários e o comércio de gás de cozinha, entre outros, passam a ter autorização permanente para funcionar em feriados. Para o representante da Confederação Nacional do Comércio, Ivo Dall'Acqua, a medida representa um importante avanço ao conferir mais segurança jurídica a empresas e trabalhadores.
4: A necessidade da convenção foi prospectada por conta de uma questão, é que na convenção você estabelece parâmetros iguais para todos. Então você entrega ferramentas concorrenciais para todos, tanto para os pequenos empreendedores como para os grandes empregadores. Então, o resultado que nós temos agora é um instrumento que direcione, que equilibre e a mesa desenvolveu diálogo e maturidade. Espero que a gente espraie isso por todas as representações de trabalhadores e de empregadores do comércio no Brasil.
2: Guiomar Vidor, vice-presidente da Confederação Nacional dos Trabalhadores no Comércio, disse que o acordo foi um consenso entre trabalhadores e empregadores.
5: E nós entendemos
1: entendemos que esse foi o acordo possível, né? Existia uma pauta do lado dos trabalhadores, havia uma pauta do lado dos empregadores, né? E o que nós conseguimos fazer foi um consenso dessas duas pautas. Então, nós entendemos que isso também possibilitou, dentro desse acordo que nós firmamos, atender as necessidades básicas da população. Então, foi construída uma proposta que, na verdade, hoje foi um consenso entre trabalhadores e empregadores e que deverá regulamentar pelos próximos anos aí o setor do comércio, o funcionamento dos feriados desse setor do comércio.
2: De Brasília, da Rede de Notícias Acaerte, repórter Rita Sardi.
0: O repórter Breno Zonta vem trazendo informações que Flávio Bolsonaro está questionando a segurança das urnas eletrônicas. Se acompanhar.
5: Nesta última terça-feira, o senador Flávio Bolsonaro levantou dúvidas sobre a integridade do sistema eletrônico de votação no Brasil. Em evento com diplomatas de quase 50 países, o pré-candidato à presidência disse que as urnas brasileiras têm a mesma origem das urnas da empresa venezuelana Smartmatic e que um relatório do Serviço de Inteligência dos Estados Unidos mostraria envolvimento dessa empresa com uma fraude do governo da Venezuela nas eleições de 2012.
6: Há uma denúncia por parte do governo americano de suspeitas de fraudes em processo eleitoral eletrônico, em especial na Venezuela, sobre a possibilidade de vulnerabilidade do sistema eletrônico de votação. E uma das suspeitas é que uma empresa chamada Smartmatic, de origem venezuelana, é que tem havido uma programação para alteração das votações naquele país. Não vou entrar em mais detalhes, mas só para deixar registrado que muitas dessas máquinas que são utilizadas nas eleições brasileiras têm a mesma origem dessa empresa venezuelana.
5: O Tribunal Superior Eleitoral desmente que o Brasil usa urnas eletrônicas dessa empresa venezuelana. O TSE reitera que a Smartmatic não forneceu nem fornece urnas para as eleições do Brasil, nunca trabalhou na programação dos aparelhos e que a empresa apenas atuou no treinamento de profissionais que prestaram suporte técnico e operacional para as urnas. Em 2022, a Corte Eleitoral do Brasil também já havia desmentido que a Smartmatic tivesse acesso ao programa que roda nas urnas e afirmou que o software é desenvolvido e gerido apenas pela Justiça Eleitoral. Depois de levantar suspeitas infundadas, o filho mais velho de Jair Bolsonaro deu um passo atrás.
6: Pedido que eu faço a todos aqui, não estou questionando o sistema de votação brasileiro, mas que todos os países possam mandar a maior quantidade de observadores possíveis para as nossas eleições, como sempre fazem, e também pessoas que tenham conhecimento sobre essa tecnologia e como o Brasil pode ter eleições mais seguras e transparentes.
5: Em 2022, o pai de Flávio, Jair Bolsonaro, então presidente, afirmou sem provas que as urnas eletrônicas do Brasil seriam inseguras. Pelo episódio, Jair Bolsonaro foi condenado pelo Tribunal Superior Eleitoral por abuso de poder político e uso indevido dos meios de comunicação. A decisão o tornou inelegível até 2030. Breno Zonta.
0: Estaduais. Agora 12:09, Dia Estadual de Combate ao Feminicídio. Santa Catarina registra aumento de 33% nas ocorrências do crime em 2026, como nos conta Cadu Reis.
7: O Dia Estadual de Combate ao Feminicídio é comemorado nesta quarta-feira, 22 de julho, como forma de estímulo à reflexão e conscientização da sociedade catarinense. Somente no primeiro semestre de 2026 foram registradas no estado 28 ocorrências do crime caracterizado pelo assassinato contra a mulher em contexto doméstico familiar ou por razões de gênero. O número representa um crescimento de 33% na comparação com o mesmo período do ano passado. No último mês de março, o Ministério Público de Santa Catarina lançou o Mapa do Feminicídio, uma ferramenta que organiza dados de fontes oficiais para possibilitar uma análise do cenário nas diferentes regiões catarinenses. A Procuradora-Geral de Justiça da instituição, Vanessa Cavalazzi, ressalta:
8: o mapa é primeiro um diagnóstico do que nós temos em termos de fenômeno do feminicídio em Santa Catarina. Trata de quem é a vítima, quem é o agressor, trata de onde o fenômeno está localizado, qual a mulher na geografia de Santa Catarina está mais exposta a esse fenômeno. Ele é um grande instrumento de confecção de política pública. De outro lado, o mapa também é um relatório sobre todos esses números. Está acessível lá no site do Ministério Público, é interativo, você pode ter dados exclusivamente da sua região, isso é possível lá, mas ele também é um relatório que analisa esses números que a gente encontrou no mapa.
7: De acordo com os dados do mapa do feminicídio, Santa Catarina tem uma taxa estadual de 1,7 casos do crime para cada 100 mil mulheres, acima da média nacional de 1,4. Esta proporção, no entanto, cresce em algumas localidades, como aponta a coordenadora geral do Núcleo de Enfrentamento a Violências e Apoio às Vítimas do Ministério Público de Santa Catarina, promotora de justiça Chimele Marcon.
9: Em que pese as cidades hoje que nós temos o maior indicador demográfico serem líderes em termos do ranking dos feminicídios, nós nos deparamos com taxas que muitas vezes suplantam até o dobro dessa média estadual. Nós vamos encontrar dois corredores. O primeiro na região oeste, que vai de Concórdia até São Miguel do Oeste, com uma taxa superior a 2 feminicídios a cada 100 mil mulheres. São Lourenço do Oeste desponta com uma taxa de quase 7 feminicídios a cada 100 mil habitantes. Xanxerê, da mesma forma, 5,50. E o outro corredor, Planalto Serrano, que envolve a região de Lages e Curitibanos. E isso, para nós, enquanto Ministério Público, ele nos apresenta toda uma nova área de incidência para atuação, inclusive preventiva.
7: O mapa do feminicídio completo está disponível para consulta de todos os cidadãos pelo site do Ministério Público de Santa Catarina, no endereço mpsc.mp.br. De Florianópolis, da Rede de Notícias Acaerte, Cadu Reis.
0: E o TRE Santa Catarina se prepara para possíveis eventos climáticos durante as eleições deste ano. O cenário é acompanhado pelo tribunal diante da possibilidade de fenômenos como o El Niño, que podem influenciar as condições meteorológicas no período do pleito. Vanessa Carini.
10: A possibilidade de eventos climáticos severos durante o período das eleições 2026 já está no radar da Justiça Eleitoral de Santa Catarina. O cenário exige planejamento antecipado para garantir que a votação ocorra com segurança, mesmo diante de condições adversas. O presidente do TRE de Santa Catarina, desembargador Carlos Roberto da Silva, afirma que o tribunal já trabalha na prevenção.
11: A Justiça Eleitoral em Santa Catarina está preocupada, sim, claro. É um fenômeno que todos nós já conhecemos, essa possibilidade de eventos climáticos severos. Mas nós estaremos preparados. Já internamente temos a nossa comissão interna que está estudando medidas já proativas e preventivas para que as eleições transcorram de maneira tranquila em outubro.
10: A preocupação ganha importância diante da influência de fenômenos climáticos como o El Niño, que podem alterar os padrões de chuva e temperatura e aumentar a ocorrência de eventos extremos em diferentes regiões. Para se antecipar às possíveis situações de emergência, o TRE criou uma comissão interna e prevê atuação conjunta com outras instituições.
11: A comissão que formamos internamente de servidores do TRE de Santa Catarina, ela receberá o apoio também de outras instituições do nosso grupo de pronta resposta, que são as entidades parceiras, né? Ministério Público, as polícias, forças de segurança, para que nós possamos criar um planejamento prevendo diversos cenários, né? Nós não estamos com isso com um discurso alarmista, não, somente um discurso de segurança, transmitir essa segurança ao eleitor, que estaremos preparados, a Justiça Eleitoral estará preparada para qualquer cenário, né? Porque nós não sabemos eventualmente se vai ocorrer e como vai ocorrer, mas seja qual for, esperamos que nada ocorra, né? Mas se ocorrer, nós efetivamente estaremos preparados, porque já teremos um planejamento para isso.
10: De Florianópolis, para a Rede de Notícias Acaerte, Vanessa Carini.
0: Agora 12 horas 14 minutos, em instantes, região dos lagos promove encontro para impulsionar turismo e desenvolvimento sustentável. Instituto Federal de Santa Catarina abriu concurso público com 65 vagas para técnicos administrativos e professores. Esporte, Rádio Clube de Lages transmite pelo próximo sábado na Liga Feminina, jogão no futsal, as Leoas enfrentando a equipe da FEMALE. No setor policial, preso vestido de Papai Noel é condenado a mais de 16 anos por estupro de vulnerável aqui no município. Incêndio destruiu uma casa de madeira no bairro Ferrovia, em Lages. E ainda vamos conferir detalhes da previsão do tempo.
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2: Agora 12h20.
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2: A região dos Lagos realiza no próximo dia 30 de julho, a partir das 8h, em São José do Cerrito, o segundo Fórum de Turismo e Produtores Locais. O encontro vai reunir representantes do setor, empreendedores, produtores e lideranças para debater ações voltadas ao fortalecimento do turismo regional, a valorização da produção local e a criação de novas oportunidades de desenvolvimento sustentável. A programação também será um espaço para a troca de experiências, integração e planejamento de iniciativas que contribuam para o crescimento da região. 12h21, o Instituto Federal de Santa Catarina, IFSC, abriu concurso público com 65 vagas para técnicos administrativos e professores. E fique atento que há oportunidades para Lages e Urupema. Os detalhes com Anderson Souza.
3: As inscrições para o concurso público do IFSC estão abertas até o dia 17 de agosto. São 19 vagas para técnicos administrativos e 46 vagas para professores. As oportunidades estão distribuídas em 13 cidades catarinenses, incluindo Lages e Urupema. A remuneração pode chegar a mais de R$13.000, conforme o cargo e a titulação, além de auxílio alimentação. Detalhes sobre o concurso, quem explica é o professor e diretor do IFSC Lages, Wilson Heck Jr.
4: Olá, ouvintes da Rádio Clube. Aqui quem fala é o professor Wilson, diretor-geral do IFSC em Lages. Estou passando para avisar que o IFSC está com um concurso aberto. Até o dia 17 de agosto, as inscrições para um concurso público para trabalhar no IFSC. São 65 vagas para o IFSC no estado todo, divididas em 19 vagas para técnicos administrativos em educação e 46 vagas para professores em diferentes áreas. Para Lages, especificamente, temos 6 vagas para professores na área de artes visuais, automação industrial, educação física, fabricação mecânica, matemática e projetos mecânicos. Para técnico administrativo em Lages, 1 vaga, cargo de engenheiro civil. As remunerações variam conforme o cargo. Tem uma taxinha de inscrição que também varia conforme o cargo, mas que pode ser solicitada isenção para aqueles que estão no cadastro único, no CAD único do governo, ou que são doadores de medula óssea. Se você tem interesse em vir trabalhar no IFSC, acesse o site do IFSC, www.ifsc.edu.br, e lá você vai encontrar mais informações.
3: Onde a Clube está, informou Anderson Souza.
2: Tá certo, Anderson, obrigado pelas informações. 12h23 e a chuva foi forte em toda a Serra Catarinense durante a madrugada. Muitas localidades atingidas e algumas, inclusive, estão ilhadas. O repórter Amarildo Volpato está chegando com o resumo das atividades das defesas civis esta manhã.
5: A Defesa Civil de Anitta Garibaldi interditou agora pela manhã estrada do interior. O trecho fica entre as comunidades de Arrozal, no acesso para Flor Azul, e Santa Terezinha dos Maias. As fortes chuvas registradas ontem à noite na madrugada de hoje provocou o aumento do nível do riacho e deixou uma estrada alagada, sem condições de trafegabilidade. De acordo com os moradores, a grande quantidade de chuva invadiu a estrada e acabou comprometendo os bueiros, onde a água não escoou. Por isso, a necessidade de ser interditada. Alguns moradores não conseguiram se deslocar na manhã de hoje. A situação é considerada perigosa e a gente pede o máximo de cuidado, principalmente aquelas pessoas que conhecem bem a região. O problema está exatamente aí, tentar passar um pontilhão, tentar atravessar alguma situação com perigo e acabar sendo levado pelas águas. A Defesa Civil, Corpo

0: Bombeiros recomenda não forçar a passagem, esperar as águas baixarem. Esta é a situação de momento em Anita Garibaldi, no município de Rio Rufino. A localidade mais atingida foi de Espírito Santo. Moradores ficaram ilhados desde ontem. Por sinal, é uma situação recorrente. Com as chuvas, a ponte acaba ficando submersa. O rio Canoa segue subindo e, por consequência, riachos menores como Itopava e Rio do Oeste acabam saindo da caixa e alagando toda a região. A ponte, então, ficou submersa e os moradores não estão tendo passagens. Inclusive, promessas e mais promessas de décadas para construir uma ponte mais alta na localidade de Espírito Santo. E por enquanto, só promessa. Em Otacílio Costa, o rio Canoas começou a baixar. Boa notícia. A expectativa é que, se parar a chuva, as balsas que ligam Bocaina do Sul, Palmeira e Otacílio Costa sejam liberadas entre amanhã e sexta-feira. Os locais passarão por uma nova avaliação na tarde de hoje e nesta quinta-feira. A ponte do Travessão, que liga São José do Cerrito ao município de Campo Belo do Sul, foi interditada na manhã de hoje em decorrência das fortes chuvas da madrugada. Não há previsão para sua liberação. Outra região que foi afetada em São José do Cerrito, a localidade de Salto dos Marianos, a Coordenadoria da Defesa Civil e a prefeita Tainara Heitz estão em deslocamento para a região neste momento. E a gente segue monitorando com as coordenadorias das defesas civis de cada município da Serra Catarinense, na região da Mures, atualizando a situação. Onde há, a Clube está. Amarildo Volpato.
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2: Agora 12 horas 26 minutos. Peter Scheuer vem chegando e trazendo as informações do tempo. Peter, boa tarde.
3: Boa tarde. A frente fria ainda segue marcando presença em parte aqui do estado de Santa Catarina. Ainda mantém uma certa quantidade de nuvens carregadas que provocam a ocorrência de chuva. Então, ainda tem previsão de chuva, mas não ruim o tempo todo. Já começa a intercalar com algumas breves melhorias. De qualquer maneira, bom levar um guarda-chuva. E vai prosseguindo com o tempo mais seco ao longo dessa quinta e sexta-feira. Nublado, alternando com períodos de sol, temperaturas que permanecem um pouco mais amenas ao amanhecer e temperaturas mais agradáveis durante a sequência das tardes. Então, máximas que não conseguem ultrapassar muito aí a marca aí dos seus 18, 20 graus e o amanhecer mais ameno, mais friozinho. A tendência é que nós mantenhamos o domínio do tempo mais seco durante o sábado e domingo, nublado, alternando com períodos de sol, frio de manhã, agradável à tarde, e praticamente o tempo todo é relativamente aproveitável. O máximo que pode ter são pancadas passageiras isoladas no fim de semana. À tarde, à noite do domingo já tem uma chance maior. Peter Scheuer, meteorologista, com a previsão do tempo.
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4: A Avenida Belisário Ramos, na Cará, teve um trecho da via totalmente bloqueado por causa dos estragos provocados pelas fortes chuvas. Bloqueio fica entre a ponte da Sinaleira, próximo à Praça da Fraternidade, no acesso à Avenida Papa João 23 e à Rua Castro Alves, nas proximidades da Floricultura Sempre Verde. A repórter Sheina Marcon esteve no local e tem outras informações. Boa tarde, Sheina.
5: Boa tarde, Rodrigo Silvério, e a todos os ouvintes do Jornal da Clube, segunda edição. Eu estou aqui na Avenida Belisário Ramos, na Avenida Cará, no entroncamento com a Avenida Papa João 23, porque hoje pela manhã as equipes da Diretran e também da Defesa Civil fizeram um bloqueio total de parte aqui desse trecho da Avenida Cará, da Avenida Belisário Ramos, onde parte do asfalto acabou cedendo, bem próximo da ponte, onde umas pedras já estavam colocadas, porque as equipes da Secretaria de Obras estavam fazendo obras aqui nesse local para contenção dessa encosta aqui próximo da ponte, próximo aqui das Floriculturas Sempre Verde, onde o pessoal já conhece. Então, hoje pela manhã, esse trecho foi totalmente bloqueado para passagem dos veículos, por segurança, né, dos motoristas e também dos pedestres. Então, a orientação da Defesa Civil e também da Secretaria de Obras e da Diretran é de que os motoristas acessem trafeguem aqui neste local por vias secundárias, né? Então, o pessoal que desce da Avenida Papa João 23 ou que vem, né, ali do outro lado da Avenida Belisário Ramos e que quer voltar, retornar aqui na Cará, tem que seguir reto em direção à Rua Castro Alves e pegar a segunda rua à esquerda para retornar na Avenida Belisário Ramos. Então, são rotas, uma rota alternativa para quem deseja, então, retornar na Avenida Belisário Ramos. Segundo informações repassadas pelo secretário de Obras, Kleber Machado Arruda, essa obra estava sendo executada pelas equipes aqui, as pedras já estavam colocadas, mas por conta da chuva, eles tiveram que suspender os trabalhos por aqui. E aí ontem, por causa do grande volume de chuva que foi registrado aqui em Lages, nas últimas 24 horas foram cerca de 90 milímetros de chuva, durante a madrugada choveu bastante também, parte do asfalto acabou cedendo aqui próximo da ponte. Aí então foi feito esse bloqueio para que os motoristas e os pedestres não trafeguem, não passem aqui por esse local. Segundo o secretário Kleber Machado Arruda, ele disse que as equipes devem amanhã retornar ao trabalho por aqui para fazer a manutenção dessa parte da rodovia ali que acabou cedendo e também as obras que já estavam sendo feitas aqui de contenção dessa encosta. As equipes da Itajuí, que é a terceirizada da Semasa, também estiveram por aqui fazendo uma avaliação, porque aqui passa uma rede de distribuição de água da Semasa também, inclusive, que faz a distribuição de água para o centro. E aí as equipes da Itajuí também estiveram aqui avaliando o local. Segundo o secretário Kleber, se o tempo colaborar, amanhã as equipes então retornam para fazer então o conserto, né, dessa parte do asfalto e também para retomar os trabalhos ali na contenção da encosta da Cará. Mas ele diz, né, que depende aí das condições do tempo. E se o tempo colaborar, então as equipes retornam amanhã e ele acredita então que até sexta-feira esse local seja liberado novamente para o trânsito de veículos e também para os pedestres que passam aqui nesse trecho da Avenida Belisário Ramos, da Avenida Cará. Então os motoristas precisam ficar atentos, os pedestres também, porque está bloqueado esse trecho aqui da Avenida Belisário Ramos, e então tem que pegar rotas alternativas e o pessoal precisa realmente ficar atento, porque agora, né, por conta de mais chuvas, todo mundo tem que ter esse cuidado aí para a questão aí da segurança de todos. A expectativa, então, da Secretaria de Obras é de que o tráfego, então, seja liberado somente na sexta-feira. A gente continua acompanhando e trazendo as informações aqui na Rádio Clube de Lages. Xena Marcon, onde há, a Clube está.
4: Tá certo, Xena, obrigado pelas informações. O município de Lages esteve entre os alvos da operação no fake, deflagrada pela Polícia Federal na manhã desta quarta-feira. A ação teve como objetivo desarticular uma organização criminosa especializada na fabricação, distribuição e comercialização de moeda falsa em todo o país. Ao todo, foram cumpridas 24 medidas cautelares expedidas pela Justiça Federal, sendo 14 mandados de busca e apreensão e 10 mandados de prisão preventiva em Lages, além de cidades da Paraíba e de Pernambuco. As investigações apontam que o grupo mantinha um laboratório clandestino para a produção das cédulas falsas e controlava todas as etapas do esquema, desde a compra de insumos até a distribuição por meio de redes sociais, aplicativos de mensagens e serviços postais. Além da falsificação de moeda, os investigados também são suspeitos de envolvimento com o tráfico de drogas, comércio ilegal de armas, receptação, venda de veículos roubados e clonados, adulteração de veículos, lavagem de dinheiro e organização criminosa. A Polícia Federal informou que as investigações continuam para identificar outros integrantes e aprofundar as apurações sobre o esquema.
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4: Agora 12:38.
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4: Vamos lá, atualizando as informações do esporte. Amarildo Volpato, boa tarde.
19: Olá, um abraço para você que está ligado conosco aqui na segunda edição. O esporte é o destaque agora. Campeonato Brasileiro da Série A. 4 jogos hoje, mas ontem tivemos Atlético Mineiro e Bahia empatando em 1 gol. 19h30 hoje, Coritiba e Palmeiras. 21h30, 3 jogos. Chapecoense, Flamengo, Internacional e Cruzeiro, São Paulo e Atlético do Paraná. O Palmeiras é o líder com 41 pontos ganhos. Em segundo, Flamengo, 34, e terceiro, Fluminense, 32. Na parte de baixo, Vasco, Remo, Mirassol e Chapecoense. Tivemos brasileiro indo muito bem nos jogos de ida da Sul-Americana. Ontem, na Venezuela, contra a Universidade Central, Santos 4-1. Gols de Gabriel Bontempo, Gabriel Menino, Tassiano e Rony. O Santos encaminhou bem a classificação. Agora, semana que vem, tem o jogo de volta em São Paulo. Hoje é a vez do Vasco da Gama pela Sul-Americana. 19 horas, vai pegar o Medellín da Colômbia. Daí amanhã, 21h30, Sporting Cristal e Bragantino. E na quinta, Bolívar e Grêmio. O Grêmio que está aí tentando provar muito, muito para o seu torcedor, para a sua diretoria. E quem está na corda bamba é o técnico Luiz Castro. Por Santa Catarina, a notícia é muito boa. Brasileirão da B, Criciúma se isolou ainda mais na primeira colocação. Ontem, gol no finalzinho, derrotou o Novo Horizontino por 1-0. E agora está com 39 pontos ganhos, liderando. O Avaí também venceu 2-1 em cima do América Mineiro, mas continua na zona do rebaixamento. Evoluiu um pouco, porque o Avaí com a vitória foi a 20 pontos. O primeiro que escapa do rebaixamento é o Londrina com 20. Então, está ali coladinho, né? Na próxima rodada, quem sabe o Avaí começa, nesta recuperação que está ocorrendo, sair do rebaixamento. E o São Paulo, hein? Está impedido de registrar novos jogadores. A FIFA puniu ontem o clube paulista com o famoso transfer ban pelo não pagamento da primeira parcela de 1.050.000 euros, 6 milhões de reais na cotação atual, por parte da compra do meio-campista Marcos Antônio, que estava na Lazio da Itália. São Paulo parcelou em 4 vezes e a primeira parcela já não pagou, e agora a FIFA então imediatamente corta qualquer relação com o registro de jogadores. E as queixas do gramado não são só do Tio Vida. Lá em São Paulo também, jogadores do Corinthians estão reclamando do novo gramado da Neoquímica Arena. Segundo o clube, é um período de adaptação. Está sendo feito um novo plantio, tudo dentro da modernidade. A diretoria informa que a quantidade de areia ainda está em fase de descompactação. Por isso, não foi concluído. É que os jogadores ontem reclamaram que está travando muito e aumenta as chances de lesões. Vamos aguardar. O Corinthians disse que são detalhes que vão ser arrumados em breve. Futsal, a gente volta a destacar. 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E é claro, né? Você é nosso convidado para estar presente no Jones Minosso. O Lages Futsal vai ao Rio de Janeiro enfrentar o Vasco da Gama também no dia 25, lá na Vila Olímpica. Os dois jogos são válidos pela Liga Nacional Silver, o Lages, e a Liga Nacional Ouro das Leoas. Aquele abraço, mais esportes dentro do Minuto Esportivo. Uma boa tarde.
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4: Agora 12h43, as informações do setor policial com Adilson Oliveira. Boa tarde, Adilson.
12: Boa tarde aos ouvintes da Clube. Ontem, no final da tarde, na Avenida Marechal Castelo Branco, no bairro Ferrovia, em Lages, Corpo de Bombeiros atendeu um incêndio em uma residência, uma casa de aproximadamente 50 metros quadrados, casa de madeira, foi completamente tomada pelas chamas. O morador, de 46 anos, disse que morava sozinho na casa e que, no momento do incêndio, preparava alimentos utilizando um fogão improvisado com uma lata, queimando madeira e também plástico. Parte do plástico derreteu, pegou no colchão que estava próximo, iniciando o incêndio. O proprietário não sofreu ferimentos. A casa foi completamente destruída pelas chamas. Os bombeiros usaram aproximadamente 7 mil litros de água para combater o incêndio e também fazer o rescaldo. Ontem de manhã, no município de Santa Cecília, na SC-350, Corpo de Bombeiros atendeu um acidente envolvendo um ônibus escolar. Bateu em um barranco. Segundo o condutor, o ônibus apresentou problemas mecânicos. O condutor parou o ônibus no acostamento para tentar contato com o pessoal da Prefeitura de Santa Cecília sobre o ônibus escolar. Desceu do ônibus, puxou o freio e foi até uma área um pouco mais alta. Logo depois, viu o ônibus acabou disparando cerca de 4 metros e bateu em um barranco. Na chegada dos bombeiros, todas as crianças já estavam em outro ônibus e se deslocando para a escola. Ninguém se feriu no acidente. Dois homens foram condenados pelos crimes de estupro de vulnerável. O juiz da segunda vara criminal da comarca de Lages condenou um homem de 67 anos a uma pena de 16 anos, 8 meses e 20 dias de reclusão em regime inicialmente fechado pelo crime de estupro de vulnerável. O réu havia sido preso em Lages em 27 de novembro do ano passado, no momento em que trabalhava como Papai Noel no shopping em Lages. Ficou demonstrado no processo que os abusos sexuais contra a vítima foram praticados em mais de uma vez. Além disso, o réu também forçou a criança a assistir materiais com cenas de pornografia. A mesma ação penal resultou na condenação de um segundo envolvido, parente da criança. Foi apurado que o familiar também cometia abusos sexuais contra a mesma vítima desde o ano de 2024. A pena aplicada para o homem foi de 23 anos e 4 meses de prisão em regime fechado. A Polícia Federal deflagrou hoje de manhã uma operação para desarticular uma organização criminosa voltada principalmente à fabricação, distribuição e comercialização de moedas falsas. Foram cumpridas 24 medidas cautelares, 14 mandados de busca e apreensão, 10 mandados de prisão preventiva. As ações ocorreram em diversos estados no Brasil. Em Santa Catarina, a operação teve desdobramentos em Lages. O grupo mantinha um laboratório clandestino de falsificação de moeda, controlando todas as etapas do esquema criminoso. As investigações também apuraram outros crimes: organização criminosa, receptação qualificada, adulteração de veículos, tráfico de drogas, comércio ilegal de arma de fogo e lavagem de capitais. Ligações com comercialização de veículos roubados e clonados, negociação de drogas e também circulação de armamentos. Essas foram as principais informações do setor policial das últimas horas. Para o Jornal da Clube, segunda edição, informou o repórter Adilson Oliveira.
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4: 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Boa tarde.
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4: Agora 12:53.
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4: O Conselho e Festeiros da localidade de Toca da Onça, em São José do Cerrito, estão convidando para a tradicional festa em honra a São Cristóvão, dia 26 de julho, domingo, às 9:30, carreata com saída da Igreja Nossa Senhora da Salete. 10 horas, celebração. Ao meio-dia, almoço com churrasco e serviço de bar e cozinha. Às 13 horas, início do binguinho. Às 16 horas, sorteio da rifa. E no período da tarde, haverá música ao vivo. Não será aceito Pix. Pagamento somente em dinheiro e cartão. será proibido som automotivo e vendedores ambulantes. Desde já agradecem a presença de todos. Padre Dionei, os festeiros e o Conselho da Capela dos Mota estão convidando para a grandiosa festa em honra à Nossa Senhora dos Prazeres, dia 16 de agosto, domingo. Na programação, 10h30 Santa Missa, ao meio-dia almoço festivo, 14 horas leilão e bingo, 18 horas matinê dançante com Chiquito e Bordoneio. Participe desde já, Padre Dionei, festeiros Áureo Neri e Lorena Alves, Elisena Pereira e Conselho agradecem a presença de todos. Os festeiros e o Conselho da localidade de Vigia, em Capão Alto, estão convidando para a festa em honra a Santa Ana, no dia 26 de julho, domingo. Programação 10h30 Santa Missa. Ao meio-dia, churrasco e atendimento de bar e cozinha. 1h30 da tarde, bingo. Às 14 horas, início do leilão com animais doados pela comunidade. Será à vista ou no cheque. Às 18 horas, mate-baile animado pelo grupo Os Quatro Galdérios. Venda de ingressos a R$ 35. Haverá segurança e policiamento no local. Vai ser proibido som automotivo e vendedores ambulantes. Desde já, os festeiros Jair e Deise, juntamente com o conselho, agradecem. Visto Padre Euclides. O Padre Dionei, os festeiros e o Conselho da Capela dos Motas estão convidando para a grandiosa festa em honra à Nossa Senhora dos Prazeres, dia 16 de agosto, domingo. Na programação, 10h30, Santa Missa. Ao meio-dia, almoço festivo. Às 14 horas, leilão e bingo. 18 horas, matinê dançante com Chiquito e Bordoneio. Participe desde já, Padre Dionei, festeiros Áureo Neri e Lorena Alves, Elisena Pereira e Conselho agradecem a presença de todos.
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4: Agora 13 horas.
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4: Convite de missa. Familiares ainda consternados com o falecimento de Almerinda Correia dos Santos estão agradecendo a todos que ajudaram e confortaram no momento difícil pelo qual passaram e convidam para a missa de sétimo dia, que vai ser celebrada amanhã, quinta-feira, às 19h30, na Igreja São João Batista, no bairro Tributo. Desde já, a família agradece. Novena de Santo Expedito no Santuário na Marechal Floriano, no centro de Lages. Participe hoje às 15h e às 19h30. Lembrando, de 11 a 19 de cada mês, novena perpétua. 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Envie seu pedido de oração no WhatsApp 49 99128-1891.
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4: Agora 1h05.
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4: Atenção, senhora Dilma Maria de Araújo. Atenção, senhora Dilma Maria de Araújo. A advogada Juliana Garcia Reisen informa que sua perícia foi marcada para o dia 12 de agosto, às 15h40, na Justiça Federal, no primeiro andar. Pede que entre em contato no WhatsApp 49 98853 1912 ou 49 99914 8202. O Dr. Edson Córdova, médico neurologista, atende na Rua João de Castro, número 278. Informações e agendamentos no telefone 49 3223 6883 e o WhatsApp 49 9 9823 6583. Atende casos de demências, epilepsia, doença de Parkinson, enxaqueca, depressão, ansiedade, entre outros, realizando avaliação, diagnóstico e tratamento especializado. Vende-se um sítio em Capão Alto, na localidade de Reserva, a 3 quilômetros da praça. Área de 10 mil metros, com galpão e tudo fechado com cerca. Preço a combinar. Aceita veículo de um valor médio no negócio. Telefone WhatsApp 49 9 8910 6088. Repetindo o telefone 49 9 8910 6088. A empresa Fruticultura Malk informa aos moradores de Lages e regiões próximas que estão com vagas abertas para as seguintes funções: tratoristas, técnico agrícola para atuar no pomar e trabalhador rural. Interessados podem comparecer na empresa matriz em Lages para entrevistas nos seguintes dias: todas as terças-feiras e quintas-feiras, à 1h30 da tarde. A transportadora Zappellini está com vaga aberta para assistente de abastecimento logística. A empresa busca profissionais com conhecimento em Excel, facilidade com sistemas, boa comunicação e habilidade no atendimento aos motoristas. O horário de trabalho, das 12 às 16 horas e das 17 às 20 horas e 20 minutos. O salário a combinar. A empresa oferece vale transporte, vale alimentação, seguro de vida e convênio SESC Senat. Interessados devem enviar currículo para recrutamento@zappellini.com.br. Esse Zappellini com Z, dois P's e dois L's. Então, recrutamento@zappellini.com.br com assunto assistente de abastecimento logística. A transportadora Zeppelina está com vaga aberta para checklist de caminhões. É desejável que o candidato tenha conhecimento em informática, facilidade com sistemas, perfil organizado, boa comunicação, pontualidade e disponibilidade para atividades que exigem esforço físico. O horário de trabalho, das 8 ao meio-dia e da 1 às 5h45. Salário a combinar. A empresa oferece auxílio transporte, almoço no local, seguro de vida e convênio SESC e SENAT. Interessados podem enviar currículo para recrutamento@zapeline.com.br com o assunto checklist de caminhões. Agora 1h09, senhor trabalha com taipeiro, tem experiência e indicação. Interessados podem ligar no telefone 49 98910 6088. Procura-se cachorrinha de porte médio, de cor amarela, com a carinha branca, sem raça definida. Atende pelo nome de Fiona. Desapareceu de sua casa no bairro Copacabana após fugir, assustada com os fogos da final da Copa. Fiona é uma cachorrinha idosa e dócil. Quem encontrar ou tiver informações, entrar em contato com o Patrick no telefone 49 99820 8690. Gratifica-se no valor de R$200. 1h10, vamos fechando a programação da tarde de hoje do Jornal da Clube na segunda edição. Rodrigo Silvério, trabalhos técnicos de Cristiano Moraes, a coordenação de conteúdo é de Anderson Souza, a nossa direção de rádios de Celeste Basquerotti, a presidência do grupo SCC, Dr. Roberto Amaral. A produção é da Central de Conteúdo. Outras informações ao longo da nossa programação e eu volto amanhã na primeira edição do Jornal da Clube às 8h. A todos um abraço, uma ótima tarde e até lá.
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0: Do Agro, aquele abraço, boa tarde nesta quarta-feira. Hoje iniciando o programa um pouco diferente. Estamos ao vivo aqui no município de Otacílio Costa, trazendo todas as informações, porque começou cedo e com a participação muito boa, né, dos agricultores, dos nossos produtores, produtoras, né, um seminário sobre agricultura aqui na Vila Aparecida. E é claro que o Agro hoje será daqui, trazendo todas as informações. E de imediato já vamos entender melhor esse evento acontecendo com o engenheiro agrônomo do escritório da Epagre, aqui de Otacílio, o Murilo Nunes, falando para a gente então sobre esse trabalho, como surgiu a ideia, né, de fazer esse grande evento que está acontecendo. Seja bem-vindo à Rádio Clube, Murilo.
2: Obrigado, obrigado, Amarilto. Boa tarde a todos os ouvintes da Rádio Clube. É uma satisfação de poder estar contribuindo aí. Uma emissora que a gente tem grande apreço aí e que nos auxilia muito no trabalho da extensão e na própria Epagre aí junto com nossos agricultores. Amarildo, o evento hoje é o terceiro encontro de agricultores e pecuaristas. Um evento que foi elaborado aí, construído a várias mãos do município de Otacílio Costa, com o intuito de fortalecer as parcerias no setor, tanto da agricultura familiar como do agronegócio, trazer para o agricultor a introdução de tecnologias, de inovação e fazer com que o município prospere na questão comercial, na questão de fomentar os programas da Secretaria da Agricultura, as políticas públicas, o trabalho que a IPAG faz no município e todos os parceiros, todo esse elo do setor agropecuário que de uma forma ou outra contribui tanto para o desenvolvimento agrícola de Otacílio Costa como da região da Mures.
0: Luciano Murilo, a gente tem observado uma mudança, um incentivo em outras culturas aqui na região. Claro que a gente sabe que Otacílio Costa é a base florestal, mas também os agricultores estão buscando outras alternativas aí de renda.
2: Isso, Amarildo. Hoje Otacílio Costa, não diferente dos outros municípios da região, tem um setor agropecuário bem diversificado. Aqui em Otacílio Costa, além das culturas tradicionais de milho e soja, a gente tem visto nos últimos anos a inovação através das pequenas frutas, através da introdução de cebola, olerícolas que eram tradicionalmente plantadas na região do Vale e sendo migradas para a região da Serra. Isso é interessante porque diversifica o agricultor. A gente tem outras oportunidades, de repente, para estar diversificando. Ah, não deu certo no milho, de repente a soja não deu certo, a pecuária não está num momento favorável. O pessoal tem opções para estar diversificando.
0: A gente sabe que a produção de grãos também, a cada safra, está aumentando.
2: Isso, Otacílio Costa, ele é um município, pelas condições de clima, relevo, ela favorece muito a questão da mecanização e a introdução de tecnologias na produção de grão. Otacílio Costa, nos últimos 10 anos, teve um acréscimo de 56% nas áreas agrícolas. Diferente do estado de Santa Catarina, que nos últimos 10 anos cresceu uma média de 15%. Então isso jogou Otacílio Costa dentro de um cenário regional como o maior produtor de grãos na safra 24 e 25. Saindo daquela informação tradicional que a gente tinha, que era o município tradicionalmente vinculado ao setor florestal, também tendo um destaque na questão de produção de grãos.
0: Ok, muito obrigado ao engenheiro agrônomo Murilo, ele que está coordenando o seminário, começou logo cedo com muitas palestras e a gente segue por aqui acompanhando aí todas as informações e o agro especial dessa quarta-feira aqui de Otacílio Costa, da localidade de Vila Aparecida. É um instante só e a gente retorna.
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0: Retornando de Otacílio Costa, onde está acontecendo o seminário da agricultura, da pecuária, claro, tudo liderado pela Epagre, está conosco aqui o diretor, gerente regional da Epagre, Márcio Lehmann, falando desse momento importante, nesses eventos que a Epagre se aproxima cada vez mais do agricultor, né? A gente sabe que tem a prestação de serviço, assistência técnica no campo, e agora então com palestras, motivando todo esse momento importante, né, Márcio? Seja bem-vindo à Rádio Clube, ao Agro.
3: Obrigado, Volpato. Cumprimento aí todos os ouvintes. A Epagre hoje presente em todos os municípios do estado de Santa Catarina e aqui na Serra, vem desenvolvendo seu trabalho, trazendo, hoje a Epagre é pesquisa, extensão e ensino, trazendo o que é gerado de tecnologia, o que tem de parceria com os nossos CAVE, entidades de crédito, trazendo sempre essa orientação técnica aos nossos agricultores nos vários eventos que ocorrem nos municípios aqui da Serra.
0: E, Márcio, grande destaque nesse momento, acredito que os escritórios são muito procurados com relação ao Plano Safra, esses financiamentos que estão sendo disponibilizados agora, né? E passa muito pelo técnico que está lá no campo.
3: Hoje, a partir do primeiro de julho desse ano, deu início ao novo Plano Safra do ano 26-27, e a Epagre vem trazer justamente nesses eventos a orientação do o que houve de alteração, taxas de juros, prazos, e aliado a esse Plano Safra, nós temos políticas públicas também, que são políticas públicas de Estado,
5: aqui vem potencializar e auxiliar o nosso agricultor aqui da Serra.
0: Ok, muito obrigado ao Márcio Lema, ele que é o gerente regional da EPAGRE, participando também do seminário em Otacílio Costa, onde o agro hoje, um programa especial sendo feito daqui, né? E o Cristian Moraes aí na técnica também, né? Nos auxiliando nesse momento, dando toda a assistência técnica aqui no evento, e a gente segue informando você. Retornando, ouvindo o produtor, o seminário aqui em Otacílio Costa é exatamente para o produtor, para a agricultora. Eu estou aqui com um dos produtores de moranga, mora na localidade de Campo Chato, né? O Arnaldo Velho. Falando para a gente, então, a gente acompanhou aí há 2 anos uma crise, né? No setor muito grande, quase jogando fora. Qual que é a perspectiva da moranga aí para

0: abastecido, Arnaldo. É de outras regiões aí.
1: Lá de fora, né? A moranga lá de cima, que nós falamos lá do... Que eles plantam pra lá, agora fora de época, né?
0: Uhum.
1: Pra nós aqui não é época, né? Pra nós aqui é de outubro pra frente. Então lá, pra cima lá, eles plantam agora nessa época. Daí se nós pegar o mercado que não tiver cheio, daí nós conseguimos vender, né?
0: Pois é, mas como que consegue essa análise de mercado agora? Porque a plantação lá vai continuar, né, Arnaldo?
1: Vai. Lá eles plantam inverno e verão, né? Lá não tem inverno pra eles. Então é assim, se eles não plantar lá, pra nós dá. E daí se eles plantar lá, é só diminuir o plantio aqui, porque a tendência é sobrar, né?
0: E qual que é a expectativa de produtividade por hectare? Como foi dos anos anteriores? E o que que vocês estão projetando?
1: Ah, minha produção, a última que eu fiz aí, deu abaixo de 18 por hectare.
0: Uhum.
1: Mas a média é 12, que a gente vê comentário por aí, né?
0: E vocês encaminham pro Ceasa, para onde mais?
1: Ceasa, tem os atravessadores por aí, mas tem que vender direto, porque é muita perca demais, né? O cara vende, às vezes não recebe mais, né?
0: O que você acha que deve ficar o quilo aí nessa safra agora? Vocês começam a plantar moranga agora outubro, né? Por aí?
1: É. Agora a gente escuta falar e é a base de um real, né, o quilo. Mas eu também vendia um, né, ali quando eu entreguei ali foi em março, né.
0: E qual é o custo de plantio, mais ou menos?
1: Ah, o nosso custo aí chega a 85, né.
0: Então a margem é muito pequena.
1: Não, é pequena demais, né. Isso aí os adubos tinham que baixar os insumos, né. Mas...
0: Na verdade também teria que criar o hábito do consumo, criar na gastronomia também, né? Aí claro que é uma cadeia, né? Para fazer isso ocorrer e aumentar o consumo, né?
1: É, na verdade os agricultores mesmo que fazem sobrar. Porque de primeiro todo mundo plantava um pouco, né? Daí sempre vendia melhor. E agora não, agora tem produtor aí que planta muita moranga, né? Daí é onde vai o preço, cada vez vai caindo, né? Daí tem demanda, né?
0: Arnaldo, muito obrigado pela entrevista aí, parabéns. Tá gostando do seminário?
1: Temo gostando, então de parabéns aí, tudo nós, né?
0: Tá bom, muito obrigado ao Arnaldo Velho, mora na localidade de Campo Chato, onde tem a produção de moranga, moranga cabotiá, falando da realidade do mercado e aquilo que a gente comentava logo no início com o engenheiro Murilo Nunes, a respeito, está se diversificando as culturas aqui no município de Otacílio Costa e essa é uma das provas também. E aí a gente segue por aqui trazendo informações. Cristian Moraes na técnica do Agroclube, hoje diferente, direto de Otacílio Costa.
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3: Boa tarde. A frente fria ainda segue marcando presença em parte aqui do estado de Santa Catarina. Ainda mantém uma certa quantidade de nuvens carregadas que provocam a ocorrência de chuva. Então, ainda tem previsão de chuva, mas não ruim o tempo todo. Já começa a intercalar com algumas breves melhorias. De qualquer maneira, bom levar um guarda-chuva. E vai prosseguindo com o tempo mais seco ao longo dessa quinta e sexta-feira. Nublado, alternando com períodos de sol, temperaturas que permanecem um pouco mais amenas ao amanhecer e temperaturas mais agradáveis durante a sequência das tardes. Então, máximas que não conseguem ultrapassar muito aí a marca aí dos seus 18, 20 graus e o amanhecer mais ameno, mais friozinho. A tendência é que nós mantenhamos o domínio do tempo mais seco durante o sábado e domingo, nublado, alternando com períodos de sol, frio de manhã, agradável à tarde, e praticamente o tempo todo é relativamente aproveitável. O máximo que pode ter são pancadas passageiras isoladas no fim de semana. À tarde, à noite do domingo já tem uma chance maior. Peter Scheuer, meteorologista, com a previsão do tempo.
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2: Muito bem, estamos chegando ao final do nosso Agroclube desta quarta-feira. Como eu disse no início, um programa especial ao vivo, direto do município de Otacílio Costa. Aqui está acontecendo o seminário de agricultura e pecuária, uma grande movimentação com mais de 200 proprietários de áreas de terra, de produtores, agricultores, e é claro, a gente não poderia ser diferente estar aqui com o nosso agroclube. Mas agora no encerramento, o Sheina Marcon já está aqui aguardando. Só um minutinho aí, Sheina. Hoje um pouco diferente, né? Estamos aqui em Otacílio Costa. Atualizando, mel silvestre R$12, mel de Bracatinga R$16,50, a soja R$124 e o milho amarelo R$59,3. Como a Denilson falou, e agora vai plantar milho aqui na localidade de Vila Aparecida. Feijão preto R$193,75 e o carioca R$288,33. O boi gordo R$12,50 e a vaca gorda R$11. Aqui também acontecendo no Seminário da Agricultura e Pecuária. Aquele abraço, Sheina Marcon com você, Conexão Saúde, Clube Interativa, e o Cristian Moraes continua trazendo tudo para você. Aquele abraço, obrigado pela sua audiência e ao vivo, direto de Otacílio Costa, encerrando então o nosso agro desta quarta-feira. Aquele abraço.
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3: Começando nosso Conexão Saúde, nosso Clube Interativa desta quarta-feira, hoje dia 22 de julho de 2026, agora 1:30, uma excelente tarde para você que nos acompanha.

0: Saldanha, que está sintonizado na 98,3 na Rádio Clube de Lages. Muito obrigada pela sua companhia. Eu, Sheina Marcon, vou com você até as 3h30 aqui com o Conexão Saúde, também com o Clube Interativa. Junto comigo hoje nos trabalhos técnicos, Christian Moraes, comandando aí a nave da Rádio Clube de Lages. E a todos que estão aí acompanhando a gente, que estão de ouvido ligado, uma excelente quarta-feira. Nesse dia aí que tá um pouco úmido, né? Chuvoso, deu uma chuva na madrugada e parou, deu uma estiada agora, né, de manhã, mas a temperatura deu uma caída, né? O pessoal sentiu mais um friozinho, um ventinho, nesse momento 15 graus em Lages, chance de chuva de 15%, umidade relativa do ar tá alta em 93%, ventos a 11 quilômetros por hora. Uma excelente tarde mais gelada para você que está de ouvido ligado aqui na Rádio Clube de Lages. Começando então nosso Conexão Saúde, também nosso Clube Interativa, nesse dia 22 de julho, estamos vivendo o inverno e nesse dia 22 a gente comemora o Dia Mundial do Cérebro, também o Dia do Cantor Lírico, Dia do Cientista Social. Hoje também é o Dia Internacional do Trabalho, Dia do Doméstico Não Remunerado e também Dia Internacional da manga. Você gosta de manga, Christian? É bom, né? Eu gosto também de manga. Uma manga assim, daquela bem, bem suculenta e gostosa, né? Bom, neste dia 22, né, nas datas comemorativas, há 91 anos, em 1935, o governo Getúlio Vargas cria o Programa Nacional, atualmente A Voz do Brasil. Olha só, A Voz do Brasil está há 91 anos estando no ar aí, né? Trazendo as informações, as notícias de Brasília pra gente aí, né? É um programa, é bacana de ouvir, eu sempre ouço. Agora, antes ele entrava no ar sempre às 7 da noite e aí depois, né, foi feita uma reformulação e agora as rádios, elas têm elas podem colocar no horário que seja mais acessível, né, para cada emissora. Então, por exemplo, aqui na Rádio Clube entra 9 horas, né, entra no ar. Então é uma hora de programa, entre 9 e 10 horas, a gente às vezes, né, liga o rádio, ouço A Voz do Brasil, algumas notícias interessantes que a gente consegue ouvir, né, de Brasília lá, trazendo as informações do Congresso Nacional, também as informações do governo brasileiro. Bom, e há 13 anos, em 2013, o Papa Francisco chega ao Brasil para a Jornada Mundial da Juventude em sua primeira viagem internacional como Papa. Os aniversariantes famosos deste dia 22 de julho, Selena Gomez, atriz e cantora, começou sua carreira como atriz infantil, aparecendo na série infantil Barney e Seus Amigos, e ficou conhecida pelas séries Os Feiticeiros de Warley Place. Depois construiu uma carreira de sucesso na música com hits famosos aí, né? Selena Gomez completando hoje 34 anos. E hoje, se estivesse viva, também Marília Mendonça completaria 31 anos. Marília Mendonça, cantora brasileira, ficou conhecida como a Rainha da Sofrência, né? Uma das maiores vozes da música sertaneja. Sua contribuição para o empoderamento feminino revolucionou o universo da música sertaneja entre as décadas de 2010 e 2020, com os sucessos aí que o pessoal canta até hoje, né? Infiel, Todo Mundo Vai Sofrer e Supera. Se estivesse viva, então, Marília Mendonça estaria completando hoje 31 anos. Parabéns também a todos os aniversariantes deste dia 22 de julho que estão junto com a gente aqui na Rádio Clube de Lages. E muito obrigada aí pela sua companhia também, você que está de aniversário hoje, que seja aí um dia abençoado. Agora 1h34, a gente vai saber agora os destaques então dos nossos programas, do nosso Clube Interativo e do nosso Conexão Saúde de hoje. No Conexão Saúde vamos falar sobre atividade física, né? Não é fácil fazer atividade física nesse friozinho, né? Agora com chuva ainda também, mas a gente tem que se manter firme, tem que fazer atividade. Por isso a gente vai falar sobre treino seguro, para você entender como identificar a diferença entre a dor do treino ou o início de uma lesão. A gente vai conversar com o Luiz Fernando Feio, orientador de atividades do SESI Lages, e ele vai esclarecer essas dúvidas pra gente, vai trazer informações. E se você tem dúvida, quer fazer uma pergunta sobre esse assunto, tem curiosidade, né, com relação a isso, pode mandar sua mensagem aqui pro nosso WhatsApp, através do nosso telefone aqui da Rádio Clube, para você participar junto com a gente e interagir aqui no nosso Conexão Saúde com o nosso especialista em saúde de hoje, o orientador de atividades do SESI Lages, o Luiz Fernando Feio. Esse é o nosso assunto do Conexão Saúde, né? Atividade física. No Clube Interativa, logo depois do Conexão Saúde, a gente tem um assunto bem bacana também. A gente vai conversar com o padre Dionei Macarini, ele é pároco da paróquia de Campo Belo do Sul, e a gente vai falar sobre a 21ª festa da colheita que retorna depois de 9 anos e marca o reencontro da fé e da tradição em Campo Belo do Sul. Esse é o nosso assunto de hoje aqui no Clube Interativo e claro que tem as informações da nossa central de conteúdo, a nossa equipe de reportagem trazendo todas as informações, tudo que é notícia em Lages, na Serra Catarinense, em Santa Catarina e no Brasil, claro, no mundo também. Você acompanha junto com a gente aqui na Rádio Clube de Lages, porque você sabe que aqui com a gente você fica bem informado. Começando então, nosso Conexão Saúde desta quarta-feira, dia 22 de julho, agora 1h36. Vamos dar start ao Conexão Saúde.
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0: Muito bem, então, começando o nosso Conexão Saúde de hoje, vamos falar sobre treino seguro. Para você entender como identificar a diferença entre a dor do treino ou o início de uma lesão. Por isso, estamos recebendo aqui no estúdio Luiz Fernando Feio, orientador de atividades do SESI Lages. Primeiramente, eu gostaria de agradecer a tua presença, Luiz Fernando. Obrigada, né, por aceitar nosso convite, participar com a gente aqui, trazer essas informações bem importantes para a nossa comunidade. Seja bem-vindo, uma excelente tarde para você e boa tarde.
2: Boa tarde, Shaina. Boa tarde a todos os ouvintes. E vamos aí conversar um pouquinho hoje sobre promoção de saúde, né? E vamos começar então.
0: Vamos lá. Bom, no dia a dia lá na academia do SESI, né? Quais são as partes do corpo que os alunos mais costumam lesionar ou reclamar de dores crônicas por conta da musculação, do treino que elas fazem? Porque a gente sabe que às vezes as pessoas já vêm lesionadas, né? Mas pode acontecer de ela se lesionar durante o treino. Como que acontece isso e quais são as partes que são mais atingidas, né, por essas lesões?
2: Olha, no dia a dia, os três queridinhos, aqueles que a gente mais escuta, né, os alunos reclamarem, é principalmente ombro, joelho e lombar. Geralmente aparece em quem treina sem cuidar da frequência e do volume dos treinos, pulam o aquecimento, né, e as articulações vão sofrendo um pouquinho até se gerar uma lesão. E é importante destacar que lá no SESI, né, nosso trabalho é justamente atuar na prevenção e no acompanhamento para reduzir esse tipo de problema. Por isso, a gente procura observar o aluno de forma individualizada, respeitando o nível e o condicionamento de cada um. Mas os três principais são esses sempre, assim, né? Ombro, joelho e lombar.
0: Ombro, joelho e a lombar. E por isso você tocou num ponto bem importante, que é a questão do aquecimento. O que a pessoa pode fazer? Chega lá no treino, antes de começar a treinar efetivamente, que tipo de aquecimento ela pode fazer para evitar esse tipo de lesão?
2: Olha, diversos, né? Mas principalmente direcionado a musculatura e articulação que a gente vai treinar naquele dia, naquele treino, né? Se hoje nós vamos treinar o nosso ombro, peito ou costas, que também se utiliza do ombro, direcionar o aquecimento para essa articulação, né? Para esses músculos envolvidos. Uhum. E aí nós, professores, estamos ali para guiar bem o aluno.
0: Para auxiliar, né? Para auxiliar. Então é importante que quando o aluno chegue, ou mesmo quando for fazer algum outro tipo de atividade, não só dentro da academia, mas fora, se a pessoa faz por conta, ela tem que fazer um aquecimento, né?
2: Sim, sempre. É extremamente importante.
0: Uhum. E esse aquecimento dura em média de quanto tempo?
2: Vai variar muito de acordo com o objetivo de cada aluno, né? O tempo que ele tem disponível ali pro treino, mas assim, em média, 5, 10 minutinhos, a gente já tá bem preparado pro treino já.
0: Uhum. Com relação às lesões, existe alguma diferença entre as lesões mais comuns nos homens e nas mulheres? Elas costumam acontecer mais para os homens e para as mulheres, mais em membros inferiores ou superiores?
2: Olha, existe uma tendência, mas não é uma regra fixa, obrigatória, né? Os homens, uhum, como costumam treinar mais os membros superiores, né? Costumam se queixar mais, então, de dores ali no ombro e no cotovelo. Porque, em geral, né, treinam com cargas mais altas e com mais frequência na região de peito, costas e ombro. Já as mulheres, a queixa mais comum, ela tem de ser nos membros inferiores, também por conta, né, de ser o foco sempre maior das mulheres, principalmente no quadril e no joelho. Isso tem até uma explicação anatômica, né? O ângulo do quadril até o joelho das mulheres é naturalmente um pouco maior. Então, o que gera uma tendência ali de joelho valgo, de uma rotação interna de quadril, algumas questões um pouco mais técnicas, né, sobre a anatomia, e aí acabam gerando um pouquinho mais de dor e desconforto, caso o treino, né, não esteja sendo bem executado ali.
0: Uhum. Muitas vezes a gente sabe que o aluno pode confundir, né, a dor boa do músculo ali sendo trabalhado na hora de fazer a musculação com a dor ruim, que seria de uma lesão começando. Como diferenciar o estímulo do treino de um estiramento ou uma inflamação, né, em alguma dessas partes do corpo?
2: Olha, essa é uma pergunta bem boa, né? Acho que toda semana, pelo menos, um aluno sempre vem conversar com a gente. E muitos alunos também se confundem em relação a isso, né? A dor boa, ela é aquela dor muscular tardia, que vai aparecer um ou dois dias, né, após o treino. E é uma dor espalhada pela musculatura ao qual a gente forçou, né? Qual a gente trabalhou durante o treino. Meio que uma queimação ou um peso, né? Ah, tô sentindo a minha perna pesada, que eu treinei perna ontem. Vamos supor, isso é normal. E ela vai melhorando conforme a gente se movimenta no nosso dia a dia, né? Precisei caminhar até um local, ou cheguei na academia para realizar o treino no dia seguinte, me aqueci, fiz uma esteira. A dor, ela vai passando, ela vai sumindo. Então, é uma dor relacionada ao treino mesmo. Agora, a dor de lesão, ela é uma dor bem diferente, tá? A gente consegue normalmente apontar exatamente aonde está doendo. Geralmente é na articulação, ali no tendão. E o principal sinal de alerta é uma piora, se a gente continua a execução do exercício ou se ela piora ao longo dos dias pós o treino ali.
0: E aí o pessoal tem que ficar atento e fazer o relato pro orientador físico ou para alguém especialista em saúde que ela está sendo acompanhada, tem que fazer esse relato, né?
2: Sempre, extremamente importante. Porque às vezes eu posso ter ficado um pouco dolorido em excesso, forcei demais, meu corpo não estava acostumado, então a gente passa algum alongamento, algum exercício de relaxamento, faz alguma massagem, uma liberação miofascial com as ferramentas que a gente tem ali para estar ajudando o aluno a relaxar aquela musculatura que está muito tensa. E aí, normalmente já passa, se alivia, ou a gente altera também o treino, né? Dá uma facilitada, às vezes ela não tá no melhor dia, ficou com muitas dores. Então a gente facilita, conversa com o professor, que a gente vai direcionando tranquilamente ali para identificar se é uma dor normal do treino ou se pode estar evoluindo para uma coisa um pouco mais séria, né?
0: Geralmente quem começa, por exemplo, a fazer academia, que ficou muito tempo sedentário, né? E aí começa a fazer o treino, começa, né, no início, é comum ficar com uma dor um pouco mais intensa do que uma pessoa que já tá acostumada a treinar?
2: Ah, sim, se ela está retornando aos treinos ou nunca treinou, sim, sempre, porque a gente vai imaginar que esse músculo ele nunca sofreu, né, uma hipertrofia, ele nunca teve uma densidade a mais, então qualquer estímulo que a gente colocar ali vai estar fugindo, né, do nosso cotidiano, então vai forçar mais, vai ficar um pouco mais dolorido, sim.
0: Então a pessoa tem que ficar atenta com relação a isso, né, porque quando a gente volta, depois que fica muito tempo sedentário, ou depois que você, ou quando você começa a fazer uma atividade física, essa dor que dá no início dos treinamentos ali, as primeiras semanas, eu acho que é mais delicado, assim, que é mais sensível, sim, né, o corpo fica mais sensível.
2: Fica. Primeira semana, às vezes, até a segunda, e sempre que a gente troca de treino, né? Trocamos, uhum, o protocolo ali, né? A nossa periodização, então a gente vai sentir um pouquinho, porque às vezes inclui um exercício que nós não estávamos fazendo, uma variação de exercício, a progressão de carga, isso também vai gerar essa dor boa, né? O dolorido, que é um sinal de que nosso músculo está sendo requisitado, né? Então, uhum, a gente está forçando, está chegando onde a gente quer.
0: Com relação às lesões, por que que elas acontecem? Qual que é o maior causador de lesões num treino hoje, por exemplo, digamos na musculação? Vamos falar primeiro da musculação. O excesso de carga, às vezes o peso demais que a pessoa às vezes, né, exagera, ou às vezes a execução errada do movimento, Luiz Fernando?
2: Olha, na prática, a execução errada ela lidera, com certeza, né? Mas a carga alta com uma técnica boa, uma técnica bem executada, o corpo ele aguenta bem. A força vai estar sendo bem distribuída, do jeito que a articulação foi desenhada para receber, né? Da forma como ela é feita para trabalhar. Agora, qualquer carga, mesmo moderada ou leve, com um padrão de movimento errado, isso vai gerando microlesões, mas não as microlesões que a gente quer, né? Na musculatura, de fato, alvo. Às vezes, ali na articulação, de uma forma que não vai estar gerando hipertrofia, que é o que a gente sempre busca na musculação, né? E aí, de forma repetida, ao longo do treino ou dos treinos, o tecido vai chegar a um ponto que não vai aguentar, então vai ser gerado uma lesão séria. E aí, o grande problema mesmo é quando a gente junta essas duas coisas, né? A carga, uhum, alta e com uma execução ruim. As duas ao mesmo tempo
0: não funciona.
2: Não vai dar certo.
0: Até
2: elas
0: tem
2: não
0: um
2: são
0: ouvinte,
2: amigas.
0: Até tem um ouvinte que tá mandando mensagem aqui pra gente, o Johnny, Joinville. eu não sei se é o sobrenome dele ou se ele é de Joinville, mas enfim, ele mandou aqui o Johnny dizendo que excesso de carga é um erro muito grande. Ele diz que vê pessoas fazendo tudo errado às vezes no, na academia. É comum às vezes a gente ver que as pessoas vão fazer às vezes por conta e colocam uma carga muito alta, né?
2: Sim, sim. A progressão de carga, ela faz parte do treino, né? Nós temos que ter uma progressão de carga, porque senão vai estagnar os nossos resultados, né? Os nossos ganhos. Mas ela tem que ser sempre muito bem controlada, muito bem observada. Né? Se o professor não está perto, chama um amigo para poder observar, né? Se a execução está boa, se não está exagerando no peso. Se o professor está perto, está disponível, chama ele principalmente, né? Para estar acompanhando ali e estar te guiando.
0: É porque às vezes a gente sabe que tem o fator ego lá na academia, né? A pessoa
2: Sim.
0: quer se mostrar, às vezes quer fazer uma média lá com a gatinha, enfim, coloca um peso um pouco maior e acaba às vezes se machucando por conta disso, né, Luiz Fernando?
2: Sim, e essa pressa, né, de subir a carga para postar nas redes sociais, para ganhar da pessoa que está do lado, do amigo ali, com certeza é um dos vilões silenciosos ali que a gente tem no dia a dia na academia, né? E o sinal mais claro disso é quando a gente vê o aluno perdendo a amplitude do movimento, né? Ele começa a fazer o agachamento pela metade, ou usa o corpo todo para ajudar a levantar o peso. E isso é o corpo avisando que aquela carga ela não é a mais adequada para aquele momento, porque ele não está nesse processo de evolução ainda. Claro que em determinados tipos de treino a gente busca a falha muscular, né? Que é, temos a falha concêntrica e excêntrica. A gente vai forçar até o nosso limite, mas é diferente estar fazendo com uma carga além do que nós estamos acostumados.
0: Em outra atividade física, por exemplo, não seja musculação, digamos que seja num esporte, sei lá, no vôlei, no futebol, ou, né, na corrida, na natação, também pode acontecer lesões, assim, por conta de uma caminhada errada ou um movimento errado?
2: Sim, sim. Numa caminhada é mais difícil, né? Normalmente a caminhada...
0: Não digo não na caminhada, mas tipo uma corrida, né?
2: Sim, sim. Na verdade, o esporte, musculação, ele é um dos que tem os menor índice de lesões. Né?
0: Uhum.
2: Agora, esportes de alto rendimento, como vôlei, futsal, handball, eles têm um índice de lesões muito mais alto do que a musculação.
0: Uhum.
2: Justamente porque a musculação, a gente tem o fator controle. Nós estamos controlando aquilo que nós estamos fazendo sozinhos. E podemos sempre pedir o auxílio de alguém ali do nosso lado. Agora, o esporte... tem o fator, às vezes, impacto, né? O fator que eu estou disputando uma bola com o meu adversário, posso estar correndo na rua, posso tropeçar, torcer um pé, um impacto ali com o adversário. Então, existem riscos diferentes e, consequentemente, gera um pouco mais de lesão.
0: O Johnny está falando o seguinte: a creatina é um ótimo suplemento para o músculo, ele ajuda a reter um pouco a dor ou não? Ele está perguntando, na verdade. Ele é de Joinville.
2: Sim.
0: Obrigado pela audiência, Johnny. Obrigado, você é em Joinville, ouvindo a Rádio Clube. Então ele pergunta se a creatina é bom suplemento para o músculo, para ajudar, né, a reter um pouco a dor.
2: Essa pergunta do Johnny é bem interessante, porque a creatina, ela por muito tempo foi um tabu até no meio da academia, né? Porque se foi falado que ela fazia mal aos rins, o que é um mito, né? Hoje a ciência já nos prova de que ela não faz nenhum mal aos rins e que toda aquela creatina em excesso no nosso corpo vai ser expelida de forma natural e ela está relacionada à produção de energia dentro das nossas células, ali nos nossos músculos. Então ela é dita hoje como um dos melhores suplementos.
0: Olha,
2: então pode tomar tranquilo. Claro que não vamos tomar em excesso, mesmo
0: Sim.
2: que o corpo vai expelir, né? O ideal é sempre conversar ali com o educador físico, com o nutricionista para tá sabendo qual a melhor quantidade a ser tomada.
0: Bom, a gente está conversando com o Luiz Fernando Feio, orientador de atividades do SESI Lages, e a gente está falando sobre treino seguro aqui no Conexão Saúde, para você entender como identificar a diferença entre a dor do treino ou o início de uma lesão. A gente vai fazer um intervalo rapidinho e no próximo bloco a gente continua o nosso bate-papo aqui com o Luiz Fernando, falando sobre esse assunto aqui no Conexão Saúde. Você pode mandar sua mensagem, participar junto com a gente, assim como o Johnny lá de Joinville, que está de ouvido ligado aqui na Clube. Você que está nos ouvindo também pode mandar sua pergunta, sua dúvida sobre atividade física como um todo, né? A gente está falando sobre o treino seguro, mas você pode falar, fazer perguntas também relacionadas às atividades físicas, que a gente está conversando então com o Luiz Fernando Feio, orientador de atividades do SESI Lages. 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
0: De volta com o nosso Conexão Saúde, agora 1h52 nesta quarta-feira, dia 22 de julho. A gente falando sobre treino seguro aqui no Conexão Saúde, para você entender como identificar a diferença entre a dor do treino ou o início de uma lesão. A gente está conversando com o Luiz Fernando Feio, orientador de atividades do SESI Lages, e a gente está falando sobre esse assunto aqui. Tem uma ouvinte aqui que já está mandando uma pergunta para a gente também. Deixa eu ver, identificar ela aqui. A Rita. Rita sempre participa aqui com a gente, a Rita Isabel. Pergunta o seguinte, uma orientação. Ela disse que tem hérnia de disco e vértebra de transição. Ela disse que começou a fazer pilates, as dores voltaram no dia que fazia, no dia seguinte já a dor só piorava. Ela disse que teve uma consulta com o doutor, ele mandou parar com o pilates por 15 dias, porém faz 4 meses ela está sem fazer, com receio da dor voltar. No caso, qual seria o melhor exercício para ela?
2: Olha, nesse caso dela é bem específico. De início é ter o laudo médico ali primeiro, né? Ter o exame de imagem, que nem ela já falou ali qual que é a lesão que ela tem. E aí em cima disso, ser feita uma investigação aqui pelos profissionais, né? De o que ela pode e o que ela não pode fazer dentro do ambiente de treinamento físico. Alguns movimentos, provavelmente, ela não vai poder fazer, mas ela deve fazer outros, né? Ela tem que se exercitar. Pode ser, pode ter acontecido, né, dela fazer talvez algum movimento ali que não era o mais adequado, mas acho que até pode ter sido um pouco difícil, né, conhecendo os profissionais aqui da nossa região, que todos são muito bons. Creio mais que, de fato, ela possa ter forçado um pouquinho mais só daquilo que ela aguentava. Talvez o ideal seja começar um pouco mais devagar, com exercícios mais simples, né, forçando o mínimo possível, que é uma lesão bem séria, né, uma questão mais grave ali do caso dela. E devagarinho, bem tijolinho por tijolinho, um dia de cada vez, forçando o mínimo possível, porque se ela nunca praticou, ou se ela praticou há muito tempo atrás, ela vai ficar bem dolorida, porque esse tipo de lesão, a gente vai se movimentar menos em casa, a gente vai se...
0: Até a pessoa fica com medo de se movimentar,
2: fica com medo de se movimentar, exatamente, então ela perde mais massa muscular ainda. Então, quando ela vai fazer uma atividade física, ela vai ficar muito dolorida. E isso até assusta. Então, é até difícil identificar se ela tá com a dor, né, do treino, se ela tá com a dor da lesão. Porque ela provavelmente não fazia muitos movimentos no seu dia a dia, né? Mas no caso dela, é sempre procurar, às vezes, até mais de uma opinião, né? De um profissional diferente, tentar uma outra modalidade de atividade física, por exemplo, uma natação, ali, uma hidromassagem, né? Que a água ajuda, não tem impacto nenhum. E buscando alternativas, né?
0: Uhum. Bom, o uso excessivo do celular entre as séries quebra a concentração do aluno, que a gente sabe que a gente vai pra academia, né, Luiz Fernando? A gente tá lá com o celular o tempo todo, né? E às vezes, tipo, a gente às vezes para no meio da série ali pra dar uma olhadinha no celular. Às vezes estar distraído na hora de iniciar um movimento pesado pode aumentar o risco de acidentes?
2: Com certeza, né? Por dois motivos. O primeiro tem uma explicação mais neuromuscular, né? Que antes de um movimento pesado, o sistema nervoso ele precisa se preparar para estar executando aquele movimento. Então a gente precisa ativar a musculatura de uma forma mais coordenada, consciente. E quando a pessoa está distraída no celular até um segundo antes, né, de pegar ali o peso, de pegar a barra, esse preparo não acontece. E o corpo entra no movimento sem estar realmente ligado. Então isso aumenta o risco de lesão por erro na execução do exercício, né, para a gente não estar atento. E também o segundo ponto é o ambiente, né? Às vezes a gente vai estar distraído ali, pode estar passando um colega do lado, posso não ter prendido a barra certinho na barra, o peso na barra, né? Uhum. A anilha pode acabar escorregando. Então, o fator atenção, ele tem que estar sempre ligado ao treino, né? A gente tem que estar sempre ligado no que a gente está fazendo.
0: Com relação a isso também, eu queria te perguntar, acontecem muitos acidentes com relação a pessoa derrubar o peso no pé ou bater o peso na mão, no dedo da mão? A gente já viu alguns casos de acidentes, às vezes que a pessoa prende o dedo, acontece, né?
2: Acontece, é super comum, né? Às vezes escorrega, às vezes a gente não está prestando atenção ou estamos conversando com alguém, uhum. Pode acontecer um deslize ali, né? Super normal, né? A gente não precisa se assustar quando acontece, mas sempre tem que estar atento, né? Porque a gente está lidando justamente com materiais pesados, né? Material bruto, então a gente pode acabar prendendo a pontinha do dedo, a unha.
0: Unha quebrada,
2: essa daí entre
0: bastante,
2: a mulherada,
0: né?
2: É o mais normal.
0: Bom, tem uma ouvinte aqui, a Leia, que ela tá perguntando o seguinte: eu tenho platina na coluna cervical, faço a bicicleta ergométrica, mas ela diz que sente dores na cervical, é normal?
2: Não é normal, né? A gente que nem o caso da colega ali, a gente tem que investigar e entender o porquê que ela está sentindo essa dor, né? Uma coisa que eu sempre bato muito com meus alunos é: se você já passa o dia inteiro sentado, você vai chegar na academia e vou te colocar sentado de novo? Então, às vezes, esse é um problema, né? Eu estou colocando pressão na minha coluna o dia inteiro sentado, aí cheguei na academia ou cheguei na minha bicicleta ergométrica, fico sentado mais um pouquinho. Não é o indicado, né? Uhum. Então, às vezes, pode ser isso. Então, falta de alongamento, falta de fortalecimento, principalmente dos músculos relacionados, né? Os eretores de espinha, os músculos das costas. Então, pode estar gerando essa dor nela.
0: Uhum. Bom, e com relação aos exercícios com o agachamento, até tem um ouvinte aqui, o próprio Johnny lá de Joinville, que tá ligado com a gente, ele diz que o agachamento é um exercício que realmente faz bem a todos os músculos do corpo, porque quando ele diz que ele faz, ele sente as pernas como se fosse voar, e ativa todos os músculos do corpo. Ele diz que faz com 150 quilos e ele tem 110 quilos, série de 8. É verdade que mexe com todos os músculos? Ele tá perguntando.
2: Sim e não, né? Os músculos primários, vamos falar assim, são os de membros inferiores, né? Quadríceps, posterior de coxa, glúteo, um pouco de panturrilha e tornozelo para estabilizador. Abdômen, principalmente, né? Como um estabilizador. E, querendo ou não, como nós estamos apoiados, né, na barra, a barra está apoiada nas nossas costas, estamos segurando, a gente também força um pouquinho os braços. Mas os primários, vamos falar assim, são os membros inferiores, né? Depois vai entrando os secundários, os estabilizadores, que a gente acaba forçando o corpo inteiro, mas o alvo é os membros inferiores.
0: Uhum. Exercícios como o agachamento livre, o levantamento terra e o supino, eles são bons, né? São excelentes, mas eles têm fama de serem um pouco perigosos, né? Quais são os erros de postura mais comuns nesses movimentos que podem destruir a lombar ou os ombros?
2: Aí a gente vai entrar um pouquinho mais no campo técnico, né? No agachamento, o erro mais comum é o joelho entrando para dentro, né? Fazendo uma rotaçãozinha para dentro, principalmente na descida. E durante a descida, chegando ali no ângulo mais próximo do joelho, nosso quadril chegando mais próximo ao joelho, é a perda do arco natural da lombar, né? Que é fazer como se o nosso quadril virasse para dentro, assim, né? E então reposicionar os pés e realizar alguns exercícios de mobilidade de quadril para estar corrigindo esse erro no agachamento. No levantamento terra, é a lombar fazendo esse movimento parecido também do ar, né, perdendo o arco ali, arredondando para dentro, né? E a barra mais distante do corpo, que também é uma questão mais técnica de melhorar a mobilidade, melhorar a consciência corporal, segurar a barra mais próxima ao corpo. E no supino é a principal, assim, é a falta da retração da escápula, né? A pessoa não trava os ombros para trás durante o exercício e deixa os cotovelos muito abertos, bem no ângulo do ombro ali, que vai forçar uma sobrecarga no ombro, né? O ideal é a gente manter o cotovelo sempre abaixo da linha do ombro e a gente não vai estar forçando nem o ombro nem o cotovelo de forma errada, assim, só a musculatura do peito.
0: Bom, a gente está conversando com o Luiz Fernando Feio, ele é orientador de atividades do SESI Lages, e a gente está falando sobre treino seguro aqui no Conexão Saúde, para você saber como identificar a diferença entre a dor do treino ou o início de uma lesão. No próximo bloco, a gente continua o nosso bate-papo aqui com o Luiz Fernando, e mais, tem mais perguntas chegando dos nossos ouvintes, então a gente vai fazer um intervalo rapidinho, porque está chegando a hora da notícia. Até já.
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9: Olá, boa tarde. O governo federal iniciou nesta terça-feira uma série de reuniões com representantes dos setores afetados pela taxação de 25% imposta pelos Estados Unidos sobre produtos brasileiros. Segundo o ministro de Desenvolvimento, Indústria e Comércio, Márcio Elias, o objetivo é manter as negociações, ouvir as demandas da indústria e adotar medidas de apoio ao setor produtivo. Novas audiências ocorrem ao longo da quarta-feira, incluindo segmentos da madeira, móveis e rochas ornamentais, e devem subsidiar uma nova versão do Plano Brasil Soberano. O tarifaço norte-americano pode atingir cerca de 18% das exportações brasileiras para os Estados Unidos. A Secretaria Municipal de Políticas para a Mulher e para a Pessoa Idosa participou do 20º Congresso de Educação de Lages com o seminário temático Rede de Proteção e Educação, que reuniu cerca de 110 educadores, gestores e profissionais da área. Ministrada pela diretora Marina Liz Pereira, a palestra apresentou os fluxos de atendimento às vítimas, as ações integradas entre a educação e a rede de proteção, além de ferramentas pedagógicas para auxiliar os professores na identificação e no encaminhamento de situações de violência, reforçando a atuação conjunta na promoção dos direitos das mulheres e das pessoas idosas. Onde há, a Clube está. Para a Hora da Notícia, falou Rodrigo Silvério.
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0: De volta com Conexão Saúde, antes de a gente retornar aqui com o nosso bate-papo sobre o nosso assunto de hoje, quero dar um recado para você, porque o neurocirurgião Dr. Marcelo Conrad informa que está atendendo em Lages todas as segundas-feiras e duas terças-feiras no mês. 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E a gente continua então conversando com o Luiz Fernando Feio, orientador de atividades do SESI Lages. A gente está falando sobre treino seguro, para você entender como identificar a diferença entre a dor do treino ou o início de uma lesão. E antes de a gente continuar com as nossas questionamentos aqui, as nossas perguntas, eu queria te perguntar, Luiz Fernando, se o uso de acessórios como cinturões para lombar ou faixas de joelho realmente previne lesões ou pode dar uma falsa sensação de segurança para quem está executando o movimento errado?
2: As duas coisas, na verdade, né? Depende muito de como elas são usadas. Elas ajudam sim a aumentar a pressão interna, né, da articulação ou do abdômen, para ajudar com cargas altas. O problema é quando vira um curativo, vamos dizer assim, né, para uma técnica que já está errada. Aí sim vira uma falsa sensação de segurança, porque o aluno acha que está protegido e força ainda mais, às vezes, um padrão de movimento ali que pode estar errado, né? Não está bom. Eu uso sempre de exemplo uma latinha de refrigerante, né? Quando a latinha está fechada, a gente joga ela no chão, claro que as pontinhas dela amassam, mas o formato dela ela não perde. E quando a gente abre ali a tampinha da latinha, ela perde a pressão e amassa. Então, o princípio, né, desses acessórios é esse mesmo da latinha. Quando a cinta está ali abraçando meu abdômen, minha cintura, eu estou aumentando a minha pressão interna, estou aumentando a estabilidade do meu corpo, aumentando a minha capacidade de colocar carga no exercício. E ela, no início, ela me auxilia, ela me ajuda. Uhum. Só que, né, dessa ajuda para virar uma ferramenta de que não está me ajudando, é bem fácil, né? Tanto que os alunos ali que eu sempre coloco para estar utilizando, eu digo, ó, você vai utilizar agora por um tempo, vamos aprender a fazer o movimento, vai te ajudar, e depois com o tempo a gente pode ir descartando a cinta ali, né?
0: Uhum. Bom, tem um ouvinte aqui, o Carlos Henrique, ele sempre participa com a gente, obrigada, Carlos Henrique, por sempre mandar perguntas aqui bacanas pra gente. Ele tem 68 anos e ele diz que perdeu a musculatura. Ele tem muita fraqueza nas pernas. Ele diz que tem dias que tem dificuldade de caminhar. Porém, quando ele tinha 45 anos, ele foi fazer academia e estourou o joelho. Ele tinha que usar uma tala e muleta. Ele diz que foi no ortopedista, não apareceu nada. Até que diz que ele estava indo para Balneário Camboriú e estava passando ali por Tijucas, foi para Nova Trento, ali na Madre Paulina, e foi visitar lá. Ele disse que chegou no santuário com muita dor, dificuldade, ele disse que rezou, tirou a tala, colocou nos pés da imagem lá e saiu com muita dificuldade de caminhar. No outro dia disse que acordou bem e nunca mais sentiu dor no joelho. Só que ele disse que tem medo de retornar à academia, né? Porque ele disse que ainda sente fraqueza nas pernas. O que que ele pode fazer? Que tipo de atividade ele pode fazer? O que que você recomenda?
2: Olha, principalmente para a terceira idade, a musculação é a principal atividade física que a gente pode estar recomendando, né? Porque a perda de massa magra, ela é um processo natural, né, do envelhecimento do ser humano. Então, e ela também é o melhor remédio contra o envelhecimento, né? Quanto mais músculos, mais jovem a gente é. Vamos brincar assim.
0: Com certeza, né?
2: Então, a musculação, para esse tipo de caso, é o melhor. E não ter medo, não precisa ter medo. Musculação não é um bicho de sete cabeças. Os professores estão lá para ajudar, para ensinar. É chegar lá na academia, né? Hoje no SESI, vou citar o exemplo do SESI, né? Tem alguns alunos ali no meu horário, que eu atuo, de terceira idade, mais velhos, assim, com uma idade semelhante. E eles falam, professor, eu nunca treinei. Eu digo, não se preocupe.
0: Não tem problema,
2: não
0: pode
2: tem
0: começar
2: problema nenhum.
0: Do zero, né?
2: A gente vai iniciar do zero, bem tranquilo, bem fácil, seguindo as suas limitações, entendendo as suas dores, se é falta de equilíbrio, se é falta de força, se é, às vezes, a estética, se é uma outra questão de saúde. E devagarinho a gente vai desenvolvendo. O aluno não precisa ter vergonha de falar pro professor, né? O profissional está lá para ajudar ele, para ensinar ele. Eu tenho um aluno lá de manhã, o seu Mozart, inclusive, muito querido, que ele sempre me fala assim, ah, professor, eu te pergunto todo dia a mesma coisa. E eu digo para ele.
0: Não tem problema.
2: Não tem problema, eu vou te responder todo dia a mesma coisa. Eu estou aqui para isso, é a minha profissão, né? Nós estamos lá para isso, então... É, tem que ir atrás, tem que buscar, não precisa ter vergonha. A gente também, né? Nós professores, um dia a gente não sabia, a gente foi, estudou, aprendeu. Então, ninguém precisa ter vergonha.
0: E a gente vê, eu também acompanho, né? Muitas pessoas, né, mais maduras fazendo a atividade física, cuidando do corpo e da saúde. Isso é muito importante, né? E como você falou, eles parece que têm uma força de vontade, às vezes, até maior do que a gente, que tem, às vezes tem até preguiça de ir pra academia, né? Então, realmente, são pessoas que estão buscando um bem-estar, uma saúde e uma qualidade de vida para poder envelhecer com saúde, né?
2: Sim, perfeito. Eu tenho a minha mãe como exemplo, até ela é também professora de educação física, já passou dos 60 anos, que... e ela tem osteoporose, uhum. Ela teve algumas outras questões de saúde, e o que justamente dá
0: ajudou.
2: Qualidade de vida para ela, uhum, é o treinamento físico, a musculação. Tanto que ela continua atuando, dando aula, trabalhando, dançando, e essas questões de saúde dela não desenvolve, que é o caso da osteoporose dela, por exemplo.
0: No caso, ela não se agrava, né?
2: Não se agrava, isso, uhum. Não se agrava. Ela tem, né, a patologia, mas ela não se desenvolve. Claro que, se ela cair, acontecer um acidente, ela pode se machucar um pouco mais, mas não chega a ter um grau ali preocupante, uhum, da patologia.
0: Bom, tem o Johnny, que estava falando com a gente lá de Joinville, ele disse que o exercício físico e musculação disse que tirou a dor no nervo ciático dele e excesso de peso. Todos em qualquer idade devem fazer pelo bem-estar e saúde, além dos benefícios à saúde, tudo conforme a orientação médica e um profissional de educação física. Ele diz que escuta clube todos os dias e diz que a gente só traz coisas úteis ao povo. Muito obrigada, Johnny, obrigada mesmo pela tua companhia aí, por todo dia você estar de ouvido ligado com a gente aqui na Rádio Clube, e parabéns aí por, né, continuar fazendo exercício físico e cuidar da saúde, né? Tem mais perguntas aqui dos nossos ouvintes. A Edna, ela pergunta o seguinte: ela tem 66 anos, ela quer voltar a fazer atividade física, mas ela tem duas cirurgias na lombar, desgaste na cervical. Ela trabalha, ela é diarista, diz que vai duas vezes na semana, mas isso não impede de fazer o serviço, né? Ela gostaria de saber que atividade ela pode fazer.
2: Musculação. Não tem...
0: Também.
2: Sempre musculação, porque a musculação, ela é o método de treino mais controlado que a gente tem hoje. Então... No caso dela, por exemplo, né? Levar os laudos médicos para o profissional analisar ali qual que é a extensão da lesão dela, qual que é a extensão do problema que ela passa. Aquela entrevista, né? Aquela anamnese ali que a gente, uhum, conversa com o aluno para entender quais são as dores dele, qual que é a individualidade dele, o que ele precisa. E aí, em cima disso, a gente vai montar, né, o treino, montar ali o protocolo que ela vai estar seguindo. E em cima disso, está realizando os exercícios para buscar essa melhora no dia a dia dela, melhora no dia a dia dela, né? E a musculação é...
0: É o ideal.
2: É sempre o melhor, assim, uhum, né? Claro que tem pessoas que não gostam, e aí a gente pode elaborar um tipo de treino diferente ali, mas a musculação é o melhor remédio.
0: Ah, eu também confesso que eu tenho um pouco de receio, um pouco de preguiça de fazer musculação, né? Eu faço a corrida e musculação eu faço, sim, quando eu posso. Mas realmente é porque tem gente que tem preferências, né?
2: Sim, eu mesmo, né? Eu, uhum, eu não sou... Por mais que eu... meu conhecimento técnico seja maior na musculação, o estilo de treino que eu gosto de executar é mais parecido com um funcional, um cross, uhum, que é o que eu pratico. Uhum. Então, o segredo é levantar peso. Levantar peso é o remédio.
0: Bom, tem um outro ouvinte aqui, o Carlos Amaral, ele está falando que tem duas hérnias e muita dificuldade para fazer exercícios. Até para se movimentar, né? Tem uma dificuldade até mesmo para se movimentar. Ele também pode fazer um exercício físico por conta disso?
2: Não só pode, como deve.
0: Uhum.
2: como eu falei antes, é sempre levar para os profissionais ali o seu laudo, né? Qual é a extensão da sua lesão, para em cima disso a gente montar o protocolo. É saber aonde alongar, o que, que precisa alongar, saber aonde a gente precisa fortalecer. E aí, em cima disso, tijolinho por tijolinho, a gente vai construindo uma melhor qualidade de vida pro aluno.
0: Tem uma outra pergunta aqui, o Felipe da Rosa. Pergunta aí pro Luiz Fernando Feio, educador físico. Ouvi dizer que dor na lombar é a dor que mais ataca as pessoas no mundo. Posso curar essa dor com exercícios?
2: Não só pode, como vai, né? Não tem outra resposta.
0: Mas como que faz curar essa dor com exercícios?
2: Primeiro identificar qual é o causador dessa dor, né? Se é uma lesão, se é uma má postura no dia a dia, ou o excesso de uma postura, né? Muito tempo em pé, muito tempo sentado, um esforço repetitivo no nosso ambiente de trabalho. E em cima disso a gente já vai saber identificar qual o protocolo de treinamento que a gente vai estar passando para curar essa dor aí.
0: Bom, a gente falou no início da entrevista, né, Luiz Fernando, que da importância do aquecimento, né, antes de começar a pegar peso, também é importante fazer o aquecimento. Aquele aquecimento geral, né, 5 a 10 minutos de esteira, é o suficiente para proteger as articulações?
2: Sozinha a esteira não é o suficiente, tá? A esteira, uhum, ela vai ajudar a subir a temperatura corporal, vai ajudar a circulação, né, do nosso sangue, mas ela não prepara o corpo especificamente. O ideal é sempre complementar com aquecimento na articulação utilizada no treino que a gente vai estar fazendo aquele dia, né? Se hoje o treino é de perna, depois da esteira faz alguma mobilidadezinha voltada aos membros inferiores. Se hoje o meu treino é de peito, faço uma mobilidadezinha voltada à escápula e ombro, né? Então isso vai estar ajudando a eu ativar um pouco mais a musculatura ali. Professor, eu não gosto de fazer a mobilidade, não gosto de fazer esses exercícios aí. Não tem problema, vá direto pro primeiro exercício, né? Ah, hoje eu vou fazer costas. Vai lá pro primeira máquina que você vai estar utilizando e faça algumas séries de aquecimento, com uma carga mais leve, uhum, mais concentrada, uma cadência mais lenta, sentindo bem as articulações sendo trabalhadas, a musculatura alvo, e vai progredindo a carga até chegar na sua carga normal, né, do seu dia a dia no treino, e aí sim você começa o seu treino.
0: Por exemplo, eu que faço corrida, né, então quando tá chovendo, quando tá muito frio, eu procuro correr na esteira para fazer o meu treino lá, 5, 7 quilômetros. Mas se eu fizer todo o meu treino de corrida, depois eu posso fazer a musculação?
2: Pode, claro. Você vai chegar mais cansada, né? Já, uhum, vai ter...
0: Claro, já vai ter corrido bastante.
2: Uhum. E não vai ter mais aquela demanda energética ali no seu organismo que você teria se tivesse...
0: Ou seria ideal fazer antes a musculação?
2: Varia muito de acordo com o objetivo do seu aluno, né? Uhum. Então, se o aluno hoje busca um condicionamento na esteira, às vezes, dependendo da montagem do treino, né, na corrida, a esteira vai ser, uhum, o principal. Se o teu objetivo é um pouco mais voltado ao que a musculação vai nos trazer, a gente vai para a musculação primeiro. Mas, uhum, é sempre relativo com cada indivíduo. Tem que analisar, uhum, cada caso, e em cima disso a gente vai montando o treino.
0: Bom, tem mais perguntas aqui dos nossos ouvintes. Tem uma ouvinte aqui, a Liliane, ela disse que tem hérnia de disco na cervical. Ela pergunta que exercício ela pode fazer. E o menisco do joelho direito também, uhum, rompido.
2: Pro joelho, principalmente exercícios que vão mexer na estabilização do joelho, né? Então, exercícios, ela falou menisco rompido, né? Então, ela provavelmente sente dor a fazer alguns movimentos no dia a dia, como subir e descer escada. Aí a bicicleta, no caso desse tipo de lesão, é o principal, assim, dá para nós fazer bem tranquilo, que dificilmente vai sentir dor. Muito difícil um aluno com lesão de menisco sentir dor na realização da bicicleta, então já é um exercício ideal para estar fortalecendo os membros inferiores. E pra cervical, né? Foi o que ela falou ali.
0: É. Existe alguns... cervical. Hérnia de disco na cervical. Cervical.
2: Principalmente exercícios pra região da dorsal, região de trapézio e até pro pescoço, né? Existem alguns exercícios específicos. Assim falando, às vezes é um pouco difícil a gente descrever quais exercícios, né? Porque a gente não tá acompanhando o aluno. Uhum. Mas se a gente jogar ali na internet, a gente sempre acha, né? Exercícios pra pescoço, cintura escapular, dorsal, ombro, sempre vão ajudar.
0: A Márcia, ela fala o seguinte: eu tenho espondilite anquilosante, faço academia. Para minha dor na lombar, que exercício seria melhor?
2: Na lombar?
0: É.
2: Principalmente...
0: mas ela tem espondilite anquilosante.
2: É. Tem que dar uma olhadinha aqui, se o nome técnico me pegou agora, mas a questão da lombar.
0: Da lombar.
2: É alongamentos e mobilidade para fortalecer, para alongar, e descompressão, né? Tem alguns alongamentos hoje que a gente faz, como a suspensão na barra, a gente se pendura na barra, segura firme, solta o corpo ali, que eu vou estar dando uma descomprimida, né, em toda a nossa coluna. Então vai ajudar bastante, vai alongar, vai tirar toda a pressão.
0: A espondilite anquilosante que ela fala é a doença inflamatória crônica e autoimune que afeta as articulações da coluna vertebral e da bacia. A dor lombar.
2: Isso, isso.
0: A dor lombar.
2: Que... Esses nomes técnicos até a gente, que professor, às vezes pega, porque assim, ó, é tanto
0: nome. É tanto nome, né?
2: É que nem na musculação, a gente brinca, né? Tem o nome técnico que o professor fala e tem o nome que a gente fala pro aluno. Se o aluno quer, a gente fala os dois, mas é...
0: Que bacana. Bom, a Rosângela, lá de Santa Terezinha, a Rosângela Oliveira, ela pergunta, ela diz que ela tem uma placa de parafusos no fêmur e também no joelho. Será que dá para fazer musculação?
2: Dá, com certeza. Talvez ela vá ter alguma limitação de movimento, né, por conta de um processo tão invasivo assim, né, como uma placa, mas dá para fazer sim. Vai sentir às vezes uma dor, um desconforto, mas aí junto do profissional ele vai elaborando certinho o protocolo do treino para ir evoluindo cada vez mais, mas dá para fazer sim, não. Uhum. Assim, e são poucas as lesões, dá para contar numa mão aquelas que nos proíbem de fazer atividade física, né?
0: Por exemplo,
2: Se uma pessoa tiver acamada, né? Algumas coisas assim, mas é bem específicos assim, né? Não tem muito... É difícil até pensar em alguma específica.
0: Bom, a gente tá conversando com o Luiz Fernando Feio, orientador de atividades do SESI Lages. A gente tá falando sobre treino seguro, para você entender como identificar a diferença entre a dor do treino ou o início de uma lesão, né, causada aí por um treino que foi feito, talvez, incorretamente. Agora, 2h20, a gente vai para mais um intervalo aqui no Conexão Saúde, e no próximo bloco a gente continua, né, no último bloco do nosso Conexão Saúde, falando sobre esse assunto. 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
10: De volta com o nosso Conexão Saúde para o último bloco aqui do Conexão Saúde, a gente falando sobre treino seguro, para você entender como identificar a diferença entre a dor do treino ou o início de uma lesão. E a gente está conversando com o Luiz Fernando Feio, orientador de atividades do SESI Lages. Tem mais perguntas aqui daquele ouvinte, o Felipe, que mandou mensagem. E agora ele pergunta o seguinte, agora tem uma outra pergunta, né? Que é de uma criança, do Francisco. Qual idade que a criança já pode começar a treinar também? A criança, né? Uma criança, com que idade ela pode começar a treinar? Por exemplo, fazer musculação.
11: Musculação em si, um pouco mais velha já, ali a partir de uns 12, 13 anos, já dá pra gente começar a conversar. Porque normalmente o ambiente da musculação, da academia, né? Os professores estão ali para todos os alunos, né? Então, às vezes uma pessoa mais jovem, assim, a gente vai precisar ter um acompanhamento mais de perto, um personal particular vai ser mais indicado. Mas eu brinco assim, já tá andando, já tá falando, pode matricular numa escolinha esportiva, numa arte marcial. Quanto antes iniciar, sempre melhor, né? Para desenvolvimento da coordenação motora, algumas questões sociais, psicológicas, mas principalmente o desenvolvimento motor.
10: Tem uma outra ouvinte que ela pergunta, gostaria de saber qual exercício é melhor para a terceira idade, a musculação ou o pilates?
11: Vai depender muito do indivíduo, né? O que, que ela busca hoje. Se é o ganho de massa muscular, preciso ganhar força, musculação. Preciso ganhar um pouco mais de flexibilidade, um pouco mais de equilíbrio, talvez o pilates. Então, tem que conversar com os profissionais e entender o que ela busca hoje.
10: Tem um ouvinte aqui que ele faz uma pergunta muito interessante. Ele diz que sempre escuta o programa, mas é a primeira vez que participa. Obrigada, viu? É o Fabiana, do bairro Santa Maria. Ele diz que não tem fome pela manhã e na maioria dos dias almoça lá pelas 3 da tarde. Ele diz que se sente bem, só que ele diz que tem uma barriguinha, né? Tem uma barriguinha por conta disso. Qual o melhor horário para fazer academia, já que ele diz que fica em jejum na maior parte do dia? E quantas horas após se alimentar e se pode, né, fazer o jejum?
11: Olha, existe algumas dietas hoje, né, com jejum intermitente, existe algumas dietas aí onde a pessoa se alimenta até uma vez só por dia, mas tudo isso tem que ser acompanhado.

0: acompanhado aí exatamente com o nutricionista. Por quê? Porque existe uma coisinha chamada taxa metabólica basal, que é quanto de calorias a cada pessoa precisa para passar um dia normal, né? Para sobreviver, vamos brincar assim. E quanto que ela vai precisar também ingerir para ganhar massa, para perder peso. Então, né, o profissional mais adequado para responder essa pergunta é o nutricionista. Então, sabendo disso, a gente vai saber direitinho como guiar a alimentação desse indivíduo. Agora, o melhor horário para ele treinar, por exemplo, é o melhor horário que ele estiver disponível, né? Se de manhã ele estiver disponível, treinou, não se sentiu mal, né, por se alimentar menos vezes ao dia, tá tudo certo. Se ele treinou e se sentiu mal, aí vai ter que aumentar uma refeição no seu dia, né? Uhum. Então, pode ser o final do dia também, conforme a sua disponibilidade.
1: E eu queria ler uma mensagem aqui também do Johnny Gonçalves, que sempre participa aqui com a gente também. Um abraço, Johnny, obrigada pela participação. O grande problema que ele fala das grandes redes de academia, ele diz que é o número de instrutores, que tem às vezes poucos instrutores para atender o pessoal lá que vai fazer academia, né? Ele diz que eles não conseguem assistir os alunos de maneira adequada. Muitos não têm condições de contratar um personal. As pessoas, né, é mais difícil, né, contratar um personal personalizado, né? Ele diz que isso aumenta a chance de lesão. E ele diz que muitas pessoas desistem por isso também, de fazer academia, né?
0: Sim, infelizmente hoje isso é um caso aí que acompanha muitas academias, né? Não só as de rede, às vezes as de bairro, mas falando pelos meus colegas, né, os profissionais de educação física, se o aluno tem dúvida, pergunte, vá lá,
1: né?
0: Incomode.
1: Porque o profissional tá lá para atender,
0: sim,
1: né?
0: Sim, tanto que às vezes eu brinco com os meus alunos, né? Eu fico brabo é quando eles não me perguntam. Se eles não me incomodar, eu não fico bravo. Aí sim.
1: Tem alguma coisa errada, né?
0: Tem alguma coisa. Tem que me perguntar. Ah, professor, mas você tava lá do outro lado da academia. Vai lá e me busca pela orelha. Me pergunte, chame seu profissional, né? Os profissionais estão lá para atender os alunos. Nem que tenha que esperar, às vezes, um minutinho, dois, para ele atender outro aluno, mas é pergunte. Infelizmente, né, às vezes as academias não conseguem aumentar
1: muito
0: o quadro de funcionários.
1: Tantos,
0: né?
1: Tantos profissionais atendendo.
0: Isso, mas
1: porque às vezes está em horário de pico, principalmente, né?
0: Sim, principalmente à noite, né?
1: Uhum, à noite.
0: Saiu, acabou o horário de aula, acabou o horário de trabalho, a galera enche a academia
1: sempre.
0: Enche
1: a academia, né? De manhã cedo também o pessoal tem ido bastante, né? Nos horários da manhã.
0: Sim, os primeiros ali. Uhum. A gente vive hoje uma geração que vem buscando mais a saúde, então cada vez estão mais cheias as academias.
1: Bom, para alongar, antes ou depois do treino de força? Existe muita divergência sobre isso, Luiz Fernando? Qual que é a orientação técnica correta com relação a isso?
0: Atualmente, nós temos alguns estudos mais atualizados sobre isso, né? Então, o alongamento, aquele estático, aquele que a gente segura a posição por bastante tempo, antes do treino, ele vai reduzir a força e até a potência, né, do treino de força. Então, ele não vai estar indicado para o início. Então, antes do treino de força, da musculação em si, o ideal é a mobilidade, né? Aquele alongamento mais ativo, mais dinâmico, sem segurar a posição por muito tempo. Já depois do treino, né? Aí sim é o melhor momento para o alongamento estático, aquele alongamento parado, né? Como, por exemplo, né, ficar parado em pé e tentar colocar as mãos lá nos nossos pés. Mas mesmo assim também tem que ter um cuidado, né? Porque o treino de força, ele causa microlesões no músculo. Então, se no final do treino eu for lá e alongar mais um pouco esse músculo, eu posso estar gerando uma lesãozinha. Então tem que ter um cuidado e um controle. Conversar com um profissional ali para ele indicar o melhor. Por exemplo, se eu treinei peito hoje, eu posso dar uma alongada nas minhas pernas, nas minhas costas, para mim fazer aquele relaxamento final, né, acabar o treino tranquilo.
1: E com relação para quem treina pesado, o descanso entre as sessões é importante também, quanto treino, né? O excesso de treino sem descanso, que se chama, o pessoal chama de overtraining, facilita o aparecimento de lesões?
0: Facilita bastante, né? O músculo e os tendões, os ligamentos, eles precisam de um tempo para reconstruir, né? Para se reorganizar, para regenerar essas microlesões que a gente causa no treino. Então, se a pessoa não dá esse treino, o tecido ele vai acumulando cada vez mais dano, não se recupera completamente, e aí chega uma hora que ele não aguenta mais e evolui para uma lesão grave. Então, o ideal, vamos pensar assim, né, de um treino, de um grupamento muscular, né, para descansar e treinar de novo, o ideal é pelo menos 48 horas. Vamos pegar um exemplo, né? Treinei segunda-feira tríceps, pelo menos só na quarta-feira que eu vou estar utilizando o meu tríceps de novo. Preciso ter esse descanso certinho, né, para mim estar recuperando, descansando. E também o intervalo entre as séries, né, durante o treino. Então, hoje vai variar de acordo com o seu estilo de treino, com o seu objetivo, mas hoje ali dependendo do treino, 30 segundinhos, um minutinho de uma série para outra já é bom. Dependendo se o treino é muito mais intenso, até 5 minutos, hoje se entende que pode ser descansado também.
1: Bom, a gente tá chegando na reta final, né? No final da nossa entrevista aqui, Luiz Fernando Feio, o pessoal mandou mais perguntas aqui, a gente não vai conseguir fazer todas, né? Que muita gente participando. Gostaria que no final agora da entrevista você desse dicas, então, para os nossos ouvintes, para quem tá nos ouvindo, pessoal que pratica atividade física, já pratica, para quem quer começar, ou para quem, né, tá pensando em começar, ou retornar, né, retomar a prática de atividade, de exercício físico, qual que seria as orientações principais para que a pessoa não sofra uma lesão durante uma atividade física?
0: Primeiro, beber bastante água.
1: Isso é essencial,
0: dois,
1: né?
0: 2 litros por dia, às vezes é pouco, dependendo do indivíduo, tá?
1: Dependendo daquele cálculo que é feito, né?
0: Isso, existe um cálculo que a gente faz para cada pessoa. Dormir bem. Então, o sono é essencial, não só pro treino, né? Mas pro dia a dia, pra nossa mente, pro nosso espírito, pro nosso corpo como um todo. E não ter medo e não ter vergonha. A academia é um ambiente para todos. Não existe exclusão lá dentro. Mesmo que, se você precisa, se você quer ir por ir, vá à academia, converse com os professores, faça amizades lá dentro, né? Não precisa ter medo. A academia tá lá pra saúde. E sem saúde hoje a gente não consegue ter uma longevidade, não consegue ter uma qualidade de vida. E se a gente não está conseguindo encontrar um motivo para treinar, pense naquelas pessoas da sua família, aquelas pessoas que a gente ama. Se a gente não vai estar em saúde, a gente não vai estar aqui para estar com elas amanhã, né? Então, busque academia, converse com o profissional que está mais pertinho lá de você. E vamos pra cima.
1: Com certeza. Bom, gostaria de agradecer imensamente a tua participação aqui com a gente, Luiz Fernando, que você deixasse aí o contato, né, lá do SESI, ou o teu contato, né, particular, aí fica à vontade para deixar os contatos aí pro pessoal que tiver com alguma dúvida, quiser conversar com vocês lá e participar, né, voltar a fazer uma atividade física ou começar a fazer uma atividade física, enfim, para participar e ter mais qualidade de vida e mais saúde, como você falou.
0: Claro, para quem quiser conhecer nosso espaço lá, né, na Academia do SESI, hoje nós temos o nosso novo prédio da saúde, então atendemos toda a parte de assistencialismo, hoje odonto, psicologia, vacinação, academia e a nova escola também, né, caso alguém queira lá conhecer. Ficamos lá no bairro da Guetal. Deixa eu só ver se eu acho aqui que eu perdi aqui no celular o endereço. Mas...
1: No bairro Guetal, o pessoal já
0: Guetal
1: conhece.
0: Deixa eu só ver se eu acho aqui. Agora eu não vou encontrar aqui o
1: telefone,
0: endereço.
1: Mas o pessoal acha lá no Google.
0: Mas
1: o telefone
0: jogou lá no
1: SESI,
0: Google, no Instagram, SESI Lages.
1: Instagram, SESI Lages.
0: Tem tudo completinho lá, todas as informações todas que precisar. Informações... Pode tirar todas as dúvidas, entrar em contato com a gente. Eu fico no período da manhã, iniciozinho de tarde lá na academia. Quem quiser ir lá tirar uma dúvida, conhecer a gente,
1: que
0: pode
1: bacana.
0: Ficar à vontade.
1: Bom, eu sou suspeita porque eu sou... eu faço, né, atividade lá no SESI, faço tanto a musculação quanto o clube de corrida lá. Então quero mandar um beijo pra Alessandra, pra Josi também, que sempre faz as duas que me acompanham nos meus treinos lá. Um beijo pra toda a equipe do SESI, que sempre tá também trazendo essas informações relevantes e vindo participar com a gente aqui no Conexão Saúde. Muito obrigada, Luiz Fernando, mais
0: eu
1: uma
0: que
1: vez.
0: Agradeço. O pessoal do Bastidores mandou aqui pra mim, ó. Nós ficamos na rua Solon Vieira da Costa, que agora mudou a entrada,
1: a
0: né?
1: Entrada, né?
0: A antiga entrada, agora tem a nova. E o telefone pra contato, quem quiser, é 322-13702. Pode dar uma ligadinha ou mandar uma mensagem lá, que a gente responde.
1: Os planos bem bacanas lá também do SESI.
0: Isso.
1: Muito obrigada, tá, Luiz Fernando? Mais uma vez, seja sempre bem-vindo aqui no Conexão Saúde com a gente.
0: A gente que agradece.
1: Agora 2h34, a gente vai fazer um intervalo rapidinho e daqui a pouquinho, então, no próximo bloco, a gente vira a chave do Conexão Saúde pro Clube Interativo. Até já.
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1: Agora na Clube 2h35.
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0: então, e agora com o Clube Interativa, 2h36 nesta quarta-feira, dia 22 de julho. Uma excelente quarta-feira para você, uma excelente tarde de quarta-feira para você que está acompanhando a gente aqui, a nossa programação do Conexão Saúde, que, né, a gente falou hoje sobre treino seguro. Amanhã tem outro assunto aqui no Conexão Saúde, e agora a gente virou a chave aí pro Clube Interativa. Daqui a pouquinho a gente vai falar sobre a 21ª Festa da Colheita, que retorna depois de 9 anos, marca o reencontro da fé e da tradição lá em Campo Belo do Sul. Daqui a pouquinho, então, a gente vai falar sobre esse assunto com o padre Dionei Macarini, pároco da paróquia de Campo Belo do Sul. Enquanto isso, a gente traz mais notícias e informações para você que acompanha a gente aqui na Rádio Clube de Lages, e também para você que está acompanhando a gente através do nosso portal scc10.com.br/clube. Lá tem todas as informações aqui da nossa região, também de Santa Catarina, do Brasil, do mundo. E no, na aba da Rádio Clube, onde você acessa as informações aqui da nossa região, você acessa o scc10.com.br/radioclube. Você tem informações atualizadas aqui da nossa região. E aí lá tem todas as informações sobre vários assuntos aqui da nossa região. É só você acessar o nosso portal scc10.com.br/radioclube. Lá e no portal estadual do SCC10 tem um vídeo lá que está circulando, que é bem interessante, que é do gado que foi salvo de afogamento após ouvir o chamado do dono lá no Rio Grande do Sul. Porque a gente sabe que nossos vizinhos do Rio Grande do Sul é que estão sofrendo mais com essas chuvas dos últimos dias, né? Aqui em Lages a gente teve cerca de 90 milímetros de chuva em 24 horas. Que bom que não teve muitas ocorrências, né? A Defesa Civil até atendeu algumas ocorrências de alagamentos nessa madrugada, mas nada é muito grave, né? Nenhuma família precisou sair de casa, enfim. A gente teve também aquele desmoronamento ali na Avenida Belisário Ramos, mas também, né, que já está controlado, o trânsito está bloqueado ali naquele local. A Defesa Civil bloqueou, né, a Diretran, e a Secretaria de Obras já deve fazer a manutenção daquele trecho ali a partir de amanhã. Mas lá no Rio Grande do Sul, realmente a situação já é bem complicada em algumas cidades lá da região. E no nosso site também, na aba da Rádio Clube, você tem as informações aqui da nossa região. A gente tem as informações de um incêndio que atingiu uma residência ontem aqui em Lages, que mobilizou o Corpo de Bombeiros. Também uma operação da Polícia Federal que cumpriu mandados em Lages, numa ação contra moeda falsa, né, contra dinheiro falso. Também uma outra informação sobre o asfalto no interior que vai ficar após as eleições, né? O programa Estrada Boa Rural vai ter que aguardar o fim do calendário eleitoral para fazer novas licitações. E aí o projeto, né, dessa pavimentação asfáltica voltada às estradas do interior de Lages, que estava previsto aí, que está previsto pelo programa estadual Estrada Boa Rural, não teve licitações lançadas ou obras iniciadas até o momento. E foi confirmada essa informação pela prefeitura. E os motivos, então, é a questão da legislação eleitoral, né? Segundo o posicionamento oficial aí, o processo de adesão de Lages ainda foi feito no ano passado, o cronograma precisou ser ajustado por conta das restrições impostas pela legislação eleitoral, que veda a assinatura de novos convênios e repasses a partir do mês de julho em anos de pleitos. Em razão dessas exigências legais e prazos aí do calendário eleitoral, a prefeitura informou que a continuidade dos trâmites e a sequência, né, da etapa 1 do programa vai acontecer após o período das eleições. Então, né, agora o pessoal do interior que mais sofre por conta dessas chuvas vai ter que esperar, né, para que a prefeitura possa fazer então essas obras em algumas estradas do interior. A gente sabe que até por conta da chuva também é mais difícil, né, as equipes conseguirem fazer essa manutenção e também fazer essas obras. Mas, né, seria importante que começasse o quanto antes, mas por conta aí da legislação eleitoral, agora essas obras terão que ser feitas somente após o mês de outubro. Então lá no nosso portal scc10.com.br/radioclube você tem todas as informações, né, do que é notícia em Lages e em toda a região. Agora a gente vai trazer uma informação, porque hoje o pessoal lá da Caerte está trazendo essa informação de estadual de combate ao feminicídio. Santa Catarina registrou um aumento de 33% nas ocorrências do crime em 2026. A data é celebrada no dia 22 de julho como forma de estímulo à conscientização. Somente no primeiro semestre foram registrados 28 assassinatos de mulheres em contexto doméstico familiar ou por razões de gênero aqui no estado. A gente acompanha agora na reportagem de Cadu Reis.
1: O Dia Estadual de Combate ao Feminicídio é comemorado nesta quarta-feira, 22 de julho, como forma de estímulo à reflexão e conscientização da sociedade catarinense. Somente no primeiro semestre de 2026 foram registradas no estado 28 ocorrências do crime caracterizado pelo assassinato contra a mulher em contexto doméstico familiar ou por razões de gênero. O número representa um crescimento de 33% na comparação com o mesmo período do ano passado. No último mês de março, o Ministério Público de Santa Catarina lançou o Mapa do Feminicídio, uma ferramenta que organiza dados de fontes oficiais para possibilitar uma análise do cenário nas diferentes regiões catarinenses. A Procuradora-Geral de Justiça da instituição, Vanessa Cavalazzi, ressalta.
2: O mapa é primeiro um diagnóstico do que nós temos em termos de fenômeno do feminicídio em Santa Catarina. Trata de quem é a vítima, quem é o agressor, trata de onde o fenômeno está localizado, qual a mulher na geografia de Santa Catarina está mais exposta a esse fenômeno. Ele é um grande instrumento de confecção de política pública. De outro lado, o mapa também é um relatório sobre todos esses números. Está acessível lá no site do Ministério Público, é interativo, você pode ter dados exclusivamente da sua região, isso é possível lá, mas ele também é um relatório que analisa esses números que a gente encontrou no mapa.
1: De acordo com os dados do mapa do feminicídio, Santa Catarina tem uma taxa estadual de 1,7 casos do crime para cada 100 mil mulheres, acima da média nacional de 1,4. Esta proporção, no entanto, cresce em algumas localidades, como aponta a coordenadora-geral do Núcleo de Enfrentamento a Violências e Apoio às Vítimas do Ministério Público de Santa Catarina, promotora de justiça Chimele Marcon.
3: Em que pese as cidades hoje que nós temos o maior indicador demográfico serem líderes em termos do ranking dos feminicídios, nós nos deparamos com taxas que muitas vezes suplantam até o dobro dessa média estadual. Nós vamos encontrar dois corredores. O primeiro na região oeste, que vai de Concórdia até São Miguel do Oeste, com uma taxa superior a 2 feminicídios a cada 100 mil mulheres. São Lourenço do Oeste desponta com uma taxa de quase 7 feminicídios a cada 100 mil habitantes. Xanxerê, da mesma forma, 5,50. E o outro corredor, Planalto Serrano, que envolve a região de Lages e Curitibanos. E isso, para nós, enquanto Ministério Público, ele nos apresenta toda uma nova área de incidência para atuação, inclusive preventiva.
1: O mapa do feminicídio completo está disponível para consulta de todos os cidadãos pelo site do Ministério Público de Santa Catarina, no endereço mpsc.mp.br. De Florianópolis, da Rede de Notícias Acaerte, Cadu Reis.
0: Muito bem, então, agora 2:44. A gente vai para mais um intervalo aqui no nosso Clube Interativo. E no próximo bloco, então, a gente tem bate-papo aí com o padre Dionei Macarini, pároco da paróquia de Campo Belo do Sul. A gente vai falar sobre a 21ª Festa da Colheita, que vai retornar depois de 9 anos e marca o reencontro da fé e da tradição em Campo Belo do Sul. É nosso assunto aqui do Clube Interativa. No próximo bloco, então, a gente já volta.
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5: Boa tarde, Shaina Marcon e o Criciúma. Você já fez tantas coberturas do Criciúma aí pela Copa do Brasil, pelo Campeonato Brasileiro, né? O Criciúma é o líder da Série B do Campeonato Brasileiro. Ontem derrotou o Novo Horizontino pelo finalzinho, 1-0, e se isolou ainda mais na liderança. Agora está com 39 pontos ganhos. O Avaí, que também você já fez muitas coberturas, venceu por 2-1, foi em cima do América Mineiro. Porém, mesmo com a vitória, o Avaí permanece na zona do rebaixamento, mas está com o mesmo número de pontos, 20, que o Londrina, que é o primeiro fora do rebaixamento. O Avaí, então, mostrando aí uma certa recuperação. Pela Sul-Americana, hoje, 19 horas. Medellín da Colômbia e Vasco da Gama. Ontem, o Santos derrotou a Universidade Central pela Sul-Americana 4-1. Eu volto já com mais esportes e também muitas informações aqui na Clube. Uma boa tarde.
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6: De volta com o nosso Clube Interativa, nesta quarta-feira, dia 22 de julho, agora 2h50, e a gente está recebendo aqui no estúdio, para falar sobre o nosso assunto agora do Clube Interativa, o padre Dionei Macarini, pároco da paróquia de Campo Belo do Sul, e também a realeza da 21ª Festa da Colheita, festa que retorna aí depois de 9 anos e marca o reencontro da fé e da tradição lá em Campo Belo do Sul. Primeiramente, gostaria de dar as boas-vindas, uma boa tarde para o padre Dionei. Boa tarde, padre.
7: Boa tarde aos ouvintes da Rádio Clube. Novamente é uma alegria estar aqui com vocês, né? Nesse programa é bastante ouvido, né? Por todos os nossos paroquianos.
6: Gostaria de dar as boas-vindas também para as meninas, a nossa realeza da 21ª Festa da Colheita, a Rainha Mirella. Boa tarde, Rainha.
8: Boa tarde, tudo bem? É um prazer estar aqui, muito obrigada.
6: Também para a primeira princesa, Maria Clara.
9: Boa tarde, Shaina, tudo bem? Boa tarde a todos que estão nos ouvindo.
6: E também para a segunda princesa, Isabelle. Boa tarde, Isabelle.
10: Boa tarde, tudo certo?
6: Tudo certo. Obrigada pela presença de vocês aqui. E também a nossa ajudante, a personal ali.
10: Alice.
6: Boa tarde, Alice, também está participando. Ela está fazendo as redes sociais, isso, né? Os vídeos, as fotos. Bom, primeiramente, então, padre, gostaria que o senhor falasse um pouquinho sobre a festa, esse retorno, né, da festa depois de 9 anos. A 21ª Festa da Colheita lá em Campo Belo do Sul vai acontecer no próximo domingo, então, lá na paróquia Nossa Senhora do Patrocínio, e falar um pouquinho do significado, né, da festa, da homenagem ao homem do campo e desse retorno, né, depois de tanto tempo da festa que não acontecia, agora vai retornar aí com força total.
7: Isso, Shaina, nós resolvemos juntamente com o nosso conselho, com ali as lideranças, né? Retornar essa festa e daí escolhemos, né? Os casais, são quatro casais para ser festeiros e a gente retomar, porque é uma festa importante dos nossos agricultores, né? Da pessoal lá, principalmente da como é que fala? Da agricultura familiar, né? E dos granjeiros lá, a gente retomar essa festa tão importante para a paróquia e também para o município de Campo Belo, né? Reforçando, né, essa nossa proximidade e ajuda mútua, né, entre os colonos lá, os agricultores, nesse tempo que nós estamos vivendo, né? Após o período da pandemia, né, que ficou parada, é importante a gente retomar para que tenha essa participação de todos eles e também trazer de volta os agricultores, trazer os caminhoneiros, os produtores em geral, né, para que essa festa seja de fato um agradecimento a Deus, né, pelo dom da colheita.
6: É uma fé, né, que os próprios produtores têm, porque a gente sabe que eles têm toda um manejo, a técnica para sua, né, subsistência, para poder vender a sua colheita, isso, enfim, seu produto, mas eles se apegam muito na fé de Deus para poder também, para que tudo saia perfeitamente, porque a gente sabe que eles dependem de clima, de tempo, né? Então, realmente, eu acho que isso é uma celebração para eles, né,
7: padre? Sim, com certeza. Né, Nossa Senhora do Patrocínio, que patrocina a boa colheita, né, o bom tempo, né, está à frente disso. E como você disse, né, o agricultor, ele lança a semente e confia, né, principalmente nas graças de Deus, para que ele possa ter bom êxito na colheita, né? Então é fazer esse agradecimento a Deus mesmo e reunir o povo para celebrar, porque juntos nós formamos a paróquia e o município de Campo Belo, né? E
6: a festa ficou nesses 9 anos sem acontecer por conta, depois da pandemia ali, que...
7: Isso.
6: Mas foram 9 anos, né? O pessoal sentia falta, pedia para que retornasse a festa?
7: Sim, e é um resgate que a gente está fazendo dessa festa, tanto que foi encontrado os vestidos das realezas passadas, vai ter lá um standzinho que vai ter, que eles vão expor, né? Para que a gente possa fazer esse resgate. Muitas fotos foram encontradas, né, que a gente também vai expor, né, para que as pessoas, né, tomem consciência disso e retomem, né, esse espaço gostoso de festejar e agradecer a Deus pela colheita, né, feita.
6: É a 21ª edição da Festa da Colheita e vai acontecer lá na paróquia. O pessoal vai se reunir lá, vão ser vários estandes. Como é que vai funcionar a dinâmica lá da festa?
7: Tem começa com a missa, né?
6: Tem a
7: missa, após a missa tem uma grande carreata com os carros e também os maquinários, né? Tratores, as colheitadeiras e todos, caminhões.
6: Vai ter a bênção dos maquinários.
7: Isso, vai ter essa bênção. E daí depois no salão paroquial, né? Vai acontecer, tem o almoço e depois tem várias apresentações, né? Tem Raízes da Serra, que do Cerrito, também vai o pessoal da Uniplac para dançar, se apresentar e vai ter os estandezinhos, né? Também das colheitas lá que o pessoal tá preparando, né?
6: Bom, quero abrir os microfones agora para as meninas, né? Para a realeza. Isso. Então, da Festa da Colheita. Quero perguntar então para nossa rainha, a Mirella, para ela falar um pouquinho sobre como que é ser a rainha da festa nesse retorno, né? Foi feito concurso lá para eleger vocês ou vocês foram nomeados? Como é que aconteceu todo esse processo para vocês chegarem até aqui?
8: Foi feito então a escolha,
6: a,
8: né?
6: A escolha.
8: Foi o desfile, foram 9 meninas ao total.
6: Uhum.
8: E aí teve toda uma preparação antes, a gente fez fotos e vídeos, né, divulgando que a gente teve os nossos patrocinadores, as lojas de lá. E aí no dia, agora não me recordo bem, mas a gente teve o desfile.
6: Uhum.
8: Então, né, era o desfile, a oratória, e foram escolhidas 3 daí.
6: As 3 que representam a Festa da Colheita desse ano.
8: Isso.
6: De 2026. E Mirella, como é que tá sendo então para você representar essa festa nesse retorno?
8: Nossa, tá sendo muito bacana, assim, sabe, dividir com as meninas. Eu já conheci a Isa, agora a Maria, tô tendo mais proximidade, mas tá sendo muito bacana. A gente tá indo em muitos municípios, assim, né, convidar para a nossa festa também e prestigiar. A gente teve final de semana na Bocaina, ali na Mostra do Campo.
6: Na Mostra do Campo.
8: Muito legal, assim, muitas experiências que eu com certeza vou levar para sempre.
6: Qual que é a tua idade, perdão, Mirella, qual que é a tua idade?
8: Tenho 18.
6: 18 anos, já tenho 18 anos. E vou conversar então com a primeira princesa, Maria Clara. Maria Clara, pra você também, como é que tá sendo representar a festa da colheita?
11: É um sentimento único, na verdade. É uma... Como é que eu vou explicar? É um sentimento de agradecimento. Porque quando eu fui me candidatar, eu até não tava muito esperançosa, digamos assim. Mas quando eu ganhei, tipo, ainda mais com as meninas que nós ainda comentamos que nós queríamos nós três. E foi nós três. Foi algo assim, meu Deus. E é uma experiência muito única. Você representar o município que você vive, que eu nasci, né? O município
6: cresceu
11: que eu cresci.
6: Lá, as três.
11: É incrível. É algo fora, assim, do comum. A gente nem consegue imaginar quando a gente não vive.
6: E a tua idade também?
11: 17.
6: 17, né? Mais nova. E a segunda princesa, a Isabelle, também como que é pra você ser a representante, ser a princesa da festa da colheita?
12: É uma experiência única, ainda mais ao lado de pessoas tão incríveis, que eu falei pra elas que queria que fosse a gente. E ainda mais viver momentos incríveis ao lado delas. Incrível.
6: E você, qual a tua idade?
12: 17.
6: 17 também. As duas, sim. As princesas têm 17 e a rainha 18 anos.
12: Isso.
6: Vocês ainda estão estudando? Estão fazendo...
12: No terceiro ano? Sim.
6: Você também, Mirella? Sim. Também? Terceiro ano? E qual é a profissão que vocês pretendem seguir? Ou vou ficar lá no campo também, fazendo colheita junto com a família?
12: Eu não sei, eu penso em fazer engenharia florestal.
6: Ó, já tá ligado com isso, né?
12: Sim, mas agora eu tô pensando em fazer educação física, mas ainda tô vendo.
6: Tá decidindo ainda.
12: Sim.
6: E você, Maria Clara?
11: Eu quero educação física, personal trainer. É o que eu sempre quis, eu acho. E depois que eu comecei na academia, comecei a treinar, é o que eu escolhi.
6: Olha que legal, ela já tá decidida.
11: Já tô decidida.
6: E você, Mirella, o que que você vai fazer?
8: Eu pretendo medicina, mas pretendo ficar em Campo Belo, porque é uma cidade, assim, muito acolhedora. Eu gosto muito de lá. Até tive um período morando aqui em Lages, até ano passado. Mas voltei pra lá, porque é uma cidade, assim, muito acolhedora. Todo mundo se conhece, todo mundo se ajuda. Eu gosto muito de lá.
6: Que bom, né? Então, a gente vai esperar você pra fazer medicina e depois retornar pro município de Campo Belo pra atuar lá, né? Nessa área também, né? Porque precisa também dos médicos lá nos... para poder atender a população, né?
8: Sim.
6: Que bacana, meninas. Então, a gente falando, né, sobre a festa, eu queria que vocês falassem um pouquinho da programação. O padre já deu, né, uma pincelada e eu queria que as meninas também falassem um pouquinho, né, da programação. Se a Mirella quiser falar além, né, da bênção dos tratores, dos maquinários, dos veículos, da missa, o que mais que a festa da colheita vai disponibilizar de programação para quem visitar a festa lá em Campo Belo do Sul.
8: Então, como o padre já comentou, às 9 horas vai ter a nossa Santa Missa, daí depois a benção dos carros e maquinários, aí após a gente vai pro salão, sempre tem um almoço com churrasco e tudo mais. Também à tarde vai ter várias apresentações, né? Também vai ter um coral, que o nome é Coral 20 de Outubro de São José da Glória, que eles vão estar ali na missa já e depois à tarde também.
6: Uhum.
8: Essas apresentações, vai ter o leilão, binguinho também, que a gente tá arrecadando bastante coisa no comércio para ser feito esse binguinho. E às 18 horas, o nosso mate baile com o grupo Tchê Barbaridade.
6: Olha, então, uma programação bem bacana, né? Lá pra festa. Bom, eu vou fazer uma pausa agora rapidinho e no próximo bloco a gente vai continuar falando sobre a programação da festa, sobre a emoção, né? Da paróquia e também dos moradores lá de Campo Belo do Sul em realizar novamente a festa da colheita e para vocês fazerem o convite também pro pessoal poder participar. 3 horas em ponto, a gente vai agora pra nossa central de conteúdo, porque tá chegando a hora da notícia com o Rodrigo Silvério e daqui a pouquinho a gente volta aqui no Clube Interativo. Até já.
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14: Olá, boa tarde. Diante da escalada da violência no Oriente Médio, o ministro das Relações Exteriores orientou que brasileiros evitem viagens para países como Irã, Israel, sul do Líbano, Iêmen e faixa de Gaza, além de deslocamentos não essenciais para Síria, Cisjordânia, Iraque, Jordânia, Catar, Kuwait, Emirados Árabes Unidos, Bahrein, Arábia Saudita e outras regiões do Líbano. O Itamaraty também recomenda acompanhar os canais oficiais das embaixadas brasileiras, seguir as orientações das autoridades locais, evitar aglomerações e não registrar ou divulgar imagens e informações relacionadas ao conflito que possam comprometer a segurança. A orientação é que, se possível, quem for ou tiver uma viagem marcada para o Oriente Médio que possa remarcá-la ou cancelá-la. A Secretaria de Agricultura de Lages informou que já está em andamento o cronograma para recuperar as pontes danificadas pelas chuvas da Coxilha Rica. Na ponte do Pelotinhas, as novas peças de madeira estão sendo confeccionadas e devem ser instaladas nos próximos dias para liberar o tráfego de veículos pesados. Já a ponte entre as comunidades de São Jorge e Escurinho será reconstruída em concreto por meio de uma licitação custeada com recursos do governo do estado. As obras buscam restabelecer a mobilidade dos moradores e garantir o escoamento da produção agrícola e turística da região. Onde há, a Clube está. Para a Hora da Notícia, falou Rodrigo Silvério.
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6: Estamos de volta com o Clube Interativa nesta tarde de quarta-feira, agora 3:06. Antes de a gente continuar nosso bate-papo aqui com o pessoal falando sobre a festa da colheita lá de Campo Belo, eu queria dar um recado para você que nos ouve. 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E agora a gente continua falando sobre a 21ª Festa da Colheita, que está retornando lá em Campo Belo do Sul, né? Depois desses 9 anos aí sem acontecer. A última festa aconteceu em 2017 e a programação tem bastante coisa bacana, recheada, e a gente conversa com o padre Dionei Macarini, pároco da paróquia de Campo Belo do Sul, e também com a realeza da festa, a rainha Mirella, a primeira princesa Maria Clara e a segunda princesa Isabelle. Eu queria perguntar pro padre Dionei sobre o almoço, né, que vai acontecer também logo depois ali da missa, da bênção do maquinário, dos caminhões e dos carros. Ao meio-dia tem um almoço festivo. O que vai ser servido no cardápio além do churrasco, né? Qual a expectativa de público para esse almoço?
7: Olha, Sheila, nós estamos retomando, a gente não tem assim número, né, aproximado, né? Mas vai ter a comida típica nossa da região, né? A maionese, ali as saladas, né? Eu acho que um arroz que eles vão fazer também. E daí, né, a carne de porco, né? O pernil. Também tem a linguiça campeira, né? Uhum. Que é tradicional.
6: Tradicional lá.
7: E daí frango e carne de gado e de porco, né? E assim, bem variado, né? E vai ser, eu acredito assim que vai ser bem, bem, bem bom, porque o pessoal estava sedento por essa festa e agora, né, é o momento deles, né, se juntar.
6: É uma maneira de confraternizar, né? De rever os amigos, isso. De o pessoal se unir, né? Em prol de uma festa que celebra a economia da cidade, né?
7: Sim, sim. E vai ser um momento bem, bem legal, assim, de participação mesmo e de confraternização. Porque os agricultores, né, estavam precisando disso aí para que a gente pudesse mover um pouco mais, né? Até mesmo apresentar o que é produzido por eles, né? Uhum. E Campo Belo é bem, bem rico em extensão assim de produção, desde, sim, a madeira, né? Do pinos, né? Até o vinho, né? Da Abreu Garcia e tudo. Vai ser legal, acho que vai ser um momento bem, bem bonito lá.
6: Vai ser muito bacana. Para garantir uma festa desse tamanho, né? Há um grande trabalho comunitário nos bastidores. Como está a mobilização dos voluntários e das comunidades da paróquia para atender lá o pessoal na cozinha, no atendimento? O pessoal se engaja, né?
7: Se engaja. Hoje mesmo de manhã visitei lá o casal, né? Que ela vai fazer a maionese, né? A dona Lila e o tio Prancha, né? Que vai assar os frangos para nós, né?
6: Ah, que legal.
7: Então visitemos eles de manhã, eu e o coordenador do conselho, e tá bonito assim de ver. Precisa você ver a organização da comunidade em geral, comércio, né?
6: Sim, todo mundo vitrines, entra junto, né?
7: As vitrines das lojas estão todas sendo
6: decoradas, enfeitadas
7: com o clima da festa da colheita, né? Eles com aqueles cestos, com os produtos, né? Pinhão,
6: os produtos,
7: o milho,
6: típicos,
7: a soja, né? A bergamota, né? Tá linda, a cidade tá bem bonita, assim, estão se preparando muito. E os festeiros, né? Nós temos 4 casais, que é a Jubiele e o Luciano, né? A Karen e o Evandro, né? A Lilian e o... Me ajude, Jonathan. Meninas. Hã? O Jonathan. E a Amanda e o Adilson Janete. Esses são os nossos festeiros, né? E daí o conselho paroquial também pegou junto, mas eles, assim, os festeiros, é muito bom ver, assim, a alegria deles, sabe? Fazendo chamadinhas, videozinhos pra internet e tudo, e eles estão, assim, num entusiasmo bem bonito mesmo.
6: Que legal, todo mundo se engajando.
7: E estão me levando junto, sabe?
6: Quero mandar um abraço até pra Amanda. Amanda, eu conheço ela desde criança, conheço a Amanda, quero mandar um abraço pra ela. Uhum. Amanda, eu conheço ela desde criança, a família toda dela,
7: sim,
6: então
7: sim.
6: A Amanda é uma querida e que todo mundo se engajando lá na festa, então, para fazer uma festa bonita e celebrar, né, essa parte tão importante da cidade, que todo mundo está junto e faz parte, né, do dia a dia das pessoas, todo mundo na agricultura familiar, sim, né, trazendo, fazendo com que a economia da cidade, ela gire de uma forma saudável, né?
7: Exatamente.
6: Bom, e como que os visitantes podem adquirir os ingressos, as fichas, né, para o almoço antecipado ou no próprio dia? Como é que funciona? Como é que vai funcionar?
7: Isso, já tem o Instagram da festa, da colheita, e também na secretaria da paróquia, e nós temos alguns pontos também de vendas, né? Lá no Cerro Negro, no Aquários, né? E está sendo vendido. E em Campo Belo tem alguns pontos ali. Tem a mercearia da
12: Mota.
7: A mercearia Mota, né? Que também sempre é uma parceira nossa. E está lá junto vendendo. E eles podem, através também do contato dos festeiros, que está lá no Instagram, entrar em contato com eles. E eles estão todos vendendo. Já o churrasco está sendo já vendido. E também, né, reservar mesas, essas questões assim, também tudo com eles, né?
6: Aí o pessoal pode entrar em contato através, sim, do Instagram
7: do
6: lá.
7: Instagram.
6: E aí vocês falaram que a partir das 2 horas vai ter as apresentações artísticas, né? Tá aí, tem grupos do Rio Grande do Sul, aqui da nossa região, coral, né? Como você, isso, falou, né, Mirella?
12: Isso.
7: São 23 vozes.
6: Olha
7: desse
6: só,
7: coral.
6: Que legal. É, e aí o pessoal vai se apresentar lá também no salão da paróquia lá.
7: Isto.
6: Vai ter um espaço reservado lá para eles poderem se apresentar e o pessoal poder assistir bem tranquilo.
7: Sim, tranquilo. Vai ter esse espaço aberto lá para eles. E também essas apresentações aqui, né, com. Chama Tio Cola, né? O professor aqui da Uniplac.
6: Da Uniplac.
7: Né, ele vai levar também
6: grupo cultural.
7: Um pessoal ali para se apresentar lá. Né?
6: Que bacana.
7: E do São José do Cerrito, né? O Juarez Cola, né? Vai levar lá também o grupo, né, de Raízes da Serra do Cerrito, que vai se apresentar lá. São adolescentes, né?
6: Ah, que
7: bem
6: bacana.
7: Bom. Vai ser bem,
6: pessoal,
7: bem
6: a cultura também, a nossa tradição sendo mostrada lá,
7: sim,
6: no evento, né? Na festa da colheita. Aí a partir das 3h30 acontecem os leilões e os binguinhos, né? O que costuma ser leiloado, né? Nos leilões e nos binguinhos, o pessoal tem prendas que vocês arrecadam, como é que funciona?
12: É, a gente arrecadou agora nos comércios ali também, as pessoas, elas dão uma prenda assim. Então, um exemplo, a gente ganhou uma pantufa, tem chapéu, tem um monte de coisa assim. Então a gente vai meio que montar um kitzinho e vai fazendo o bingo assim acontecer. E no leilão
6: tem um monte de prêmio.
7: Um monte de coisas assim que o comércio doa, né? E aí vai ser todos leiloados.
6: E esses recursos, eles ajudam na manutenção da paróquia, padre?
7: Sim, sim, com certeza. Vai ajudar muito, né? Porque eu assumi a paróquia faz 2 anos. Eu assumi a paróquia e dentro desses 2 anos a gente já fez muita coisa, né? Muita coisa. Trocamos o telhado do salão todo, né? E porque nós temos um problema ali que a acústica, né, do salão não era de acordo com os nossos vizinhos, né? Do lado tem um hospital.
6: Nossa
7: Senhora do Patrocínio.
6: Sim.
7: Então, por causa disso, nós estávamos interditado o salão. Aí consegui, né, devagarzinho com o pessoal, consegui uma liberação e trocamos todo o telhado. Só que com isso eu adquiri uma dívida, né?
6: Sim.
7: Adquiri uma dívida e daí naquele tempo lá não consegui que a diocese me ajudasse, né? Para a gente tirar um empréstimo no nome da Mitra, ou seja, da paróquia, não consegui. Daí fiz no meu nome pessoal.
6: Né? Aí agora tem que quitar a dívida,
7: e agora,
6: né,
7: tem
6: padre?
7: Tem que quitar a dívida, né? Só que daí agora eu brinco com eles, né? Eu disse, agora o nosso bispo fez umas transferências, né? E daí sempre ficou aquilo, né? Daqui a pouco o padre Jonei vai ser transferido.
6: Diga, não, não posso.
7: Enquanto eu tiver uma dívida, eu tenho que estar lá, né? Então vão ter que me aguentar mais um tempo.
6: Ah, mas então agora vai ficar um bom tempo lá,
7: bom,
6: né, padre?
7: Mas a gente paga logo, se
6: com
7: Deus
6: certeza,
7: quiser.
6: Com certeza, com certeza. Bom, e aí pra fechar com chave de ouro, às 6 horas, como a Mirella falou, vai ter o mate baile com o grupo Tia Barbaridade, né?
7: Isso.
6: E como que vai estar essa estrutura preparada pro pessoal poder dançar o baile lá?
7: A gente tem uma grande equipe lá, né? Uma equipe muito boa, assim, que vai organizar, né? E tudo. E acima de tudo, assim, com muito carinho, muito respeito por quem estiver lá dentro do salão, né? A gente nunca quer tirar ninguém de dentro, né?
6: Uhum.
7: Tem, então a gente vai chegar, as pessoas estão ali, estão consumindo, estão festejando, e a gente vai chegar e vai vender os ingressos na própria mesa, onde que as pessoas estiver sentadas, né? E vai negociar com eles, né? Eu disse assim, se tiver chegar, a gente chega numa mesa lá que tem 4, 5 pessoas e negocia com eles, eles permanecem sentadinhos como estão e a gente, né, vai organizar toda a venda lá e receber a todos. Com o maior do carinho, com o maior do respeito, né, eu pedi isso para os conselhos, para o e também para os festeiros, né, que sempre com educação a gente faz a coisa acontecer.
6: Com certeza. Então, para entrar na festa, não, o pessoal não paga ingresso, nada, mas pro almoço e pro baile, aí precisa tem que pagar um ingresso.
7: Isso. Uhum. Vai ser vendida, né, as pulseirinhas.
6: Uhum.
7: E não é exorbitante. Já foi vendido um lote a 30,
6: uhum,
7: tá sendo vendido agora o segundo lote a 40, e na hora, se eu não me engano, vai ser R$50.
6: R$50, né? Para participar do baile.
7: Para participar do baile. Já, mas daí foi feito lotes, né? De vendas e agora
6: tem direito à mesa, no caso, baile ou não?
7: A mesa
6: não vai ser cobrada.
7: Não, acho que não. Mas vai. O pessoal eu não tô bem por dentro disso, né?
6: Uhum.
7: Mas acredito que não vai ter, tá?
6: Aí é só para poder dançar o baile lá. Vocês já estão preparados? Vocês sabem dançar, meninas?
0: Sim.
6: Ó, já sabem dançar, então.
1: Invernada.
6: Ó, você faz invernada também? Eu também. Que bom, então a gente já sabe dançar, então já vai chegar dançando lá no baile, né? Então, eu gostaria que agradecer mais uma vez a presença de vocês aqui. Gostaria que vocês deixassem um convite, então, para quem está nos ouvindo aqui, né? Não só aqui em Lages, mas em toda a região da Serra Catarinense. Pessoal, para participar da festa, então, no próximo domingo, lá em Campo Belo do Sul, a 21ª edição da Festa da Colheita, dia 26 de julho, então. Quero que o Padre Dionei e a realeza, as meninas, né? A Mirella, Maria Clara e Isabelle, também deixem um convite e para que as pessoas participem e prestigiem a festa lá em Campo Belo do Sul.
7: Ok, eu quero então o pároco e também do conselho lá da matriz, junto com as meninas aqui, a realeza, com os festeiros, agradecer todos os campobelenses, né? Pelo empenho, pela ajuda que estão dando e pela divulgação que também estão fazendo nas suas redes sociais, né? E dizer que a 21ª festa de Campo Belo, né? Da colheita, ela só acontece porque existem pessoas de corações generosos, né? Que acreditam, que colaboram caminhando conosco, né? E de a todos, né? A gente quer agradecer de maneira especial, porque eles fazem parte da história da paróquia Nossa Senhora do Patrocínio, né? E agradecer então a essas pessoas de coração, todas as lojas, as pessoas, as empresas que estão contribuindo tanto de forma para que nossa festa possa ser maravilhosa, possa acontecer, né? Campo Belense. E as doações, né? Em dinheiro, prendas, itens de cozinha, animais para o leilão, prendas, né? Binguinhos para prêmios para o sorteio e a todos os voluntários, voluntárias, que a gente não pode citar ninguém.
6: Senão para não esquecer
7: são
6: de ninguém,
7: muitos,
6: né?
7: Muitos. Agradecer mesmo de coração e pedir que Nossa Senhora do Patrocínio sempre os abençoe e os proteja, que continue firmes, né? Para que a gente possa anunciar sempre o reino de Deus através das coisas mínimas, pequenas que nós fazemos, né? Constantemente. Então, muito obrigado a todos, tá? E quero agradecer também de coração vocês, né? O espaço aqui que a Rádio Clube proporciona para nós, para que a gente possa ser, né, uma parceira também na festa, né, na divulgação e para, quem sabe, agora em novembro, a festa de Nossa Senhora do Patrocínio, né, nós tenhamos a Rádio Clube lá conosco.
6: Nós que agradecemos, padre, a participação de vocês aqui, muito obrigada, parabéns, né, pelo retorno da festa e com certeza vai ser um sucesso. Gostaria então que a Rainha Mirella deixasse também o seu recado final.
1: Então, eu gostaria de, primeiramente, agradecer a todos o povo campobelense, das outras cidades, que é difícil a gente escutar um não, assim, todos sempre muito acolhedores, doaram e estão, assim, de portas abertas mesmo à nossa comunidade. Também gostaria de mandar um abraço e um beijo muito especial aos meus avós, que são ouvintes aqui da Rádio Clube, a Maria Dorvalina e o Antônio, que estão lá no sítio me escutando.
6: Queridos, um abraço para eles, um beijo, obrigado pela audiência sempre.
1: Rádio Clube, a Maria Dorvalina e o Antônio, que estão lá no sítio me escutando.

0: representando a festa da colheita de Campo Belo do Sul. Quero também deixar o espaço para Maria Clara, primeira princesa, também deixar o seu recado e mandar um abraço lá pro pessoal que disse que ela fez uma mobilização nas redes sociais, no WhatsApp e no grupo, o pessoal tá ouvindo a rádio.
1: Já emendando o que a Mirella falou, eu gostaria de agradecer a todos que estão nos ajudando, que é um trabalho incansável, os festeiros, a comissão, enfim, reunião toda semana, meu Deus, é se batendo direto. Gostaríamos de convidar todos para nossa festa agora, dia 26, no domingo, e também deixar um abraço especial para os nossos amigos lá de Campo Belo que estão nos escutando, que fizeram questão de parar o que estão fazendo para nos escutar. Um beijo para vocês e também agradecer a vocês por o espaço que vocês nos deram, nos receberam da melhor forma possível. E é isso, muito obrigada.
0: Nós que agradecemos, obrigada pela simpatia de vocês, né? As três são muito simpáticas, muito lindas e realmente a festa está muito bem representada. Também a Isabelle, segunda princesa, deixar o recado dela, o recado final.
2: Bom, como o padre já falou, as meninas também, para que a nossa festa aconteça da melhor forma possível. E temos a agradecer vocês também pela oportunidade de estarmos aqui, é uma oportunidade incrível. Tô meio nervosa, mas acontece. E queria deixar um abraço em especial aos nossos amigos, como a Maria falou, que pela primeira vez eles estão escutando a Rádio Clube.
0: Olha
2: só pra escutar
0: agora
2: nós.
0: Agora não pode mais ter desculpa, vamos ter que escutar sempre agora a Rádio Clube, né?
2: Verdade.
0: Não só agora que as meninas estão aqui e o padre também, mas o pessoal aí que tá ouvindo a Rádio Clube, né, pra ouvir vocês, agora tem que estar sempre ligado aí o rádio ligado na Rádio Clube lá em Campo Belo.
2: Então, um abraço pra minha mãe e pro meu pai também. Para minha família, que já estavam mandando o grupo da família, que a segunda princesa estava na Rádio Clube. E é isso. Muito obrigada.
0: Nós que agradecemos. Muito obrigada mais uma vez, então. Sucesso lá na festa. E parabéns aí pela festa de vocês e por retomar, né, essa festa tão tradicional e que com certeza vai ser mais um sucesso lá em Campo Belo do Sul. Sejam sempre bem-vindos aqui na Rádio Clube. Muito
3: legal,
0: obrigado.
3: Legal, obrigado, né, que Deus abençoe, muito obrigado mesmo de coração, né, o espaço, agradeço o meu amigo Celeste e o pessoal, né, vocês todos, por esse espaço mesmo. E conto com vocês lá, apareço.
0: Com
3: vamos
0: certeza.
3: Lá, né, o churrasco por minha conta.
0: Com certeza, com certeza.
3: Pagamos o churrasco lá, tá bom?
0: Muito
3: agradecer,
0: obrigada,
3: então.
0: Padre.
3: Muito obrigado mesmo.
0: Obrigada, tá? Então. A gente conversou com o padre Johnny Macarini, pároco da paróquia de Campo Belo do Sul, e também com a rainha Mirella e a primeira princesa Maria Clara e a segunda princesa Isabelle, da 21ª Festa da Colheita, que retorna lá em Campo Belo do Sul e marca o reencontro da fé e da tradição na cidade. Todos convidados. 3h24, a gente vai fazer mais um intervalo aqui no Clube Interativa, daqui a pouco a gente volta, até já.
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2: Agora na Clube, 3:28.
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0: Volta com o nosso Clube Interativo, agora 3 horas e 29 minutos. 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Bom, dito isto, estou indo embora, né? Chegou a minha hora, porque tá chegando Éder Goulart com o Chimarrendo com a Clube. Estou de volta amanhã, a partir da 1h30, aqui com Conexão Saúde, também com o Clube Interativa. Muito obrigada pela sua companhia. Obrigada, Cristian Moraes, que ficou comigo aqui nos trabalhos técnicos. Amanhã a gente tá de volta com muito mais para você no Conexão Saúde e no Clube Interativa. Uma ótima quarta-feira. A gente se encontra amanhã. Até lá.
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0: 3:35, nós já começamos o nosso chimarrando com a clube. Com os serranos, cantador de campanha. Com licença, eu sou Éder Goulart, chegando no seu rádio, pelo aplicativo, pelo seu velho rádio, aí acompanhando a nossa Clube FM. Desejo para você uma tarde bem do nosso jeito.
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0: Vamos com o primeiro mate de homenagem dessa tarde vai para os meus amigos agricultores, o pessoal do campo, os agricultores da nossa Serra Catarinense, gente trabalhadora, o nosso povo de toda a região. Para o pessoal da agricultura, os agricultores, aquele abraço especial. Vai participando comigo, 99152-3883. É, hoje tem sorteio de bolo. Bolo da Casa de Bolos para você. Manda sua mensagem, me conta o que tá fazendo nesse dia nublado. Vamos sempre com a nossa música gaúcha e as bandas. Começando com o Walter.

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4: Três horas e 46 minutos, nós vamos trazer agora as informações com Cláudio Pereira, diretamente da Zanella Veículos.
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9: Campeonato Brasileiro da Série A. Éder, pós-Copa do Mundo, nosso mundo é a Série A do Campeonato Brasileiro, Libertadores, logo logo já entrando nas oitavas, Sul-Americana, a partir de agora. Então, ontem, pela Série A, Atlético Mineiro 1, Bahia 1, hoje 4 jogos, 19:30, Curitiba e Palmeiras, atualizando a agenda aí pra você, tá? 9:30, 3 jogos, Chapecoense, Flamengo, Inter e Cruzeiro, São Paulo e Atlético do Paraná. Pela Sul-Americana, 19 horas, hoje Medellín da Colômbia e Vasco da Gama. Ontem, o Santos goleou a Universidade Central da Venezuela por 4-1. Mais esportes dentro da Hora da Corneta e a qualquer momento aqui na programação da Clube. Continue com ele, Éder Goulart e o Chimarreando. Boa tarde.
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4: Você está chimarreando com a Clube. abraço para Flávia Alessandra, da localidade de Boa Vista, lá no painel. Já mandou sua mensagem por aqui. Aproveitando o dia, fazendo uma faxina em casa, tá a Maria Lúcia do Amaral, lá do bairro Bela Vista. Muito obrigado pela audiência. Já se chegou por aqui também, lá da habitação. Deixa eu ver aqui quem é o nome da turma aqui. O Bate, o Cachimbo, Mulito, Samuel, Matheus, o Bia da Borracharia, o Nariz de Anzol, o Sérgio, o Barera e o Guedes, a turma toda aí acompanhando e mandando um abraço, recebendo um abraço especial aqui da audiência. Luiz Altino Leite dos Santos, do Tributo, quer participar do sorteio, muito obrigado. Vamos com música, sucesso das bandas, a música gaúcha até às 5, depois das 5 às 6, o melhor aí da nossa música gaúcha e nativista também aqui na Clube. Essa é do tempo das Califórnias, veterano.

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1: Boa tarde. As fortes chuvas que atingem o Rio Grande do Sul desde a semana passada deixaram pelo menos 461 pessoas desabrigadas em 10 municípios do estado. Os dados são do monitoramento realizado pelo governo gaúcho e divulgados nesta quarta-feira. A cidade de Lajeado concentra o maior número de desabrigados, com 201 pessoas acolhidas. Na sequência aparecem Mussum com 46 e Estrela com 45 pessoas fora de casa. A região do Vale do Taquari é a mais afetada e reúne cerca de 82% de todos os desabrigados registrados até o momento. Também há ocorrências nos vales do Rio Pardo e do Caí, além das regiões de Grande Passo Fundo e Alto Jacuí. Na manhã desta quarta-feira, o governador Eduardo Leite afirmou que o cenário segue crítico, principalmente no Vale do Taquari, e reforçou o alerta para o risco de novas inundações, já que a previsão indica continuidade da instabilidade em parte do estado. A prefeita de Lages, Carmen Zanotto, anunciou nesta quarta-feira a nomeação de Ronaldo Duarte como novo secretário municipal de Agricultura, Pecuária e Pesca. Aos 50 anos, Ronaldo retorna à administração municipal após já ter atuado como secretário adjunto da pasta. Mais recentemente, exercia a função de consultor executivo na Secretaria de Estado da Casa Civil de Santa Catarina. Administrador por formação, agricultor e pecuarista, Ronaldo também possui qualificação técnica em piscicultura pela EPAGRE. Ele assume o cargo após a saída de Pedro Donizete, que deixou a secretaria para retornar à EPAGRE, onde é servidor efetivo e extensionista rural desde 2002. Em nota, a Prefeitura de Lages agradeceu o trabalho desenvolvido por Pedro Donizete, destacando os serviços prestados ao município e desejou sucesso aos dois profissionais em suas novas funções. Onde há, a Clube está. Para a Hora da Notícia, Shaina Marcon.
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2: 4:06.
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2: Vai participando, mandando sua mensagem no 99152-3883. Seguindo no embalo do Bando Gaúcho, boa tarde.

0: Especial Bando Gaúcho com a Minha Fazenda. Vou mandar um abraço aqui pro Miguel. Alô, Miguel, tudo bem? Miguel Albuquerque tá ligadinho aqui na Clube FM. Um abraço de todos aqui da Clube e também do tio do Maicon. Tá participando daqui a pouquinho, tem os destaques da nossa agenda cultural.
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1: Aquele espaço especial para aí destacar alguns eventos culturais que acontecem aqui na nossa cidade. Olha, no sábado, no dia 25 de julho, ali no Centro Cultural Vidal Ramos, tem o projeto Via Poesia. Uma programação bem completa a partir das 14 horas. Tem oficinas, tem mediações de leitura. Então você que gosta de literatura, gosta de ler e participar dos eventos culturais ali do SESC, essa é a pedida. No Centro Cultural Vidal Ramos, tem show aí também com o Rafael Puerta, às 17 horas. A programação vai até às 18, 19 horas aí, levando essas informações. Então, bastante poesia no dia 25 de julho, no Centro Cultural Vidal Ramos, do Colégio Rosa, é o projeto Via Poesia. 4 horas e 15 minutos.
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1: Quatro e quinze, 4:16 agora, aliás. Vamos com o Cláudio Pereira, diretamente da Clínica Pulsar. Ele conversou com o doutor Márcio.
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1: É o momento da música sertaneja e hoje nós vamos atender três pedidos aqui dos ouvintes. Um é o Rio Negro Solimões, Na Sola da Bota. Depois me pediram ontem a música da Roberta Miranda, Cadê Você? Essa é para relembrar e cantar junto aí na sua casa. Ainda o Michel Teló trazendo a música Ei, Psyu. Psyu, é assim que fala? Beijo, me liga com João Bosco e Vinícius. Então vamos lá. Não pode rir de mim, é Ei, Psyu.

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1: 4:28. É, gente, com essa chuva a gente fica meio preocupado, fica atento à previsão do tempo, acompanhando aqui na Clube as previsões aí, as interpretações do tempo com o Peter Scheuer. E é ele que está na linha para dizer como é que vai ficar a continuidade da tarde, esses próximos dias. Boa tarde, Peter.
2: Boa tarde. A frente fria ainda segue marcando presença em parte aqui do estado de Santa Catarina. Ainda mantém uma certa quantidade de nuvens carregadas que provocam a ocorrência de chuva, então ainda tem previsão de chuva, mas não ruim o tempo todo, já começa a intercalar com algumas breves melhorias. De qualquer maneira, bom levar um guarda-chuva. E vai prosseguindo com o tempo mais seco ao longo dessa quinta e sexta-feira. Nublado, alternando com períodos de sol, temperaturas que permanecem um pouco mais amenas ao amanhecer. E temperaturas mais agradáveis durante a sequência das tardes. Então, máximas que não conseguem ultrapassar muito aí a marca aí dos seus 18, 20 graus. E o amanhecer mais ameno, mais friozinho. A tendência é que nós mantenhamos o domínio do tempo mais seco durante o sábado e domingo. Nublado, alternando com períodos de sol. Frio de manhã, agradável à tarde e praticamente o tempo todo é relativamente aproveitável. O máximo que pode ter são pancadas passageiras isoladas no fim de semana. À tarde, à noite do domingo já tem uma chance maior. Peter Scheuer, meteorologista, com a previsão do tempo.
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1: É, e você quer ganhar um bolo caseiro, feito com carinho lá na Casa de Bolos, então você já sabe, você que me acompanha, quer mandar a sua mensagem aí para o WhatsApp 99152-3883, participar aqui dessa promoção da Clube Casa de Bolos. 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
1: Agora 4:33.
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1: Pessoal de ouvido ligado aqui na Clube FM e também loucos de faceiros aqui querendo um bolo, é verdade. O Marcos Antônio lá no Capão Alto pode participar, o pessoal de toda a região aí, mande sua mensagem, depois passa aqui, pega o valizinho e vai na casa de bolos, a gente gosta da participação de vocês. Um abraço aí pro Nelson Rogério Pereira da Silva, quem manda sua mensagem também é a Sandra, que quer que mande um abraço pra filha Amanda, que tá ouvindo a Rádio Clube. Sandra, tá dado o recado. E Amanda, olha só, tem recado especial aqui da Clube. Daniel Oliveira, do bairro Araucária, obrigado. Bairro São Francisco, um abraço pra senhora que tá em casa nesse momento. Não é fácil, né, se virar aí com essa chuvarada, não é mesmo? E olha, pra secar roupa, o que mais? O piso na casa fica meio molhado. Na verdade, a senhora e o senhor que tá junto aí com a sua esposa agora, ajude, ajude. É piazada também. Tem os de férias agora, né? Vamos todo mundo ajudar, porque com essa chuvarada aí tem que ajudar a mamãe e o papai. Um abraço aí pro Agnaldo Beirão, lá da Bocaina do Sul, que tá ouvindo. A gente tirou uma foto lá na Mostra do Campo e mandou a foto aqui para nós aqui, ó. Dois eram os mais bonitos lá na Mostra do Campo. E é um mentiroso, né? Mas tudo bem. É importante a gente se gostar.

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1: Quatro e quarenta e dois. Boa tarde.

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4: Especial de primeira, minha gente, vamos seguindo com a nossa música. Olha, daqui a pouquinho, 15 para 6, não é tão daqui a pouquinho, mas tem o sorteio do bolo. Então, continua mandando sua mensagem. Vamos com os mirins, Vaneirinha da Saudade. Música.

0: notícia.
1: Boa tarde. A Casan informou que a ligação da adutora danificada pelas fortes chuvas em São Joaquim já foi restabelecida. O problema ocorreu na região da Madre Paulina, onde um deslizamento de terra deslocou parte da tubulação responsável por levar água até a estação de tratamento. Durante essa quarta-feira, equipes trabalharam no local com apoio de máquinas para realizar os reparos e o realinhamento da adutora. O serviço foi dificultado pelas condições do terreno e pelo acesso à área atingida. Com o conserto concluído, a água voltou a chegar ao sistema de tratamento. No entanto, a normalização do abastecimento nas residências será gradual, já que é necessário recuperar os níveis dos reservatórios e pressurizar novamente a rede de distribuição. A Casan orienta a população a manter o consumo consciente de água e evitar desperdícios até que o abastecimento seja completamente normalizado em todas as regiões da cidade. A Defesa Civil de Bocaina do Sul monitora os níveis dos rios do município após as fortes chuvas registradas durante a noite e a madrugada. Desde as primeiras horas desta quarta-feira, as equipes acompanham a situação dos cursos d'água e das áreas consideradas mais sensíveis para prevenir possíveis ocorrências. Segundo a Prefeitura, o monitoramento é contínuo e faz parte do trabalho preventivo para garantir uma resposta rápida em caso de necessidade. A Defesa Civil também mantém contato com os demais setores da administração municipal para atender prontamente qualquer eventualidade. Até o momento, não há registro de ocorrências graves. A orientação é para que a população acompanhe os comunicados oficiais, evite áreas alagadas e não tente atravessar pontes ou trechos com grande volume de água. Em situações de risco, a recomendação é acionar a Defesa Civil ou os órgãos de emergência. A Prefeitura informou que seguirá monitorando as condições e divulgará novas atualizações, se necessário. Onde há, a Clube está. Para a Hora da Notícia, Shaina Marcon.
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11: 5:06.
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É um chamamé com Gabriel Maculan, se chama Alvorada. Não sei você, mas eu sou do tempo que a gente dançava valsa nos bailes, é verdade. Agora parece que o pessoal não dança muito, mas vamos ouvir então. Última lembrança recordada desse tempo bom.

0: Vamos com os aniversariantes de hoje, mandando um abraço aí para Kemelin Gabriel Fernandes, para o Toninho Goulart também, comunicador. Um abraço, Toninho. Andressa Ribeiro, o Paulo Henrique Reis. Um abraço para o Renan Zonta, para o professor Érico Paes de Campos, para Vânia Padilha. Um abraço de toda a família, da família Clube também, para Nadir Lucrécio. Um abraço a Camila Estela, a Karen Castilho, a Fran Vieira. E fechando a lista aqui, o Adriano Firmino.
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0: A todos, aquele abraço especial aqui da Clube.
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0: 5:21, vamos dando sequência com João Chagas Leite.
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1: 5:30, vamos então com a cotação do mercado financeiro, mercado agrícola. Começando pelo euro, o euro está valendo nesse momento R$ 5,78. R$ 5,78. Já o dólar, R$ 5,07. R$ 5,07. Mel silvestre, R$ 12 o quilo. Mel de Bracatinga, R$ 16,50 o quilo. Agora o preço médio da soja, R$ 124, da saca de 60 quilos. Milho amarelo, R$ 59,13. Feijão preto, R$ 193,75. Feijão carioca, R$ 288,33. Feijão vermelho, R$ 300. Suíno vivo para produtor independente, R$ 4,65. Para produtor integrado, R$ 6,11. O cordeiro vivo de 40 a 50 quilos, R$ 16 o quilo. A ovelha matriz de 50 a 70 quilos, R$ 10,50. Já o leite continua com o valor de R$ 2,54, o leite padrão. Na pecuária ainda o boi gordo, R$ 12,50. A vaca gorda, R$ 11. Acompanhe sempre as informações do agro e as cotações com Amarildo Volpato no Agroclube.
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3: 5:34.
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3: Nosso povo bom, mandando sua mensagem por aqui, hoje não vou conseguir ler todos aqui, a turma tá a fim de ganhar o bolo mesmo, né? Mas vamos mandar um abraço então pra turma aqui, pra Dayandra Letícia Leite, tá no serviço no centro, quer mandar um abraço pra colega dona Ivanir. Alô, dona Ivanir, tudo bem? Ainda vamos ver aqui Enivalda Nigma Fernandes do bairro Getal, Ângela Neres, lá do bairro Araucária, um abração, Ângela. Ainda Cristóvão da Silva Neto, do Morada Lages, participando com a gente. Eli Alves Dutra, do bairro Guarujá. Do bairro Copacabana, Orli Pedro Pereira. Enfim, bastante mensagem, bastante participação. Você que está ligadinho aqui sempre na Clube FM. E olha, já podem ser feitas aí os pedidos para a oração da Ave Maria especial do Dia dos Pais. Exatamente, estaremos aí mais uma vez ao vivo dia 9 de agosto, Dia dos Pais, fazendo a Ave Maria especial para o nosso papai, aquele que mora no nosso coração, para aquele que está com a gente. Vamos fazer bastante homenagem para quem está com a gente, depois ele liga o rádio e é homenageado, não é mesmo? Então você pode fazer aí o seu oferecimento da Ave Maria especial do Dia dos Pais, no setor de avisos aqui, ao vivo, presencialmente aqui no setor de avisos. Pode fazer também pelo WhatsApp aí do setor de avisos, 3221-3101. É o WhatsApp, pode ligar ou pode vir aqui o setor de avisos. Junto com o Padre Darcy estaremos aí fazendo mais uma vez a Ave Maria especial do Dia dos Pais. Dando sequência até às 6 com a música Gaúcha, agora com o Joca Martins, Projeto Taureando e depois o Manotaço.

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4: A Prefeitura de Lages pagou os seguintes valores na produção e na veiculação desse anúncio: R$188,15.
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5:49, nós vamos seguindo aqui, finalizando, chimarrando com a clube, mas já organizando a oração da Ave Maria, junto com o Padre Darcy. E claro, vamos fazer o sorteio, porque o pessoal tá ansioso. Sabe, não foi você que ganhou. E vai pra Bocaina do Sul, a Valmira Melo de Pilhas, lá na Bocaina do Sul. Passa aqui na Rádio Clube para pegar o seu valezinho. Alô, Valmira Melo, lá de Pilhas, no Bocaina, ganhou o bolo da Casa de Bolos. Fernando Machado por aqui, também já enxerguei aqui o Amarildo Volpato, já organizando a Hora da Corneta, mas como eu falei, agora tem a oração da Ave Maria, pontualmente às 6 horas. Até lá, vamos de música e eu volto para falar com vocês.

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A sirene da Clube informa, em Lages, 18 horas.

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0: A Ave Maria de hoje será rezada pela alma de José Maria da Silva, seu Zezo, pela passagem de seu aniversário que transcorreria hoje, 84 anos, com saudades de sua esposa, Maria da Cruz, sua filha Rosângela, seu genro Sidney e seu neto Christian. A Ave Maria de hoje será rezada pela alma de José Maria da Silva, seu Zezo, pela passagem de seu aniversário que transcorreria hoje, 84 anos, com saudades de sua esposa, Maria da Cruz, sua filha Rosângela, seu genro Sidney e seu neto Christian. Vamos rezar Ave Maria pela alma de Amarildo Madruga Borges, pela passagem de seu aniversário que transcorreria hoje, com saudades de seu pai e familiares. A Ave Maria de hoje será rezada pela alma de Nadir da Silva Ribeiro, pela passagem de um ano de seu falecimento, com saudades da sua filha Maria. A Ave Maria de hoje será rezada pela alma de Nadir da Silva Ribeiro, pela passagem de um ano de seu falecimento, com saudades de seu filho Mauro e família. Reze conosco, Ave Maria, pela alma de Nadir da Silva Ribeiro, pela passagem de um ano de seu falecimento, com saudades de sua família. A Ave Maria de hoje será rezada pela alma de Cláudio Adriano, pela passagem de um ano de seu falecimento, com saudades de sua mãe, Senira, seus irmãos Carla, Ariadne e Daniel, seu filho Leandro e sua neta Maria Luísa. Vamos rezar a Ave Maria de hoje pela alma de Antônia Leonina, pela passagem de 10 anos de seu falecimento, com saudades de sua filha Senira e toda a sua família. A Ave Maria de hoje será rezada pela alma de Mayra Luzia, pela passagem de 5 anos de seu falecimento, com saudades de sua irmã Senira e toda a sua família. Salve Maria, Padre Darcy.
1: Salve Maria, Éder. Salve Maria, meu irmão, minha irmã, que nos acompanham ao final deste dia, lembrando que cada um de nós somos peregrinos por esta vida. Por isso somos convidados a fazer uma caminhada, a seguir em frente, na convicção de que tudo depende da luz, da força, da nossa fé. Para isso, a gente sempre tem que lembrar, temos a sensação das guerras, mas não podemos nos esquecer do nascer da paz. O fim da fome e, ao mesmo tempo, a abundância do pão. O sepultamento do ódio e o triunfo do amor, o desaparecimento das injustiças e o retorno da justiça, o declínio do pecado e o advento da graça divina, a derrota da morte e a vitória da vida. A fé não é apenas a força que supera a lógica deste mundo marcado pela violência. Ela é também a energia misteriosa, capaz de tornar realidade todas as promessas de Deus, tanto as mais antigas quanto as mais recentes. Mas é preciso que nós sejamos fortes, firmes na fé. A exemplo de Maria, Maria teve uma fé obediente à palavra revelada. E ela também nos ajuda a nos transformarmos em colaboradores do plano de Deus. Enfim, uma fé para a qual nada é impossível, porque é capaz de colocar em movimento o próprio braço de Deus. Eu tenho que crer, eu preciso crer, mas Deus age por mim e através de mim. Que cada um de nós, ao final desse dia, possamos pedir esta fé, fervorosa e rezar: Senhor, aumenta a nossa fé. Por meio de Maria, peçamos a proteção e a bênção. Oremos. Quando o sino da igreja tange ao longe a Ave Maria, é chegado o momento de recordar a oração que rezou o anjo, mensageiro de Deus, na saudação mais expressiva de todos os tempos. E a vossa bênção pedimos, Nossa Senhora, para que a vossa proteção nos afaste de todo mal. Querido irmão, querida irmã, se possível, reze comigo em voz alta. Ave Maria, cheia de graça, o Senhor é convosco. Bendita sois vós entre as mulheres e bendito é o fruto de vosso ventre, Jesus. Santa Maria, Mãe de Deus, rogai por nós, pecadores, agora e na hora de nossa morte. Amém. Querido irmão, querida irmã, em especial todos os moradores da paróquia Santa Catarina, da cidade da Palmeira e de Otacílio Costa, no próximo final de semana, teremos a festa em honra a São Cristóvão. Iniciamos hoje o primeiro dia do Tríduo com a bênção da chave dos carros na Igreja Matriz às 19 horas. Após a missa, será vendido 3 tipos de sopa. Então convidamos todos a participar conosco nesta preparação para esta festa, que é a maior festa da nossa comunidade, em honra aos motoristas e agradecimento a Deus, aos colonos, aquele e aquela que trabalham na lavoura. Que nós sejamos, por intercessão de São Cristóvão e de Nossa Senhora, abençoados e abençoadas, em nome do Pai, do Filho e do Espírito Santo. Amém. A todos uma santa e abençoada noite e fiquem com Deus.

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2: 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Agora você vai ficar bem informado, bem informada com a Hora da Corneta e os guris mais animados da Serra Catarinense. Eu volto amanhã às 3:30, um abraço.
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0: Agora chegou a vez de nós chegarmos aqui com a Hora da Corneta a partir de agora. Abraço você que está nos ouvindo nos quadrantes da Serra Catarinense. Eu gosto de cumprimentar principalmente você aí dos municípios da Serra, né? Eu não vou dizer do interior, né? Porque do interior todos nós somos, né? Às vezes estou lá em Floripa, digo nós lá do mato, tá? Que é do interior. Então você que é assim como nós do interior, nós somos de Lages, você aí de Anitta, de Campo Belo, Cerro Negro, Cerrito, aqui do outro lado, Painel, Urupema, nós mandamos aquele abraço e agradecemos a audiência. E também você que está no trânsito aqui em Lages, eu sempre lembro porque eu encontro muita gente aí que diz, olha Edson, não escuto vocês direto lá, mas às vezes chego em casa e fico o carro na garagem escutando as loucuras lá do Volpato. Oh, coisa boa. Então, para você que nos dá 5, 10, 15 minutos de audiência, nos ajuda a fazer aqueles 19 mil ouvintes por minuto, segundo a última pesquisa do Ibope da Clube, o Amarilo Volpato.
1: O compromisso é grande, a responsabilidade é maior.
0: Pare com os discursos de jogador, né?
1: Alegria.
0: Tu tá igual o Vini Júnior quando foi falar como é que tava na Copa do Mundo, Anderson.
1: É, e a gente treina forte durante os dias para dar alegria pro ouvinte da Hora da Corneta que tanto merece.
0: Adilson Oliveira.
2: Tudo bem, Edson, boa noite a você, Amarildo Volpato, a audiência aumentou, Volpato, então por isso vale a pena o teu discurso.
0: O que é que achou do
2: era
0: discurso?
2: Era 19? Não, agora tá 19.500.
0: É, opa, vamos lá então.
1: Então, aproveitando já na largada, hoje à tarde eu estive, hoje pela manhã eu estive com o Celeste Basquerotti, nosso diretor, lá em Vila Aparecida, com o Seminário da Agricultura, promovido pela EPAGRE, pela Prefeitura. E assim, o Celeste Basquerotti conversou com muitas pessoas, eu também, e a Hora da Corneta
0: às vezes é ouvida.
1: Meu Deus, então a gente só agradece todo mundo.
2: Quem é que fez mais sucesso lá, você ou o Celeste?
1: Ah, não, foi a Rádio Clube que fez sucesso.
0: Ô, Pato, viu a imagem da Senhora Aparecida lá?
1: Eu já tinha uma foto lá que eu tirei com o Padre Darcy lá uma época, outra vez que eu estive lá.
0: Era verdade, quando eu falei que tinha uma imagem,
1: tem
0: muito bonita.
1: Enorme, e ali faz parte do roteiro da fé, né? Que o Padre Darcy está promovendo junto com a Prefeitura. Mas assim, agradecer a todos com quem a gente conversou hoje lá, um almoço, um carreteiro de frescal. Então assim, é tudo, o Sidão, um abraço pro Sidão que sempre nos acompanha lá também, mas é a dona Fátima lá do fundo de campo.
0: Carreteiro é de charque, vou
1: pato. Eu sei, mas esse é frescal.
0: Com frescal, é arroz com frescal.
1: Não, mas era carreteiro. Tá, tu comeu ou não? Tava muito bom.
0: Ah, legal, legal.
1: Que cheijo.
0: Ô, Volpato, você que é setorista aqui, defensor do Internacional de Lages, como é que tá aquela questão do estádio? Foi definida alguma coisa? Se vai dar de recuperar o gramado para os jogos do Inter ou não? Ainda não tem uma resposta, né? Bem clara
1: não, mas
0: vamos combinar o seguinte, quem sabe você convida o Tairone Machado e o Samuel Ramos para estarem conosco aqui amanhã.
1: Na
0: corneta, ali pelas. Apareça aqui. Como é gramado, tem a ver com agro. Então, é tipo 6:30.
1: Então, tá bom.
2: Pato, o programa vai até às 8, depois ele, das 8 não dá.
1: Às vezes pode chegar um pouquinho mais cedo e já acompanhar a Ave Maria.
0: Não, mas assim, primeiro, aqui quem manda é o ouvinte, né? Vamos deixar que o ouvinte decida. Os ouvintes que concordam que a gente traga o Tairone e o Samuel amanhã para falar sobre o Inter.
1: Sobre o estádio.
0: Permaneça como estão.
1: Aprovado.
0: Então amanhã então vamos ver se o Volpato consegue fazer essa articulação de produção.
1: Faz o convite, aprova e agora que nós vamos convidar eles para vir.
0: Não. Daí se não der, daí a culpa vai ser tua.
1: De novo?
0: Aham.
1: Não, mas eles vêm. O convite aí do Adilson e do Edson, eles vêm. E é importante, é muito boa pauta aí.
2: Até porque a nossa audiência tem que saber se o estádio vai ser melhorado, se não vai, se vai ter o time, se não vai, né?
1: Acho que o Tairone amanhã e o Samuel Ramos já trazem uma resposta sobre a procuradoria dando ok para a contratação da empresa que vai arrumar o gramado.
0: Mas eu tava pensando, é um assunto, se eles virem até pra gente abordar, se eles arrumarem o gramado em agosto e der a chuvarada de setembro, não vai ter gramado que aguente, homem. Tem tudo isso. Vai ter que ser um gramado à prova de
1: chuva. E outra discussão de gramado não é exclusividade do Tio Vida. A Neo Química Arena, os jogadores estão reclamando ontem lá do gramado da Neo Química Arena. Então, vocês aí estão chorando de barriga cheia.
0: Mas o ideal seria que o Tio Vida ficasse igual um daqueles estádios da Copa, com ar-condicionado e tudo. Daí
1: vem o ventinho ali da...
0: O Minuano?
1: É. Tá, mais pro verão daí, né?
3: Tá, só para nós encaminhar também nossas pautas aqui, já que nós não tivemos a reunião preparatória de 15 para as 6, vamos nos preparar agora. Recebi orientação que é para deixar o Adilson fazer pergunta, que geralmente as perguntas que ele faz é aquela pergunta que o ouvinte quer fazer.
2: Olha aí.
3: Outra orientação que eu recebi é para pegar menos no pé de você, Volpato, que a gente te faz muito bullying com você.
1: Ah, boa, por isso que eu tô pedindo para ir pra reportagem.
3: E a terceira observação é para você assustar menos o povo com esse negócio de chuva. Tá, o povo já tá angustiado. Não, não. Não, eu não tô. Não é o momento para se defender.
2: Quem faz a previsão do tempo? Ontem, por exemplo, eu fui para casa com um pouco de medo.
3: Aham.
1: Tá, e daí o que que deu?
2: Com a chuvarada prevista da noite.
3: Eu só tô passando os assuntos, não é pra ninguém tá se defendendo aqui, tá?
1: Mas a previsão do tempo, que eu lembro, eu não faço.
3: Como é que eu... O pessoal tá chamando o apavorante Volpato.
1: O Peter faz aquele gritendo nos vídeos dele e eu
2: Uma pergunta para o Volpato, então. Não seria melhor o gramado sintético em razão do clima aqui na...
1: Ah, eu vou dar uma dieta agora.
2: Aqui na... Aqui na região...
1: Tu quer plantar um gramado sintético ali agora em 20 dias.
2: Não seria bom? 20 dias.
1: Então vai lá na...
3: 19? Pô, o time começar a treinar, você quer que o time entre em campo sem...
1: Vai lá na
2: Mas
1: favorita.
2: Então nem a grama normal não dá.
1: Vai lá na favorita Carpes e compra onde trabalhava o Cláudio. O Cláudio trabalhava na favorita.
2: Tá, mas o sintético... talvez seja mais rápido do que a grama normal.
1: Ah, não é, Adilson. O sintético, você tem que preparar o solo ali por muito tempo. Esse aí... Não, mas isso aí vai
2: mas
1: ser...
2: Mas a grama normal não dá para colocar grama e já vir jogar em cima.
1: Não, ali o problema está na colocação da areia. Tem que fazer uma camada, no mínimo uma escavação ali de um meio metro para colocar uma camada de areia. Já tem o lascão que está há bastante tempo, desde o tempo do tio Zé. O problema está... Mas é amanhã que é o assunto, né?
3: Pois é, eu já estou tentando aqui em outra pauta e você tá igual carrapicho, se agarra e no assunto não solta mais.
1: Ô,
3: Padre Feltrin, o Padre Feltrin está dizendo que está voltando agora de Curitiba, de um evento da Farmácia Viva, das plantas medicinais. É, ele, o Elusandro e o bucho das plantas. Bucho não, bruxo. O bruxo das plantas. Oi, rei, né? Um abraço pro bruxo das plantas aí que veio lá de Lagoa da Conceição. Eles estão ouvindo a gente aqui. Ele tá me falando aqui do Padre Pedro Baldiceira. O Padre Pedro Baldiceira teve a candidatura dele homologada ontem na convenção. Ô, Padre Pedro Baldiceira.
1: Suspense aí, agora não tá
2: uma pergunta pro Volpato, que não é minha, agora é do ouvinte. Pode fazer ou não? Galera, o Volpato, é hoje o jogo das Leoas? Você que é o Galvão Bueno da clube?
1: Não, é sábado, 20 horas, no Jonas Minoso contra a Femali.
2: Olha aí,
1: os ingressos já estão à venda. E o Lages Futsal joga no Rio de Janeiro contra o Vasco da Gama, lá na Vila Olímpica.
3: Alguém tem alguma informação aí da operação da Polícia Federal em relação à questão de notas falsas de dinheiro que teve uma abordagem também em Lages?
2: Foi. Sabemos que teve a operação, agora...
3: Mas os detalhes não
2: detalhes
3: é esterilizado,
2: a gente não sabe, né?
3: Até
2: fiquei com dúvidas, até teria algumas perguntas para fazer também. Não sei a quem seria, né?
3: O que é que acontece? Se você foi lá no posto Guarujá do Ayrton, lá no Guarujá, ele mostra as notas falsas que acabam passando. Eles não são golpistas, né? Na verdade, esses bandidos que produzem isso, eles fazem um material tão semelhante que é uma coisa de louco. Tá, então tem que ter muita cautela.
2: Essas notas seriam fabricadas aqui?
3: Tem que perguntar para a Polícia Federal.
2: Pois é.
3: Provavelmente é uma quadrilha que atua numa cidade brasileira na produção, tipo lá em Caiqué, lá no Ceará. E, aliás, Caiquenqué, não é Caiqué? E tipo Lages era um ponto de distribuição. Isso eu digo deduzindo, já que a gente não tem acesso à informação, mas de qualquer maneira é um trabalho. Gente, hoje não tem vírgula no mundo que a polícia não esteja em cima investigando de olho, acompanhando. Só se envolve nas encrencas, só se incomoda quem for muito muito diante mesmo, né? Tem que estar atento e...
1: Sem dúvida. E outro detalhe.
3: E como faziam os marinheiros 1700 lá nos Estados Unidos, que deu origem ao termo, inclusive, tem que andar na linha.
2: Com celular e com câmeras não escapa nada.
3: Exatamente. E principalmente, Adilson, com cruzamento de dados. Né? Cruzamento de dados financeiros. E outra coisa, meu amigo, você que manda mensagem de WhatsApp aí, recebe mensagem de WhatsApp, esqueça que isso aí não tem monitoramento. Esqueça. Tá? Aliás, esqueça que você está protegido com alguns conteúdos. Não tá. Hoje o WhatsApp tá de olho na.
1: Essa operação realizada é porque tem vários estados que a polícia foram mais de 10, 20 mandados cumpridos. Então, é sinal que Lages estava dentro de um circuito, não era distribuição. Eu imagino, porque vários estados têm.

0: que tem essa barreira complicada aí com o tarifaço americano, mas pode ser uma porta a se abrir para de repente não precisar fazer demissões, não precisar fazer muitos malabarismos.
1: Muitos malabarismos, né?
0: Para tentar equilibrar exatamente
2: isso. Tomara, porque essas demissões sempre prejudicam aquela pessoa que já é, no caso, está precisando mais, né?
1: Sem dúvida.
2: Aquela pessoa que já é mais fraca, na verdade.
1: Hoje algumas reuniões da Fiesc e foi levantado um assunto muito interessante, que o Chile. E aí, com relação a Santa Catarina, tudo da base florestal nossa aqui, do setor madeireiro, o Chile não teve tarifaço algum. Então, eles estão nadando de braçada a partir de agora, tudo eles vão vender, tudo vai para lá. E o Brasil, com esse tarifaço, vai ter uma retenção de mercado muito forte.
0: Na verdade, é sim e não, porque também não é uma loucura, não é o fim do mundo. Tá. No mercado catarinense, por exemplo, o mercado americano responde por 18% das exportações. Tem 82% das exportações que não tem nada a ver com os Estados Unidos. O que nos angustia é porque afeta exatamente uma região econômica fraca, que é a Serra Catarinense, e a Serra Catarinense exporta para os Estados Unidos o manufaturado de madeira. Então existe essa realidade. Há uma pregação de certa forma um pouco exagerada por parte de alguns setores até de comunicação, porque tipo assim, recolhe dos Estados Unidos e duplica, foi o que aconteceu, a exportação para a China. Então tem um equilíbrio, só que daí regiões como a Serra Catarinense vai sofrer mais em função da vocação madeireira mais elevada, mas percentualmente Santa Catarina exporta o equivalente a 18% do que produz para os Estados Unidos, e é exatamente esse 18% que está sendo tarifado e causando esses reflexos.
1: Isso foi nos assuntos tratados hoje na reunião que eu acompanhava, e porque a indústria catarinense, a indústria brasileira, agora terá que se adaptar, porque o que é produzido vai para os Estados Unidos conforme o mercado exige lá, dentro do gosto deles. Então, a partir de agora, para a gente buscar outros mercados, e é alternativa, tem que adaptar o que o outro mercado quer, e a gente vai ter que produzir para eles. É mais ou menos nessa linha que traz esse transtorno enorme.
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0: Conheceu, reconheceu a equipe que está com o Padre Darcy lá na Vila Aparecida, ou a Amarildo Volpato? É o pessoal da IPAGRE, na organização do encontro de hoje. Não é o Murilo, mas o pessoal está ali com o Padre Darcy no registro que a gente recebeu aqui. E que bom que foi um evento bacana lá em Otacílio Costa, e não é o primeiro. E que bom que há essa atenção maior ao setor agrícola, muito em expansão em Otacílio Costa.
2: Vamos fazer um intervalo, Volpato, pode ser?
0: Pode. Já ser. Voltamos.
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7: O Ederson Vargas, de Otacílio Costa, que agora é hora de destacar, então, o evento do agro lá na Vila Aparecida. Ele está dizendo que foi um baita evento, carreteiro de primeira qualidade. Dá o seu depoimento aqui, o Ederson Vargas, lá de Otacílio Costa, que participou junto com os demais convidados e produtores rurais em geral. O Ederson, que é flamenguista até debaixo d'água, né, o Ederson? Abraço para você.
2: E assim também, com relação ao tema das palestras, o plano Safra foi discutido, né, amplamente, e também sobre outros mecanismos. E mais do que isso, mais de 200 agricultores, não só de Otacílio ou de Palmeira, da região também, né, estiveram presentes, coordenados lá pelo Murilo Nunes, engenheiro agrônomo, pelo escritório da EPAGRE, né, todos muito envolvidos diretamente. Então, assim, as palestras e o contato entre eles, porque hoje o Otacílio Costa acaba sendo um case de sucesso. O que que eu me refiro? A questão da produção de grãos. Otacílio Costa cresceu cerca de 40% mais do que Santa Catarina na produção de grãos. Então, isso mostra outra vertente que está sendo dado para o agro, e tudo foi discutido hoje lá no Seminário da Agricultura e Pecuária.
7: A cena do agro do dia, eu não tenho dúvida, repercutiu nas redes sociais, acredito, eu só tenho duas redes sociais, né? Tem gente que tem 4, 5. Diz respeito a um acontecimento das chuvas intensas no Rio Grande do Sul, graças a Deus vai parar. Esse quantitativo de chuva mais robusto aí que se registrou nos últimos dias. Mas aqui, logo depois de Vacaria, em Lagoa Vermelha, o produtor rural Nercílio Araújo, diz o conteúdo que eu recebi aqui, ó, emocionou a quem assistiu o vídeo ao salvar o seu rebanho de gado de um afogamento iminente. O caso aconteceu após fortes temporais que atingiram o Rio Grande do Sul, fazendo com que rios e riachos transbordassem de maneira muito rápida. Nercílio repetia aleluia e agradecia a Deus por ter, na base do grito do era, chamando o gado conseguiu passar um riacho que transbordou a nado e escapar de se afogar. Inclusive, uma das vacas não eram Jersey, elas eram Devon, as vaquinhas tudo vermelha. A vaca, ao deixar o rio depois de nadar, começou a berrar sem parar, do tipo a agradecer o gesto do dono delas que fez o ritual de chamá-las para escapar do afogamento. Um assunto que chamou atenção hoje e mostra o quanto que os gaúchos, infelizmente, estão sofrendo em decorrência do excesso de chuva.
8: Já sofreram há pouco tempo, né, Edson? Infelizmente, sofrendo novamente aí com essa chuvarada, Vopato.
2: 300 milímetros, como algumas regiões foi registrado aí, é algo que não tem quem segure, não tem estrutura que foi montado para suportar.
7: Lages registrou 90 milímetros de chuva em 24 horas, Vacaria 124. Vacaria choveu bem mais que Lages. Só para ser uma ideia, 90 milímetros de chuva em 24 horas em Lages, a média de chuva por mês na cidade aqui é de 160 a 180. Então choveu em 24 horas a metade do que chove num mês. Esse foi o registro e a consequência foi graças a Deus que ainda não deu aquelas coisas mais graves de alagamentos permanentes, porque a chuva é como se tivesse ocorrido uma como se estivesse se fazendo um teste do que vai ser no El Niño. Dá aquela chuva forte, alaga, mas logo escoa porque para.
8: E o Volpato hoje cedinho já circulava aí pela cidade, né, Volpato, trazendo informações aí sobre a chuvarada da noite.
2: Também sobre o trânsito. Por exemplo, nesses milímetros de chuva, São Joaquim teve uma região que chegou a 120 milímetros que choveu lá também durante a noite de ontem e essa madrugada.
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7: O Gilson escreve assim: explica, por favor, o motivo das tarifas sobre carta que Donald Trump divulgou. Que o governo do Brasil é incompetente. Quem é Donald Trump para chamar o governo do Brasil incompetente, né? E agora quer remediar os atingidos com crédito e dinheiro que não tem. para fundar ainda mais quem aderir a esse programa. Primeiro, eu tenho um verdadeiro geriza dessa postura do governo americano, né? Porque não é contra o Brasil que ele está fazendo contra vários países. Ele fez, por exemplo, uma taxação perversa para o Canadá, que está ali do lado dos Estados Unidos e sempre foi um parceiro de primeiro momento. Então, na verdade, menos mal para quem é atingido pelas tarifas, como é o caso do setor madeireiro, da região de Caçador, região da Serra Catarinense, que tenha essa alternativa aí que o governo federal tá viabilizando. Tá? Mas que o grande problema reside nessa postura. A gente precisaria ler uns 10 livros para entender esse propósito americano de ser supremacia econômica em relação a países como o Brasil. Então, por isso que não dá para a gente opinar muito a respeito e muito menos levar para o lado político, porque é o tipo de coisa que ninguém tem razão, infelizmente. Quem levar para o lado político dizendo que o Eduardo Bolsonaro é culpado pelo tarifaço, tá falando besteira. Quem dizer que a culpa é do Lula, tá falando besteira. Por quê? Porque a culpa é do governo americano que quer ter uma supremacia contra esses países e por isso impõe esse tipo de taxação. Não é um castigo ao Brasil. Tá se castigando o Canadá, o México, que é o maior parceiro americano, países europeus também. E o que mais nos preocupa em âmbito do Brasil é que daqui a pouco o próprio governo Lula, se o Lula se reeleger, ou o Flávio Bolsonaro, se o Flávio Bolsonaro se eleger presidente, ou o Caiado, se o Caiado se eleger presidente, daqui a pouco tremer as pernas e dar razão ao americano em relação ao PIX. Por quê? Porque esse é o grande problema, é o raivismo americano, é o fato de que nós não estamos mais refém de cartão de crédito. Nós não dependemos mais do Visa, do Mastercard, de nada. Nós resolvemos nossa vida com o Pix ali para lá e para cá. E isso deixa a economia americana nesse segmento de cartões numa situação de raivismo extremo. E tanto que quando se fala em taxação, uma das coisas que está ali na razão da taxação brasileira é a questão do Brasil ter o PIX, um modelo que inclusive vários outros países estão de olho para adotar.
8: É, isso mexe com a economia no geral e vamos torcer para que daqui a pouco aí nos próximos anos não aumente essa questão aí de taxação, né, Edson? Que daqui a pouco pode comprometer outras áreas, não é isso, Vopato?
2: Sem dúvida, e a gente na verdade a nossa economia estava começando a mostrar sinais de recuperação com aquele tarifaço lá, né, que a gente teve o primeiro.
7: Do ano passado.
2: Depois começou os ajustes, a questão do desemprego, aos poucos foi retomando, né, então agora leva esse outro e vai.
8: Tinha dado uma melhorada.
2: Não era aquela melhora significativa, mas estava dentro de um padrão de recuperação. Estava na canaleta da recuperação e agora tem aí um processo retroativo.
7: O que a gente tem que entender também é que não dá para levar para o lado político isso aí, porque isso aí não é politiquismo. Isso aí é a intenção americana de supremacia, de pegar e dominar, como eles estão dominando outras partes do mundo. E é o tipo de coisa que todo mundo perde, direita, esquerda, centro. É o tipo de coisa
8: que eu acho que eles fazem isso para o Brasil sentir, vamos fazer isso aqui para eles verem que eles precisam de nós aqui também.
7: Vamos recuar no Pix. Vamos começar a taxar o Pix aqui. Porque o primeiro político que resolver taxar o Pix vai ser linchado no Brasil. Que foi um modelo que não tem coisa mais interessante no viés econômico que essa realidade. Você não depende de banco, você não depende de tarifa bancária, nada. Você resolve toda a sua vida de maneira independente. É muito interessante.
2: Há três semanas, o governo federal, o governo lançou o Plano Safra. Lembram aqui, o Edson trouxe a informação de primeira mão e ainda não está sendo operacionalizado. Por quê? O Ministério da Fazenda não publicou uma portaria que autoriza o pagamento da equalização de juros pelo Tesouro Nacional. Uma coisa estritamente interna, de Ministério da Agricultura, que viu a necessidade, a realidade, dos nossos produtores, produtoras do recurso, foi disponibilizado aí o valor de mais de 140 milhões, só que Ministério da Fazenda e Agricultura, Governo Federal, não estão chegando num denominador para ser publicada esta portaria e o Tesouro Nacional, então, porque o que for feito agora não tem validade e pode ser punido pela Controladoria da União, pelo Tesouro. Então, tudo isso acontecendo, 141 milhões em linhas de crédito, né, que não estão acontecendo, por isso você vai no seu banco, na sua cooperativa, não tem como operacionalizar aquele recurso do Plano Safra lançado há 3 semanas.
8: Fazemos um intervalo? Pode ser, meu Pato?
2: Pode, garantimos.
8: Na sequência, nós temos o esporte na Hora da Corneta.
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7: Depois da fiasqueira da Copa do Mundo, é hora de mastigarmos Brasileirão, né? De volta à rotina dos campeonatos aqui no Brasil. Temos o Brasileirão, temos com a Série A, a Série B, temos Copa do Brasil. Ontem teve um jogo entre Atlético Mineiro e Bahia. O jogo terminou empatado em 1-1. Tá? No retorno das lidas, e hoje temos agora às 7:30 Curitiba e Palmeiras.
8: Palmeiras.
7: Exatamente, Curitiba e Palmeiras jogam no Couto Pereira, em Curitiba.
2: Aqui uma curiosidade, os dois clubes com mulheres no comando, o Curitiba, a Mariana Líbano, uhum, e o Palmeiras, todos sabem, a Leila Pereira.
7: Na rodada do Brasileirão, amanhã às 9:30 PM, tem três jogos. Jogos para televisão: São Paulo e Atlético Paranaense, o Inter e o Cruzeiro, o Chapecoense e Flamengo. Jogo da Chapecoense e Flamengo, especialmente para a torcida carioca, que vai acompanhar então a presença dos rubro-negros na Arena Condá. Temos ainda o jogo do Inter e Cruzeiro pro torcedor colorado matar a saudade do time em campo, né, Marildo Volpato?
2: Esses jogos são hoje, né?
8: Hoje, né?
7: É hoje? Ah, é. Tá, eu tava dizendo que é amanhã, hoje, tá? Hoje. Às 9:00, amanhã é o Corinthians e Remo, tá? Que fecha a rodada, então. A rodada que tá sendo fechada é a 19ª, que é a última do turno, certo? Porque são 38 jogos, a metade de 38 é 19, tá? Tem dois jogos atrasados. Um acontece amanhã entre Botafogo e Vitória e fica pendente um entre Flamengo e Mirassol, tá? Lá da quarta rodada. Então, mais ou menos isso.
2: Era da quarta rodada também Bahia e Chapecoense na sexta-feira, que o Bahia ganhou por 2-0. Então fica, vai começar o retorno, aí sim, todo mundo zerado, todo mundo em dia.
7: Esse jogo do Flamengo e Mirassol, acho que não vai dar tempo de terminar zerado para começar
2: antes
7: o retorno.
2: Do retorno?
7: Exatamente, porque o Flamengo joga hoje às 9:30 PM e o retorno já começa no final de semana, né? Mais ou menos esse encaminhamento, mas de qualquer maneira, vai ficar só esse jogo pendente de Mirassol e Flamengo. Série B, gente, olha o Amarildo Volpato, a gente tem falado aqui do Criciúma, né? Criciúma segue naquela...
8: Volpato tava empolgado hoje de manhã já falando da vitória do Criciúma.
7: O Criciúma fechou a participação no primeiro turno da Série B, ou seja, os 19 jogos, com uma performance invejável. Chegou a 68% de aproveitamento. Conquistando 39 pontos em 19 partidas disputadas. O Criciúma venceu 11 jogos, empatou 6 e perdeu só 2. Quero ver, perdeu pro Goiás e pro Fortaleza. As outras 17 partidas, ou empatou ou venceu. O time tá voando alto.
8: Tá torcendo para o Criciúma ou para
2: Eu estou torcendo para o Criciúma. O Avaí ganhou ontem do América de Minas por 2-1. Começa uma recuperação, mas ainda está na zona do rebaixamento. Porém, com 20 pontos, a mesma pontuação do Londrina, que é o primeiro que escapa do rebaixamento. O Avaí começa a engatinhar ali, não para chegar lá em cima, né? Tá descartado. Mas vai bem.
7: O Avaí me lembra muito uma fala do Cacau Menezes nos tempos que ele trabalhava ainda quando existia a RBS TV aqui em Santa Catarina. O Cacau Menezes chegou e disse: "Se a vida tá ruim para você, imagine pro Avaí que treina e não vai lugar nenhum."
2: Então vai se repetindo.
7: O Avaí é aquele, é o típico. Hoje tem os playoffs da Sul-Americana, né? O Vasco joga fora de casa, enfrenta o Independente Medellín, isso mesmo. O jogo começa às 7 da noite agora, Independente Medellín. Independente Medellín é na Colômbia, né? É, exatamente. E Vasco da Gama, então, pelos playoffs da Sul-Americana, que o Grêmio entra em campo. O Grêmio é amanhã, né? Na altitude da Bolívia.
2: Sem o técnico gremista.
15: E a opinião do Volpato aí sobre o jogo da rodada de hoje, do Inter e Cruzeiro, Volpato?
2: Inter e Cruzeiro, o Internacional vai ganhar esse jogo. Vai ganhar esse jogo aí, pode ficar tranquilo, você que tá torcendo muito.
15: Não tá bem o Cruzeiro?
7: Oh, não, o Cruzeiro tá bem, mas o Inter tá melhor.
2: O Inter vai mostrar uma recuperação.
7: 3-1.
2: Pode ser um bom placar.
7: Não, pode ser não, é o meu placar.
2: Então, deixa eu anotar aqui.
15: Estão falando torcendo ou...
2: Não, Alice, né? Fazendo o que
7: não,
2: pode.
7: Não, eu torcendo.
15: O time treinou muito. O time faz 30 dias que não jogam mais e vocês estão dizendo que o time tá bom?
7: Teve tempo para se preparar, talvez, né?
2: É.
7: O Flamengo que vai colocar uma goleadinha forte em cima da Chapecoense hoje. Você vai ver.
2: E vem com vontade, né?
7: 4 a 5 gols, né, no lombo da
2: Chapecoense. O Flamengo se preparou aí na intertemporada com 4 amistosos internacionais.
7: Caça-níqueis.
2: Enquanto
15: o... Já começaram a dizer que o Pedro tinha que estar na seleção.
2: Do jeito que tá, eu também achava que até poderia ter ido que é um homem gol, mas do jeito que a gente viu lá também não sei o que aconteceu.
7: Eu acho que faltou na seleção brasileira um homem gol, um Carlos Vinícius, um Pedro.
15: Pelo menos para tentar entrar num segundo tempo, já que entrou
7: para jogar direto, como tinha a seleção que tirou nós lá.
2: Noruega?
7: É, era Noruega.
15: O matador lá.
7: Tendo um poste daquele na área, uma hora a bola bate nele e entra, foi o que aconteceu. E o Brasil não tem.
15: É mais ou menos isso, meu pato.
2: Por aí, precisava. Mas agora vamos torcer aí que vai se classificar nas eliminatórias. Esta é a cobrança da CBF com o técnico Carlo Ancelotti. Mas enquanto ontem o Neymar jogava um campeonato de pôquer em São Paulo, o Santos ganhava da Universidade Central da Venezuela por 4-1. Encaminhou bem a classificação para os jogos de volta. O Edson citou aí os jogos que vão acontecer hoje e depois, e o Santos então larga bem na frente, 4-1. Em cima da Universidade Central.
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15: Vamos ao espaço comercial. Na sequência, nós temos as informações dos municípios da região na Hora da Corneta. Fala, Volpato.
2: E lembrando que ainda estamos no esporte, amanhã vai estar aqui, então, na Hora da Corneta, o Tairone Machado, superintendente da Fundação de Esportes, e também o chefe de gabinete, o Samuel Ramos, falando sobre as obras de recuperação do Tio Vida.
15: Saber se vão mexer ou não no campo.
2: Ah, vão mexer. Vão mexer. Eu acredito que sim.
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2: 6:45.
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0: Vamos lá, da sequência na Hora da Corneta, Clube FM. Agora à tarde foi restabelecido de maneira gradual o abastecimento de água em São Joaquim. Essa situação para Kazan resolver, faltou água durante o dia, decorreu de um problema numa adutora no bairro Madre Paulina, que fica ali na entrada, na chegada de São Joaquim, depois do portal à esquerda, e isso acabou afetando então o abastecimento. Menos mal para quem naturalmente tem caixa d'água, que consegue administrar, mas houve esse problema na segunda maior cidade da Serra Catarinense em relação ao abastecimento de água nesta quarta-feira.
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1: Um abraço ao seu Neve, que escuta nós aí todos os dias, Vopato. Encontrei ele de novo aí, diz que tá todo dia ligado aqui na Hora da Corneta.
2: Saindo do trabalho, indo para casa, ouvindo a gente. Isso é muito bom. Trabalha até tarde, às vezes, lá na madeireira mesmo, até 9:30, 10 horas, ouvindo a gente.
0: Ah, agregando algumas informações, gente, com a cautela devida, porque informação do processo eleitoral, para você que está ouvindo, a ex-prefeita de Florianópolis, Ângela Lamin, que foi deputada federal e não conseguiu a reeleição em 2022, vai tentar de novo. Ela é pré-candidata a deputada federal pelo Partido Progressistas. Outra informação, de certa maneira curiosa, é aquela história do feudo, de passar de pai para filho, nesse caso de pai para filha. A advogada Leatrice Bess, que é filha do ex-deputado Edinho Bess, esteve em São Joaquim, inclusive participando de umas reuniões do MDB. Ela é pré-candidata a deputada estadual pelo MDB e a homologação dos nomes acontecerão no sábado, fora esse no outro, dia 1º de agosto, na convenção do MDB, que está junto com os outros partidos ali da coligação PSD, União Brasil e o próprio Progressistas. Então, outra informação que temos da política desta quarta-feira é a definição do teto de gastos na eleição desse ano daqueles que disputam o pleito. Pleiton é bom, né? O pleito, a eleição. Cada candidato a governador em Santa Catarina pode gastar até 11.500.000 reais na campanha eleitoral. Isso no primeiro turno. Se chegar ao segundo turno, pode gastar mais 5.700.000 reais. Então, esse é o teto definido pela Justiça Eleitoral. O teto ao Senado é 4.400.000 reais. Cada candidato ao Senado pode gastar e, naturalmente, prestar contas de até esse valor de 4.400.000 reais. Aqueles que concorrem à federal, inclusive esses que disputam por Lages, Raimundo Colombo, como é que é o nome do Marafigo? O primeiro nome do Marafigo?
1: Igor.
0: O Igor Marafigo, que é a federal aqui por Lages. Temos a Ana Valente, que é do Novo, não posso esquecer, porque tem que tratar igual todos os pré-candidatos em termos de nome. Eles podem gastar até 3.176.572 reais. Não podem gastar mais que isso, declarar na Justiça Eleitoral, mas até 3 milhões eles podem gastar na campanha eleitoral deles, visando o pleito. Fazer o registro da Fernanda Córdova. Fernanda Córdova é pré-candidata a deputada federal, não é por Lages, né? Então a gente sempre faz a referência de quem concorre, que tem domicílio eleitoral em Lages, que é o caso dos que eu citei, e a Fernanda Córdova tem domicílio eleitoral em Palmeira. Mas ela também pode gastar até 3.176.000 reais para na eleição deste ano. A estadual agora saiu o teto. Cada candidato, Cláudio Bianchini, por exemplo, concorre pelo PP, pré-candidato, vai ter a homologação da candidatura dele no dia 1º de agosto, ele não pode gastar mais de R$1.270.000, no máximo. Tá? É esse valor. Eu até quando registrei esses dias a relação de pré-candidato a estadual, eu não citei o nome do Vinícius Borges. E o Vinícius Borges é pré-candidato a deputado estadual pelo Novo. Então o pessoal me chama atenção e a gente tem que ter essa cautela de citar todos aqui.
1: Esse valor envolve o dinheiro do partido e do candidato junto?
0: Não sei.
1: É o gasto no geral, então.
2: E Edson?
0: É o teto. Pode ser de doação. Sabe que você pode doar, né, Edson Oliveira? Se você quiser. Mas se você tivesse uma empresa, você não poderia doar para uma empresa.
1: Pessoa física pode?
0: Pessoa física pode. Para quem que você vai fazer doação na campanha eleitoral, Gilson?
1: Olha, não sei quem são os candidatos ainda. Ainda não registraram.
2: Há poucos dias, a prefeitura foi feita uma recepção do Novo, que agora está apoiando a administração, né? Do Partido Novo aqui em Lages.
0: Uhum.
2: Está inserido na gestão.
0: O Titi, que é secretário de Tecnologia e Inovação, ele é do Novo. Então tem um secretário municipal que é do Novo e integra o governo.
2: E daí então o Vinícius Borges é candidato a deputado estadual pelo Novo. Então, em tese, a prefeitura teria apoiando 3 candidatos.
0: Não.
2: Por que não?
0: Eu não sei, eu acho que a ideia ali é apoiar mais diretamente o Márcio e o Lucas, né? É a ideia, a minha opinião.
2: Pois é, não, é por isso que eu entrei no assunto, porque hoje está no grupo gestor, né? Dos partidos não coligados lá na eleição, mas agora, então... Em tese, teria os mesmos patamares.
0: O fato novo de hoje, a gente já tinha informado aqui a respeito, inclusive, foi homologado ontem o nome da Ana Meres Delis. Ela é ex-primeira-dama de Otacílio Costa por 8 anos e ela teve o nome homologado para concorrer a deputada estadual pelo PDT. PDT que está na mesma coligação com o Partido dos Trabalhadores, com o PT e com o PSD, com o PC do B e o PV, e eu acho que são esses os partidos que estão nessa coligação, e temos, portanto, mais um nome da Serra para disputar. Daí fora de Lages, eu até tenho separado bem o que é candidatura de Lages e o que é candidatura da região. Tipo assim, de Lages tem 7 nomes pré-candidatos.
2: Lages,
0: aí.
2: Lages.
0: Lages, Lages, com domicílio eleitoral em Lages.
2: Ok.
0: 7. E daí da macro região aqui temos a Ana Meres pelo PDT em Otacílio Costa, tô falando dos estaduais. Temos o Leonardo Reising, que foi vice-prefeito do Cerrito, o Cid Machado, que é vereador ali em São José do Cerrito, né? Ele concorre pelo PSD, ou vai concorrer, homologando o nome. O Leonardo Reising, PSDB, e a Adrianinha Correia, que foi candidata a prefeita de Vargem, ela é pré-candidata pelo Partido Liberal. Então, mais ou menos isso.
2: Aí deu o quê? Da região deu mais 5 nomes?
0: Quatro nomes. São 7 nomes de Lages e 4 nomes de municípios próximos a Lages.
2: Né, que vão lutar por esses 200 e poucos mil votos que tem Amores.
0: Não. Isso não, porque a Adrianinha, por exemplo, ela é da região dos Lagos, Vargem é mais vinculada a Campos Novos. Então não é um eleitorado aqui da Serra que ela foca em concorrendo a deputada estadual. Então é mais ou menos esse
2: o que
0: contexto.
2: Me chama a atenção, e até a eleição passada era assim, com cheque, né? Os candidatos abrem uma conta no banco e pagam tudo com cheque. Uma folhinha de cheque para cada nota fiscal.
1: A despesa de cada um, no caso?
2: Então eu não sei pela evolução do PIX dessa, porque... O controle de uma campanha, você ter um cheque para pagar tudo com cheque, cada nota fiscal, porque era assim, né? Que a gente ouvia nas matérias que fazia com os cartórios eleitorais, porque mesmo durante a campanha, o candidato já tem que prestar conta. Não é lá no final. Há 15 dias de campanha, são, se eu não me falha a memória, são 3 momentos de prestação de contas até a homologação.
1: Então tem que abrir uma conta diferente no período da campanha,
2: Bob? Assim, só para a campanha.
1: Só para
2: a
1: campanha.
2: A campanha tem CNPJ. Todos esses nomes que o Edson citou aí vai ter um CNPJ. Por sinal, daqui a pouquinho a gente vai
1: e
2: falar
1: sobre... E aí não pode movimentar mais que o valor que o Edson divulgou, é isso?
2: Ah, não, sim. Daí é,
0: não pode gastar mais que...
2: Do que...
0: Agora, convenhamos. Ó, Edson, você com 1.270.000 reais, assim, com todo respeito a você, até você se elegeria, né? Um dinheiro desse dá pra...
1: Dá pra fazer uma campanha boa.
0: 1.270.000 reais. É um dinheiro. E me passaram a mensagem de que via de regra é assim. Esse dinheiro aqui vem um pouco do partido, mas o partido geralmente privilegia
1: os mais fortes.
0: Os mais fortes.
2: Maior densidade.
0: Os maior densidade. São três fontes desse dinheiro, Adilson Oliveira. Fonte do partido, que pode vir do Diretório Nacional e Estadual. Recursos próprios e doações, são as três fontes. As doações só pode ser de pessoa física.
2: E voltando, a gente
1: recursos vê... próprios, no caso, vai ter que fechar com a declaração de imposto de renda, né?
0: Exato, exatamente.
1: Eu não posso declarar lá que tenho 200.000 e daqui a pouco ainda minha conta 500.000.
0: É verdade.
2: E outro detalhe da cota feminina, né? A gente vai ter então a Adrianinha lá de qual município dela? Abdon, não.
0: Vargem
2: e a Fernanda Córdova aqui de Palmeira, que são as duas mulheres na Serra Catarinense.
0: Não, temos mais.
2: Aqui na Serra?
0: Sim, inclusive, veja bem, é para estadual e para federal, no
2: sim.
0: caso. Temos a Ana Meres, de Otacílio Costa.
2: A
0: gente acabou de informar.
2: Já
0: temos,
2: foi homologada.
0: Temos a Ana Valente, aqui de Lages.
2: Esse nome você falar agora, hein?
0: Ainda falei que eu não tinha citado do Partido Novo. Ela é pré-candidata.
2: Então temos três, estamos indo para quatro já. Isso é importante, isso é que eu queria
0: ouvir. Ela é pré-candidata a deputada federal pelo Novo, com domicílio eleitoral em Lages, a Ana Valente, tá? Daí tem a Fernanda Córdova com domicílio eleitoral em Palmeira, e ambas a federal. A estadual temos a Ana Meres e Otacílio Costa, Ana Delis, e a Adrianinha. A Adrianinha não mantive mais contato com ela, não sei se está mantida a condição dela de pré-candidata pelo Partido Liberal.
2: Não, mas achei que a gente precisa ter nomes femininos, mulheres candidatas aqui na Serra Catarinense, né? Não só homens e homens, mas as mulheres também, a nossa representatividade.
1: Mas as mulheres estão procurando se envolver um pouco mais, acho eu, na política, né?
2: Sim. Teria que ser mais. Tanto é que o Tribunal Superior Eleitoral faz campanha para candidatas, faz campanha para a gente ter um número maior de mulheres, não só cumprindo aquela cota do 30% lá, não. É para ter candidatas com densidade, todas indo para a campanha, né, e lutando pela eleição.
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2: Indo ao município de Painel, a gente sabe que estão sendo construídas 15 casas. E ali eu acho que é bem na margem da rodovia, né? O Edson passa por ali.
0: Sim, sempre. Sim.
2: É, né?
0: É.
2: Então são 15 casas só para a gente atualizar a informação. O cadastro já está feito, um pré-cadastro para definir as famílias que vão morar.
0: Já estão prontas as casinhas.
2: Faltando a parte elétrica e saneamento e água.
0: Uhum.
2: Então, assim, estão bem adiantados, né? Eu conversava com a vice-prefeita, a Cirlei, né, Lopes, ela que é vice-prefeita e secretária de saúde, a respeito, fui buscar essas informações para a gente atualizar a nossa audiência lá no município de Painel. São 15 casas que estarão sendo disponibilizadas aí, acredito que pela estrutura que falta, vai mais aí uns 2 meses, 3, para ficar tudo pronto aí se entregar às famílias.
0: Qual é o programa? É um programa estadual ou é da prefeitura?
2: São 3. Este é o programa.
0: Não é o Casa Catarina?
2: Não é o Catarina. É um outro programa que envolve o governo federal. Aquele primeiro, lembra?
1: O Casa Catarina, as casas são de alvenaria.
2: Ah, todos acho que estão agora.
1: Todas?
2: A maioria. Aquele primeiro programa que foi feito por escalonamento do governo do estado para número de habitantes, lembra? É até 5 mil habitantes. Então, esses municípios entraram naquele momento ali primeiro né? Para, só que o cadastro está feito das famílias que vão morar, os nomes bem definidos ainda não.
0: Ali é tudo casinha de madeira, mas bem bonitinhas, bem, bem estruturada, casa de madeira, daí o banheiro de alvenaria, naturalmente. Então tem um contraste bem interessante ali e acaba agregando em termos de...
1: Que no caso sai bem mais barata, né? Casinha de madeira.
0: Sai?
1: Sai um pouco mais.
0: Uhum. Ó, tem um ouvinte aqui nos ajudando com o nome, o Edivan tá dizendo, é o SC mais moradia. Em painel, o Edivan tá me dizendo, acho que é o doutor Edivan aqui que tá nos informando, que em painel, o SC Moradias era da época do...
2: Moisés.
0: Do ex-governador Moisés.
2: É isso que eu estava pensando agora. Ih, para, isso eu já escutei um monte essa noite.
0: Isso aqui não é chuva, isso aqui é água vertendo, passando nos rios lá de Cerro Negro. O que é que está fazendo? Vem o relato aqui. Até eu tinha pedido ao prefeito Adelar de Moraes que nos informasse como é que está a condição das estradas rurais lá de Cerro Negro, porque o Amarildo Volpato, hoje no Clube Comunidade, abriu o programa do Adilson Oliveira, trazendo um relato sobre a situação de Anitta Garibaldi, né? Que foi preciso. Houve interdição de estradas por causa do excesso de chuva. E o prefeito Adelar de Moraes nos retornando dizendo que está com 3 retroescavadeiras, essas maquinona grande, o Amarildo Volpato, no interior fazendo valeta e destrancando bueiros e tirando água das estradas quando dá esses estourós mais constante. E hoje o dia foi só nesse sentido, 3 retroescavadeiras nos diferentes pontos da área rural de Cerro Negro. Amanhã vai mais uma retro para fazer esse serviço. O prefeito Adelaide de Moraes, inclusive, lá está dizendo que está pedindo à população um pouco de paciência. Assim que melhorar o tempo, vamos trabalhar nos cascalhamentos das estradas, que é outra providência. Mas eu vou te dizer, tem estrada que nessas baixadas nem o cascalho resolve, vai acumular água de qualquer maneira, e esse trabalho emergencial que Cerro Negro está fazendo é a melhor solução para você não deixar os acessos às localidades ilhados.
2: Na ponte do travessão que liga Campo Belo a São José do Cerrito, conversava com a prefeita Tainara Reitz hoje, está totalmente água submersa, né? Desculpe, a ponte submersa, então a água passou por cima, e eu não sei como é que está agora no finalzinho da tarde, que eu não consegui atualizar. E outra situação, Rio Rufino, localidade de Espírito Santo. Lá é recorrente, né? Tem a ponte, passa ali, tudo é Rio Canoas, mas tem o Rio Topava, o Rio do Oeste, né? E não tem nenhuma opção de saída, as famílias ficaram ilhadas lá no Espírito Santo, Rio Rufino, que estão aguardando. Todo mundo promete cada eleição que vão fazer uma ponte mais alta. Hoje lá é de concreto, mas é muito baixinho.
0: O Márcio Dresch tá, para nós fechar o bloco aqui, tá mandando mensagem e fotos. Ele tá dizendo que faz tempo que a gente não toca no assunto, ainda semana passada a gente tocou no assunto aqui, Márcio, na linha da editoria aqui da Hora da Corneta, a gente voltou ao tema, mas ele tá dizendo isso, que faz tempo que não falamos de combustível. Falando em gasolina, tenho observado que Lages está com a gasolina mais cara que Capão Alto, Curitibanos, Santa Cecília, Caru, Alfredo Wagner, Bom Retiro e outros. Pode incluir São Joaquim nessa lista, o Márcio, porque São Joaquim também está mais barato que aqui. Daí o Márcio escreve, pergunta, por quê? Ele cita, por exemplo, que tem posto aqui em Lages, ele cita o nome, o posto Delta, por exemplo, e outros, que tem preços mais em conta da bandeira em outras cidades, que é aquilo praticado em Lages. Ele, como ele diz que está na estrada constantemente, por isso, ele mandou aqui as fotos dos municípios onde ele passou e o preço da gasolina. Por exemplo, Capão Alto, R$ 6,69. Santa Cecília, R$ 6,59. Alfredo Wagner, R$ 6,59. O Cerrito, R$ 6,69. Lages, R$ 6,77.
1: Ouvinte me ligou, acho que foi hoje, Edson, ontem, dizendo que em Rio do Sul, segundo ela, R$ 6,20.
0: Curitibanos, no posto Cidade de Curitibanos, a gasolina comum 6,55, aditivada, mesmo preço, 6,55. O etanol 4,55. Me manda aqui o Márcio Dresch para ilustrar e chatear o povo que está nos ouvindo. A gente não você, né, Márcio? Mas a realidade, o assunto chateia, né? De ver essa diferença assim, esse grande mistério. Que tem alguma explicação, Popato? Você que.
2: Eu não sei o motivo. Não sei, a gente busca, conversa e ouve um aqui, ouve outro ali e ninguém tem
1: fica
2: resposta
1: meio.
2: Concreta.
1: Não sei se dá para dizer meio feio para a cidade. Porque na região parece que é o mais caro, então.
0: Aqui é mais caro que na região.
2: Pois é. O levantamento do Márcio, sim.
1: Pois é, e nesse caso fica um pouco esquisito, né, Popato?
2: É, precisa explicação para que o consumidor entenda. Atualizando, a gente sempre gosta de trazer essa informação aqui até para alertar aí a nossa audiência. E vamos a Rio Rufino. A partir de amanhã, até 4 de agosto, os Correios em Rio Rufino. Só segunda, quarta e sexta. Não vai ter outros dias, tá? Então, eu vou ver o horário depois, porque não passaram o horário. Acredito que não é o dia todo, não. Lá no Rufino, a partir de amanhã, tá? Se programe para não perder a viagem.
0: E hora de intervalo comercial.
1: Para fechar o combustível aqui, o ouvinte manda aqui, Edson. Ituporanga, 6,09.
0: 6,09.
2: Nossa, tá, ganhou.
1: Gasolina comum em Ituporanga, segunda ouvinte. Mandando para nós. Vamos lá, agora sim fazemos um espaço comercial.
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1: Muito bem, 7:23, Hora da Corneta na Clube FM. 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
1: Em nome da Amarelinha, da Marechal e também da Dub Center, a gente aponta que a chuva dá uma trégua, isso a partir dos primeiros momentos de amanhã. Talvez ainda tenhamos alguma garoinha ainda durante esta noite, mas amanhã o tempo estará firme, sem chuva. O sol aparece entre nuvens ao longo do dia, ao longo da quinta-feira. Nada de frio, com temperatura variando entre 10 e 20 graus em Lages. Poderemos fechar o mês de julho, exceto se a previsão mudar ao longo dos dias seguintes, sem nenhum registro de chuva intensa. Portanto, uma semana sequencial com tempo bom e pouca instabilidade é o que temos no radar para informar você que está acompanhando a Hora da Corneta.
2: Temperatura agora 13 graus marcando.
1: Informava que em Lages tivemos 90 milímetros de chuva na área urbana nas 24 horas da chuva sequencial. Vacaria 124. E o Sidney Moraes me informa que lá para os lados de Morrinhos, na região da Coxilha Rica, um acumulado de 110 milímetros de chuva em 24 horas. É muita chuva.
0: Atualizando, 25 minutos, Vasco da Gama e a equipe do Medellín vão empatando em 0-0.
2: Voltou então o Campeonato Brasileiro,
1: Vanessa. Não é.
2: Não é?
1: Não, o Medellín é de que estado?
2: Não, mas eu tiro os jogos da noite pra nós assistir.
1: Não, mas esse aí não é o brasileiro.
2: Ah, esse não é, mas eu tava me referindo aqui ao Flamengo em Chapecoense.
1: Ah, bom. Tava se referindo ao outro. Esse aí é o que, ô Amarilo?
0: Medellín da Colômbia, é sul-americana, a ida. Jogos de ida da semana que vem é de volta. Só atualizando aqui sobre
1: esse
0: as casas.
1: É o playoff. É o playoff, é aqueles times que ficaram em segundo lugar no grupo da Sul-Americana, que precisam disputar o playoff contra os terceiros da Libertadores. E daí só sobe um deles. É uma misturança louca.
2: Mas então é a terceira divisão do.
1: Isso aí é os que quebraram a cara. É igual o Grêmio. O Grêmio tá disputando isso.
2: Meu Deus.
0: Atualizando sobre as moradias, as 15 casas do painel, conversando com o Márcio, né, o prefeito do município de Painel, é o seguinte, está aguardando a liberação do estado para ligar a luz. Então aí provavelmente, né, vamos fazer o pedido para a Celesc, aí as outras situações começam a ser resolvidas também, né, para a continuidade e colocar as famílias
2: e lá tudo no morar. Padrão agora a luz, né?
0: Sim, que
2: não tem mais a ligação direto na casa, é o padrão.
1: Um detalhe importante, pertinente e que vale registro, porque positivo é esse trabalho verdadeiramente artesanal que está sendo feito na frente do Parque de Exposições de Painel, com a implantação de taipa. Tá, uma taipa muito bonita, por sinal, e já tem um eito bem grande colocado, uma sequência bem boa de cerca feita, tem até um monumento ali que ficou bem bacana também, e quando tudo ficar pronto vai dar um contraste bem legal para quem passar na S114 e visualizar exatamente essa providência que está em andamento em Painel.
0: Inclusive aquele trecho ele vai ficar, porque a prefeitura vai ser um pouco mais à frente, à direita, né, indo para São Joaquim. Vai ser também ao lado do quiosque ali um pouquinho, à frente vai ter uma nova prefeitura ali também. Então o entorno da SC vai ser muito, muito valorizado.
1: Acompanhamos hoje o trabalho da equipe da prefeitura, da prefeitura de Lages, no caso, voltando a Lages agora. O Armênio estava coordenando o trabalho ali com a equipe, o operador da escavadeira hidráulica. Escavadeira hidráulica, essa máquina, né? Retroescavadeira, escavadeira hidráulica. Fazendo o trabalho de, eu não vou dizer um piscinão, mas está sendo feita uma ampliação do rio Ponte Grande, logo depois do viaduto da Ponte Grande, que ontem no começo do programa da Hora da Corneta comentava, e o trabalho iniciou ontem e está tendo uma sequência hoje. Qual é a ideia? É ampliar a vazão do rio Ponte Grande naquele ponto, fica bem do lado do Ouro Preto Caminhões ali, naquele caminho para o Jardim Separ. E a ideia é fazer com que a água flua mais ali. Vai ser inevitável que ela represe embaixo das galerias do viaduto da Ponte Grande, mas quando passar nas galerias ali vai ter mais espaço.

0: para a água, para reduzir exatamente esse represamento. É um trabalho preventivo, que a própria prefeita Carmen Zanotto foi conferir e orientar para se fazer, para tentar reduzir as inundações que infelizmente serão inevitáveis lá no bairro São Sebastião, quando vier esse toró que está no radar lá no mês de setembro.
1: É o que a gente falava com o sargento Ribeiro hoje de manhã, né, Valpato? Alguns locais dá para diminuir o problema, mas evitar totalmente não tem como.
2: É, e um outro detalhe também, nunca veio à tona, a gente sabe que décadas isso acontece, mas agora aumentou muito o assunto sobre o São Sebastião, né? E que acaba levando, represando lá também no Guarujá, né? Alguns locais ali, e muito se fala sobre as obras que foram feitas no São Sebastião, que dá esse problema lá para frente, que vai aumentando cada vez mais, né? Mas eram situações que não se comentava tanto algum tempo atrás, e agora, não que os moradores são os culpados, São Sebastião, e sim o contrário, são vítimas também.
0: Agora, o que se visualiza, e basta você que está me ouvindo, só por curiosidade, ou se por acaso estiver passando, dá uma olhada na quantidade de lixo, minha gente. É uma coisa bem angustiante.
2: Assustadora?
0: Né? O Armênio, que coordena o trabalho dessa frente de providência ali no Ponte Grande, ele disse que foram retirados mais de 30 pneus de dentro do rio, naquele ponto ali. E veja, gente, que pneu represa, né? Imagine se ali, naquele ponto pequeno, 30 pneus ao longo do rio, deve ter um quantitativo sem igual. E não é só pneus. A gente vê ali tudo quanto é tipo de material que o pessoal acaba se equivocando e deixando cair nas águas.
2: Esse teu equívoco que eu ia me referir agora, quando você tem uma quantidade assim de pneus, não é que cada um que passa lá e desprende da roda do carro e cai o pneu.
0: Não, é tudo jogado.
2: Pois é, mas eu digo assim, pela quantidade.
1: O pessoal sai de casa com o pneu na mão, pra você ter uma ideia, eu vou bater.
2: Acho que tem um pouquinho mais, há um pouquinho mais de organização aí. Não é só um cidadão que tá com o pneuzinho embaixo do braço, não. Eu acho que tem gente que trabalha com isso.
0: Como assim?
1: Como assim? Faz o descarte no local?
0: Não, desculpa, é porquice.
2: Porquice, sim. Mas é pessoas que na sua atividade, às vezes, tem lá um pouco de pneus.
0: Capaz. Tá culpando os borracheiros pela.
2: Eu não falei borracheiro, mas eu falei com quem atua nessa atividade.
1: Pois é, quem é que atua na atividade?
2: Não, não é borracheiro.
1: Ah, é o açougueiro.
2: Não, o açougueiro é o padre. Com carne. Não, o padre é com a hóstia.
0: Não.
2: Então é o seguinte.
0: Infelizmente, o morador comum, Valpato. É o cidadão comum. Trocou o pneu, deixou no fundo do lote, pegou e jogou no rio.
2: O que preocupa é o que está lá. Não pode estar lá.
0: E não fale.
1: Certo,
0: não
1: fale dos borracheiros.
2: Eu não falei em momento algum de borracheiro.
1: O certo
2: aqui
1: já era trocar o pneu e deixar no estabelecimento para dar o descarte certo.
0: Exato. Faz como faz na Muniz ali.
2: Mas daí.
0: O Muniz ali da Duque. Ali ele já te deixa refém de tudo quanto é jeito ali. Vamos lá.
1: O que o Valpato quis dizer com isso?
0: Eu não sei.
2: Vocês não quiseram entender.
0: Já tive que defender os borracheiros aqui.
2: Eu não falei em borracheiro, gente, pelo amor de Deus.
0: Quem é que trabalha na atividade de pneu, Valpato?
2: Não é na atividade de pneu. Chega lá assim, ó. Ah, me vê esse 3 pneuzinho aí, posso levar pra casa? Pode. O borracheiro não vai mais usar, daí ele leva. Daqui a pouco ele não dá a utilidade que ele imagina. Passando por ali, deixa em cima de uma caminhonetinha, de uma coisa e...
1: Eu não quero pegar no teu pé, mas agora você mudou a versão.
0: Foi, né?
1: Não,
0: agora você corrigiu, ainda bem.
2: Vocês ouviram falar em borracheiro? Vocês não ouviram? Eu não estou dizendo borracheiro. Eu estou dizendo que pessoas que trabalham com essa atividade. Eu não falei isso há pouco? Vocês param de inverter as coisas, por favor.
0: Como é que é o slogan da borracharia ali? Borracharia, acho que é do Tonhão, né? Arrumamos o teu furo. Do pneu, no caso, o Adilson Oliveira.
1: Olha,
0: vai lá.
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0: Legal, gente, você está na hora da corneta, estamos aqui com o programa até as 8 da noite. Vamos puxar um intervalo comercial para nós cornetear o Volpato depois? Fazemos isso.
1: Ô Volpato, mas não fique triste.
2: Eu não tô triste. Eu tô lamentando vocês inverterem as coisas que eu falo. Eu não citei borracheiro em momento algum, pega a gravação, a nossa audiência
3: calma,
2: em casa.
3: Filha,
2: sabe disso.
3: Minha filha,
0: o Fabinho tá dizendo que lá em Joinville, onde ele tá morando, mas ele é daqui, a gasolina também tá um absurdo. E tá dizendo para nós não brigar. Vou me esforçar, Fabinho, mas o Volpato faz uns fiascos meio grande aqui, homem do céu.
2: Nada disso, Fabinho.
0: Já voltamos.
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1: É, o nosso amigo Antônio Antunes aí tá revoltado, estão brigando com o Volpato, diz ele.
2: Tô invertendo tudo.
1: Pra brigar menos com o Volpato.
2: Muito obrigado, Antônio Antunes.
0: O Rafael Neves também tá dizendo que a mãe dele lá do Guadalupe tá dizendo que a gente briga muito com o Volpato. A gente vai ter que cuidar mais, né, Rafael? O Volpato, mas o Volpato.
1: Mas o Volpato falou que o pessoal jogou os pneus no rio.
0: Mas o Volpato só faz...
2: Mas eu falou os borracheiros? Calma aí.
0: O pessoal da atividade, você disse... o Volpato.
2: Não, vocês estão querendo. A minha corneta vai pra você. Já vou adiantar a minha corneta, vai pra você.
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0: A corneta do dia não é para você que tá me ouvindo, tá? É para quem não tá ouvindo que joga lixo no rio, tá? Porque quem tá me ouvindo é pessoa do bem, cuidadosa, cautelosa, é gente do mais elevado quilate. Mas tem um jaguarinho ou outro, que não é o que nos ouve, que infelizmente pratica isso e o resultado tá lá no rio. E o que acontece? O que você atira na natureza, a natureza devolve, né? Infelizmente. E temos essa realidade. Às vezes a gente peca. Já aconteceu na minha vida de eu jogar lixo onde não devia. E eu voltei para resolver. Não sou exemplo para ninguém, tá? De longe de mim isso. Mas a gente tem que ter essa cautela. Porque se a gente começar a praticar essa cautela, a gente vai conseguir se auto-educar. E infelizmente tem gente que não está fazendo isso. E o resultado tá lá, infelizmente, no rio, e a gente visualiza isso.
1: No centenário, no ponto de um bairro ali, estavam jogando lixo, aí foram lá limpar e colocaram uma placa bem grande, proibido depositar lixo, pois hoje de manhã estava cheio de lixo de novo.
2: Debaixo da placa. É, e aí...
1: Pessoal, acho que não leu a placa, Volpato.
2: Pois é, e o seguinte é que... Não é um caso que outro, né? É má vontade, não dá para entender mesmo com as pessoas pela falta de consciência. Jogar pneu é porque você parou e foi jogar, não caiu da mão um papelzinho. Não, você foi jogar um pneu lá dentro do...
1: Eu e o Edson já tinha esquecido o negócio do pneu, você voltou com o assunto.
2: Não, eu não esqueci porque eu tô falando...
1: Você voltou com o assunto dos pneus, daí não vai dar certo aí.
2: Eu tô criticando quem joga pneu.
0: O Vanderlei Pedro, ó, me achou aqui no... Que rede social é essa do Facebook que troca mensagem?
1: Messenger?
0: Ah, acho que é isso. Eu não
2: é o novo, foi faz poucos dias que tem isso.
0: Depois ele não quer que a gente fale. Por que que ele disse? Não, mas isso aqui é antigo.
1: O Pato não se mexe.
0: Isso aqui o Noé falou pra esposa.
2: Indo pescar e...
0: Noé passou a lista de bicho da arca pra esposa através disso aqui. Você disse
2: e ela
0: que
2: imprimiu, não?
0: Boa noite, não briga com o Volpato. Essa situação, infelizmente, vai continuar desse jeito aí, rio cheio, porque falta consciência do pessoal, tá dizendo o Vanderlei Pedro. Vanderlei é lá de Correia Pinto, inclusive. Abraço para ele. E aquela história, Vanderlei, é uma situação complicada, né? A gente tem que falar com jeito até para não ofender as pessoas, mas nós precisamos fazer as nossas partes para nós não tornar a coisa mais complicada. O Isaías Pires, lá do bairro Vila Maria, tá nos ouvindo? Abraço para ele, diz que sempre que pode estar acompanhando.
1: O problema é que ninguém vê nada, ninguém filma nada, ninguém sabe nada desses pneus aí, né? E é um volume grande a princípio para uma pessoa passar na rua e jogar no rio.
2: Concordo.
0: Hoje eu visitei mais uma vez a caçamba basculante da prefeitura lá no estacionamento da rodoviária. Tá, fui levar umas cadeiras velhas lá.
2: Uhum.
0: E encontrei na parte interna lá, achei bacana isso. Cama, sofá. É a coisa mais correta, gente. Tem espaço adequado para o descarte ali. E quem está fazendo isso está de parabéns, assim como quem teve a ideia de colocar aquela caçamba basculante. E eu acho que nós temos a obrigação cidadã aqui de reforçar ainda mais que se você tiver coisa grande para descartar, coisa grande que eu digo, um armário, uma cama, um sofá, comprou uma cama nova, joga a véia fora, leva a véia lá na caçamba basculante do lado da rodoviária, que eles vão dar o destino adequado.
2: E você sabia que, por vezes, conforme não está bem cheia a caçamba, quando é um sofá, o pessoal morador em situação de rua vão lá e dormem lá, daí não pega vento, não pega, passa, dorme lá na caçamba e sai de manhã cedo. Alguns até colocam ali fora, tiram lá, colocam ali fora e depois devolve de manhã cedo.
0: Tá, mas esse é um assunto que atrapalhou minha pauta, vou pastor.
2: Não, tu já tinha terminado.
0: Eu tava faceiro, falando essa coisa
2: você
0: boa.
2: Falou bem da caçamba, eu falei que está acontecendo isso lá, mas não está causando transtorno nenhum, porque eles devolvem o sofá de volta para a
0: caçamba. Mas de qualquer maneira é uma providência positiva, interessante, que a gente ressalta. Inclusive, parece-me que, aonde é que eu vi... teve um morador que esqueceu uns itens maiores ali, bem no local que alaga da Avenida Brasil, quase na esquina do Rinhadeiro.
2: Ali com a Brasília?
0: Na Avenida Brasil. Se ele quiser pegar aquele material que ele deixou na calçada ali e levar lá pra caçamba basculante, fica bem pertinho aí da rodoviária.
2: Dá pra levar,
0: além problema. Do mais, enfeita a cidade, deixa a cidade mais bonita, mais aciada. Tá, tu é do tempo da aciada?
2: Sim.
0: Falar em cidade aciada, eu lembrei, sabe de quem? Da dona Carmen Zanotto, excelentíssima prefeita de Lages. Ela cumpre a agenda amanhã no Distrito Federal, em Brasília. Estará lá, batendo na porta de algumas estruturas, se bem que, do jeito que é Carmen Zanotto, ela não precisa nem bater na porta lá. Ela conhece todas as quebradas da capital federal, para naturalmente ver a quantas andam as liberações daqueles recursos que ela mesma contingenciou através de emendas quando era deputada federal.
2: Hoje está chegando, ainda ela está administrando recursos dos mandatos dela como deputada federal, que veio para cá esse dinheiro.
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0: O Silvério tá dizendo que o Volpato só faz confusão quando bebe. Só que bebe todo dia.
2: Tu tá bebendo de novo.
0: Não, grande Volpato tá dizendo que é gente boa quando tá dormindo.
2: Ainda bem que eu tenho insônia.
0: Abraço pro Silvério, para Isoto, todo o pessoal lá do Empório.
2: Ah, o Silvério?
0: É.
2: Ah, Silvério. Silvério para Isoto. Foi
0: conhece
2: sábado.
0: O Silvério?
2: Sábado, passamos por lá.
0: Uhum.
2: Adquirimos dois carrinhos de mão cheia lá de
0: adquiriu meio quilo de carne moída.
2: Foi lá, de primeira.
0: Ah, tá bom. Gente, vamos abrir o bloco com os parceiros que nos ajudam a fazer esse programa.
2: Palmeiras tá ganhando.
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0: Bom, então vamos tocar. Ô, Adilson Oliveira, Acho a música do Roupa Nova aí, não vamos tocar Cascatinhana, senão eu vou concorrer com o Fernando Machado, que vai tocar mais música de viola no rodeio, a Marilu Lopato. Gostou?
2: Eu concordo. Posso atualizar aí?
0: Cascatinha e Ana, inclusive, Iana. O Cascatinha, ele era um artista de circo. Daí chegou na cidade e namorou com a Iana, casou com a Iana contra o gosto da família. E o Cascatinha e Iana se constitui uma inovação na música sertaneja brasileira, porque é o primeiro casal. Porque antes era só homem que cantava música sertaneja. Daí o Cascatinha fez dupla com a própria esposa, a Iana, e passaram a fazer sucesso. Qual foi a primeira grande, o grande sucesso de Cascatinha e Iana? Índia. Aquela Índia, seus cabelos cheios de shampoo.
2: Que depois fez sucesso na voz de Paulo Sérgio.
0: Desce pelas costas até cair no chão. Então, essa música foi o primeiro grande sucesso de Cascatinha e Iana.
2: Não estraga a música do Cascatinha e Iana, uma história.
0: Exato.
2: Paulo Sérgio cantava essa música.
0: Quem é Paulo Sérgio?
2: Nossa, Paulo Sérgio.
0: Mas a Perla cantava essa música, né?
2: A Perla, sim. Inclusive, ela tocou e cantou num evento aqui em Lagos.
0: O Leandro e Leonardo. Inclusive, agora é só o.

0: Cascatinha e Iana, é original dessa música, da Helena Leonardo gravou e todo mundo gravou, né? Porque sabe qual é o ritmo dessa música, Amarildo Volpato? Você?
1: Não.
0: Guaranha.
1: Ah, sim.
0: Assim?
1: Sim.
0: Não,
1: você depois... era outro. A gente perguntou outra coisa.
0: Tá. Eu pedi pro Adilson pra nós tocar essa música aqui, mas ele não achou, ó. Vou tocar só um pedaço, você vai lembrar. Que vem, escuta aí, o Adilson Oliveira. Escuta, ó.
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0: Naquela época, ó.

0: Ainda bem que ele primeiro manda a empregada embora para depois tacar fogo na casa, né?
1: No confronto, Leila Pinheiro e Mariana Líbano, vai dando a Leila Pinheiro 2-0, vencendo o Curitiba.
0: Mas nós estamos falando de cascatinha, né?
1: Vocês vão acabar, né, o programa, deixa eu dar a informação aqui.
2: Quanto ao Inter?
1: O Inter tá 0-0, jogo apertado no vestiário ainda. Começa às 9:30.
0: Ô, acha a música dona do Roupa Nova aí pra nós?
1: Pergunta tanto do Inter, mano.
0: Olha, tá ali, essa música é do Sai Guarabira. É bem, bem bagual essa música, bem bacana pra nós encerrar a hora da corneta em alto estilo, assim. Pode ser desse jeito, meu pato?
1: Pode, pode.
0: Ah, que bom. Parou de chover, você vai descansar um pouco, né? Fernando Machado, na sequência com você no rodeio. E o Adilson Oliveira pode.
2: Vou rodar a dona.
0: Vai rodar a dona, tá? E a música da viúva.
2: É, mas aqui tá marcado depois das 11.
0: É, viúva.
2: Abraço a todos.
0: A música da viúva Porcina, vamos escutar. Abraço, povo.

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1: Boa noite. Dois policiais militares ficaram feridos depois que o telhado de uma residência cedeu durante o atendimento de uma ocorrência de surto na tarde de terça-feira no bairro Jardim Iririú, em Joinville, no norte de Santa Catarina. Segundo a Polícia Militar, as equipes já haviam contido e algemado o homem quando a cobertura da área de festas desabou de uma altura de cerca de 3 metros. Um policial fraturou o punho e uma policial sofreu fraturas no tornozelo e no pé. Os dois foram socorridos e encaminhados ao Hospital Dona Helena. O homem em surto teve apenas escoriações leves. Conforme relatos de testemunhas, ele teria apresentado surto após consumir cocaína, informação que será investigada. O desabamento também causou danos na residência e em um imóvel vizinho. Após o acidente, um dos policiais gravou um vídeo nas redes sociais, informando que a equipe passa bem e agora segue em recuperação. A Sala do Empreendedor de Lages vai suspender temporariamente os atendimentos relacionados ao Cadastro Nacional da Pessoa Jurídica, o CNPJ. A interrupção ocorre entre as 9 horas da noite desta quarta-feira e as 7 horas da manhã de domingo, por causa da implantação do novo sistema da Receita Federal. Durante esse período, não será possível realizar abertura, alteração ou baixa de empresas, nem outros serviços que dependem do sistema da Receita Federal. Os demais atendimentos da Sala do Empreendedor seguem normalmente. A Prefeitura orienta que quem tem processos urgentes conclua os procedimentos antes do início da suspensão. A atualização faz parte da implantação do novo CNPJ alfanumérico, que passará a ser utilizado apenas para novas inscrições. Os CNPJs já existentes continuam válidos e não sofrerão nenhuma alteração. Em caso de dúvidas, os empreendedores podem procurar a equipe da Sala do Empreendedor para receber orientações. Onde há, a Clube está. Para a Hora da Notícia, Shaina Marcon.
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Olá pessoal, uma ótima noite pra você, ouvinte da Clube FM 98,3. Estamos chegando por aqui com o rodeio da Clube até as 9 horas da noite para levar muita música boa aí no seu radinho. E claro, recebendo a sua participação pelo nosso WhatsApp aqui da Clube no 99152-3883. Prazer imenso, Fernando Machado, na sua companhia pra gente bater aquele papo legal aqui pelo nosso WhatsApp. Você pode mandar sua mensagem de voz, você pode mandar sua mensagem escrita. Daqui a pouquinho já vou ler os primeiros recados da noite aqui do rodeio. A gente vai recordar grandes clássicos da música sertaneja. É um momento esperado pra você agora relaxar depois de um dia corrido de trabalho e curtir a melhor programação aqui da Clube FM 98,3 com muita música boa aí no seu radinho. Uma emissora do grupo SCC, sobre a direção de seu Celeste Basquerotti, a coordenação dele, Anderson Souza, e claro, a presidência do grupo SCC, do Dr. Roberto Amaral. Dado o recado, eu quero a sua participação aqui no rodeio até as 9 horas da noite, porque a gente vai começar a agitar o seu radinho. Aumenta o volume do rádio agora 8:05. Guilherme Santiago.

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0: O povo parou pra ouvir, ele agradeceu as moedas e cantou essa música, que contava uma história que era mais ou menos assim.

Clube FM, a primeiríssima no Ibope. Jorge Matheus, sou o seu astral aqui na programação do Rodeio. Teve também o Breno Reis e Marco da Viola. Eu nasci há 10 mil anos atrás. E a gente tocou também, para abrir bem o Rodeio de hoje, Guilherme Santiago, Se Isso É Amor Eu Amo. Grande clássico da música aí do Guilherme Santiago, aqui na programação do Rodeio da Clube FM. Vai mandando teu zap zap pra gente aqui no 991-523883. Conta pra gente o que vocês estão inventando nessa noite de quarta-feira. Manda pra gente aí seu áudio, manda sua mensagem escrita. Já vou ler os primeiros recadinhos aqui da noite do Rodeio. 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
3: É o Rodeio da Clube FM até as 9 horas da noite, com o melhor da música sertaneja desfilando aí no seu radinho. Vai mandando sua mensagem aqui no 99152-3883. Conta pra mim o que vocês estão inventando nessa noite maravilhosa. Já vamos ler aqui os primeiros recados da noite. Vamos ouvir a sua voz também aqui na programação da Clube FM 98,3. Para quem tá perguntando, quem tá falando é Fernando Machado. Fernandinho Machado na sua companhia, então, até as 9 horas da noite, para levar muita música boa aí para vocês aproveitar agora para relaxar, descansar, ou para você também que tá trabalhando assim como nós. Um bom trabalho para vocês também. Obrigado sempre, sempre pela sintonia. Te mandar um abraço pro meu amigo Pelego. É, grande Pelego, tá com a dona Elza na sintonia da programação do Rodeio. Alô, boa noite.
4: Boa noite. Opa. Fernandinho Machado aqui, é o Michael Mota da Ferrovia.
3: Tudo bem, Michael Mota?
4: Um abraço para todos os ouvintes que estão na escuta. Um abraço e beijo para a esposa Alessandra Lima, filho Miguel Mota, a mãe Sandra Mota, pai Ivanildo Mota, ali da Várzea. Para minhas cunhadas lá do Caroba, Juliana Lima, Fernanda Lima, o Luciano, o Bilu ali do Beatriz ali, de um assim pra não esquecer de ninguém, fechou? Valeu, um abraço.
3: Valeu, Michael Mota, aquele abraço pra vocês aí, obrigado sempre, sempre pela sintonia também. Quem mais tá por aqui? O Souza Matias tá mandando aquele abraço pros pais, o Tonho e a Terezinha, e pros tio dele do lá de Cerro, isso, Cerro Negro seria, meu? O tio da Estância Zaleia. E para todo mundo de Correia Pinto. Ô, Matias, aquele abraço para você. Obrigado sempre, sempre pela sintonia também. Quem mais está chegando por aqui? Deixa eu ver aqui. Alô, boa noite.
5: Boa noite, meu amigo Fernandinho. Aqui é o Antônio Antunes do Bairro Tributo.
3: Bem,
5: já estou ligadão nesse programaço. Um abraço ali pro Ireno, no Recanto das Araucárias, ali no painel. E vai pro Charles Jeremias, lá no Guarujá, também, que sempre tá ouvindo. Vai pro Luiz Carlos Peron, pra Granja Canaã de Azê, lá, e o Luigi. Então, valeu, tchau, tchau, do Antônio Antunes, Fernandinho Machado.
3: Valeu, Antônio Antunes, obrigado sempre, sempre pela sintonia. Alô, Luiz, a Patrícia, o Gabrielzinho, lá no São Francisco, aquele abraço. Agora tem Gino e Geno.

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1: Clube FM, agora 8:27, uma ótima noite de quarta-feira pra você.

0: Clube FM, a eterna Marília Mendonça na programação aqui do Rodeio da Clube. É, nem é bom lembrar a Marília Mendonça, que hoje completaria 31 anos. Teve aqui também na programação do Rodeio Gino e Geno, Acidente de Amor. Vai mandando teu zap zap pra cá no 991-523883. Conta pra mim o que vocês estão inventando nessa noite maravilhosa de quarta-feira. Muito obrigado pelo carinho da sua audiência, pra você que me dá uma carona aí no seu carro, tá pegando a BR na sintonia aqui dos 98,3. Obrigado sempre, sempre pela sintonia.
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0: Falou de previsão do tempo, é com ele, Peter Scheuer. Traz o recado pra gente. Boa noite.
2: Boa noite. A tendência é que nós mantenhamos o domínio do tempo mais seco ao longo dessa quinta e sexta-feira, uma mescla entre nublada, períodos de sol, temperatura amena. As máximas, elas não conseguem ultrapassar muito o patamar dos 20 graus. O amanhecer já é mais frio, mas nada que seja significativo, representativo, mínimas em torno dos seus 7, 8 graus no amanhecer. E vai seguindo com tempo seco, assim, se tiver alguma chuva é bem isolada, tanto nessa quinta quanto nesta sexta-feira. Importante também estar ressaltando que a maior parte do fim de semana é aproveitável, o máximo que pode ter são chuvas passageiras isoladas. Durante o sábado, se tiver alguma pancada, assim, de forma bem discreta, bem isolada, mais aí pro final do dia à noite. E no domingo também, se tiver alguma pancada, é mais aí pro final do dia à noite, mas nada que seja algo significativo, representativo. Então, boa parte do fim de semana é aproveitável. Peter Scheuer, meteorologista, com a previsão do tempo.
0: Valeu, Peter, obrigado pelas informações aqui no Rodeio da Clube.
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0: É o Rodeio da Clube FM até as 9 horas da noite, com o melhor da música sertaneja desfilando aí no seu radinho. Muito obrigado pelo carinho da sua audiência. Deixa eu lembrar vocês que todos os domingos, a partir do meio-dia, você fica na sintonia dele, Douglas Moraes e o Tarde na Serra, aqui na programação dos 98,3. Segue o recado, então, domingão, encontro marcado a partir do meio-dia. Você pode sintonizar aí, vai ficar com o gauchão aqui, Douglas Moraes e o Tarde na Serra. Vamos dar mais umas espiadas por aqui no nosso Zap Zap da Clube FM, o pessoal mandando mensagem pra gente. Alô, boa noite.
9: Boa noite, meu amigo. Opa, Moraes.
0: Moraes.
9: Luiz Rabelo passando aí pra mandar um Um abraço aí pra minha esposa, minha filha, meu filho.
0: Aquele abraço, tio Luiz Rabelo.
9: Amigo, Sargento Marquinhos, Sargento Nilson, meu cunhado, Sargento Dacir. Uhum. Pra todos os nossos grandes ouvintes da nossa grande Rádio Clube aí, dos colaboradores do Irmão Leti. Foram atendidos, muito obrigado, tio Luiz Rabelo. Temos com a gripinha, mas não se entreguemos,
0: mas
9: né?
0: Mas cura
9: não.
0: Já, melhoras aí, meu amigo, aquele abraço. Setembrino do Guarujá na sintonia também aqui com a gente, a Salete também tá na escuta. Obrigado, Salete, obrigado pelo carinho. Quem mais tá chegando por aqui? A Liane, isso? Mandando boa noite, desejando uma ótima quarta-feira, se possível tocar Morena Misteriosa com Céu e Cantos. Ela manda pra Juliane e a Débora. É, obrigado sempre pelo carinho também. Quem mais tá chegando por aqui? Deixa eu ver. Mandou foto até de churrasco aqui pra nós. Olha só, com certeza nosso amigo Felício. Alô, Felício!
10: Boa noite, meu amigo Fernando Machado.
0: Tudo
10: boa
0: bem?
10: Noite a todos os ouvintes. Fernando, estamos aqui na mercearia do Varela, aqui no bairro São Luís, aqui em frente ao campo de São Luís, aqui, comendo aquela chuletinha e tomando aquela Coca-Cola aí.
0: Abraço pra amigos. Vocês, obrigado sempre pela sintonia.
10: No bairro São Luís, aqui na mercearia do Varela, valeu?
0: Valeu, meu amigo, obrigado sempre pela sintonia, a galera toda aí no churrasquinho, aqui na sintonia do Rodeio da Clube. Vamos matar saudade agora, tem Leandro e Leonardo, fim de semana sem você. Essa é de 1997.

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1: Clube FM, agora 8h42. Uma ótima noite de quarta-feira pra você.

0: matando saudade aqui na programação do Rodeio, Zezé e Luciano, sintoniza o coração. Antes teve também pra matar saudade, Leandro e Leonardo, fim de semana sem você. Vai mandando teu zap zap aqui pra gente no 991-523883. Mandar um abraço aqui pra Isolete aqui do centro, sempre, sempre na sintonia. Quem mais tá por aqui também, deixa eu mandar um abraço pro pessoal lá no bairro Habitação. É o Urso, grande amigo Urso. Aquele abraço pra vocês aí, o Bachá, o Cachimbo, o Sérgio, o Molita e o Samuel da Semasa. Aquele abraço pra vocês. Obrigado sempre, sempre pela sintonia. Quem mais tá chegando por aqui? A Evelyn, lá do bairro Habitação, tá mandando um abraço pra mãe dela, Maria, e pro seu pai, o Léo, e pro marido, Rodrigo, que está em viagem lá no Espírito Santo. Olha só, estão fazendo uma pizza. Ela mandou uma foto aqui. Que delícia de pizza, hein, mulher? Uma boa janta pra vocês aí. Um abraço aí pro maridão que tá lá no Espírito Santo. Tá na sintonia dos 98,3. Todos os cantos do nosso Brasil, você pode ficar bem sintonizado na nossa programação através do nosso aplicativo da Rádio Clube de Lages e acompanhar essa programação aqui especial pra você aí, ouvinte 98,3. Quem mais tá por aqui? Deixa eu ver. Chegando aqui na rodagem, meu amigo Lucato. Alô, Lucato, aquele abraço pra você. William Lucato, grande parceiraço. Tá mandando um abraço lá pra sogra dele, a Rosângela no Guarujá também. Valeu, meu irmão. Obrigado sempre, sempre pela sintonia. Quem mais tá por aqui? É o Leonir Antônio, da comunidade de... Seria Atafona, lá em Anitta Garibaldi. Alô, Anitta Garibaldi. Um abraço pra vocês. Ele pede aqui terceira dimensão. Essa é boa, hein? Vou pra Santa Catarina. Deixa eu ver mais quem tá mandando mensagem rapidinho aqui. O Alcides, alô Alcides, aquele abraço pra você. Obrigado sempre, sempre pela sintonia também. Ainda dá tempo de você mandar o seu zap zap 991-523883.
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0: De volta aqui na programação do Rodeio da Clube FM. Deixa eu dar mais uma espiada aqui no zap zap rapidinho para dar tempo de atender a galera aqui. É, o Sérgio Guedes está retribuindo um abraço aí para a turma lá, o Urso, o Dude, o Mulito, o Cachimbo, e também tá mandando um abraço lá para as filhas dele. É o Sérgio Guedes. Alô, Sérgio, aquele abraço para você. Quem mais está por aqui? Boa noite, guri velho. O Castilho. Ah, o Castilho lá de São José do Cerrito. Tá pedindo aí Trio Parada Dura, alô São José do Cerrito. Aquele abraço para vocês, obrigado sempre, sempre pela sintonia, toda a nossa Mures na sintonia, São José do Cerrito, Correia Pinto, Otacílio Costa, Bocaina do Sul, Urubici, toda a nossa região aqui, ó, na sintonia da programação, Urupema também, o pessoal de Urupema sempre participando com a gente aqui na programação, um abraço para vocês, pessoal em Painel, um abraço pessoal de Painel também. Quem mais está chegando por aqui, não se identificou, mas está me ouvindo pelo aplicativo lá em São José, na nossa Ilha da Magia, Florianópolis. Aquele abraço para vocês, obrigado sempre, sempre pela sintonia também. Gente, eu não tenho mais tempo, só me resta agradecer o carinho da audiência de vocês. Se o cara lá de cima permitir, amanhã eu tô de volta nesse mesmo horário, né, pra levar muita música boa e a gente bater um bate-papo legal aqui na programação do Rodeio. Tá chegando aí a Voz do Brasil, porque logo em seguida, a partir das 10 horas da noite, você vai ficar na melhor sintonia. A Dilson Pereira e o Show da Clube, uma programação caprichada aí pra vocês curtirem, né, vai ter roupa nova, placa luminosa, para quem recorda placa luminosa, Skank, entre outros grandes sucessos que o seu Adilson Pereira vai dominar as picapes da clube e vai tocar muita música boa para vocês até a meia-noite, porque a meia-noite a gente tem o nosso madrugadão da Clube FM, é aquele momento de você relaxar, deixar o radinho baixinho do lado da cama e dormir na sintonia do nosso madrugadão da Clube FM. 5 da manhã, Sérgio de Liz e o nosso Alma Cabocla. Também fica bem aqui informado e ouvindo o melhor das moda gaúcha, bandinha, sertaneja no Alma Cabocla com Serginho de Liz. Gente, um forte abraço para vocês, obrigado sempre, sempre pela sintonia. Eu tô indo nessa, se o cara lá de cima permitir, então amanhã eu tô de volta aqui pra gente bater mais um papo no Rodeio da Clube.
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0: Essa banda é top demais, hein? Banda legal, Curva Perigosa. Gente, um abraço. Tchau, tchau.

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0: Está no ar a Voz do Brasil. As notícias do governo federal que movimentaram o país no dia de hoje.
1: Olá, boa noite.
2: Boa noite para você que nos acompanha em todo o país.
1: Quarta-feira, 22 de julho de 2026.
2: E vamos aos destaques do dia.
1: Ampliado plano de apoio a empresas exportadoras afetadas pelas tarifas impostas pelos Estados Unidos.
2: Nova fase contará com 18 bilhões e 500 milhões de reais em linhas de financiamento para setores estratégicos. Gabriela Noronha.
3: Os recursos vão apoiar, por exemplo, empresas que querem manter suas operações enquanto reorganizam as vendas ou servir para a compra de máquinas e investimentos produtivos.
1: Violência contra a mulher. Brasil registra queda no número de feminicídios no primeiro semestre do ano.
2: Os dados foram divulgados pelo Ministério da Justiça e Segurança Pública, Márcia Fernandes.
4: O Brasil registrou 741 casos de feminicídio no primeiro semestre, uma redução de 2,5% em comparação ao mesmo período de 2025.
1: E hoje a Voz do Brasil completa 91 anos.
2: E vamos saber um pouco mais sobre a história do programa e a importância dele para os ouvintes.
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1: Hoje, na apresentação da Voz do Brasil, eu, Luciana Vasconcelos e Nazi Brum.
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1: Uma nova fase do Plano Brasil Soberano terá 18 bilhões e meio de reais em linhas de financiamento para atender empresas afetadas pelas tarifas aplicadas pelos Estados Unidos em suas exportações.
2: A medida também inclui empresas prejudicadas por conflitos internacionais, especialmente em países do Golfo Pérsico.
1: Entre os principais setores estão madeira, carvão, máquinas e equipamentos elétricos, cerâmicas, plásticos, calçados, papel e açúcar.
3: Com a assinatura da medida provisória, a sanção da lei que criou o programa Brasil Soberano, 18 bilhões e 500 milhões de reais serão liberados por meio de novas linhas de crédito. Segundo o ministro do Planejamento e Orçamento, Bruno Moretti, os setores atendidos foram divididos em três grupos.
8: Os afetados pelas tarifas comerciais, setores industriais estratégicos, como de químico, farmacêutico, setor automotivo, minerais críticos, fertilizantes e, por fim, um grupo de empresas afetadas pelas exportações para o Golfo Pérsico.
3: Do total previsto, 13 bilhões e 500 milhões virão do Tesouro Nacional e 5 bilhões serão aportados pelo Banco Nacional de Desenvolvimento Econômico e Social. O ministro da Fazenda, Dario Durigan, explica que os créditos serão liberados gradualmente pelo BNDES.
9: A gente está usando recursos que já foram mobilizados para o BNDES, em especial, por exemplo, no Brasil Soberano 1, e que não foram utilizados então. Nós vamos atendendo à medida em que a necessidade aparecer, avaliando a necessidade de maneira bastante pontual e proporcional.
3: Os recursos poderão ser utilizados em 6 linhas de crédito com juros entre 3% e 9,8% ao ano e vão apoiar, por exemplo, empresas que querem manter suas operações enquanto reorganizam as vendas ou servir para a compra de máquinas e investimentos produtivos. O ministro do Desenvolvimento, Indústria, Comércio e Serviços, Márcio Elias Rosa, destacou que o programa atende a uma reivindicação apresentada por 22 setores produtivos.
10: Uma reivindicação de todos os setores, para que nós tivéssemos essa linha de crédito, acesso a essa linha, capaz de aplacar um pouco. Nós vamos continuar lá no MDIC, dialogando com o setor privado, com todos os setores atingidos e não atingidos.
3: A tarifa adicional de 25% dos Estados Unidos sobre parte dos produtos brasileiros exportados ao país entrou em vigor nesta quarta-feira. A medida atinge itens como etanol, máquinas agrícolas, açúcar orgânico, calçados, vestuário, papel, máquinas elétricas e produtos de aço. A sobretaxa